0: Esse foi o som do grupo mineiro Só Pra Contrariar, Dói Demais. E a administração municipal de Araranguá, por meio da Defesa Civil, está reforçando à população da importância do cadastro no sistema de alerta por SMS. Um serviço gratuito que envia mensagens com informações sobre situações de emergência, como eventos climáticos, severos, desastres naturais e outras ocorrências que possam representar riscos à comunidade. O cadastro é simples e pode ser feito em poucos segundos. Basta enviar o CEP do endereço para o número 40199, 40199. A partir da confirmação, o morador passa a receber avisos e orientações preventivas sempre que houver necessidade.
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0: Fafá de Belém, Vermelho, fechando mais um bloco da noite desta quinta-feira. E o sucesso do Belenzone Dino Park já pode ser medido pelos números. Inaugurado pela Administração Municipal de Araranguá no dia 20 de junho, o espaço recebeu aproximadamente 29.164 visitantes em apenas 12 dias de funcionamento. Mais detalhes no radioararanguá.com.br.
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0: clássico, né? Toquinho e Sandy Júnior com Era Uma Vez. Vamos de informação. A Alesc destinará 10 milhões ao governo do estado para fortalecer as ações de prevenção mitigação e resposta a possíveis desastres naturais associados à previsão de um El Niño de forte intensidade nos próximos meses. O anúncio foi feito pelo presidente da casa, deputado Júlio Garcia. Matéria completa no radioararanguá.com.br.
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0: Meia Lua Inteira, sucesso de Sidney Magal, passando na programação da 95.5 FM. E além da tradicional Festa do Peixe, muitos shows e gastronomia, ela também contará com eventos esportivos. Dois torneios de futsal fazem parte da programação. Essa já é a segunda edição do torneio de futsal feminino e também categorias de base infantil. Os eventos acontecerão no sábado e no domingo na quadra central.
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0: Melim, Meu Abrigo, é o som que você acabou de conferir no Música com Notícia. E na 31ª sessão ordinária da Câmara de Vereadores de Araranguá, realizada nesta quarta-feira, o pároco da Paróquia Sagrada Família, Padre Mateus Réus dos Reis, ocupou a tribuna do Legislativo para apresentar a programação da 47ª Festa em Honra a São Cristóvão. A participação ocorreu em atendimento ao requerimento de autoria dos vereadores Douglas Michels, Joel Casagrande e Júnior Bailão. 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

Esse foi o som de Jair Rodrigues, Disparada, um clássico da música popular brasileira. E depois de uma quinta-feira marcada pela instabilidade, o sul de Santa Catarina deve voltar a ter predomínio de tempo firme, acompanhado por uma forte queda nas temperaturas. A previsão indica que o frio será o destaque dos próximos dias, com possibilidade de geada em áreas mais altas da região. Previsão completa no radioararanguá.com.br.

0: encerrando música com notícia desta quinta-feira com Gabriel Guerra. Eu me lembro bem de você. Tô me despedindo por aqui, desejando a todos uma ótima noite. Volto amanhã às 14 horas com atualidades. Um beijo e até breve.
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1: Atenção, produtor! A FAESC alerta para as normas e procedimentos da Declaração do Imposto de Renda à Pessoa Física 2026, referente ao ano calendário 2025. Conforme a Receita Federal, o prazo de entrega vai até 29 de maio. A FAESC reforça a importância de realizar a declaração o quanto antes e de acompanhar o cronograma de restituições. A entrega dentro do prazo, aliada ao uso correto das ferramentas da Receita, contribui para a segurança do processo. A entidade também destaca que a entrega fora do prazo ou a não apresentação, quando obrigatória, está sujeita à multa de 1% ao mês calendário ou fração de atraso. Em caso de dúvidas, procure um contador de sua confiança ou sindicato rural de sua região. 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
1: Bom dia, queridos ouvintes, sejam todos muito bem-vindos ao programa Força do Campo desta sexta-feira, dia 3 de julho de 2026. Eu sou o Diego Macan e nós vamos juntos até as 7 horas trazendo os principais destaques do agro em Santa Catarina e em todo o Brasil. Mas antes, deixa eu te perguntar, você já se informou hoje? Ainda não? Então acesse o portal radioararanguá.com.br e fique por dentro de tudo que está acontecendo aqui na região. Dito isso, vamos ao programa Força do Campo desta sexta-feira. Calças, botas, vista o chapéu e bora trabalhar. Está no ar a Força do Campo. Sexta-feira, semana chegando ao fim, então bora aproveitar e fazer desse dia um excelente dia. Iniciamos a sexta com tempo estável aqui na região. Pela manhã, os termômetros registram mínimas de 7 graus. Já tarde, pode chegar aí a uns 15, 16 graus. Teremos um dia com baixas temperaturas, umidade relativa do ar a 69% e ventos de 16 km por hora. Tempo bom, boa parte do dia, com baixa chance de chuva, podendo até mesmo passar sem. Dando sequência à programação, vamos agora aprender uma técnica que permite a produção de abacate durante o ano todo.
2: Quem cultiva pés de abacate, e até mesmo quem consome a fruta, sabe que a época mais intensa de produção é entre março e agosto. Mas, de acordo com o viveirista Renato Schomer, de Barão, na divisa da Serra Gaúcha com o Vale do Taquari, com a descoberta de variedades de ciclo tardio, já é possível produzir e consumir abacate o ano todo. Apesar de ter um abacateiro no pátio de casa, no centro de Bento Gonçalves, a comerciante Elis Regina Zequim desconhecia o cultivo temporão.
3: Não sabia, eu achava porque a gente não colhia muito, então eles permaneciam no pé. Olha, começa assim, eu acho ali para agosto, a gente já consegue apanhar, os vizinhos já dizem que já está amadurecendo e vai então até dezembro, janeiro no pé. Ele está dando cada vez mais, assim, o ano passado ele produziu muito abacate, a produção é muito grande. Esse ano foi o que mais deu quantidade, esse ano deu tanto que caíam eles pequenininhos, porque também não ia aguentar, né? A própria natureza fazia-se dos mais fraquinhos caíam. Quando um ano produz muito, o outro ano produz um pouco menos, aí eles ficam bem maiores. Eu acho ele muito gostoso, ele não tem fiapo, aquelas fibras, ele não é aguado, ele é bem cremoso e todo mundo que leva realmente elogia muito, diz: "Mô, o melhor abacate de Bento."
2: E é da casa da Elis que o assistente técnico regional em sistema de produção vegetal da Emater, Derli Bonini, explica como saber quando o abacate está pronto para o consumo.
4: Esse abacate que tem a casca mais dura, a gente tira o pedúnculo, quando ele sai com facilidade, ele está pronto. Cortando o abacate, a gente vai perceber que a polpa ainda está um pouco firme, mas ele já pode ser consumido como salada ou então batido no liquidificador. Vejam, olha que linda polpa deste abacate.
2: Há 3 décadas produzindo mudas de frutíferas, o viveirista e uma espécie de caçador de novas variedades de abacate conta sobre o encaminhamento do registro da nova variedade ao Ministério da Agricultura e a técnica utilizada para garantir a fruta em todas as épocas do ano.
5: É uma variedade nova, descoberta, né, há poucos anos, e ela ainda não tem registro no Ministério da Agricultura, né? Então ela está começando a ser multiplicada agora, né, e vamos dar entrada junto com o pessoal da Emater, né, para registrar a variedade. E aí o nome nós ainda vamos ter que ver qual é o nome que nós vamos dar para a variedade. Então, se o produtor hoje quiser se organizar para colher o ano inteiro e escalonar a produção e a colheita para atender o mercado, já tem como fazer isto. Então, para fazer uma variedade igual a esta, seria só por enxertia. Né, exatamente igual, que daí é um clone que está se fazendo.
4: Bem, aí é uma questão muito importante, porque o abacateiro proveniente de um caroço, a gente chama pé franco, ele demora para produzir, ele demora de 5 a 6 anos para produzir. Já os abacateiros enxertados, esses têm uma precocidade maior, com 3 ou 4 anos eles já começam a produzir e depois a vida produtiva dele se estende por mais 35, 40 anos. Quando nós plantamos um caroço e enxertamos em cima, nós pegamos a parte vegetativa de uma planta como essa. Aí ela abrevia o ciclo, porque essa planta já está desenvolvida e ela transmite essa característica quando é enxertada.
2: Schomer também mostra o passo a passo da enxertia.
5: Isso aqui é um galho, então, de uma planta que se quer multiplicar. Te pega um galho, destaca as folhas todas, para depois pegar um galho dele e enxertar sobre uma outra muda de abacate criada a partir de semente. Então, feito esse processo de enxertia, a gente consegue manter as variedades e as características da planta que se quer multiplicar. Aqui temos então uma mudinha de abacate, né? A gente destaca, corta fora o topo dela, e aí aqui no galho se faz o enxerto, chamado enxerto de cunha, né? É feito aqui um corte na ponta dele em forma de cunha. Assim, e aqui nesse cavalete se abre uma fenda no topo dele para inserir esta cunha aqui. E aí cuidar para ver uma boa ligação de ambos os lados, né? A parte que é colocada em cima com a parte de baixo. E depois se usa uma fita ou uma qualquer fita plástica, né, pode ser usada. Essa aqui é uma fita para enxerto, uma fita biodegradável, que ela se decompõe por conta depois, que pode ser usada para fechar aqui em volta e haver a união entre a parte enxertada e acontecer o câmbio vascular depois para conseguir a cicatrização e o enxerto que é feito começar a crescer. E assim estaria pronto. Recomenda-se também colocar um saquinho plástico em cima aqui para manter a umidade aqui dentro, para que essa parte enxertada aqui em cima não desidrate, exposta ao tempo. A gente fecha ela com um saquinho plástico e passa uma fita ou algum arame aqui na volta para ficar fechado e manter aqui uma câmara quente e úmida para que ele possa sobreviver por umas semanas até conseguir a cicatrização e a soldadura do enxerto. E feito isto, se coloca nos canteiros, né, e em mais ou menos 4 semanas, se o enxerto vingar, se tudo der certo, em mais ou menos 4 semanas já pode ser aberto. Esse aqui foi enxertado há 4 semanas atrás, já pode ser aberto e já está brotando desta forma, né, que podemos ver.
2: O viveirista encontrou outro pé de ciclo tardio, este com mais de meio século e que não para de crescer, na propriedade de Celestino Escotá. Deste abacateiro também são retirados galhos para se fazer enxerto para a perpetuação da variedade.
5: Nós estamos aqui na localidade de Arroio Canoas, o município de Barão, e aqui também tem um pé de abacateiro, né, um pé franco que nasceu de semente.
6: Tá esse pé aqui, que é o famoso, tem outros pés também, tem mais um ali, tem outros, eu plantei lá numa outra área mais uns pés, mas o famoso é esse. Ele é tardio. Ele vem na época que outros por aqui não estão produzindo, esse ainda está com abacate em cima, um abacate bom.
4: Essa planta que nós estamos aqui, que tem 50, 55 anos.
5: E este abacate aqui, ele também é uma variedade bem tardia, né? Tanto é que estamos aí no final do ano, e ainda tem algumas plantas, algumas frutas na planta.
6: Praticamente o cara nunca vende, uma vez nós vendíamos, o pé era bem grande, coisa assim, os caras vinham colher. Era o cara, o rei da abacate, que ele vinha aqui, ele colhia e pagava um tanto. A maioria das vezes ficava ali. Quem vinha aí pegava e deu, né? Não, esse ano não, porque esse ano foi esperado para ir, veio um vento, caiu tudo e a família também é grande, veio um irmão pega, veio um amigo pega e e assim vai indo. Ele mediu há 2 anos atrás e hoje mediu de novo, disse que ele cresceu alguns centímetros a mais.
5: A gente acredita que sim, né, que a planta ainda está crescendo, porque faz 2 anos que estivemos aqui também junto com o pessoal da Emater, e aí naquele período nós medimos a circunferência do tronco na base, e tinha 3 metros e 7 centímetros. E hoje medimos de novo, não sei se foi exatamente no mesmo lugar, né? Mas hoje deu 3 metros e 20 centímetros.
1: Seguindo com o programa, vamos conhecer um projeto que busca capacitar agricultores do Rio Grande do Sul.
7: Qualificar o trabalho de aplicação dos defensivos agrícolas com ênfase nos produtos hormonais é um dos objetivos do projeto Inspecione RS.
8: O Inspecione RS, ele é um projeto de inspeção técnica de pulverizadores, mas também de capacitação de aplicadores. Ele surgiu em 2021, embora nós estejamos fazendo cursos, treinamentos para aplicadores de defensivos desde 2019. Ele surgiu com esse objetivo, de atender primeiramente um grupo de agricultores inseridos dentro das instruções normativas estaduais que regem a aplicação de herbicidas hormonais. Então, inicialmente nós tínhamos pouco mais de 20 municípios inseridos dentro dessas instruções normativas, e aí nesse ponto é que nasce o Inspecione RS, para atender essa demanda criada a partir das instruções normativas, da necessidade que esses agricultores tinham de realizar este curso, este treinamento de boas práticas.
7: Desde o início das atividades vinculadas ao projeto Inspecione RS, já foram capacitados mais de 20 mil produtores.
8: São 20 mil aplicadores já capacitados desde 2019, num universo de pouco mais de 46 mil compradores de herbicidas hormonais do estado do Rio Grande do Sul. Então, remete que a Emater já treinou praticamente 50% dos usuários desses defensivos nas suas propriedades. Por si só, isso já traz a importância da ação, né? Uma ação consistente, que é realizada no estado todo, onde se leva informações qualificadas a esse público, né? E que vai, obviamente, trazer benefícios lá para as suas propriedades, seja na redução de custos, seja no aumento da eficácia dos produtos, como consequência podemos ter também melhores produtividades, e vai influenciar na renda, né?
7: E nós acompanhamos uma edição do curso de boas práticas agrícolas para a aplicação de defensivos.
9: O curso ele tem um conteúdo programático, né, teórico e prático, né, e ele, como falei, ele envolve a parte de legislação, mas também é muito conteúdo que é do dia a dia do produtor, relativo ao uso dos EPI, né, aos depósitos, e eu destaco também a parte da tecnologia de aplicação. A tecnologia de aplicação, ela tem no seu conceito, né, associar todos os conhecimentos científicos possíveis, né, para a colocação correta do produto biologicamente ativo no alvo, né, com, digamos, na quantidade certa, né, com mínimo de impacto ambiental. Então, toda vez que eu faço uma pulverização e uma aplicação correta, eu estou diminuindo a quantidade de produto que eu vou pulverizar que fica no meio ambiente. Eu vou também diminuir a exposição do agricultor quando lida ali com o produto. Na hora que está preparando a calda, está aplicando, ele sempre tem uma exposição, embora tenha uso dos EPIs, né? Então, isso resulta, né, nessa aplicação correta e menos exposição do agricultor. E também diminuição de custos, como nós apresentamos agora nessa parte prática para o agricultor. Nós fizemos aí a avaliação das pontas, a vazão das pontas, né? E como esse é um pulverizador novo, então não teve variação entre as pontas, muito, muito baixa, né? Mas encontramos casos de grandes variações de vazão, né? De pontas com desgaste acima de 10%, e acima de 10% significa um valor muito grande de produto que é jogado fora em dinheiro.
7: Esta edição do curso contou com a participação de 18 agricultores de 5 municípios.
10: E hoje o curso acontece aqui na propriedade do Ilseu, em Sobradinho. Ilseu, qual é a importância para ti, que está fazendo esse curso pela primeira vez, participar dessa atividade?
11: Eu acho que é significante para mim, porque eu sou bastante leigo ainda na atividade, né? Começando agora, e fiz um investimento em comprar trator, pulverizador e coisa. Então eu tenho que aprender, e para mim está sendo muito grato.
10: O que que tu espera da tua lavoura?
11: Obter melhor resultado, né? Com esse curso também vou saber aproveitar melhor os venenos, no caso, né? Mas com isso eu vou ter melhores rendimentos e chegar num resultado melhor. Aí a Emater nos traz um esforço, né? De ajudar, um ensino para nós, nos dar assistência no que for preciso, né?
7: O Inspeciona RS também prevê a reciclagem dos aplicadores a cada 5 anos.
12: A gente sempre tem algo a aprender, por mais que a gente trabalhe nisso já faz muito tempo, né? Mas sempre tem coisas novas que vêm acrescentar no nosso dia a dia.
10: O que que tu esperas levar para tua casa?
12: Um pouco mais de conhecimento. No final de uma safra sempre tem um ganho de produtividade, né? Qualquer tecnologia que venha agregá-la, ela se paga, como se diz. Mas sempre tem um ganho de conhecimento, né? Com coisas novas, sempre a gente tenta evoluir, né?
10: E essa troca de experiência com outros colegas?
12: É importante. Como se diz, a teoria e a prática tem que andar junto, né?
7: O Inspeciona RS também prevê a inspeção de pulverizadores nas propriedades, como forma de orientar os produtores no bom uso dos equipamentos.
13: A Emater tem um trabalho que se chama Inspeciona RS, onde a gente faz a inspeção do pulverizador como um todo, né? Inspeciona todo o funcionamento dele, se tem vazamentos, e a gente verifica se aquele volume de calda que o produtor pensa que está aplicando, ele realmente está aplicando na propriedade. Essa inspeção é feita por propriedade, por agendamento, e a gente faz ela de preferência na entre safra, que é mais fácil de manter o pulverizador limpo, e faz essa verificação para ver se aquela aplicação que o produtor está fazendo, se realmente está tendo eficiência e o máximo de economia, tanto em produto quanto em valores, né? Até para não ter a questão de aplicações em excesso, que causaria, além do prejuízo, um problema ambiental.
1: E com isso vamos para o intervalo, mas não sai daí. A gente volta já para conhecer uma receita deliciosa, a cuca de uva. Voltamos já.

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1: Estamos de volta com a Força do Campo desta sexta-feira, programa que leva você, produtor, informações sobre o que está acontecendo no agro em Santa Catarina e em todo o Brasil. Retomamos o programa para conhecer o passo a passo para uma receita deliciosa, é a cuca de uva sem glúten e sem lactose.
2: Nós estamos aqui na propriedade da família Conce, no interior de Boa Vista do Sul, com o Amarildo, a Adriane, o Samuel e a extensionista da Emater, a Silvia. E ao chegarmos na propriedade, já na entrada, nos deparamos com muitas orquídeas, uma mais bonita do que a outra. De quem é essa paixão e como é que surgiu?
3: Bem, acho que o amor pelas flores, eu acho que é desde a minha mãe. A mãe sempre cultivou na sua casa flores o ano inteiro, né? Tanto no inverno quanto no verão. Então eu particularmente me apaixonei pelas orquídeas, né? É uma flor que exige muita paciência, muita dedicação. E nós aqui na nossa região é muito frio, então eu particularmente me dediquei mais às orquídeas que toleram mais, que suportam mais o frio, né? E começou, eu imagino que faz uns 30 anos que eu me dedico às orquídeas.
4: Mas enfim, é uma variedade enorme e acredito que em todas ultrapasse 500 mudas de orquídeas.
2: E é um passatempo, não é para venda.
4: Não, eu nunca vendi uma orquídea.

0: planta mais para subsistência, seria o aipim, a batata doce, que a gente também vende na praça, que a gente faz uma feira também para a região de Montenegro, porque é do lado de lá. E o milho, daí o Samuel também daí produz bastante milho. A gente planta repolho, beterraba, essas coisas assim, em menos quantidade, então, que é para subsistência e também que a gente vende na feira. E tem mais a batata também, que a gente planta, e a cebola também, que então essa a gente, quando tem de sobra, a gente vende também para o comércio daqui daí. Que a gente produz mais aí.
1: Bem diversificado. E você me contava que voltou a estudar e se formou recentemente junto com o filho. Como que foi isso?
0: Isso foi assim, eu sempre tive um sonho de fazer uma faculdade, mas daí a gente acabei namorando, casando, veio os filhos e aquele sonho foi meio que perdido. Daí quando a Letícia começou no Instituto Federal de Bento fazendo pedagogia, um dia ela voltou, ela disse assim: mãe, tem um curso que eu acho que tu iria gostar, que seria de horticultura, tecnologia em horticultura. Daí eu disse assim: ah, eu vou tentar, vou fazer um vestibular, vou tentar. Daí o Samuel disse: ah, se a mãe vai fazer faculdade, eu não, não, né? Daí fomos juntos, a gente passou no vestibular, a gente começou junto e se formamos junto. A gente se formou em setembro do ano passado. A intenção foi muito gratificante, porque a gente aprendeu muito, assim, novas tecnologias, novos. A inovação que teve, né? Assim, e o aprendizado. E o sonho se realizou. Então, acho que. Imagina realizar um sonho junto com o filho, né? Então foi assim, foi muito, muito bom.
1: Parabéns para vocês. E a tua intenção, então, é permanecer na propriedade e fazer a sucessão.
2: Isso, a intenção é continuar tocando o que eles já começaram, o que meu avô, meu bisavô começou, que é na mesma propriedade, né? Ela é cinco, sou praticamente a quinta geração na mesma propriedade. E sim, eu, junto com o curso, que foi mais um incentivo, que na época que eu comecei a faculdade, eu não estava na propriedade, eu estava trabalhando fora. E aí começou o curso, a gente se animou um pouco mais e eu voltei e estamos aí até hoje, tocando essa propriedade e agora juntamente com a minha noiva também, a propriedade dos pais dela, que também fica aqui no município, e a gente toca as duas propriedades.
1: Que legal.
2: É uma dupla sucessão.
1: E é bom, né, Silvia, ver essa sucessão em matéria. Trabalha muito para isso.
3: Com certeza. É uma realização da empresa em 70 anos de extensão rural e estar nas propriedades e principalmente trabalhando com a diversificação das propriedades. Além de cuidar da área econômica da propriedade, essa área social, a saúde, o bem-estar desta família é um dos exemplos que nós temos com muita importância para o nosso município, que é um município de 2.700 habitantes, e que a gente percebe que quem mora aqui, quem se dedica, quem cultiva na propriedade está muito bem, está feliz, está fazendo sucessores, né?
1: Eu agradeço a Silvia e a família. E agora nós vamos lá para dentro da cozinha, que a Edriane vai ensinar uma receita. Qual vai ser, Edriane?
0: Vai ser uma cuca de uva, é sem glúten e sem lactose.
4: Para fazer a cuca de uva sem glúten e sem lactose, você vai precisar de uma xícara de amido de milho, uma xícara de farinha de arroz, uma xícara de polvilho doce, uma xícara de açúcar, uma pitada de sal, uma colher de chá de goma xantana, 2 colheres de sopa de fermento biológico, 2 colheres de sopa de gordura, uma xícara de leite sem lactose ou água morna e 2 ovos. E para a farofa, 2 colheres de farinha de arroz, 2 colheres de polvilho doce, 2 colheres de farinha de coco, uma colher de banha, 2 colheres de açúcar e uvas a gosto.
1: A Adriane vai mostrar agora o passo a passo da receita. Mas antes, explica pra gente como é que você tem uva, porque agora não é época.
0: Sim, a uva na verdade eu congelo, então. Eu faço um processo que nem eu pego o grãozinho de uva, eu espremo, eu faço geleia na época da safra e depois eu congelo a casca, daí só.
1: Já fica a dica então para quem está nos assistindo.
0: Isso.
1: Mas também podem ser usadas outras frutas.
0: Sim, pode ser com maçã, com as frutas de casa. Maçã pode ser feito com geleias também, as frutas que a gente ocupa com geleia de pera, de abacaxi, goiaba também. que daí pode colocar uma geleia.

0: outras frutas também que quiserem fazer.
1: Para a receita você fez uma adaptação, na verdade, originalmente ela não era assim.
0: Isso, ela era com glúten, ela era com farinha. Só que agora, o ano passado, me deu uma inflamação alimentar muito grande e eu acabei descobrindo que eu sou intolerante ao glúten. Aí que eu adaptei essa receita, no caso, para a família toda, para nós. Porque assim, o gosto do glúten é bem diferente dessas farinhas. Então eu procurei fazer com ingredientes, que nem com funcho, com banha, que são os gostos de infância. Então essa receita, para mim, voltou ao gosto de infância que eu não conseguia ter mais sem o glúten.
1: Ficou saborosa.
0: Isso,
1: também.
0: Isso, ficou saborosa.
1: Perfeito, vamos ao preparo então?
0: Então vamos à receita da cuca sem glúten e sem lactose. Então antes vai as farinhas, aqui eu estou colocando a maisena, o porvilho, amido de milho no caso, e a farinha de arroz. Antes vai os secos, então depois vai o açúcar. A medida que eu tenho é essa aqui, é uma xícara, é esse tipo de medida que eu tenho. Uma pitadinha de sal, que é para o fermento, são 2 colheres de fermento biológico, bem cheinhas. A liga xantana, que é uma liga para, como que não tem glúten, daí tem que ter uma liga para fazer, é uma pitadinha assim na colher. E uma pitada de funcho, de erva doce, que daí dá um gosto de infância. Daí mistura bem os ingredientes secos e depois vai colocando os úmidos. Vai os ovos, a banha, são 2 colheres de gordura, pode ser banha ou pode ser uma outra gordura, azeite ou manteiga, mas como que é sem glúten, eu uso a banha também, que é um sabor bem de infância. E o leite. Essa xícara de leite tem que ser bem devagarinho, porque é conforme os ovos. Se os ovos são grandes, vai uma xícara. Se eles forem menores, vai menos. Vai mais, na verdade. Vai misturando bem devagar.

Ela tem que ser um pouquinho mais mole do que com glúten. Essas farinhas, elas têm que ser um pouquinho mais mole. Então, esse é o ponto da cuca. Depois que está tudo bem misturado, então a gente passa para a batedeira de 2 a 3 minutos, 3 conforme que ela fique bem misturada.

Então, depois de 2 minutos bem batida, a gente pega, unta bem a forma, uma forma bem untada, e coloca para descansar de 15 a 20 minutos. Que ela vai crescer até que dobre de tamanho. Aqui, então, agora nós vamos fazer a farofa. Então, na farofa vai um pouquinho de açúcar, 2 colheres de farinha de arroz, 2 colheres de farinha de coco e 2 colheres de polvilho doce e 1 colher de banha. Essa banha pode ser banha ou qualquer outra gordura, azeite, manteiga, como que cada um... Ela tem que ser mexida com a mão, porque a mão ela aquece a gordura e aí que vai dar o ponto da farofa. Que em italiano seria os esfregolotti. Então esse seria o ponto do farelo, dos esfregolotti. Que eles fiquem um pouquinho unidos e depois a gente coloca daí por cima da cuca junto com as uvas. Então agora a cuca fermentada, a gente coloca as cascas de uva, vai colocando elas bem espalhadas, as uvas. Quanto mais uva, mais gostosa ela vai ficar. E depois você coloca os farelos.

0: Então, o forno tem que ser pré-aquecido, então, é 250 graus, 200 a 250 graus, conforme o forno, e demora uns 20 a 30 minutos para assar.
1: A cuca está prontinha e, como hoje é o Dia dos Pais, nós parabenizamos todos os papais e convidamos o Amarildo e o Samuel, pai e filho, para provarem a cuca. Essa receita com ou sem glúten já é bastante conhecida de vocês, faz sucesso na família.
2: Com certeza. No começo a gente estranhou um pouco o sabor, porque era um pouco diferente, mas com certeza é sucesso e a gente aprecia muito.
3: Sim, fomos se adaptando à rotina por a mãe não poder comer com glúten e está tudo aprovado, todas as receitas.
1: E você gostaria de deixar alguma mensagem para o teu pai, para todos os pais?
3: Sim, parabenizá-los e agradecer por incentivar a nós, que eram jovens, né, ou para mim ficar na roça e continuar a seguir essa trajetória que já o pai dele já ensinou, meu avô e assim por diante.
4: Em frente com a programação, vamos agora aprender mais sobre o cultivo suspenso de hortaliças orgânicas.
5: Olá pessoal, meu nome é Rafael Morales, sou pesquisador de olericultura da Epagre de Itajaí e no quadro Vitrine Técnica de hoje vamos ver sobre o cultivo suspenso orgânico de hortaliças. Então pessoal, olhem esse sistema de cultivo que a gente está propondo aqui na estação experimental. A gente está fazendo o cultivo de diversas hortaliças. Dá para ver aqui a salsinha, a cebolinha, rúcula, alface, morango mais profundo. E a gente está buscando, nesse experimento, otimizar esse sistema de cultivo, que é o cultivo suspenso, para que a gente possa fazer o cultivo de diferentes espécies vegetais. Então é isso que vocês conseguem observar aqui, que sim, é possível produzir com qualidade satisfatória no sistema suspenso várias espécies de hortaliças. Para ter efetividade nesse sistema de produção, alguns fatores têm que ser levados em consideração pelo agricultor. O primeiro deles, a gente pode observar aqui pelo ambiente que isso aqui a gente está sendo feito dentro de um cultivo protegido. Então, a gente faz uso da plasticultura para proteger essas plantas da chuva. Então, esse é um primeiro passo muito importante. Segundo ponto, a gente tem trabalhado com calhas profundas e aqui fica muito visível essa diferença na produção vegetal que a gente vai conseguir utilizando calhas mais profundas. Por exemplo, ó, numa calha rasa, a gente tem plantas subdesenvolvidas. Numa calha mais profunda, a mesma muda, numa mesma condição nutricional, num mesmo regime hídrico equilibrado, a gente tem plantas então muito mais vigorosas, com um crescimento muito maior. Então, profundidade da calha também é muito importante. A gente pode fazer nesse sistema de produção os consórcios, que também são coisas que o agricultor orgânico deveria buscar sempre estar implementando no seu sistema de produção. Então, o exemplo que a gente tem aqui é da alface com a cebolinha. Então, a gente vê que, mesmo numa condição de consórcio em cultivo suspenso, a gente tem conseguido um alto patamar produtivo conciliando essas duas espécies vegetais. Nesse caso aqui, a alface e a cebolinha. Outro ponto importante é a fertirrigação. No nosso caso aqui, a gente faz com biofertilizante. Então, nesse caso aqui, fica muito claro o benefício do biofertilizante. Nessa linha aqui, desse consórcio, a gente tem biofertilizante. Nessas outras duas aqui, é só a água sem o biofertilizante que a Epagre recomenda. Então, é um benefício direto na produtividade e em qualidade da produção. Outro ponto importante que a gente também adota no sistema suspenso é o uso da cobertura morta sobre os canteiros. Tal como é recomendado no sistema de plantio direto, a gente usufrui dos mesmos benefícios aqui nesse sistema. Então, se a gente olha aqui essa palhada, essa cobertura vegetal aqui que é colocada, adicionada, a gente consegue fazer uma boa redução da mato-competição e preservar muito bem a temperatura do solo ao longo do ciclo de cultivo. Tudo que vocês viram até agora, naquelas calhas de madeira, são experimentos que a gente tem aqui na Epagre de Itajaí. Então, não é uma recomendação que a Epagre tem para esse formato de cultivo. O que a gente preconiza, o que a gente vai difundir, são unidades suspensas com canteiros largos. Então a gente pode ver aqui, estruturas, são sugestões que a EPAGRE vai disponibilizar para o agricultor, sugestões de calhas de cultivo com cobertura plástica, estrutura que a gente está desenvolvendo e recomendando, são estruturas de baixo custo. Então a EPAGRE está trabalhando num documento que vai disponibilizar em breve para o agricultor, colocando todas as impressões que a gente tem sobre esse sistema de cultivo para que o agricultor possa buscar essas informações muito em breve aí no site da EPAGRE.
4: E com isso vamos para o intervalo, mas não sai daí, no próximo bloco a gente volta com destaque para a fruticultura. É a maçã e o morango em destaque na propriedade.

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1: Estamos de volta com A Força do Campo desta sexta-feira, programa feito especialmente para você, produtor rural, você quem faz a engrenagem girar. E seguindo com a programação, vamos falar sobre a fruticultura, com a maçã e o morango sendo destaque na pequena propriedade.
2: A Serra Catarinense é daqueles destinos que nos surpreendem a cada curva da estrada. A região é famosa pelas temperaturas negativas no inverno, belas paisagens e uma forte herança cultural, preservada entre montanhas, araucárias e campos de altitude. No município mais frio do Brasil, uma pequena propriedade rural de apenas 2,4 hectares guarda uma história de trabalho e renovação. É ali, em Urupema, que a família Pagani cultiva mais do que maçãs e morangos. Cultiva um legado que atravessa gerações. O cultivo de maçã conquista cada vez mais espaço na pequena propriedade rural. Com variedades adequadas e tecnologias inovadoras, é possível transformar uma pequena área em pomar produtivo e lucrativo. E o melhor, linhas de crédito e assistência técnica estão disponíveis para quem deseja investir na atividade. Marcos Aurélio viu na fruticultura uma forma de manter a família no campo. Hoje, ele e a esposa Ana dividem o trabalho com o filho Matheus, que decidiu permanecer na propriedade, contrariando uma tendência cada vez mais comum de êxodo rural entre os jovens.
3: Na verdade, eu sinto orgulho de ele ter decidido ficar na propriedade, né? Porque do jeito que está o mundo aí fora, né? Então ele ficou aqui, ele estava fazendo graduação, parou a graduação e ficou trabalhando aqui, se deu muito bem, está indo muito bem. E eu acho que nós estamos tentando melhorar cada dia mais, plantar morango, plantar maçã, para ele ficar bem aqui, né? Para ele conseguir ter condições de continuar aqui. Né?
2: O pomar de maçã ocupa a área de 1,5 hectare, onde são colhidas 30 toneladas da fruta por ano.
3: Eu acho que é a maneira que eu melhor otimizei essa área, né? Pelo tamanho dela, eu acho que a produção, o que eu poderia tirar mais renda é aqui, né? E a gente faz uma mão de obra praticamente familiar, então tudo isso contribui. É claro que não se compara a uma área grande, o volume em dinheiro, né? Mas é para uma agricultura familiar, para subsistência, eu acho que dá para levar.
2: Ainda restava um pouco mais de terra e então a família procurou o escritório municipal da IPAGRE com o objetivo de expandir a produção de maçã também para o morango.
4: Hoje você está com quantos abrigos de cultivo?
5: Tem 9 estufas, são 15.500 plantas no total. Nós começamos com 4 mil plantas e aí decorrer dos anos nós fomos aumentando.
4: Sinal que começou bem e foi investindo
5: isso,
4: mais.
5: Isso, deu rentabilidade em tanto produção como financeiramente, é um produto que agrega bastante valor aqui por causa do frio e a região é muito boa para produzir.
2: Há 6 anos, Matheus casou com a Natália, que também começou a trabalhar na produção. Atualmente, toda a família se envolve no processo. Desde o primeiro momento, sempre foi acompanhada de perto pelo extensionista rural da IPAGRE, em Urupema.
5: Foi eles que incentivaram, a IPAGRE incentivou muito ali e tenho tudo graças a eles praticamente, porque senão eu teria que ter saído da propriedade, né? Tanto o incentivo do meu pai quanto da IPAGRE foi essencial para me permanecer na propriedade.
2: A família Pagani é associada à Cooperativa Agropecuária de Urupema. A Coopema desempenha papel essencial na organização dos produtores e na comercialização da maçã.
6: O trabalho da IPAGRE é com toda a família, tanto o jovem rural quanto o marido, a esposa, toda a família. E o Marcos, ele foi uma peça importante na constituição da cooperativa. da organização social deles. Então, esse é o diferencial da IPAGRE. Mesmo depois do projeto feito, do atendimento, no outro dia o agricultor, a agricultora, o jovem sabe que pode contar com a IPAGRE. E nessa continuidade do trabalho, constituiu-se a cooperativa Copema, que fez com que eles tivessem uma rentabilidade melhor, uma viabilidade melhor na sua produção. Hoje eles praticamente industrializam não só as maçãs deles, mas também as maçãs de outros colaboradores.
7: A questão da maçã aqui na região, ela tem se consolidado cada vez mais, ultimamente está com um bom valor agregado na sua produção, né? E a gente nota que na prática os produtores vêm cada vez mais renovando áreas ou aumentando, implantando novas tecnologias, sistemas mais adensados, mais tecnificados também, né? Então hoje é o carro-chefe aqui da região, do nosso Planalto Sul Serrano, né? Como uma das principais fontes de renda para os produtores. E que nos últimos anos o pessoal, os pequenos agricultores, vem nos procurando na EPAGRE e fazendo uso e aproveitando as linhas de crédito disponíveis pela Secretaria de Agricultura e Pecuária do nosso estado, né?
1: Seguindo com a programação, vamos falar sobre a produção de goiaba.
8: A ideia para investir na produção de goiaba surgiu por meio de um convênio entre a EPAGRE e a empresa detentora da concessão da usina hidrelétrica Foz do Chapecó. Foram adquiridas sementes de variedades híbridas do estado de São Paulo. A partir daí, em parceria com o programa Santa Catarina Rural, a EPAGRE implantou as URTs, Unidades de Referência Tecnológica. Viemos conhecer uma delas no município de Águas de Chapecó. Aqui são 75 pés, produzindo cada um cerca de 25 quilos de goiaba. É o terceiro ano de formação da planta e o primeiro ano de safra. Quiroz, e as características dessa goiaba, qual que é a variedade, né? Uhum. As características de sabor, de aparência, né? Aspecto Sim. físico dessa fruta.
9: A goiaba é essa variedade, a variedade Paloma. São mudas trazidas de São Paulo, né? É uma goiaba bem aceitável, a gente tem percebido a aceitação dela no mercado muito boa, né? Ela tem uma polpa bastante resistente, pouca semente, e o que a gente tem observado é que ela tem um período de prateleira bastante grande, ela, em torno de 10 dias tranquilamente na prateleira a partir da colheita, né? Então é uma goiaba resistente, bastante polpuda, né? E o sabor é excelente, a aceitação de mercado é muito boa. O que a gente tem aplicado aqui é a adubação cobertura com o cloreto de potássio para exatamente facilitar essa questão de sabor de açúcar na polpa, né?
8: Essa unidade de estudos fica na propriedade da família Vanin e o pomar da agricultora Tatiane é orgânico. Ela usa essa proteção individual em cada fruto para garantir a sanidade da goiaba sem uso de produtos químicos. Toda essa mão de obra é compensada na hora da venda. Ela comercializa o quilo da fruta a R$ 6,00, valor duas vezes maior que o quilo da goiaba convencional.
10: A produção está sendo ótima, ela produz várias vezes, não dá muito frio, ela produz o ano inteiro. Com a poda ela vai produzindo e é o terceiro ano que nós estamos produzindo. O primeiro ano de venda e o terceiro ano de plantio dela. Está sendo muito bom o plantio e a venda também.
9: Nós mantemos o pé sempre a um nível baixo através da poda, né? Para ele não ficar muito robusto, muito grande, para manter a facilidade no trabalho, no manuseio. E com isso também, a cada poda que a gente realiza, ela também faz um rebrote e uma nova floração. Com isso nós temos nos últimos 10 meses, 4 floradas. Então estamos na quarta safra.
8: No segmento de fruticultura, a região oeste tem tradicionalmente a uva como atividade forte. O desafio está em diversificar a produção. Segundo os extensionistas, há um potencial grande, tanto em termos de possibilidades de cultivo, quanto de mercado consumidor. Isso pela proximidade com grandes centros regionais que precisam comprar frutas de outras regiões do estado.
11: Então nós temos o caso aqui da propriedade Vanin, que a goiaba, que vem como uma boa alternativa de geração de renda para a propriedade e como uma novidade na região, possibilitando a produção praticamente durante todo o ano e gerando renda para a família, não só na venda da fruta in natura, mas também com a possibilidade do aproveitamento da fruta que não vai para consumo in natura, transformando ela em geleias, em chimias, em outros produtos que podem ser comercializados na nossa região.
8: Nossa equipe foi para outro município próximo, chamado Caibi, conhecer a propriedade do seu Francisco Provence. Nessa unidade de referência da Epagre, já são colhidos mais de 1.500 quilos de goiaba por ano.
12: Aqui na propriedade do seu Francisco, esse é um pomar novo, tem 3 anos de cultivo, mas já é o segundo ano de cultivo comercial, de safra. E algumas plantas, né, seu Francisco, chegam a produzir mais de 60 quilos de goiaba por pé, mesmo no inverno. É uma boa produtividade, né?
13: Exato, é uma produtividade assim que surpreende, né? Pelo tamanho das plantas. E assim, a gente tem uma rentabilidade boa, né? Porque eu acredito que não há, do que a gente trabalha aqui na propriedade, não há nenhuma cultivar que chegue em pouco espaço de terra, né? Ter uma produtividade com retorno econômico quanto a goiaba hoje.
12: E se não tiver geada, é produção de goiaba o ano inteiro?
13: O ano inteiro. Ela continua produzindo, você vai colhendo e ela vai repondo.
14: E hoje já podemos até pensar, pelo nosso microclima aqui ao lado do Rio Uruguai, que está próximo aqui de vários municípios, nós podemos pensar em ampliar esse projeto. Porque com os resultados de 2 anos da produtividade, da aceitação da fruta, da qualidade da fruta, né, os consumidores, né, como são municípios pequenos e a gente tem contato diário com essas pessoas que estão consumindo essa fruta, pelas suas características, né, de bastante massa, pouca semente, então essa goiaba paluma se adaptou muito bem ao paladar dos nossos consumidores.
15: Com a união, o trabalho entre a extensão e juntamente com o agricultor que tenha interesse, motivado em trabalhar, eu acho que as alternativas aparecem e é o caso da goiaba, que aqui está sendo uma excelente alternativa de fonte de renda e eu acredito que há uma expectativa de se ampliar essa produção de goiaba aqui na nossa região.
1: E com isso estamos finalizando a edição do programa Força no Campo desta sexta-feira, dia 3 de julho de 2026. Eu, Diego Macami, despeço de você, agricultor e agricultora. Um excelente fim de semana a todos. Fique agora com Saulo Machado e o programa Dia a Dia.
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0: Sete horas com pontualidade, 7 horas desta manhã de sexta-feira. É, sextou, dia 3 de julho de 2026. Mas olha, gente, sextou com vento gelado, muito frio aqui no Balneário Arroio do Silva. Nós estamos praticamente na beira do mar. Estamos aqui na 30ª edição da Festa do Peixe. E literalmente as estruturas estão balançando. É, mas não é por causa de nenhum show, não é por causa de nenhuma apresentação, não. É o vento mesmo. Inclusive já houve problema aqui com uma das tendas aqui. O pessoal já estava trabalhando aqui nesse sentido, né? Mas há um vento muito gelado e, claro, é o início da manhã, o sol vai sair. Hoje temos previsão de tempo bom, enfim, né? Mas realmente uma manhã que começa muito fria, muito gelada mesmo. E, enfim, por falar em previsão do tempo, né? É tempo bom hoje. Eu tô de novo com a minha touca marroquina aqui, não tem como. A careca do velho... Ah, mas os novinhos também estão ali, né? O Kevin e o Jair também estão protegendo, né? A cabecinha também. Então, vamos lá. Não sou eu que vou ficar aqui para pegar uma gripe, né? Então é isso, gente. Vamos lá. O tempo hoje é previsão de tempo bom, né? Aliás, tempo bom hoje, amanhã e domingo. Mas as temperaturas continuam baixas. Por exemplo, hoje a previsão da máxima é de 14. A mínima é de 6 graus. Mas eu quero dizer para vocês que a sensação térmica aqui neste momento, no vento, no frio, está muito próximo de zero. Não tenho dúvida disso. Pela experiência que eu tenho de tempo, de temperatura, a minha vida toda eu saio assim, eu acordo às 5 horas da manhã, né, e saio para a rua em seguida. Então, é isso. Muito próximo de zero, porque a sensação térmica é essa por causa do vento. Mas a mínima hoje é de 8, a máxima de 14, amanhã mínima de 6 e máxima de 17 graus. E no domingo, mínima de 10 e a máxima de 18 graus. Então, nós teremos a partir de hoje a melhora do tempo, mas esse vento chegou. Ele soprou durante toda a madrugada aí e realmente já causou algum problema aqui na estrutura da Festa do Peixe. Nada grave, nada, né? Tudo dentro do que se podia esperar. Mas nesse momento nós temos 11 graus de temperatura oficial. Não é essa a temperatura, tenho certeza que não, é bem menos que isso, por causa do vento e a sensação térmica aqui no centro do nosso balneário Arroio do Silva. 7 horas e 3 minutos, vamos aos destaques desta edição do Dia a Dia. O Jair Silva está no estúdio, sorte dele, né? Aí tá quentinho aí, né, compadre? Aqui tá feia a coisa. É. Bom dia.
2: Bom dia, bom dia. Dei sorte, amigo.
0: Deu sorte.
2: Dei sorte, é verdade. Bom dia, meu irmão. Olha, a gente destaca agora as principais notícias, os principais fatos do setor policial, né, Saldo? A gente começa destacando. Prisão feita pela Polícia Militar ontem à tarde de um indivíduo que furtou uma fiação elétrica ontem no Jardim Atlântico. Ele acabou descoberto aí por uma empresa de segurança. A Polícia Militar foi avisada, esteve no local, foi o encalço dele com base nas informações, nas características, e prendeu o rapaz de 22 anos. Ele já havia vendido a fiação elétrica em um ferro velho. A polícia não conseguiu recuperar os objetos furtados, que já tinham repassado aí para o receptador, mas de qualquer maneira prendeu esse rapaz de 22 anos que ontem foi conduzido então à Central de Polícia Civil aqui em Araranguá. Teve mais prisões, a Polícia Militar também apreendeu mais de R$2.000 após perseguição a um foragido em Praia Grande, que acabou se envolvendo em um acidente de trânsito. Ele havia furtado fios de cobre também, em torno de 100 quilos de fios de cobre na região de Urubici, lá de uma obra. A Polícia Militar foi avisada, montou uma espécie de cerco em Praia Grande, porque sabia que o veículo possivelmente passaria pelas imediações daquela rodovia, e acabou tentando fazer abordagem, mas o indivíduo acabou batendo o veículo e fugiu em seguida. Com ele, havia uma garota de 18 anos que teve ferimentos leves, foi socorrida no local e ele acabou escapando para uma região de mata. A polícia recuperou o dinheiro e pelo menos 2 telefones celulares. São fatos aí que chamam atenção, como por exemplo, definidas também as medidas protetivas a favor de uma criança de apenas 10 anos aqui em Araranguá. As medidas são contra o avô, é o chamado estupro de vulnerável, estupro de criança, que somente no ano passado registrou pelo menos em torno de 10 casos. Somente este ano, segundo a delegada Irina Chaves, responsável pela delegacia da mulher aqui em Araranguá, já são 12 casos e estamos na metade do ano. A maioria desses crimes, você sabe, né, Saulo, são cometidos, são praticados no meio familiar, nas residências das próprias vítimas, lamentavelmente.
0: Mas me chamou a atenção essa informação que você falou aí daqui do Arroio de Silva, de roubo de cabo de energia, né, de fio.
2: Isso.
0: Não prenderam o receptador?
2: Não conseguiram prender, a polícia não conseguiu localizar o receptador. Ela prendeu o autor do furto. É bem possível que isso, e deve acontecer, é um trabalho de investigação agora da Polícia Civil para poder chegar a esse receptador e, consequentemente, fazer com que ele responda pelo crime, né, Saulo?
0: Mas foi num ferro velho que ele entregou?
2: Segundo o relato dele, foi num ferro velho e acabou, inclusive, trocando o material por droga. Segundo ele, foi trocado por droga.
0: Pior.
2: De repente, é porque aquela história, a versão dele, ele pode estar mentindo.
0: Sim, lógico.
2: Ele pode
0: porque pela versão dele, então, o cara do ferro velho é traficante também. Né?
2: Pela versão dele. Mas essa
0: Está meio mal contado essa história.
2: Muito
0: aí,
2: mal contado. Essa foi a versão que ele deu para a Polícia Militar. Relato é extremamente importante a gente relatar isso, porque de repente ele entregou o material, o cobre, para um traficante.
0: Quer dizer, na troca
2: pode ser.
0: Dele. Pode
2: ser. E acabou negando para não ser. Você sabe como é que é? Se a gente protege.
0: Ah, não, imagina.
2: Ele se protege o tempo todo, né?
0: Claro, com certeza. Chamou atenção, porque, como assim? Entregou no ferro velho, foi, então.
2: É a versão.
0: Trocou por droga no ferro velho, daí.
2: É
0: que eles inventam histórias que vão te falar.
2: Imagina, né? Mentem nomes, né?
0: Pra
2: se
0: tentar,
2: passam.
0: Tentar fugir da cana, os caras fazem qualquer coisa.
2: Mentem nomes, se passam por um irmão.
0: Verdade.
2: Tu sabe como é que é, né?
0: Não era eu, não tava lá, não sei.
2: Não tava lá, foi o meu irmão. Dá um nome do irmão.
0: Eu tenho um irmão gêmeo.
2: E assim vai, né?
0: Mente o nome às vezes também, né?
2: O tempo todo. A gente tem acompanhado isso há muito tempo, né, Saulo?
0: Você sabe. Mas o fato é que essa questão de roubo de fios realmente está terrível, né? Aqui na Rua de Silva mesmo, roubaram de poste a poste já aqui.
2: É muito complicado.
0: Uma coisa horrível, né?
2: É aquela história, né? Precisa identificar os receptadores, né? Porque esse material está chegando aí nos receptadores. Isso é fato, porque senão eles não conseguiam, evidentemente, portanto, não teriam para quem vender, para quem trocar por droga ou coisa parecida, né?
0: No futebol,
2: Copa do Mundo pega fogo ontem, a Espanha sobrou no jogo e venceu a Áustria por 3-0, está classificada, vai enfrentar Portugal agora. Nas oitavas de final, porque Portugal ontem passou trabalho, mas venceu a Croácia por 2-1. Ontem também a Suíça se classificou ao vencer a Argélia por 2-0. Confrontos já definidos, como a gente vem antecipando aí, das oitavas de final. Tem Austrália e Egito hoje, 15 horas, né? Vai lembrar, definidos, né? Daqui a pouco a gente fala disso, mas hoje tem mais um jogo, ou mais alguns jogos, aliás, pela segunda fase. Tem Austrália e Egito, que define classificação às 15 horas, ou melhor. Argentina e Cabo Verde também define classificação. O jogo será às 7 da noite. E também, mais tarde, em 22h30, ainda pela segunda fase, né? Pelo 16avos, tem Colômbia e Gana. Agora sim. Os jogos das oitavas de final, conforme a gente vem antecipando, tem Canadá e Marrocos amanhã, já sábado, começam as oitavas, 14 horas. Portugal e França se enfrentam, Paraguai e França se enfrentam amanhã, 18 horas, né? Portugal pega a Espanha, né? Bom lembrar. Então, Paraguai e França, um jogo importantíssimo aí em termos de classificação, 18 horas, valendo vaga às semifinais. O Brasil pega a Noruega no domingo. Então, dois jogos amanhã pelas oitavas. No domingo, 17 horas, tem Brasil e Noruega, todo o país ligado. E também no domingo, 21 horas, México e Inglaterra. Na segunda-feira, Portugal, então, confirmando, enfrenta a Espanha, 16h. E às 21 horas de segunda-feira, tem Estados Unidos e Bélgica. São confrontos definidos aí pelas oitavas de final. A Suíça espera o seu adversário, portanto, nas oitavas depois da classificação ontem, viu, Saulo?
0: Aliás, teve polêmica ontem, vários jogos, o de Portugal também, teve um gol da Croácia anulado por impedimento.
2: É, verdade.
0: Mas aí aquela história, eu não vi o jogo, eu tava retornando de Criciúma, né, fui fazer aquela cobertura do João Rodrigues, né, do encontro do PSD, e na volta eu passei ali do convés e, mas não prestei atenção, aí disseram que houve um jogador que fez a menção de ir pra bola e não foi. isso. Que isso teria sido impedimento, eu não vi, mas teve essa reclamação aí.
2: Teve reclamação nesse jogo aí, Portugal, por isso que eu digo que Portugal passou trabalho para classificar
0: contra... Saiu perdendo 1-0,
2: né? Saiu perdendo 1-0.
0: Um gol de pênalti do
2: Cristiano Ronaldo. Ele empatou o jogo
0: e depois... Que foi substituído depois e não gostou.
2: Saiu chateado. Cara, é
0: altamente competitivo, né?
2: É, o tempo todo, né? Inclusive quando é substituído, né?
0: Não gostou, é
2: o craque de bola, é a maior expressão de Portugal, sem dúvida alguma. É a última Copa dele, não é fácil, né? Num jogo decisivo, num jogo que vale, valendo uma vaga às oitavas, não é que seja natural, mas por tudo que ele tem dado ao futebol português, né, Saulo? Acho que até tem moral para isso, não é que seja o certo. Mas não gostou de substituir, claro. Porque ninguém gosta, né? A não ser que o cara esteja muito cansado, esteja muito extenuado, ou saia lesionado, aí é outra situação, né?
0: Cara, estou preocupado aqui, viu?
2: Pois é, cara, olha que barulho.
0: Não é terremoto, mas essas paredes aqui não param de ir para lá e para cá.
2: É, a gente sente a vibração.
0: Então, não, barulho aqui também.
2: Barulho aqui. O tempo todo, é.
0: Eu tenho uns quadros pendurados aqui, o negócio vai pra lá e vem pra cá, tô preocupado aqui, sério mesmo, não tô brincando não. Tomara que esse vento passe em seguida, porque...
2: Tomara que ele diminua,
0: tá,
2: né?
0: Tá bem forte, viu?
2: É, o vento é forte e é gelado, né? É gelado.
0: Geladinho, mas parece que abriu o freezer, não é nem a geladeira.
2: É, a essa altura é o freezer mesmo, amigo. Que coisa.
0: Agora séria. No intervalo eu vou dar uma corrida aqui.
2: Mais? Onde é que tu vai, homem? Vai dar uma volta no quarteirão?
0: Vai inventar de correr pra aquecer e ter um infarto, né?
2: Rapaz do céu. Ou então pode cair e morrer de hipotermia, né? Que
0: já
2: seria pior ainda.
0: Eu tenho duas opções.
2: Ainda mais nós, né? Não, eu e você, que temos praticamente
0: os mais velhos aqui. É. Os mais novos não sente nada de jeito, estão até sem jaqueta ainda até há pouco.
2: Pois é,
0: agora botou jaqueta.
2: É, o que é que faz a juventude, né? É o que faz a juventude na vida da gente.
0: Agora a gente já tem que proteger a careca, já tem que...
2: Rapaz,
0: complicado o negócio.
2: É verdade.
0: Olha aqui, a Rosa Guimarães está aqui na live dizendo bom dia, eu vi o jogo, foi um jogão. Para mim, passaram a mão na Croácia.
2: É.
0: Eu não sei, eu não vi, eu não posso falar. O Jair está dizendo que não.
2: Eu casualmente, eu também não pude ver o jogo, Salo, eu vi os melhores momentos só. Então fica difícil até da gente opinar.
0: Eu nem vi os melhores momentos. Eu vi um jogo assim, de relance, onde
2: sim.
0: Eu estava, na verdade, estava no Conversa ali, tinha uma televisão, mas eu estava até de costa para a TV, né?
2: É. E aí fica difícil até. Eu, no meu caso, eu vi só os melhores momentos, eu te confesso. É que não dá para ver todos os jogos.
0: Não dá. Principalmente os jogos mais tarde, né?
2: É, principalmente os jogos mais tarde. Tem jogo muito começando meia-noite, quer dizer...
0: Aí os velhos têm que dormir para acordar cedo no outro dia, né?
2: É, verdade. Senão não tem como, né? Senão o cara não escuta. Não é o despertador. O despertador agora é o celular, né?
0: Nós pegamos
2: o despertador que tinha gente para acordar. Tinha que botar numa bacia, rapaz, pra fazer aquele barulhão, sabe?
0: Essa eu não sabia, como é que ia botar na bacia?
2: Tinha gente na minha família, não foi o meu caso, mas na minha família tinha gente pra acordar, colocava o despertador, aquele antigo, né? Numa bacia, tu imagina o barulhão que ele fazia.
0: Era aquele que tinha uma bola e um jogadorzinho, isso. Era o segundeiro que ficava chutando a bola.
2: Tinha daqueles, tinha.
0: Tinha algo que tinha dois... O negócio em cima, assim, onde ele batia, tipo um sino, né?
2: Isso, exatamente, tinha aquele do sino também.
0: Mas nós somos velhos, tá louco.
2: Rapaz, nós somos do tempo da galocha, né?
0: Galocha, eu usei galocha.
2: Você usou,
0: mas hoje em dia, se tivesse, eu usava de novo.
2: Mas eu também. Aquilo
0: protegia o pé, protegia o sapato novo, né, cara?
2: Sim, um sapatinho novo, ficava lustrado, né? Que eu digo, eu tinha graxa. É mais ou menos por aí,
0: conservava.
2: Porque... conservava. E na época era muito barro, né, Saulo? Muitas ruas com barro. Hoje tem a maioria pavimentadas, né? Então, eu era garoto na época, muito piazinho, assim, de 10 anos, sei lá, 10, 11 anos. E os meus tios usavam muito. Meus tios usavam muito a galocha. Então a gente pegou esse tempo na família,
0: peguei
2: época. Né? É verdade.
0: Então tá, já volto ao programa daqui a pouco. Informações de polícia, 1 da tarde tem As Esportivas. 7:14, outros destaques desta edição do Dia a Dia. Pré-candidato ao governo do estado de Santa Catarina, João Rodrigues, esteve ontem em Criciúma. Participou de mais uma reunião política. O pré-candidato ao Senado, Espiridião Amin, não compareceu. E o Ronaldo Caiado, que é o pré-candidato à presidência da República, também não esteve presente neste evento. 33ª edição da Festa do Peixe teve início na noite de ontem, mesmo com frio. Um bom público esteve presente ao ato, que teve a abertura feita pelo prefeito Jorge Freitas e também a escolha das soberanas da festa. Aliás, as soberanas ontem receberam, né, já os seus prêmios, enfim, das anteriores, né? E foram, antes delas foram também foram rainhas da festa que entregaram então agora a coroa para as novas. Alesc, a Assembleia Legislativa de Santa Catarina destinará 10 milhões ao governo do estado para fortalecer ações de prevenção, mitigação e resposta a possíveis desastres naturais associados à previsão do El Niño, com forte intensidade nos próximos meses. Por falar nisso, Defesa Civil das cidades estão recebendo, né, equipamentos para enfrentar esses problemas. Santa Rosa do Sul recebeu ontem drone de alta tecnologia para a Defesa Civil.

O nosso portal da Rádio Araranguá chama na sua capa. João Rodrigues vê crescimento da pré-campanha, critica pesquisas e defende debate de propostas para Santa Catarina. Polícia Militar apreende mais de R$ 2.000 após perseguição a foragido em Praia Grande. Polícia Militar prende autor de furto de fiação elétrica no balneário Arroio do Silva. Em nível estadual, o portal NSC Total diz que Brasil entrega plano aos Estados Unidos para barrar tarifa de 25% e mantém posição sobre o PIX. Portal ND+, CNPJ com letras, Receita anuncia mudança para empresas. Em nível nacional, Folha de São Paulo diz que seleção não precisa de um craque, a torcida sim, afirma Ancelotti. O técnico diz, a entrevista à Folha de São Paulo, que não é gênio, nem tonto, e que a Noruega preocupa não só pelos jogadores que tem, pelo seu principal, né, que é o Haaland, né, aquele cara que é feio pra caramba, né, mas joga muito, não precisa ser bonito, né. É isso que diz o jornal Folha de São Paulo. Tá também o jornal O Estado de São Paulo, traz como manchete, com drama Portugal passa e vai pegar a Espanha. Também traz como destaque aqui, Igreja Católica oficializa excomunhão e primeiro cisma do século XXI. Nomeações de bispos à revelia do Papa levaram à exclusão da Fraternidade São Pio X em 1988. Jornal O Globo Rio de Janeiro está trazendo como destaque aqui, nesta manhã de sexta-feira, manhã gelada de sexta-feira, a auditoria identifica fantasmas em todos os 77 órgãos do governo do Rio. Controladoria do Estado apontou funcionários que recebiam sem trabalhar presencial ou remotamente. Os caras simplesmente não tá nem aí. Estavam recebendo. Sopão de galo gordo, eu também queria um negócio desse, não aparece para mim, não me dão um negócio desse. Né? Receber sem trabalhar, né? Que coisa boa, né? Mas é dinheiro nosso, é dinheiro do povo, gente. Está sendo roubado, é o povo roubando o povo. As pessoas não conseguem entender isso, né? Zero Hora Porto Alegre está trazendo com destaque aqui. Proposta avaliada na Fazenda para dívidas rurais prevê 100 bilhões do Tesouro em 10 anos. Em virada dramática, Portugal vence a Croácia e enfrentará a Espanha. São os principais destaques desta sexta-feira, que está apenas começando.

7:19, 7:19, para você interagir com a nossa programação nesta sexta-feira, você tem várias opções. 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Já tem bastante pessoas por aqui. A Júlia Terezinha Guizzi, bom final de semana a todos. Zé Pura, ótimo final de semana a todos. O jogão Portugal e Croácia, gol anulado corretamente no final, Zé Pura apita, né? Então tá falando aí que foi legal. Juliandro Jacques, vereador, tá aqui, bom dia, Saulo. Tais na Rússia? Top essa touca. Ótima festa do peixe. Um abraço a todos os ouvintes. Também aqui conosco, Patrick Rodrigues Oliveira, Pato Branco do Paraná, Rosângela Varmelin, compadre Hamilton, Jair Cândido também, bom final de semana, tá aqui o pessoal do Bacamotos, a Cidinha, Saulo tá bem agasalhado, né? Tá frio demais, né? Tá bem frio aqui, viu? Dilnei Antunes, bom dia, Matilde Ferreira. É, também conosco aqui o João, Assis João Maciel, pessoal do restaurante da Cleusa. Também aqui a Zélia Crescêncio com a gente, André Goulart Vieira Clemes, a Terezinha Santana Maia, Clenir Pirola, Vanderlei Constante. Bom dia para a Tânia Luzia Guimarães, bom dia para o Matheus Oliveira, o Bento Bittencourt. Aqui o João Viana Matheus dizendo, sextou, tá frio pra caramba, viu? Sandra da Silva, bom dia. Valdeci Batista de Carvalho, Jusilé Estevam. Conosco também o Marcelo e a Rosana e outras pessoas chegando conosco aqui, o Enedino de Santos Salmano, né? Que também entrou aqui para deixar o seu bom dia. Outra opção no seu WhatsApp, 489-8808-4667. Bom dia aqui do Fabiano Belletini, tá lá nos Estados Unidos acompanhando. O Johnny, lá em Maracajá, frio, hoje... Hoje vai ter que aquecer a graxa para passar no rolamento aí. Deve estar congelada, né? Bom dia, Saulo. Ótima sexta-feira a todos. Sexta-feira gelada. A Júlia Rafael com a gente aqui. Meu amigo Tucamaia, Transjúlio Transportes, está aqui. Bom dia. Bom dia. Desliga o ventilador.

A Elza da Silva Fogaça, parabéns pro Tatavo, que está de aniversário amanhã, encolhendo mais um centímetro no seu passo. E se tiver movimento de espeto, pode apartar que é briga, Cleusa. A Cleusa é uma figura. Se tiver movimento de espeto, pode me chama que eu vou. Sou que nem o Mel Cine Magal, que tinha aquela música, me chama que eu vou. Pois é. Um abraço pro Tatavo, né? Muita saúde, muita felicidade a esse casal maravilhoso, Tatavo e a Cleusa. Gente fina da melhor qualidade. Tatavo, seu aniversário, então. Grande abraço a ele. 35240137 é o nosso velho e bom telefone que ainda toca. www.radioaranguá.com.br é o nosso portal. Entra lá, dá uma espiada. Tem sempre novas importantes informações para você no nosso portal. 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E claro, né, gente, a esmagadora maioria da nossa audiência no rádio, 95.5. Obrigado pela sua audiência, onde quer que você esteja. No seu velho e bom radinho de pilha que você arrasta para onde você vai, no rádio, seu carro, onde quer que você esteja, tenha certeza, o nosso trabalho é feito sempre com muito carinho, com muito respeito a todos vocês. 7h23, hoje, então, um programa especial ao vivo aqui do Balneário Rui do Silva, onde eu vou receber o prefeito Jorge Freitas para falar sobre a festa, para falar sobre a sua administração, sobre os encaminhamentos de obras, enfim. E também vou receber aqui a Itaionara Reco, que é a secretária de turismo, também para falar sobre toda a programação da festa, que já começou ontem com a abertura, inclusive, né? Aqui no programa você ainda tem o comentário do jornalista Alexandre Garcia em nível nacional, o comentário do jornalista Piara Bosque em nível estadual, o Ronaldo Coutinho nos traz informações do tempo, o Jairo Silva as informações da polícia e o Lucas Casagrande as informações do Notícia da Hora. Aqui no Balneário Rui do Silva, na 33ª edição da Festa do Peixe, o áudio com o Jair Inácio, o vídeo com o Kelvin Vitor. Na nossa central, no estúdio, o Martin Martins comanda a mesa de áudio. Então vamos lá, vamos de novo. Eu hoje aqui nessa bancada, fora do estúdio, nesse frio danado, mas estamos aqui para levar para você todas as informações. Vamos de novo, vem comigo. Vamos trabalhar. 7h24. O dia começa com a informação de que o pré-candidato ao governo do estado, João Rodrigues, esteve ontem em Criciúma, onde participou de mais uma reunião política. Na companhia do pré-candidato ao Senado, Antídio Lunelli, do MDB, Espiridião Amin não compareceu, e do seu pré-candidato a vice-governador, Carlos Fiodini, João apresentou o discurso mesmo que vem divulgando em suas redes sociais. Além de Espiridião Amin, o pré-candidato à presidência da República, Ronaldo Caiado, também não esteve no evento. Por sinal, né, o prefeito de Forquilinho, Neguinho, chegou a anunciar que o Caiado está atrasado, mas que está descendo agora do aeroporto de Omício Freitas, chegaria em breve ao evento. Ao que parece não foi combinado, né? Porque ato contínuo, a fala do Neguinho, o ex-prefeito de Criciúma, Clésio Salvaro, tomou a palavra para informar que, enquanto o Neguinho falava, recebemos a informação de que Caiado não virá mais ao evento desta noite. Ele não viria mesmo, né? Ficou bem claro isso. Eu consegui conversar, tive uma entrevista exclusiva com o João Rodrigues ontem à noite, inclusive já está no nosso portal da Rádio Aranguá, e durante essa entrevista, ontem à noite, questionado sobre a candidatura do PSD à presidência da República, João Rodrigues disse que o partido tem uma candidatura que está sendo encaminhada pela direção nacional. Abre aspas, eu vou cuidar mais das questões aqui do estado, pois tem muitas coisas para encaminhar, fecha aspas, foi o que disse o candidato. Sobre a questão das pesquisas, João Rodrigues disse que ainda não refletem a realidade e que algumas estão sendo questionadas na via judicial. Disse que sua candidatura vai subir tranquilamente a 30% e que Gelson Merizio deve crescer de 15% a 20%. Ele está convencido de que haverá segundo turno na eleição para o governo do estado de Santa Catarina. Então, foi um momento do PSD de toda a região sul que trouxe para Criciúma realmente um grande público que lotou as dependências do centro de eventos Celso Rigo. Recebo do historiador Éder Matos a informação sobre o falecimento em Florianópolis da senhora Tomásia Machado de Bittencourt aos 109 anos, né? Sendo até então a mulher mais idosa de Santa Catarina. Nascida em Sombrio em 1917,
Olha só, 1917, mas o Sombrio então era Araranguá, na verdade, né? Ainda não havia emancipação. Ela se casou em 1917.

0: 1937, com Ercílio Antônio de Bittencourt, descendente de Manuel Marques de Bittencourt, onde seus descendentes fizeram e fazem história em nossa região do extremo sul catarinense. Registro então essa nota que me enviou o historiador Éder Matos. Importante, né? Uma pessoa com uma longevidade tão grande realmente merece um registro. Nossas condolências à família. A CIVA e também a CIS, né? A CIVA é a Associação Empresarial de Araranguá e a CIS é a de Sombrio, promoveram ontem uma reunião com o presidente da SEGAS, Otmar Miller, onde foi tratado a expansão do gás natural aqui na região. Este encontro contou com a participação do representante da FACISC, Edio Cunhasque Júnior, e reuniu empresários e lideranças locais numa noite fria de quinta-feira, né? O presidente da SEGAS apresentou um panorama completo da cadeia do gás natural, detalhando as fontes de extração e a composição do preço final, incluindo aos percentuais de logística, custo operacional e aquisição. E houve interatividade, inclusive, com quem estava presente, fazendo perguntas, enfim, e ele respondendo tudo o que foi questionado. O principal encaminhamento deste encontro, né, foi a decisão de realizar um levantamento detalhado do potencial de consumo da nossa região. A SEGAS, ela dispõe de um software que calcula a demanda estimada com base no cenário atual. Mas projetos em desenvolvimento, como o Parque Industrial de Araranguá, hospitais e hotéis, ainda não estão contemplados. Além disso, o setor de cerâmico de Sombrio, que hoje utiliza lenha como combustível, representa uma demanda não mapeada. A própria SCGA sugeriu que as entidades realizem esse mapeamento para alimentar o sistema de dados atualizados. A empresa também disponibilizou o contato do engenheiro responsável pela região para trabalhar em conjunto com a CIVA e a CIS neste levantamento. Entre as possibilidades estudadas está a criação de uma rede isolada em Sombrio, abastecida por caminhões a partir de Araranguá e de Tubarão. O presidente da CIVA, Jadiel Bosa Della Vecchia, diz que o encontro substituiu as suposições por dados concretos, e agora há informação. Os empresários receberam a informação concreta. Então agora é trabalhar para fazer esse levantamento e ver a viabilidade desta implantação. A Assembleia Legislativa de Santa Catarina vai destinar 10 milhões ao governo do estado para fortalecer as ações de prevenção, mitigação e resposta a possíveis desastres naturais associados à previsão de um fenômeno El Niño forte, intenso, nos próximos meses. O anúncio foi feito pelo presidente da Casa, deputado estadual Júlio Garcia, ontem, durante reunião da bancada do Vale do Itajaí, que solicitou a destinação dos recursos diante da preocupação com os impactos climáticos previstos. O valor será destinado por meio da destinação de parte da economia realizada pela Assembleia Legislativa com os recursos do Duodécimo. A iniciativa busca ampliar a capacidade de prevenção e resposta do estado, especialmente em áreas mais vulneráveis, enchentes, deslizamentos e outros eventos climáticos extremos. Essa proposta veio, né, a partir dos deputados da bancada do Vale do Itajaí. Ainda sobre defesa civil, Santa Rosa do Sul conta agora com um novo equipamento de alta tecnologia para os serviços de vistoria, acompanhamento e fiscalização da defesa civil. Ontem, o município recebeu um kit contendo um drone modelo DJI R3S. A ferramenta conta com câmeras de alta capacidade, kits com 3 baterias, com autonomia de até 45 minutos, de alcance de voo superior a 20 quilômetros, que é um instrumento que vai tornar realmente muito mais eficaz esta vistoria. O drone é parte de um kit mais amplo, entregue pela Secretaria de Estado da Proteção e Defesa Civil, que conta com um veículo 4x4, um notebook, um monitor de TV e outros materiais tecnológicos para prevenção a desastres. Secretaria de Saúde de Araranguá continua alertando que durante esse mês de julho, a central telefônica estará temporariamente indisponível. Para garantir continuidade do atendimento, os contatos telefônicos diretos de cada setor estarão disponíveis à população. A UPA é o 3521-1510, ligação 24 horas. Coordenação de Atenção Básica, Unidades de Saúde, 48 3521 1533, ligações das 7 às 12 e das 13 às 16h30. Vigilância sanitária, telefone 48 3521 1536, ligações das 7 às 13 horas. Vigilância epidemiológica, 48 3521 1537, ligações das 7 às 13 horas. Assistência social, 48 3521 1538, ligações das 7 às 13 horas. Farmácia judicial, telefone 48 3521 1506, ligações das 8 às 12 horas. A regulação, 48 3521 1534, ligações das 7 às 16h30. O jurídico, 48 3521 1532, ligação das 8 às 12 horas. Coordenação das especialidades, Bom Pastor, 48 3521 1532, ligações das 8 às 12 e das 13 às 17 horas. Aconteceu na noite de ontem, aqui no Balneário Rui Silva, a abertura oficial da 33ª edição da Festa do Peixe, né? Durante a solenidade realizada aqui no palco central, bem próximo de onde nós estamos, o prefeito Jorge Luiz Freitas agradeceu o empenho de todos os envolvidos na organização da festa, né? E a presença de autoridades também. O prefeito destacou que essa festa é o resultado da dedicação e do trabalho de muitas pessoas e agradeceu a todos que contribuíram para que esse evento acontecesse, né? Então, realmente chamou a população de toda a região para prestigiar a Festa do Peixe. Em seguida, houve a eleição para as soberanas da festa. A rainha eleita é Rayane Florão Lorenzato, de 19 anos. A primeira princesa é Camille Eduarda Baumhart, de 20 anos. E a segunda princesa, Tuane Uflacker Costa, de 23 anos. As soberanas recebe uma premiação em dinheiro, patrocinado pela Quevex, no valor de R$ 1.500 a rainha, R$ 1.000 a primeira princesa e R$ 500 a segunda princesa. Além disso, receberam presentes e várias compras nas lojas Bellona Center, Emanuela Boutique, Contemporânea Modas e Mar de Maria. Todas as candidatas receberam também um mimo na ótica Imagem da Flor em caixa e camaques presentes. A rainha 2005, Sara Farias, e a primeira princesa Letícia e a segunda princesa Caroline estiveram, claro, presentes no evento para passar as faixas para as eleitas. Enfim, aqui nós estamos com medo, porque essa estrutura está balançando, mas aqui estamos, né? Para mais uma edição da Festa do Peixe. Mais uma vez é esperado um grande público para as apresentações artísticas, para a gastronomia, enfim. O Arroio do Silva está nos chamando. É claro que a Festa do Peixe é feita para o pescador também. O pescador que tem tido tantos problemas ultimamente, tem essa tal cota da tainha, tem várias proibições, várias imposições a uma coisa que é tão simples, entrar no mar e pescar. Parece que isso que era feito com tanta naturalidade antigamente, hoje se tornou um problema que precisa ser resolvido. Precisamos melhorar a situação dos nossos pescadores, porque daqui a pouco ninguém mais vai querer entrar no mar para buscar o sustento de cada dia. Pensem nisso, enquanto lhes desejo um bom dia.
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8: Sete e cinquenta, bom dia, Ronaldo Coutinho.
9: Bom dia. É, o tempo segue aí mais para bom na região, a temperatura cai, agora de manhã mínimas entre 8 e 11 graus, e é provável que a mínima fique lá no final da noite com 7, 8 graus, e durante o dia não passa muito dos 14, 15, entre nebulosidade, sol e vento sul mais forte, deixando o mar agitado. Já no sábado faz frio, entre 2 e 5 graus, alguma chance de geada, principalmente no costão da serra, regiões ali como Orleans, Braço do Norte, interior de São Ludgero, Grão-Pará, Treviso, Siderópolis, Praia Grande, essas regiões aí pode ter mínimas variando de 1 a 4, 2 a 5. Na região de Araranguá, Sombrio, Jacinto, mais perto do mar, de 3 a 6 graus, até pode ter alguma geada fraca. E à tarde uns 18, com boa vontade. No domingo, uns 4, 7 graus e à tarde, uns 18, 19. Tempo bom. Na segunda, pode ter alguma chuva, cai a temperatura e volta a fazer frio com tempo bom na terça. Vento sul mais forte hoje, mar agitado e diminui no fim de semana. Da Climatera, Ronaldo Coutinho.
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8: 752, bom dia, Upiara.

0: dia, Saulo. Bom dia a todos os ouvintes da Rádio Araranguá. Prazer falar com vocês mais uma vez. Então, tudo que envolve o nome do Carlos Bolsonaro sempre vem polêmica, sempre vem opiniões bastante fortes, seja para defender, seja para atacar. Carlos Bolsonaro é um personagem da República desde que foi a pessoa que cuidou do WhatsApp do pai dele, Jair Bolsonaro, naquela eleição em que o ex-presidente Jair Bolsonaro surpreendeu toda a classe política e acabou vencendo a eleição presidencial em 2018. E o Carlos Bolsonaro, ele continua sempre tendo esse poder. Agora, desde que ele mudou para Santa Catarina, essa polêmica virou nossa, né? Então, separei duas questões que me chamaram bastante atenção envolvendo Carlos Bolsonaro nos últimos dias. Primeiro, deu aquela crise da Michelle Bolsonaro deixar o PL mulher, aquele desgaste dela com Flávio Bolsonaro, isso que está tentando ser equacionado ainda pelo presidente nacional do partido, o Valdemar da Costa Neto. O Carlos Bolsonaro foi para a rede social dizer que ele também estava deixando o cargo dele no PL, porque há um entendimento de que é melhor deixar para desincompatibilizar os dirigentes também, porque pode ter interpretações de que depois de inelegibilidade por não ter deixado os cargos. E ele abriu mão do cargo que ele tinha. Valdemar da Costa Neto confirmou em informações da imprensa que ele deixou o cargo, cerca de R$40 mil que ele recebia do PL. A Michelle ganhava um pouco mais. Mas a questão que me chama a atenção aqui é o seguinte: não existe isso, não. Não existe desincompatibilização de dirigente. Então, ou seja, o Carlos Bolsonaro abriu mão de um valor considerável que ele recebia desde que deixou o cargo de vereador no Rio de Janeiro para poder fustigar a Michelle Bolsonaro, né? Ele disse: ah, não, a transparência sem artimanhas. Na verdade, não existe, continua não existindo desincompatibilização para dirigente partidário, tanto que o governador Jorge Melo é o presidente do PL estadual, e outros partidos também, o Espiridião Amin é o presidente do Progressistas, o Fabiano da Luz, que vai concorrer à reeleição como deputado estadual, é presidente do PT de Santa Catarina, o Carlos Chiodini, que deve ser candidato a vice na chapa do João Rodrigues, é o presidente do MDB de Santa Catarina, e ninguém vai deixar cargo nenhum, porque nunca houve essa regra. Mas para a rede social e para dar argumento, tudo funciona. Mas para não acharem que eu estou pegando no pé do Carlos Bolsonaro, eu vou falar uma que estão fazendo contra ele. Tem um papo de que ele pode ficar inelegível, que podem considerar nulo a troca do domicílio eleitoral dele para Santa Catarina, porque o Ministério Público Eleitoral abriu um processo de investigação desse caso. O que tem de concreto nisso? É muito difícil que isso aconteça. O Carlos Bolsonaro teve um trabalho de antecipar bastante, inclusive antecipou a renúncia dele ao cargo de vereador no Rio, que ele poderia ter feito isso em abril e fez em dezembro, justamente para poder antecipar isso. Se estabeleceu em São José, tem feito vários roteiros para Santa Catarina, mesmo com uma atuação bastante nacional e várias viagens a Brasília. Ele tem feito esses roteiros frequentes por Santa Catarina, tem mostrado essa ligação muito mais do que outros personagens que fizeram migrações assim desse tipo. Por exemplo, a migração de Tarcísio de Freitas, governador de São Paulo, quando trocou domicílio do Rio para São Paulo, abruptamente, foi muito, muito mais rápido e muito mais questionável. Até várias investigações apontavam que ele não tinha ainda sequer, ele tinha um aluguel de apartamento muito que foi questionado na época. Outros nomes também trocaram de domicílio com muito menos prazo do que o Carlos Bolsonaro e não foram questionados. E, embora o MP recebeu uma denúncia de uma pessoa, né, uma notícia de fato, qualquer cidadão pode questionar, o procurador que analisou e abriu a investigação, ele disse que a denúncia não tinha nenhum elemento que não fosse prints de matérias jornalísticas. Então, é mais espuma para a rede social. Então, na primeira, o Carlos está forçando a barra. Mas na segunda, não estão forçando a barra contra o Carlos. É o que acontece com um personagem tão polêmico quanto ele. Até a próxima.
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3: 7h57, bom dia, Alexandre Garcia.
4: Bom dia. Eu fico impressionado com a violência, né? O sociólogo lá, o Holanda, né, diz: olha, o Brasil, o brasileiro é muito cordato. E depois parece que explicam que esse cordato vem de coração, que ele age muito com o coração e pouco com o cérebro. Né? Cor, né? Cor é coração em latim, que deu a palavra coração. Mas aí eu vejo essa violência de uma estudante de medicina em Porto Velho, 29 anos, como é o nome dela, Vitória Caroline. Gente, ela discutiu lá numa casa, dizem que foi por causa de conserto de lataria do carro. Ela, depois de bater boca e de se pegar com a pessoa, ela entra no carro dela e dá uma ré para adquirir velocidade e força e derrubar as portas da casa e invadir a casa com o carro e matar um senhor Bertolin, Odair Brustolin, de 68 anos. E depois ela vai embora, está sentada na varanda de uma casa lá conversando, contando que se envolveu numa briga, a polícia chega, ela distrata a polícia apreende e a polícia já devia ter notícia do homicídio, leva ela presa. Eu vi imagens dela dentro da prisão, batendo a cabeça nas grades, num surto maluco, estudante de medicina. A gente vê de tudo. Lá no Rio agora, né? Prisão de um pastor. Parece que tem uma filha deputada ou vereadora, a filha está lamentando. Pastor Márcio Ponce foi preso numa operação da Polícia Federal, que tem mais dois mandados de prisão de gente que já está presa. O Adilcinho, o bicheiro, que parece que comanda o bicho no Rio de Janeiro, e o ex-presidente da Assembleia Legislativa do Rio de Janeiro, Rodrigo Bacelar. Foram levados para a Polícia Federal, do presídio para a Polícia Federal. E também houve busca e apreensão de um filho de Sérgio Cabral, Marco Antônio. Esse Adilcinho parece que é o rei do contrabando de cigarro também. A origem no Rio de Janeiro, Barão Drummond, né? É o jogo do bicho, que começou com uma contravenção, depois virou crime, aí ficou domínio, assassinatos, domínio sobre o carnaval, aí se adaptou à cultura carioca ou vice-versa. E aí o passo seguinte foi perder regiões inteiras, soberania nacional. Então, o noticiário diz que o PCC é a maior organização criminosa hoje no mundo. Será que já ultrapassou os colombianos e mexicanos? Brasileiro se projetar pelo crime, é incrível. Já houve outras projeções aí, vergonhosas para a gente, né? Bom, ainda falando de Rio de Janeiro, Marcelo Crivella não está mais inelegível. A Justiça Eleitoral Regional o tornou inelegível por 8 anos. Aí a defesa dele argumentou com o Tribunal Superior Eleitoral que tem recurso, ele não pode esperar o julgamento final até transitar em julgado, enquanto estão sendo realizadas as convenções. Aí realiza a convenção, ele não entra na convenção do partido, ele quer ser candidato ao Senado, né, pelo Republicanos, não entra na convenção, depois ele é absolvido pelo Tribunal Superior Eleitoral. Então, diante dessa possibilidade, o ministro André Mendonça aprovou um pedido de liminar e ele não está inelegível. Pode ficar inelegível mais tarde no julgamento final. Mas ainda não transitou em julgado. Marcelo Crivella é candidato a Senado. Coisa que Michele parece que não é mais, estando praticamente eleita, né, segundo as pesquisas. Né? Enquanto a Transparência Internacional põe no ar, né, no mundo inteiro, dizendo que é estarrecedor, que a Procuradoria-Geral da República do Brasil não faz nada em relação ao contrato de 129 milhões do Vorcar com a família Moraes, né, está na Comissão Internacional, com o Conselho Interamericano de Direitos Humanos, uma reclamação da Associação Nacional de Educação Domiciliar sobre a perseguição a famílias que estão ensinando em casa os seus filhos. O que acontece em 65 países do mundo, na Rússia, nos Estados Unidos, no Chile, na Colômbia, no Equador, na Austrália, na França, África do Sul, aqui no Brasil há essa perseguição. Então, chega um ponto em que as pessoas começam a reclamar para o mundo, né? Como está evidente agora no segundo julgamento, anulando, considerando nula o processo de extradição da Zambelli, né? Porque vem de um inquérito, de um processo que está intrinsecamente nulo, uma vergonha para o Brasil. De Brasília, Alexandre Garcia.
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0: 8:19, 8:19, voltamos ao vivo aqui do Balneário Rui de Silva, durante a 33ª edição da nossa Festa do Peixe. Abriu pra caramba esse ventinho, tem que ir embora, cara. Se parar esse ventinho já fica legal, né? Vamos esperar, daqui a pouco ele vai. O Laureci Laurindo da Silva está com a gente, dando bom dia. O Volney Faber, bom dia, que as bênçãos do Senhor acampem sobre nossas vidas. Um abraço. Maria Maurício também com a gente, bom dia. Luciano Alves Figueiredo, bom dia para o vice-prefeito de Maracajá, Rude da Soler, presbítero Valmor Gerlach, a Cida da Cida Alves. Cabo Louro, bom dia, uma sexta-feira abençoada para todos nós. Benita Gomes também com a gente. Dr. Fábio Estevão Machado, desejo um ótimo final de semana a todos. O Ariel Cardoso, bom dia, bora começar. É isso aí, vamos lá. O Santino Machado, bom dia. Aqui em Meleiro também tá frio. Ah, mas eu duvido que Meleiro tá mais frio do que aqui no Arroio. Aqui tá à beira de praia, né? O vento aqui tá danado, viu? Vanderlei, Luciano Nagel, bom dia, Saulo. Bom dia a todos, os Arroios Silvenses, tá quase friozinho. Boa festa para todos. Iago Borges, bom dia a todos que eliminaram o Brasil, estão caindo, só falta a França e a Bélgica. Nena Lessa, bom dia, ótimo final de semana para todos. Claudemir Cândido, também conosco a Elisete Ramos Barbosa Ferreira, bom dia Aranguá. Roger Oliveira, o Enedir do Santos Albano. Enfim, muitas pessoas conosco aqui no nosso facebook.com/Rádio Araranguá. E as pessoas continuam chegando, trazendo as suas mensagens. O Rudi tá lá no... Lagoão, né? As carinhas de frio aqui, de gelo. E tá mesmo, tá. Hoje tá danado. Mas é bom, é bom. Vamos lá. Tô aqui com o prefeito Jorge Freitas, que está conosco aqui. Né? Já propus o prefeito, o ano que vem, vamos fazer no gabinete, né? E aqui tá frio, mas lá. Bom dia, prefeito. Tudo bem?
1: Bom dia, Saulo. Bom dia a todos os ouvintes da Rádio Aranguá. É um prazer e nesse segundo dia da Festa do Peixe em Balneário Rui de Silva.
0: Ontem gente, tivemos a abertura oficial, né?
1: Positivo, ontem tivemos a abertura oficial, a Escolha das Soberanas. Uhum. E então, ontem estava até uma noite agradável, assim.
0: É porque só... não tinha o vento, né?
1: Não, não tinha o vento, né?
0: Nosso problema aqui é o vento, só isso. Mas ele passa, daqui a pouco ele vai embora, né? Agora a estrutura montada aqui é uma estrutura enorme, né, prefeito? Começou já na semana passada.
1: Ô, Saulo, esse ano, por exemplo, né, nós já demos um ênfase diferente, né? Uhum. Nos últimos 10 anos aí, eu posso até dizer, a licitação de toda a estrutura estava já pronta um mês antes, tá?
0: Sim.

0: os estandes todos prontos aí pro pessoal e se instalaram aí com suas, seus negócios aí, e a feira do mel, negócios. Então é tudo uma estrutura, e desde ontem ali às 12 horas já estava tudo pronto aí.
1: É porque, na verdade, quem chega aqui, né, diz, mas a estrutura tá, mas para montar isso aqui leva tempo. E eu recebi um ou dois, pois é, mas aí trancaram o trânsito. Gente, uma vez por ano é a festa do peixe, vamos lá, né?
0: Eu acho que é a 33ª festa do peixe. É uma semana só, né? E a gente talvez houve algum transtorno para os moradores, mas é uma festa de tradição aí do nosso município. Eu acho que esse transtorno, às vezes, eu acho que não era um mal tão ruim assim, né?
1: Não. O Richard Evald está aqui, ó, Evald Produções, junto nesse evento. Homem das estruturas metálicas aí também, né? Aliás, tudo tem que funcionar, né, prefeito? Quando chega a banda tem que ligar e funcionar a energia, tudo deve dar certo, né?
0: A estrutura ali do Big ali, todo amparato ali para as bandas poderem vir fazer os seus shows, né? Então é tudo um conjunto, né? E todo mundo procura da melhor forma possível estar tudo certo para o dia no momento certo, né?
1: Prefeito, fala um pouco da sua administração, né? Que começou há pouco, né? Mas enfim, o senhor conseguiu aprovar, por exemplo, numa sessão extraordinária da Câmara na quarta-feira, né? Projetos importantes para o município, né?
0: Saulo, foi um trabalho, né? E foi feito entre a administração e o Poder Legislativo, né? A gente chamou os vereadores, fez uma explanação do que necessitava para a prefeitura. O nosso corpo jurídico foi na Câmara de Vereadores, fez todas tirou todas as dúvidas dos vereadores. E, lógico, teve algumas coisas e pediram para ajeitar, para retroceder. E nós, a administração, não teve problema nenhum, nós procuramos de toda forma possível vamos tentar a todos. Tanto é que a oposição prestigiou o evento, né, a sessão ordinária, e foi aprovado por unanimidade. Então eu acho que isso aí é uma conquista para nós da administração municipal, e uma conquista também para a Câmara de Vereadores. E elogiar bem o nosso presidente do Legislativo, o Pedrinho. Sim. E e todos os nossos vereadores de base, bem como os vereadores e não são da base, mas eles acharam que esses cargos que a prefeitura está querendo criar é necessário para nós podermos continuar uma boa administração para o nosso município.
1: Mas eu acompanho todas as sessões da Câmara, eu vi vereadores de oposição, inclusive dizendo, prefeito, nós temos que colocar mais gente, temos que contratar aqui, ali, para a educação, para a causa animal, para o esporte, enfim, eles falavam isso. Só que, desta vez, o senhor chamou os vereadores para conversa, colocou na mesa, está aqui o meu jurídico, tirou todas as dúvidas. O senhor foi elogiado, inclusive.
0: Foi um trabalho e... Nós, principalmente, a nossa farmácia do município, a gente esteve fazendo umas visitas ali e a gente viu da dificuldade. Um dos itens ali é contratar um novo farmacêutico para a nossa farmácia.
1: Sim.
0: Hoje, na fila de espera lá na parte da saúde, para a fisioterapia, tem 500 pessoas na fila. Então, vai ser contratado mais dois fisioterapeutas.
1: Sim.
0: Foi também votado e foi aprovado um ordenador para cuidar da causa animal. Uhum. Lá no setor de licitações, nós precisava também de um ordenador também para auxiliar a menina que trabalha lá e o nosso processo de licitações a ser agilizado mais rápido. Foi também votado e aprovado também a contratação de mais um advogado ali para o setor jurídico. Então são membros e vai vir para a prefeitura para auxiliar. A prefeitura ela cresceu muito nos últimos tempos, e para podermos desenvolver um bom trabalho nós precisamos

0: aumentar a equipe.
1: Claro. É. É porque o arroz está crescendo também, né, prefeito?
0: É, hoje nós temos aí uns 20 mil pessoas, né?
1: Olha só. Não pelo IBGE, o IBGE puxou para baixo.
0: É, o IBGE foi aí 18 mil, mas aquele evento ocorreu no Rio Grande do Sul, muitas pessoas vieram e boa, né, da Rui Silva.
1: Ah, sim, com certeza.
0: Então, é um bem necessário, né? E nós temos de parabéns, a Câmara Municipal também está de parabéns, e saiu contente para todo mundo.
1: Com certeza. Obras, prefeito, como é que está o acesso sul? Parou agora por causa dessas duas desapropriações que têm sido feitas, né?
0: Também foi aprovado na quarta-feira, né? O projeto que nós tínhamos mandado para a Câmara dos Vereadores, para nós, desapropriação desse terreno na Praia da Samba. Agora nós vamos dar um encaminhamento para o cartório e posterior, lá pela metade do mês, nós já estaremos pagando lá os proprietários desse terreno, e nós já agendamos com a JR para retornar ao trabalho.
1: Sim.
0: No início aí de agosto, eles já estarão retornando ao trabalho para a conclusão da obra do acesso sul.
1: Nessa etapa, o asfalto vai até onde?
0: Nessa etapa, ela passou ali da Praia da Samba, ela está metade onde tem uma extração de areia, a da turfa, né?
1: Sim.
0: Tem ali uma extração de areia. Esse dia nós estivemos fazendo um levantamento, uma medição até a divisa lá da ponte. Hoje vai faltar 3,5 km para ser concluído todo o acesso sul, para fechar. Até lá na divisa onde é a ponte do Sangradouro, né?
1: Sim. E esses 3,5 km estão sendo encaminhados já, seu projeto, essas coisas, não?
0: O Saulo, veja bem, nós estamos tomando o primeiro passo que nós estamos dando para o acesso norte, tá? Uhum. A estrada do CTG. A empresa Fabran lá está terminando a parte deles do asfalto. Nós vamos contratar uma empresa para elaborar o projeto de onde a empresa Fabran parou até lá a divisa com Araranguá.
1: Certo, aquele morro na chegada lá.
0: Isso, lá depois da extração de areia lá, logo naquele morro lá.
1: Então, pena que vai faltar bem pouco para chegar ali, né?
0: Lá vai dar uns 3 km lá. E o trabalho lá no acesso norte é um trabalho, por exemplo, o acesso sul ali, nós vamos ter um problema lá na turfa, né?
1: Ali vai ter que estar numa base muito boa ali, né?
0: Ali vai ter que ser feita uma base boa. Então, nós estamos pensando, vamos resolver a parte mais fácil, sim, que é o acesso norte lá, né, a estrada do CTG, e posterior, sim, também vamos contratar uma empresa para fazer todo o projeto até lá na divisa com Araranguá.
1: Claro. Agora, o senhor já conversou com o prefeito César a respeito, porque na chegada ali, antes daquele morro ali, é a divisa dos limites ali dos dois municípios, porque ali eu acho que não vai poder seguir por onde está hoje, ela vai ter que contornar o morro e sair para o outro lado, mas ali tem uma construção também, né, e vai ser um problema.
0: Veja bem, né, a gente sabe ela sair dali da estrada para a rodovia Araranguá ali, é necessário que se faça uma variante do lado direito, né, e posterior lá na frente fazer uma rótula.
1: Opa. Logicamente. Ah, viu? É o frio.
0: Logicamente, né? A gente depois iremos fazer também as tratativas com o município de Araranguá. É da importância mostrar a nossa boa vontade e também o município de Araranguá também, porque é interessante para eles.
1: A prefeitura já assumiu esse compromisso já, né?
0: Vai fazer. Com certeza, né?
1: Vai fazer uma obra importante, porque tem muita gente de Araranguá que vai para a Praia da Meta também, tem casa na Meta.
0: E um detalhe importante, né? Uma construção ali da ponte ali sobre o rio Araranguá, as pessoas vão usar esse acesso bastante, né?
1: Lógico, em vez de Criciúma, você pode vir por ali, né?
0: Com certeza.
1: Ou do outro lado do rio também, vem por ali.
0: Pessoal ali de Ilhinha, Criciúma, Siderópolis, e tem casa aí no Arroio. Eles vão usar bastante aquele acesso ali da estrada do CTG.
1: Com certeza. Pedro Coelho, presidente da Câmara do Arroio de Silva, bom dia, prefeito. Parabéns pela belíssima festa. Fica por aí, presidente. Dá uma chegada aí também. O Lei do Mar Azul está aqui também. Bom dia, Saulo. Abraço ao Jorge. Estamos aqui preparando o peixe para o Moto Peixe, que vai ser sucesso. Cara, eu estava afim de vir no Moto Peixe pegar minha moto, mas acho que não vai rolar, cara. Está muito frio.
0: Amanhã é um evento muito importante também, Saulo, o Moto Peixe, tá? Foi feito aí o nosso secretário de administração, o Jairo, que é um motoqueiro também, tá? E ele esteve lá numa festa lá em Tramandaí, onde levou convite para o encontro de motos e teve lá. E em outros locais aí foi bastante divulgado o nosso Moto Peixe.
1: Não, vem muita gente aí, sim, com certeza, né? O pessoal está preparando mais uma grande festa.
0: Mais uma grande festa. Nós temos a impressão e eu acho que vai dobrar o número de motos esse ano ali.
1: Eu venho, mas não venho de moto, ali não. O velho já não consegue, mas nesse frio aí não vai rolar. Mas claro que eu aprecio. Vai ter encontro de carros antigos também, né?
0: Também, domingo vai ter o encontro de carros antigos. Aí ali do lado da praça Central aí. É. E hoje à tarde, ali na quadra ali, vai ter o bailinho da terceira idade também.
1: Opa!
0: Vem as comitivas aí de outros municípios e eles vêm participar ali do bailinho da terceira idade hoje à tarde.
1: Com certeza. Tem uma programação, a gente vai detalhar mais ainda com a presença aqui da Itaionara, né? Mas realmente eu já estou adiantando algumas coisas que vão acontecer aqui. Hoje tem a Bia Sossec, que eu conheço, sigo ela. Ela tem um Corcel 1, não é o 2, igual do Jair. O Jair tem um ketchup, Corcel 2 vermelho. E vai participar do encontro também, né? Vai, já está engraxado. Cuida mais do carro.
0: Já embelezou tudo bem?
1: Já está tudo certinho. E a Bia Sossec tem um Corcelzinho 1. Ela faz show hoje e domingo, cara. Domingo, eu acho que essa festa vai bombar, porque vai ter um jogo do Brasil, vai ter um telão aqui.
0: Vai. Ocorreu, né? Como o Brasil passou de fase, né? E o jogo é domingo às 17 horas contra a Noruega. Nós mudamos o horário da apresentação do Samuel Rosa.
1: Isso, claro.
0: Em vez de ser às 17 horas, vai ser às 19 horas. Nós vamos instalar um telão ali para o pessoal estar na festa e acompanhar ali o Brasil. E com certeza nós vamos ganhar da Noruega.
1: Vamos passar de fase. E aí depois, em seguidinha, já Samuel Rosa no palco.
0: Samuel Rosa no palco, com certeza.
1: Isso aí é para fechar o domingo, né?
0: Aí vai fechar. Vamos fechar com todos.
1: O Adernei Alexandre Kopik está aqui. Bom dia, Saulo. E prefeito Jorge, o acesso norte não tem 3 quilômetros. Após o asfalto, tem no máximo 1,5 km, está dizendo aqui. Será que é menos? Se é menos, a notícia é boa, né?
0: Se é menos, a notícia é melhor ainda. Opa. E bom.
1: Fechou.
0: A gente sabe, e não é tudo aquilo que a gente falou, mas se é menos, vai melhor ainda. E a gente não gasta tanto dinheiro, né?
1: Lógico, imagina. Prefeito, a administração está enxuta, folha em dia, 13º, tudo tranquilo.
0: Com certeza. Nós pagamos o 13º do funcionário agora no dia 12 de junho, né? E agora, no dia 29, segunda-feira, a gente também já pagou o salário dos funcionários. Então todo mundo aí tá com dinheiro para festa.
1: Dinheiro para casa na festa. Tá certo, tem que voltar pro
0: a prefeitura. Nossa prefeitura estamos assim com saúde enxuta, E nós cuidamos disso aí. Isso aí é muito importante porque para se você conseguir ter uma boa administração, você também tem que cuidar do patrimônio e cuidar da saúde da prefeitura. Isso aí é um detalhe importante e a gente tá sempre cuidando ali os detalhes para não termos problema de folha e outras coisas mais.
1: Bom, prefeito, nós estamos numa festa, né? E claro que a gente sempre tem que lembrar da arrancada de caminhões, né? Tem alguma informação nova? É possível sonhar com o retorno desse grande evento no ano que vem, não?
0: Bem, a prefeitura contratou a Unesc para elaborar todo o projeto, né, desse IA-RIMA e nós temos que levar para a Justiça Federal. Agora, no mês de agosto, eles vão apresentar para nós, para a prefeitura ali, um pré-projeto dos andamentos da como estão, né? Do trabalho da Unesc nesse sentido. E de posse desse pré-trabalho que já está sendo executado, né? Nós vamos levar lá no Ministério Público, na Justiça Federal.
1: Sim.
0: E apresentar para eles, né? Ver se há possibilidade de emitir uma licença provisória, né? para nós podermos ver da possibilidade de nós realizar a corrida de caminhão. A gente, juntamente com o nosso corpo jurídico, né, vamos tentar dessa fórmula, tá? Se eles derem um parecer favorável de uma licença provisória, nós iremos ver se conseguimos realizar a corrida de caminhão do ano que vem.
1: Bom, então o IARIMA está pronto, praticamente pronto.
0: Não, o IARIMA falta pouco, tá? Ela está em andamento, são várias fases, tá?
1: Sim, mas já está no final, né?
0: Até no final do ano, início do ano que vem, nós terminamos de todo o trabalho, né?
1: Sim.
0: Nós vamos jogar com a sorte.
1: De repente, olha aqui, ó, o senhor pediu isso aqui, a gente tá terminando aqui.
0: Com certeza.
1: Né? Não
0: com
1: dá para liberar a corrida do ano que vem até para fazer um teste, ver como é que
0: isso,
1: vai ser.
0: O intuito é esse, tá? É. De nós apresentarmos o pré-projeto de o andamento como está e ver se eles são solidários com o município e nós podamos realizar esse evento.
1: Claro. Joacir Alexandre, Bardo, sim. Bom dia, Saulo. Bom dia, povo do Arroio de Silva. Manda um abraço para o prefeito Jorge. Não tirar o pé do acelerador.
0: Com certeza.
1: Vamos lá. Fátima Matos Martins. Fátima Matos, perdão. Bom dia, senhores. Em relação ao asfalto, quando será a vez da Antônio Prado? A obra está parada há um bom tempo.
0: Veja bem, a empresa que ganhou foi a Fabra. Também é a mesma que estava fazendo a estrada lá do CTG. Nós entregamos a ordem de serviço, o dinheiro está na conta, tá? Desde que eles executam o trabalho, nós já efetuamos o pagamento. Essa semana mesmo, nós também emitimos uma notificação para a empresa deles darem início no trabalho. Então, a notificação existe um prazo, né? E a gente aguarda a empresa e se manifeste. Se, logicamente, se eles não tomarem providência, a administração irá tomar as providências cabíveis e administráveis, nesse caso, tá?
1: Agora, prefeito, é uma coisa... Brasil é um país que precisa ser estudado pela ONU, não, pela NASA, né?
0: Pela NASA.
1: Pela NASA, porque, cara, a empresa vai lá, participa de uma licitação,
0: positivo,
1: ganha a licitação, é disso que ela vive aí, realizando obra e recebendo dinheiro.
0: Lógico.
1: E aí ela não começa a obra. Ou começa e para.
0: Veja bem, nós chamamos a direção da empresa, esteve ali o representante da empresa, o engenheiro, a engenheira e tudo mais. Nós botamos a posição nossa da prefeitura e cobramos deles, né? Vocês se candidatam, vêm participar de uma licitação. E nós parece que
1: não quero dinheiro?
0: Não, esse ali é um dinheiro de Finisa, o dinheiro imagina. Já está disponibilizado e tudo mais. É uma obra ali, se eles vierem fazer o serviço, em duas semanas eles terminam.
1: E o dinheiro está na conta?
0: E o dinheiro está na conta.
1: O governador Jorginho Melo disse uma coisa na entrevista coletiva lá. Da ponte do Rio Aranguá, lembra? Você estava lá também? Ele falou o seguinte: já falei com o dono da empresa que ganhou a sessão aqui, não é consórcio, não é 60 meses, o dinheiro está na conta, eu quero obra andando, eu quero um negócio acontecendo.
0: É positivo, então a gente veja, eles vieram participar de uma licitação, deram o preço deles abaixo das outras empresas e tal, é só vir executar, né? Nossa. A prefeitura... Nós mesmos, o dinheiro está na conta. Agora vocês terminaram, nós pagamos vocês e acabou. Sim.
1: Pronto, acabou, a obra está feita. Isso desgasta o prefeito também, porque, foi lá, a obra vai começar, não começa, mas aí não é. O prefeito não vai lá pegar e botar o asfalto. Não, aí não.
0: Né? É difícil.
1: Aí não. Até porque não vai ficar legal. Nosso negócio é energia, né? Não é. Se fosse para estender uma rede,
0: até dava. Não, isso aí nós já tinha feito há muito tempo.
1: Já dava.
0: Com certeza.
1: A Helena Samara, bom dia, Saulo. Prefeito, a educação deveria ter mais atenção, um educador preparado para crianças autistas, talvez seria para uma atenção especial, entendo que é difícil para o início de um profissional, às vezes com as crianças que necessita de mais atenção, um profissional só. Estou dizendo que é uma crítica construtiva, né, se o prefeito pudesse observar isso.
0: Sim.
1: Então é uma sugestão que ela deixa aqui, né? O Pedrinho voltou aqui, o acesso norte é 1,8 km.
0: E 800 metros.
1: Não, agora foi preciso o negócio. Então não é 3 mesmo. Então.
0: Tá bom, então. O Pedro Coelho mora lá na região lá da meta e tudo mais lá.
1: Vai faltar bem pouquinho.
0: Vai faltar bem pouco.
1: Bem pouco. Não dá para estender um pouquinho mais do feijão para botar mais água, né?
0: Pois é.
1: O Francisco Alves daqui, bom dia, Saulo. Uma ótima festa do peixe para todos. Vem para cá, o Chico. Chico é da Barranca, né? Mas o pai dele tem casa aqui também, sim, né? Tá. Seu Nino.
0: Seu Nino.
1: Mora aqui no Arroio também. Bom. Prefeito, obrigado pela sua participação aqui e desejar sucesso na festa do peixe, 33ª edição. Deus abençoe essa festa. O ventinho está começando a ir embora, parece, né?
0: Parece, aí olha aí, coisa boa.
1: Ah, e essa visita nós não queremos, vai embora. Sucesso na festa, prefeito.
0: Obrigado, Saulo, obrigado à Rádio Aranguá. E parabéns para você pelo seu belo trabalho, seu programa no dia a dia. Convidar a todos e venham participar da festa. Essa festa maravilhosa é a festa do peixe. A tainha tá na brasa. Venha o ti.
1: Vamos lá, vamos que tem. Vem que tem aqui, bolinho de peixe, tem o que você quiser aqui. Muito bem, nós vamos pro intervalo. São 8h43. Depois do intervalo tem informação de polícia com Jairo Silva, tem notícia da hora com Lucas Casagrande. No último bloco do programa, detalhe para vocês a programação da festa do peixe com a presença aqui da secretária de turismo Itaionara Reco.
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0: Lá são 8h58, informação de polícia, Jair Silva.
1: Pois não, Saulo. Definidas medidas protetivas a favor de criança de 10 anos em Araranguá. O criminoso aqui é o avô. A Polícia Civil do Estado, por meio da Delegacia de Proteção à Criança, ao Adolescente e à Mulher e também o idoso, a DPCAMB aqui de Araranguá, informa que após representação formulada pela autoridade policial, o Poder Judiciário da comarca aqui de Araranguá deferiu medidas protetivas de urgência previstas na lei Henri Borel em favor de uma criança de 10 anos de idade. As medidas consistem, entre outras providências, no afastamento do investigado da residência e também na proibição de qualquer forma de contato com a criança. O homem é suspeito da prática de violência sexual contra a vítima. O caso chegou ao conhecimento da Delegacia da Mulher após a realização de escuta especializada no ambiente escolar. Em um contexto de acolhimento e confiança, a criança relatou fatos compatíveis, segundo a delegada, com a violência sexual, além de produzir desenhos que colaboram, em tese, a situação de abuso vivenciada. A partir dessas informações, a equipe da Delegacia da Mulher realizou diligências imediatas e colheu depoimentos preliminares que evidenciaram a necessidade de adoção urgente de medidas protetivas. Durante a apuração inicial, foi verificado ainda que a criança costumava pernoitar há vários anos na mesma cama do familiar investigado, nesse caso o avô, circunstância que reforçou a necessidade de intervenção estatal para garantir a sua proteção integral. As investigações prosseguem agora, segundo a delegada Eliane Chaves, sob sigilo, com a realização das diligências necessárias para o complemento completo, aliás, esclarecimento dos fatos, sempre observando a proteção da vítima e o devido processo legal. Ressalta-se que investigações dessa natureza acontecem com frequência, embora nem sempre sejam noticiadas. Em todo o ano de 2025, ano passado em Araranguá, houveram 10 casos de estupro de vulnerável registrados, isto é, estupros de crianças, enquanto que em 2026, este ano, até agora, são 12 casos, 152% das vítimas menores de 12 anos. Outro dado interessante é que 92% dos crimes ocorrem no ambiente residencial. A delegada Eliane Chaves reforça que a denúncia é um dos principais instrumentos para interromper ciclos de violência contra crianças e adolescentes.
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0: Horas e 2 minutos, 9:02. Bom dia, seu Lucas Casagrande.
10: Bom dia, Saulo Machado, bom dia a todos os ouvintes da Rádio Araranguá.
0: Cadê tu que não estás aqui?
10: Eu tô aqui. Por isso que eu não tô aí.
0: Onde estás que não te vejo?
10: Não, mas eu tô aqui para ser visto. Esse estúdio de vidro aqui e tal, aqui é para ser visto.
0: Não tem como se esconder.
10: Não tem como se esconder.
0: Só não tem para onde correr aí também.
10: Só se eu me enfiar embaixo da mesa.
0: Não, também não dá, os caras veem igual. A mesa é vazada, os caras veem igual.
10: Eu tô aqui, mas daqui a pouco estarei aí.
0: É, mas querido, então tu faz o seguinte, tu muda essa jaqueta aí, porque tu vai ver. Tu dá um jeito na tua vida aí.
10: É, tá ruim a coisa.
0: É. Tá cabelo feio? Tu tem, então touca não precisa.
10: Tá.
0: Então tá bom.
10: Mas o pescocinho tá protegidinho.
0: Não. Rapaz, tu não tem noção. Agora o vento
10: eu tenho, tá dando eu tive aí ontem à noite, eu tenho.
0: É, o vento tá dando tempo aqui agora.
10: É.
0: Ainda bem. Porque cara, tava de assustar aqui. Eu mexi a parede do lado aqui, eu digo, ai, ai, ai.
10: É hoje que isso vem a mais.
0: Será que o Jairo Silva vai dar na polícia? A equipe da rádio sofre acidente com a rua do Silva. Caiu parte da estrutura aqui, mas já foi resolvido, já. O vento estava muito forte mesmo.
10: Foi, muito forte. Muito forte.
0: E aí derruba a temperatura, né? Fica muito frio.
10: É verdade.
0: Ainda mais parado aqui, eu já dei umas 4, 5 voltas aqui correndo.
10: Não, mas vai ali nadar um pouquinho que esquenta.
0: Correndo?
10: Aham.
0: Tu não prestou atenção no que eu disse? Imagina eu correndo. Deve ser a visão.
10: Eu imagino. É só imaginar que eu consigo.
0: Loucura.
10: Só se pensa em outra coisa.
0: Não, só se pensa em outra coisa, ninguém quer ver isso. Qual é o teu destaque do notícia?
10: Vamos lá, vou falar de frio então aqui. O governo do estado entrega uniformes de inverno aos estudantes da rede estadual.
0: Tá certo, vamos lá então. Notícia da hora com Lucas Casagrande, intervalo, e a gente volta para conversar com a Itaionara Reco, a secretária de Turismo do Arroio, para detalhar toda a programação da nossa Festa do Peixe, que já começou ontem e vai até domingo.
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10: O governo de Santa Catarina, por meio da Secretaria de Estado da Educação, está realizando a distribuição dos uniformes de inverno para os estudantes do ensino fundamental da rede estadual de ensino. A ação iniciou ainda em 2025 com a entrega de uniforme de inverno para estudantes do ensino médio e faz parte do programa Escola Boa, do movimento Educação Levada a Sério. Os kits de inverno são compostos por uma camiseta de manga longa, uma calça de agasalho, uma jaqueta e um blusão de moletom. Já os alunos do ensino médio receberam kits com jaquetas e calças jeans. Além disso, todos os estudantes da rede estadual receberam uniformes de verão. Para o Notícia da Hora, Lucas Casagrande.
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0: 9:21, 9:21, de volta ao vivo aqui do Balneário Rui de Silva, na 33ª edição da nossa Festa do Peixe. E agora o ventinho está dando um tempo, ele está indo embora, o prefeito assinou um decreto, chega de vento, até às 10 o vento tem que parar. Está estocando o vento? Tá bom. Já estocaram o vento do Brasil, né? Vamos ver se vamos estocar esse vento aqui também para parar. Está aqui comigo agora a secretária de turismo do nosso Balneário Rui Silva, Itaionara Reco, para conversar com a gente. Começar pela noite de ontem, né? Que foi a abertura da festa, a eleição das soberanas da festa. Bom dia, Ita, tudo bem?
1: Bom dia, Saulo, bom dia a todos os ouvintes. O ventinho está dando sinal para entrar o sol, né? Então a gente fica feliz um pouco que a chuva foi embora. A primeira noite.

0: Isso que a gente faz a festa, para todos se divertir, né? Isso aí.
1: Bom, hoje nós temos, daqui a pouco já abertura, o pessoal já está chegando por aqui, né? Mas nós temos uma programação bem extensa, né?
0: Isso, já cedinho aqui o pessoal já está preparando, que a gente já vai abrir a feira de negócios, né? Nós estamos aqui, é uma feira bem diversificada, com bastante empresas locais, nosso artesanato, feira de produtos da terra. Então o pessoal vai poder conhecer um pouquinho do que o Arroio e região tem aqui dentro dessa feira. É, hoje à tarde a gente tem aqui o nosso baile da terceira idade.
1: Ah, isso aí vai bombar. Vem ônibus de fora também, né?
0: Vem, muitos ônibus.
1: Como é que se anunciava no rádio antigamente? Baile e tal no interior. Sairão ônibus dos locais de costume.
0: Bem assim, é marca dos Pampas, grupo ali de Forquilinha, do meu amigo Hildo, o pai da Eliane, a jornalista da NDTV, né? Então, é um grupo muito legal. E mais lembrando que hoje, né, já meio-dia, a gente já tem música na praça. Fidelis Trio, né? Nós já vamos almoçar ao som do Jorge Fidelis, que é um grande cantor aqui da nossa cidade, Araranguá. Ele é professor no CRAS. E à noite a gente tem Ulisses e banda aqui na praça de alimentação.
1: Legal Ulisses?
0: O Legão Ulisses tem que estar com a gente, né?
1: Rapaz, figura carimbada. Não pode faltar, gente fina da melhor qualidade. Né?
0: O talento, o carisma dele, sim. Do prejuízo, não podemos deixar de fora. E à noite, então, um show com Hugo Oliveira e banda. E depois o Cleiton e Camargo, que é um show bem aguardado, né? Dos grandes sucessos aí, sertanejos da antiga. Então é uma noite muito boa hoje.
1: Raiz. Não vai ter frio que afaste o pessoal daqui. É tempo bom e vai dar uma aquecida aí, não vai ficar tudo isso também, né?
0: É tudo coberto, fechadinho.
1: Ah, tranquilo, não tem problema. Ninguém é de açúcar também, né? Bota um casaco a mais aí, um cachecol, mete uma touca que nem a minha assim, pronto, vamos lá. E sábado?
0: Então, sábado a gente vai ter o campeonato de surf aqui na beira da praia, né? Tá tudo preparado. O vento vai dar uma cessada. Vamos fazer um campeonato de surf, Asbas.
1: Eu só não vou participar porque eu me esqueci de me inscrever, cara.
0: Senão... Ainda dá tempo?
1: Não, não dá, então. Não dá, já fechou a inscrição. Para mim, surfar tinha que ser numa porta de geladeira.
0: Temos também aqui campeonato de vôlei de praia aqui atrás, né? Na Praça da Terceira Idade. E à tarde, campeonato de base aqui no ginásio. E o Motopeixe, né? Esse é o grande evento de sábado.
1: Ah, sim.
0: A quinta edição, 1.500 motos sendo aguardadas, três bandas, um grande evento. E aqui na área central, a gente tem música, Miguel Barreto, Rafa Show, apresentações culturais, né? Durante toda a tarde. E para encerrar ali, o Mistura Fina vai estar aqui na nossa praça de alimentação. A banda Agora Deu Samba. E o show da Bia, né? Bia Sossec, esse talento aí, essa sanfoneira que vai estar com a gente. E quem encerra a noite é a Andy Banda,
1: outro showzaço, né?
0: Showzaço, tem para todos os gostos.
1: Espetacular, só tem coisa boa aqui, né? Agora, no domingo, que é o último dia da festa, acho que vai ser um dia muito especial. Né?
0: Vai. Como eu falei ontem, vou falar aqui para ti, tô só esperando o Brasil fazer a parte dele, porque o Samuel Rosa tá prontinho. Para começar o show com aquela música famosa.
1: Pediu uma TV para ver o jogo, né?
0: Isso, vai assistir com a gente, vai comemorar o gol com a gente.
1: Olha que legal.
0: Então é um momento imperdível, né? Desde do dia que meu filho me alertou que o jogo da Copa ia ser no mesmo horário, antes mesmo do Brasil estar com essa expectativa de passar, a gente já entrou em contato com a produção e eles foram muito solícitos, já que é um momento bem diferente, né? Então vamos torcer juntos. Teremos aí dois telões, um no palco central, outro na praça de alimentação. Vou já trazer uma informação, não vai ter delay. Porque a gente não vai pegar...
1: não vai ser da Casé?
0: Não vai ser da Casé.
1: Não vou gritar o gol depois.
0: É uma informação importante.
1: Claro, lógico.
0: Então, não vai ter delay, a gente já garantiu que não tenha. Então, venham pra cá, a gente vai ter música o dia inteiro, almoço,
1: e aí, o que vai acontecer? Nós vamos estar aqui na Praça de Metração vendo o jogo.
0: Isso. Ah,
1: e aí o Samuel vai estar lá com a equipe dele, com a banda toda dentro do camarim, assistindo o jogo também, vai dar uma olhada no palco, assistindo o jogo. Terminou o jogo... Ele sobe o palco.
0: Isso, exatamente. A logística é essa. Ele já vai estar aqui no local, né? Então o pessoal pode vir, pode almoçar na festa e já ficar, porque a gente tem atração das 10h30, o Thales Daniel, na sequência a Isa Banda, depois no palco 2, banda 13 e 1.

0: a Ionara e Jardel vai agitar a galera antes
1: também,
0: do jogo.
1: Muito bom, muito bom.
0: Até às 5 horas. 5 horas para Ionara e Jardel, 10 para as 5 para a gente já começar
1: isso,
0: a assistir ali o início do jogo, né? E depois o Samuel Rosa, 19 horas.
1: Ah, espetáculo. Não tem nem o que dizer. É uma programação espetacular para o domingo, para fechar o domingo, fechar a festa também.
0: Isso, a gente sabe que agora é baixa temporada, né? Então essa festa ela vem para movimentar e toda essa atração, tudo o que é feito e planejado é pensando no morador que vai vir visitar, no turista que a gente vai receber, no comércio local. E realmente a cidade toda entra num clima diferente.
1: Lógico.
0: As pessoas abraçam a festa e é muito bom, né, ver essa receptividade. Já estamos na 33ª edição. É sinal que deu certo.
1: Oh, parece, né? Oita, vai ter peixe na festa?
0: Vai ter peixe na festa.
1: Porque,
0: já
1: na verdade, a festa não é do peixe, o peixe que se ferra, né?
0: Já teve. Hoje ainda comentei, meu Deus, não deu um dia de festa, eu já comi 3 vezes peixe. E é isso aí, peixe tá
1: ainda. Tem restaurante aqui?
0: Tem. Não... Aqui na nossa praça de alimentação, nós temos 10 espaços de alimentação. Um é voltado só a chopp. O restante, todos eles têm comida.
1: Esse é importante.
0: É. Tem um chopp aí bem geladinho.
1: Chopp.
0: E tem quentão também, né? Claro,
1: ah, legal,
0: é importante,
1: quentão.
0: Tem quentão.
1: Bom, não,
0: é. Então, o pessoal pode vir tranquilo, temos um restaurante também aqui anexo, que dá o suporte para quem gosta de buffet. E aqui na festa tem petisco, né? Aqueles pratos, espetinho de camarão, espetinho isca de peixe, tem aquela tainha, e a tainha, vou dizer, tá boa, hein? Tá fresquinha e saborosa.
1: O pessoal ainda tem pescoço recente, né?
0: Isso mesmo, a safra foi boa, né?
1: E fora daqui tem restaurantes aqui também, né? O pessoal tá aí, tranquilo.
0: Isso.
1: Também tem tudo isso. Porque eu te pergunto isso porque teve festa do peixe aí, que era feita na praça, do lado de lá, e que tinha restaurantes vindo para ali fazer o seu restaurante, traziam um restaurante para ali, e tinha entidades também que faziam.
0: Isso, aqui a nossa praça de alimentação, é importante, né, a gente frisar, que ela não é trailer, então não é aqueles lanches rápidos, né, cachorro-quente, hambúrguer, espetinho de carne, e ela, todos que estão ali, eles possuem um comércio no arroio.
1: Sim.
0: Todos trabalham aqui, ou no verão, ou durante toda a temporada, ou só no verão, e eles têm um CNPJ aqui. E a gente faz exatamente isso, que é para valorizar o nosso comércio, porque nós temos um comércio forte na alimentação, e a maioria que nos procura, eu entendo, trabalham com festas, são de toda a região, mas na Festa do Peixe... O formato é diferenciado.
1: Sim, sim.
0: Então são restaurantes daqui oferecendo aí uma variedade de pratos à base de peixe.
1: Aliás, todo ano que eu vim aqui na festa, eu me surpreendo com algum trabalho do Clube de Mães, né? Ano, olha que coisa linda isso aqui, parece cerâmica, né?
0: São as mandalas.
1: Quando você toca, você vê que é pintura. Isso. Em alto relevo, é uma coisa muito
0: lindo,
1: interessante.
0: Né? Eu já encomendei uma que eu quero para minha casa.
1: Pois é, muito lindo. Bonito mesmo, cara. Olha, parabéns. Saber que o Clube de Mães do Arroio de Silva tem trabalhos como esse, né?
0: E elas levam para casa, né? Fica para elas esse trabalho, esse esforço que elas se dedicam à equipe do Clube de Mães aí, trabalham intensamente para que as mulheres possam inovar, né? Cada vez trazer uma.
1: E conseguindo
0: uma
1: fazer isso,
0: diferente.
1: De repente pode fazer para vender, deve ter uma renda.
0: Isso,
1: né?
0: Isso mesmo.
1: Aprendendo a fazer esse tipo
0: e
1: de trabalho.
0: E elas estão aqui, Saulo, no nossa exposição, vendendo os produtos delas.
1: Então, que beleza, ótimo, maravilha. Ô Itália, como é que foi a venda dos estandes? Como é que a participação das empresas?
0: A procura esse ano foi acima do normal. Né? A gente, claro, nós temos um espaço que é ofertado gratuitamente, que é para o nosso artesanato local, feira de produtos da terra e as instituições locais. Né? Mas na parte que é comercializado, nós tivemos grande procura, nós temos empresas do Arroio que estão aqui. Algumas delas já saem daqui reservadas, estão há 3 anos já consecutivos. Outras novos, nós... cada ano chegam novas empresas, então a procura foi bem grande. Logo no início já encerrou, tanto que agora o pessoal fica me procurando por espaço, mas é uma questão que começa 3 meses antes da festa, né, essa venda. Então, a ideia é ampliar, né? Cada vez mais. A gente já está estudando sempre melhorias e sabe que o potencial dessa feira ele é muito grande.
1: Sim.
0: E esse ano, inclusive, ampliamos na parte externa, tá, Saldo?
1: Sim.
0: Então, teremos aí para o próximo ano mais esse espaço para ampliar.
1: Beleza, tem que crescer, né? Aliás, o Arroio está crescendo, prefeito, já tem umas 20 mil pessoas hoje morando no Arroio, né? Essa, porque a festa do peixe ela foi criada exatamente para isso também, né? Além de ser uma festa para o pescador, que é o, né, o nativo da terra, enfim, é a questão de movimentar o nosso comércio do Arroio na temporada de inverno. É uma tarefa complicada essa de beira de praia, você conseguir um município litorâneo, conseguir movimentar e fazer com que os empresários façam investimentos aqui?
0: É um trabalho de conscientização, porque eu entendo que os eventos, eles são uma ferramenta importante para a gente trabalhar essa sazonalidade, que é típica. As pessoas acabam se referindo muito aos grandes centros, né? Florianópolis, Balneário Camboriú, também sofrem com a sazonalidade. Claro que numa proporção diferente, mas o impacto também acontece. E o que precisa para a gente modificar? Eventos, claro, mas acima de tudo o engajamento dos empresários. Sim. Junto com o município. Isso a gente trabalha através do Conselho Municipal de Turismo, para que eles possam também dar a sua opinião. Mas, obviamente, que de imediato a gente pensa em eventos, que é a solução rápida. Sim. A ideia sempre é buscar mais, novos eventos. Mas, ao mesmo tempo, um município, qualquer município, ele tem um fator limitante em relação a eventos. E hoje, o município já é consolidado em relação à Festa do Peixe, que é copiado pelos municípios.
1: Sim, sim.
0: Então, é importante...
1: Não vai embora, vai ter a segunda edição.
0: É. Isso é feita por... uma organização independente da prefeitura.
1: Até, né? O pessoal aqui da praça, dos quiosques, eles estão fizeram uma associação também.
0: Exatamente. Né? A gente já mudou, já viramos a página. Temos o grupo independente do comércio, que promove ações, promove eventos. Nós temos o apoio da CDL, que está engajada nas capacitações. Nós temos os empresários que já estão mudando esse conceito. Os investimentos no município são importantes, como o calçadão, são ferramentas também para desenvolver. Mas, obviamente, que é necessário sempre essa parceria e trabalharmos. Sim. Juntos, né, para melhorar
1: essa questão. E tem a parte que o público vai fazer.
0: Isso.
1: O prefeito Evandro, enquanto prefeito, fez o calçadão, fez muitas obras aqui, essa própria praça. Agora, tem outras coisas que é o privado que tem que fazer, né, tem que inovar.
0: Isso, a função do município é asfaltar. Esse espaço que a gente está aqui hoje
1: vai ser asfaltado.
0: Vai ser asfaltado. Então,
1: vai ser bom para o carnaval, né?
0: Vai ser bom para o carnaval, vai ser bom para a festa também, porque a gente vai ter um espaço nivelado, vai ser bom para o morador, bom para o visitante, é bom para todo mundo. Então, com certeza, esse é o principal trabalho da prefeitura, é oferecer essas ferramentas que atraem as pessoas e deem mais comodidade, né, ao morador e ao visitante.
1: Com certeza. Então, Nara, parabéns pelas escolhas, não poderia ser melhor, acho que... Pode até agora que vem ser alguma coisa mudando, mas a qualidade tem sido mantida, né? Nas contratações de shows, enfim, nas inovações. Parabéns por mais uma festa.
0: É importante frisar, Salo, que a diversificar, né? Todos os públicos, aqui tem um pouquinho de cada
1: um
0: gosto.
1: Cada, né?
0: E é isso que quando a gente vai fazer o planejamento, a gente pensa. E em breve a gente vem aí falar do Natal, que já
1: isso,
0: tem
1: já
0: show marcado, o aniversário da cidade. Então a gente tem muita
1: pena
0: coisa.
1: Pena que não vai ter
0: aí.
1: Arrancado de caminhões, né?
0: Mas... ainda não temos a confirmação, mas já está mais perto do que longe.
1: Pode ser.
0: Obrigada, Saulo. Muito bom ter vocês aqui.
1: Imagina. Ó, a Emanuela Costa mandou aqui um abraço, bom dia aí, está desejando uma ótima festa a todos.
0: Bom dia, Manu, um beijo. Ah,
1: vamos lá, vem pra cá, vem, vamos lá.
0: Manu é esposa do Pedrinho.
1: Isso, é a primeira dama da Câmara,
0: isso,
1: né?
0: Isso, estava com a gente ontem.
1: Tá certo. Abraço aí, tá?
0: Abraço.
1: São 9h37, o outro já me olhou, já ia embora, vem cá, mas que barbaridade. Se é 8, tu já ia... Opa, tem mais uma hora, não, é 9. Eu que me enganei. 9h37, nós vamos para o intervalo. Depois do intervalo tem informação de polícia com Jairo Silva e tem a transição para o Estúdio 95 com Lucas Casagrande congelado, que chegou aqui. Eu avisei para ele botar a jaqueta mais pesada. Não botou, está tremendo de frio.
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2: Nove horas e 52 minutos, somos a informação de polícia, Jair Silva.
23: Olha, pois não, Saulo, polícia militar prende mais de R$ 2.000 após perseguição ao foragido em Praia Grande. A ocorrência de direção perigosa, desobediência e fuga de foragido mobilizou a polícia militar durante a manhã de ontem, quinta-feira, dia 2, em Praia Grande, e terminou num acidente de trânsito. Foi por volta de 10h45 da manhã, guarnições da polícia militar receberam informações de que um veículo que estaria envolvido em um furto em uma obra na cidade de Urubici, onde foram subtraídas ferramentas elétricas e em torno de 100 quilos de fio de cobre, estaria se dirigindo para a região sul do estado. Durante diligências, o veículo foi localizado trafegando pela rodovia C-290 no bairro 1º de Maio, em Praia Grande. Ao receber ordem de parada, o condutor desobedeceu as determinações da polícia e iniciou a fuga em alta velocidade. Durante o acompanhamento, o motorista perdeu o controle da direção do automóvel e colidiu o veículo contra a cerca e um muro de uma residência. Em seguida, ele abandonou o automóvel, fugiu para uma área de mata e conseguiu escapar. Em consulta aos sistemas policiais, foi constatado que o condutor estava foragido do sistema prisional. A passageira, uma mulher de 18 anos, permaneceu no local, recebeu atendimento médico após relatar dores no punho esquerdo e informou que tinha conhecimento de que o condutor havia praticado um furto de fios naquela obra em Urubici. No interior do automóvel, as guarnições da Polícia Militar então apreenderam R$ 2.070 em dinheiro e dois aparelhos celulares que foram encaminhados então à autoridade policial para apuração do caso. A Polícia Militar Rodoviária Estadual também esteve no local da ocorrência, realizou o atendimento do acidente de trânsito e providenciou o recolhimento do veículo.
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2: 9h58, bom dia, seu Lucas Casagrande.
12: Bom dia.
2: Agora presencialmente, agora, deu um bom dia,
12: você não fala aqui. Daqui a pouco eu tava aqui.
2: Não, realmente.
12: Daqui a pouco demora.
2: Pouca demora.
12: Pouca demora, tô aí.
2: Isso é uma medida espetacular, né? Pouca demora. Teve aquele cara de rádio, informa a hora certa. Daqui a pouco, pouca demora é 10 horas.
12: Teve aquele cara de rádio também que falava que era 8 e não sei que hora e era 9 e pouca.
2: Também. É, ele erra de vez em quando.
12: É.
2: Tu vai ver, eu vou dificultar a tua vida contar umas coisas. Ah, aconteceu ainda há pouco aqui no gabinete do prefeito César, né? Assinatura da ordem de serviço para aquele asfaltamento lá na Sanga do Marco. E à tarde tem, o Sandrinho me mandou aqui as fotos, inclusive, obrigado, né? E à tarde no pontão, né? A gente vai lá no pontão para o asfalto no interior. São dois asfaltos no interior do município, né? São obras importantes que hoje estão sendo assinadas a ordem de serviço, fora aquelas 5, 6 ruas ali que foram assinadas no meio da semana, né? Então, o pé continua no acelerador, o pessoal não para, né? Qual é a tua pauta para hoje?
12: Eu vou conversar com o Antônio Luiz Estradiotto, conhece, não?
2: Sei,
12: é o jacaré.
2: Ah, bah, isso mesmo.
12: Vamos falar sobre o Moto Peixe, realização da 5ª edição do Moto Peixe. Vamos receber também aqui as soberanas da 33ª festa.
2: Bonito programa, né?
12: Não é por causa
2: disso. É feio pra Dedé, mas esse melhora.
12: Estarão aqui a Rayane Florão Lorenzato, que é a rainha, a Camille Eduarda Braunhardt, que é a primeira princesa, e a Tuane, o Flacker Costa, que é a segunda princesa. E ainda vou conversar com o Zequinha Della Vecchia, ele é o organizador do encontro de carros antigos, que acontece aqui na Festa do Peixe.
2: Legal, já gerenciou o ketchup, já tá tudo certo.
12: Tá prontinho. Só ele vamos ver se pega no dia.
2: É, tem, o carro velho sabe, né? Às vezes tem essa surpresa, né? O cara acha que vai e não vai. Se tiver muito frio, expectativa de 500, vai levar pra 150. A metade do... Não, se são carro a algo, esquece que não vai.
12: O cara tem que começar a ligar hoje pra pegar no livro.
2: Não, o troço não vai, cara. Não, o Chevette a álcool não vai participar do evento, duvido. Duvido se tiver algum aqui. Mas é o que tem, né? Muito bem, o Lucas assume a partir de agora, volta às 18h30 na Conversa do Dia. Bom trabalho.
12: Dando sequência então à nossa programação, nós vamos agora ao Notícia da Hora com o Gregório Silveira. Qual será o seu destaque, Gregório? Bom dia.
11: Olá, Lucas, muito bom dia. Alesc anuncia repasse de 10 milhões de reais para reforçar prevenção a desastres diante da previsão de intenso El Niño.
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11: A Assembleia Legislativa de Santa Catarina vai destinar 10 milhões de reais ao governo do estado para fortalecer ações de prevenção, mitigação e resposta a possíveis desastres naturais associados à previsão de El Niño de forte intensidade nos próximos meses. O anúncio foi feito pelo presidente da casa, o deputado Júlio Garcia, do PSD, durante reunião com a bancada do Vale do Itajaí, que solicitou a destinação dos recursos diante da preocupação com os impactos climáticos previstos. O valor terá origem na destinação de parte da economia realizada pela Assembleia com os recursos do Duodécimo. Eu sou Gregório Silveira e esse foi o Notícia da Hora.
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5: Agora são 10 horas e 18 minutos, 12 graus é a temperatura. Bom dia! Estamos começando o programa na manhã desta sexta-feira, dia 3 de julho de 2026. Muito obrigado pelo carinho da sua companhia, muito obrigado pela sua audiência, já de forma antecipada, muito obrigado também a você que vai participar aqui do programa. Lembrando sempre que você acompanha toda a programação da Rádio Araranguá pelo FM 95,5 ou então nas nossas demais plataformas, como lá no nosso portal, no www.radioararanguá.com.br e também através das nossas lives. Estamos ao vivo em áudio e vídeo pelo YouTube e pelo Facebook da Rádio Araranguá. Nas duas plataformas você acompanha e interage com a nossa programação. O programa de hoje é especial, estamos falando ao vivo aqui da 33ª edição da Festa do Peixe de Balneário Arroio do Silva. Desde ontem até o próximo domingo, toda a programação da festa acontece aqui em Balneário Rio do Silva. E claro, você é nosso convidado ao longo desses dias passar aqui por Balneário Rio do Silva para conhecer toda esta programação. Aqui estamos com os trabalhos técnicos do Dejair Inácio, as lives a cargo do Kevin Vitor, lá nos nossos estúdios, o Miguel Reus com a supervisão do Martin Martins. Bem, uma das atrações da Festa do Peixe é a quinta edição do Moto Peixe, evento que acontece amanhã aqui em Balneário Rio do Silva. Eu estou com o Antônio Luiz Estradiotto. Bom dia, Jacaré, tudo bem?
6: Ficou meio estranho, né? O nome todo faz o apelido.
5: É que o povo tem que conhecer, né?
6: Às vezes até eu me confundo, já não sei mais quem eu sou.
5: O cara chama de Antônio, se chama só de Antônio mesmo, não?
6: Não. A mãe é que me chamava Antônio, quando me chamava pelo nome.
5: Mas daí nomes... Antônio Luiz é porque é
6: pronto. O negócio é já encardia, né? Mas a gente tá aí. Bom dia a todos aí. Vamos bater um papo aí.
5: Moto Peixe, o pessoal tá confirmando, já tem gente por aí, não? Sabe o que é engraçado? Tanto no Moto Peixe, acontece também na arrancada de caminhões. E quando a gente tem alguns eventos nesse sentido, assim, vai chegando a semana, tu vai começando a ver. Vai chegando quinta, sexta-feira. Se tu andar, tá frio, mas se tu andar hoje, vai começar a ver moto na rua.
6: A partir de hoje, já eu te garanto que tu vai começar, o movimento de moto na cidade vai começar a crescer, com certeza. A gente prevê aí que os grupos que estão entrando em contato com a gente aí já estão se programando justamente para vir na sexta-feira. Porque hoje, né?
5: Sim.
6: A partir de hoje já vem. O clima está ajudando, né? Abriu o sol e a previsão é de tempo bom o final de semana todo. Está um pouquinho frio, mas isso também faz parte. Então,
5: andando de moto faz vento mesmo?
6: É. Mas é que andando de moto está com capacete, está com jaqueta, está com tudo, né? Mas a nossa questão, o problema maior é a chuva, né?
5: Sim.
6: Lucas, não adianta. Choveu complica a vida de todo mundo e moto e chuva não foram feitos para andar juntos, vamos botar assim.
5: Não
6: há necessidade, na hora que tu já está andando
5: na estrada,
6: é uma coisa. Agora, sair de casa com chuva para vir para cá de moto, daí também não, desculpa, mas não é viável, né?
5: Aí, especialmente quem é da região não vem, né?
6: Mesmo
5: porque,
6: sendo...
5: Assim, o cara que já saiu hoje, se chover amanhã ele vai vir.
6: É, lógico.
5: Já saiu para...
6: Já tá na estrada. E geralmente o cara que vem na sexta-feira é porque ele já se organizou ou ele já se programou para ficar esses 3 dias, na sexta, no sábado e no domingo aqui. Porque além do nosso encontro no sábado, a festa começou na quinta-feira, né? E vai até domingo, então ele também quer aproveitar a festa, né? Não só a questão do encontro. Tem os shows nacionais aí que tá programado para a festa e a gente e vem justamente para prestigiar o evento e a cidade também. Né?
5: O que acontece durante um dia inteiro num encontro de moto?
6: O dia inteiro do encontro de moto se resume a quê?
5: Tu vem por que tu sai de casa cedo pra ir no encontro de moto.
6: Cara, são muitas situações, entendeu? Primeiro é que tu gosta, tu quer sair pra mostrar a tua moto. Isso é fato, tá. Não adianta. Tem gente que lava a moto uma semana antes e depois não tira mais debaixo da capa, esperando pro final de semana pra vir pra cá pra fazer isso. Mas, tipo, tu vem, tu bota a tua moto ali, estaciona. A viagem é legal, dependendo de onde tu tá, né, pra vir, o trajeto pra chegar até aqui. Chega ali, deixa a tua moto, estaciona e tu vai curtir. Vai ter os shows que tem as três bandas que vão tocar, né, o Seca Suvaco lá do Nereu, o For Crazy ali e a banda Travelers. Então tu vai ter música pra te entreter também ali. Além de outras coisas, tu vai ver a moto dos outros, tu vai ver motos novas, motos antigas, motos igual a tua, e tu vai encontrar amigos, tu vai conversar. E tu sabe que quando o cara tá num lugar assim que tu te sente bem, quando tu começa a bater o papo com as pessoas, isso se prolonga, porque o papo é legal, o ambiente, sim, é legal, tudo é legal, entendeu?
5: Falam de coisas que vocês gostam, né?

0: e fortalece as amizades e fazem novas amizades.
1: Para quem não é do ramo de moto, quem não gosta de moto, para quem não tem, ou para quem não conhece realmente, né? Vem alguma moto diferente? O que vem de mais maluco, assim?
0: Cara, maluco, não é questão de maluquice, cara, porque moto é um troço muito particular, entendeu? Às vezes o cara pega uma moto nova e simplesmente ele corta ela toda.
1: Acaba com ela?
0: No teu sentimento, já deu pra notar, tá entendendo?
1: Eu gosto
0: quem
1: da minha.
0: Olha, é,
1: eu
0: não, gosto da minha. Então, tem um cara vai olhar assim, mas o cara comprou uma moto, dessa moto é nova, mas tá toda detonada. Não é detonada, a moto é dele e ele quer deixar a moto do jeito que ele quer e o jeito que ele acha que vai ficar legal. Pra umas pessoas, às vezes o sentimento é esse, mas o cara é doido, não sei o quê, mas agora... Cada um tem a sua loucura, não tem? Uhum. Então, as motos, como falei pra ti, a gente não é restrito a um tipo de moto, né?
1: Uhum.
0: A gente tem várias tribos. Quer chegar de Harley, pode entrar. Quer chegar de Big Trail, tu entra. De esportiva, de qualquer outra moto, pode entrar, não tem problema nenhum. Mesmo quem não goste, vá num evento desse.
1: Claro.
0: Olhe. Vê,
1: associar, né?
0: É isso, faça, verifique como é que é o sistema, de repente tu vai gostar da situação e daqui pra frente, ou quem sabe, compra uma moto pra vir participar também. Uhum. E sentir o que é andar de moto, né?
1: Sim. É um movimento que é muito associado a essa questão, né? Tem um certo estereótipo, né? Um certo preconceito das pessoas com quem anda de moto, né?
0: Tem, mas é que é como... Às vezes acontece o seguinte, as pessoas... tudo tem que ter um bom senso, o exagero sempre é mal. Exagero. Uhum. de outras coisas, né? O cara começa a querer acelerar, aí as pessoas que não gostam muito já olham de atravessado, isso já vai para uma outra pessoa, essa opinião de que o motociclista é tudo perturbado, só quer fazer zoeira, essa. Uhum. Coisa toda. E no final das contas não é, entendeu? Não é. As pessoas gostam de moto porque a moto é boa, é legal.
1: Quem não gosta, tudo bem, né?
0: É, quem não gosta, tudo bem também, não tem problema nenhum, mas tipo, às vezes o cara tem que ter uma noção, por isso que a gente não gosta da zoeira no nosso encontro aqui, porque ele não é feito pra isso, nosso encontro é feito pra reunir pessoas, pra fortalecer amizades, pra gente poder conseguir conhecer novas pessoas, ver a moto dos outros e tudo mais, não é pra ficar se expondo, fazendo um monte de coisa que não vai agradar, tá entendendo? Só vai agradar a ele. Mas daí isso não pode ser assim, né?
1: Sim.
0: E às vezes não é agradável, o cara faz por pirraça mesmo, para mostrar que a moto dele faz mais barulho e essa coisa toda.
1: Sim. Quando tu diz sem zoeira, você está dizendo que o objetivo do encontro não é ter aquele fritão, não é ter aquele isso. Cara acelerando.
0: Isso. Tu chega num encontro, todo encontro é assim. Os caras vêm, a gente bota as motos e no meio fica um corredor. Quando eu chego no encontro, eu quero fazer dar aquela voltinha.
1: A minha zoeira.
0: Não é a minha zoeira. Eu também quero aparecer, tá entendendo? Então
1: sim.
0: Eu pego a moto, vou lá, circulo, pá. Às vezes o cara dá uma aceleradinha, normal, e vai lá e bota a moto, estaciona e PT.
1: Entendeu?
0: Tem encontros que a gente vai que já tinham visto acontecer. Os caras chegam perto do palco, às vezes, puxam o acelerador lá e dele fritar pneu feito uns loucos, entendeu? Nós estamos num ambiente aberto, lógico, mas é tudo residencial onde a gente está. Prédio, casa. Sim. De pessoas que moram ali e tudo mais. Então, tipo, a gente não quer se indispor também nesse sentido, né, com as pessoas, para que isso continue acontecendo. Porque se tu fizer alguma coisa de errado... Na segunda-feira, depois da festa, ou logo depois, ou até mesmo no dia, pode chegar o ouvido da prefeitura, pode chegar o ouvido da polícia, que os caras só estão fazendo zoeira, só fazem uma algazarra, que não sei o quê, bababá. Vamos ter vida curta.
1: Uhum.
0: E o que a gente quer é justamente ao contrário, continuar sempre com esse encontro. Está dando certo assim, e então o que está dando certo a gente vai fazer, a gente vai continuar, para que isso sempre que consiga acontecer novamente, né?
1: Bom dia, beijo pro melhor irmão do mundo, Jacaré, da sua irmã também, melhor do mundo, Renata.
0: A Renata, ela e as bonitas dela.
1: As velhas.
0: Vamos estar com a feijoada programada aí também, cara, isso aí é bom, mas é bom esse troço aí. Beijão, Renata.
1: Primeiro, assim, falar da relação do Motopeixe com o grupo Old Monkey, e aí eu vou pedir pra te contar um pouquinho da história do grupo, como é que tu entrou também no grupo, enfim, como é que tu entrou nesse mundo pra gente ir pro grupo e depois pra quando surgiu, né, o Motopeixe.
0: Então, olha só, a gente tá desde 2020, na verdade eu não, o grupo já tá desde 2020 participando da Festa do Peixe. O primeiro ano foi um ano que eu conheci alguém do grupo, mas também

0: Alguns do grupo ali, mas eu também não tinha moto, não tinha nada. Eu vim só para dar uma olhada e curtir o som que tinha. Ainda foi feito aqui ali no ginásio, ali, com o palco virado para a praia lá.
1: Na praça.
0: Com o palco virado para a praia e tudo, um frio desgranado que não tinha quem parasse ali. Cara, ali aberto, aquele vento sul batendo nas costas, meu Deus do céu. Mas.
1: Foi.
0: Os guris estavam lá, eu queria prestigiar o negócio deles e tudo. E foi ali que eu comecei a gostar de moto. Eu já ando de moto, já tive bastante moto, mas nunca tive a oportunidade de ter uma moto grande como eu tenho hoje. Aí naquele dia, um amigo meu, o Rubens, lá da funerária ainda, ele assim, eu perguntei, então, Rubens, tu anda de moto? Eu nem sabia, né? Ele disse, não, tenho, eu ando de moto, tenho a minha, tá ali, ó. Vai lá, vamos ali dar uma olhadinha. Foi a pior coisa, quer dizer, a melhor coisa que eu fiz. Foi a melhor coisa que eu fiz. Né? Ali eu sentei na moto dele. Não, senta aí.
1: Foi a primeira dívida.
0: A primeira dívida. Não, ainda não foi a dívida ainda. Daí eu sentei naquela moto, ele acelerou, cara, aquele troço me subiu pra cabeça assim, que tu não tem noção. Eu disse, bah, que legal, cara. Mas, o segundo ano já foi feito aqui. Aí ali tinha o pessoal tava lá e nós já tomando o chope ali, mas eu não tinha entrado no grupo ainda, mas eu disse que aí o pessoal de lá, que são meus amigos ali lá do quartel lá, e que eu tenho mais afinidade, né, o Marcos e o Cristiano, e o Clayuto também, só que o Clayuto não tem moto, mas tava lá junto com a gente lá. Daí ele disse, não, cara, compra a moto aqui, vamos lá, vamos tentar aí, para nós vamos entrar. Eu disse, cara, vou ver. No terceiro, naquele ano eu ia saindo. Mas de...
1: Foi plantado mesmo, né?
0: Não, foi plantado. Naquele mesmo ano, no segundo ano, eu saio da frente onde tinha a barraquinha lá da cerveja lá, tinha uma moto igual aquela que eu tinha sentado há um ano atrás, uma Hayabusa. Eu peguei e falei pro cara da moto, disse, não, a moto é tua, você é mais bonita. Começamos a conversar sobre a moto, aquela coisa toda. Eu prometi, disse pra ele assim, ó, ano que vem a minha moto vai estar aqui do teu lado. Eu vou comprar uma moto igual essa e vou botar aqui. E ficou. Ficou. No terceiro ano minha moto tava lá, no mesmo lugarzinho, certinho. Eu já tinha entrado daí no Manque, daí eu tinha comprei a moto e entrei. E naquele ano eu botei lá. E ano passado ela tava lá de novo, no mesmo lugar, guardadinha lá.
1: Pra onde é que o Monkey já te levou?
0: Hã?
1: Pra onde é que o Monkey já te levou?
0: Cara, o Monkey já me levou pra muito lugar e já fiz muita festa com essa turma, são uma galera gente boa. Todos os pessoal ali, a maioria são casados, e os que não são têm as namoradas, a gente viaja junto quando a gente vai fazer alguma coisa. Já fui pra Gramado, pra Tramandaí, pra Camboriú, Floripa, pra um monte de lugar assim com esse povo todo. Eu tô, vamos botar assim, eu entrei em 2021,
1: já tô lá.
0: 20 a mais aí. É, não, bota. A cabeça já não tá ajudando mais, o frio tá batendo. Mas quando eu entrei, antes de eu entrar, o pessoal já tinha viajado pra longe. O Luiz, que é o nosso dentista, gente boa ali, ele tem um Harlão, ele vai pra o Atacama, vai pra um monte de lugar, Argentina, Chile.
1: Esse é corajoso.
0: Mas a moto dele é boa pra viajar, né? A maioria das pessoas ali que tem ali tem esportiva. Nosso grupo é muito eclético, entendeu? Tem moto grande, moto pequena e tudo gente boa pra poder sair. E onde eu fortaleci, fiz amizade com o restante do grupo, hoje a gente se trata como irmão ali dentro. Inclusive o Zeca vai vir conversar com o time depois ali. O Zeca faz parte.
1: O Zeca é meu mecânico.
0: Hã?
1: É o meu mecânico. Mas
0: ele é bom. E ele tem esse outro gosto. Eu não posso dizer que é carro velho, senão ele briga comigo. É carro antigo. Senão, Deus livre. Nossa, de parte. Mas me levou a bastante lugar assim. E eu conheci outras situações que eu não nunca imaginei que ia conseguir ter. Por isso que eu digo que tu tem que vir. Mesmo que tu não tenha moto, venha. Participe ali, vai lá, dê uma volta, converse com alguém. Geralmente tu tem algum amigo, alguma coisa. Sim. Ou tu quer bater uma foto, começa a conversar com o cara da moto ali, ó. E troca uma ideia e pronto.
1: O problema é que tu vai comprar uma depois, né? Daí.
0: É. Mas aí ele vai sentir mais feliz, pode ter certeza.
1: E aí, galera, obrigado. Amanhã, a partir de que horas?
0: Amanhã a gente já vai estar aqui cedo, né, montando os nossos negócios ali, mas é das 10 horas da manhã até as 18 horas da tarde ali. Três bandas, a gente está vendo um DJ para botar ali na até as 10 horas. A partir das 10 começa o show com as bandas e isso vai até no final da tarde. Então, opções de entretenimento vai ter. Vai ter o peixe, meio-dia ali, que o pessoal da prefeitura lá. E o barzinho lá vai estar aberto lá. Cerveja, álcool, sem álcool, água, chope, à vontade.
1: Vende mais com ou sem? Deixa assim.
0: É, não vamos entrar em detalhes, não vamos muito para não complicar a vida das pessoas, entendeu? Mas é, vou te garanto que é bebida.
1: É bebida. Obrigado,
0: Jacaré. Um grande abraço aí vocês aí. Todos os convidados aí, rapaziada. Vão aparecer aí. Mete marcha aí, vamos chegar na quinta arrancada no encontro do Motopeixe.
1: Tudo bem, são 10 horas e 34 minutos. Vamos fazer um intervalo. A gente volta já.
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7: Os jogadores da seleção brasileira se reapresentaram no final da tarde de ontem, quarta-feira, após o período de folga na competição e iniciando já a preparação para o jogo de domingo. A principal dúvida do técnico Carlo Ancelotti está no meio-campo depois da lesão de Lucas Paquetá. A comissão técnica avalia algumas alternativas para essa posição. Entre as opções estudadas estão nomes como Bruno Guimarães, numa função mais central, além de ajustes que podem alterar o equilíbrio do time para dar mais liberdade ao ataque. A definição ela deve acontecer nesses próximos treinos que acontecem hoje, amanhã e provavelmente sábado tenha mais algum. E vai depender do Mister querer contar antes da partida qual vai ser esse esquema. Eu sou Melina Calduro, em Nova Jersey, para o Acaerte em Campo.
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7: Os Estados Unidos venceram a Bósnia e Herzegovina por 2-0, num jogo marcado por um momento decisivo, a expulsão do jogador Balogun pelo árbitro brasileiro Rafael Klaus. A Inglaterra bateu a República Democrática do Congo por 2-1, enquanto a Bélgica superou o Senegal por 3-2 na prorrogação. E esse confronto da Bélgica, ele foi definido de uma forma dramática, porque teve a interferência de Rodolfo Toschi, um brasileiro que era chefe de cabine no VAR, e ele recomendou a revisão de um pênalti para a seleção belga aos 12 minutos do segundo tempo da prorrogação. prorrogação. Vamos ver como vão ser os jogos dessa próxima rodada de hoje. Eu sou Melina Calduro, em Nova Jersey, para o Acaerte em Campo.
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5: Agora são 10 horas e 52 minutos, 10h52, 13 graus é a temperatura. Vamos em frente com o programa nesta manhã de sexta-feira aqui na programação da Rádio Araranguá, programa especial, programa ao vivo. Hoje estamos falando aqui da 33ª edição da Festa do Peixe em Balneário Rui do Silva, programação que iniciou ontem já com a banda San Marino. Hoje à noite nós temos Cleiton e Camargo, amanhã Bia Sossec e no domingo, depois do Jogo do Brasil, Samuel Rosa, fechando a programação aqui da Festa do Peixe em Balneário Arroio do Silva. Mas também na noite de ontem, na abertura da festa aqui, enfim, nós tivemos a escolha das soberanas da 33ª edição da Festa do Peixe. E estão conosco aqui agora a rainha da festa, a Rayane Florão Lorenzato. Bom dia, Rayane, tudo bem?
6: Bom dia, tudo ótimo.
5: A primeira princesa, a Camille Eduarda Braunhart. É isso, Camille? Bom dia, tudo bem?
7: Braunhart, bom dia, tudo bem.
5: E a Tuane Uflacker Costa. Bom dia, Tuane, tudo bem?
8: Bom dia, tudo bem.
5: Bom, vamos começar a ouvir aqui as soberanas da festa. Eu quero começar entendendo, meninas, por que que vocês se candidatam? Um frio danado daquele, gente. Por que que vocês, né, se candidatam? De onde é que surge esse sonho, enfim, essa... É, a gente sabe, né, que as meninas já vão vendo as princesas, vai construindo essa imagem, enfim. De onde é que veio a vontade de vocês de participarem do concurso?
8: Acho que, como você já comentou, né, essa questão de a gente vir desde criança, desde pequena, acompanhar a festa, acompanhar nosso município, sempre tem aquela vontade. Mas para mim, especificamente, esse ano foi um ano de muitas mudanças na minha vida e foi um ano que eu e minha família, a gente resolveu enfrentar esse desafio, participar do concurso, ao lado das meninas, nesse intuito de representar o nosso município da melhor forma possível. Então, acho que foi uma decisão, para mim, familiar, que me engrandeceu muito. Foi a primeira vez que eu participei. Então, eu acho que participar e já ser escolhida como soberana foi uma grande honra, que eu vou carregar muito bem nesse próximo ano de reinado.
5: Legal. Vamos lá, Camille. Por que que resolveu participar do concurso?
9: Então, em 2024 eu participei também e consegui conquistar o segundo lugar. Eu moro aqui no Arroio há 5 anos, mas há mais de 12 anos que eu veraneio e venho nos feriados e... feriados principais, né, aqui da cidade. E acompanhando a cultura, acompanhando a tradição aqui do Arroio, né, como a Tuane comentou, a gente vê as soberanas, olha... as meninas com um olhar diferente, com um sentimento de, nossa, um dia eu quero estar no lugar delas. E esse sentimento é inexplicável, é uma sensação única, uma sensação muito boa. E quando eu me mudei para cá, essa oportunidade que a gente, né, via nas meninas foi o momento perfeito. Daí eu participei em 2024, consegui o segundo lugar, só que a gente sempre quer...
5: Competitiva.
9: A gente sempre quer o primeiro lugar, né? E daí, ano passado, a minha prima, ela participou e ela conseguiu. E, né, a família, esse ano, incentivou. E não tenho que a família peça que a gente não corra atrás para conseguir, né? E ainda mais quando tem um incentivo, né? A gente vai ainda com mais garra, com mais determinação. E fica mais feliz ainda pelo incentivo, né? Pela torcida. Então, fui com tudo, me dediquei ao máximo que eu consegui, eu fiz, né, que eu pude, o que estava no meu alcance, e eu tentei fazer para mim conseguir, né, esse reinado novamente.
5: Legal. Camille, como é que foi para você?
7: Para mim, desde pequena, desde criança, sempre olhava na TV As rainhas, princesas, lindas, maravilhosas, de vestido, bem arrumadas, de maquiagem, assim, era lindo. Sempre tive muita vontade de participar, mas sempre tive muito medo também. E esse ano eu resolvi...
5: Venceu o medo?
7: Sim. Criei coragem e subi no palco pra desfilar. E foi assim... sem palavras para explicar o que, que eu senti lá em cima. Foi muito bom.
5: Legal, que legal. É, eu tava acompanhando aqui mais cedo, a Itayonara tava dando uma entrevista aqui pro Saulo mais cedo, e ela disse que ontem se surpreendeu, porque vocês na apresentação, além da beleza, vocês tinham que falar também, né? E ela se surpreendeu com o nível de discurso de vocês. O que, que vocês falaram e qual foi a preparação, né? Como é que vocês construíram esse discurso?
9: Já no meu primeiro ano, né, em 2024, quando eu participei, eu tentei trazer mais a minha história, né? Uhum. A história da Rayane, de quanto tempo que ela conhecia o Arroio, de quanto tempo que eu morava aqui, o amor que eu tinha pela cidade. Então não foi uma coisa muito difícil de se fazer, né? Porque até então, lá na frente a gente só vai conseguir mostrar para os jurados aquilo que a gente sente no nosso coração. Então, se a gente fizesse alguma coisa muito, eu digo... que não tivesse dentro do padrão da nossa realidade, né? A gente não ia conseguir, não ia transparecer aquilo que a gente queria. Então, ao mesmo tempo que foi difícil, foi tranquilo, porque era o que acontecia na minha vida, né? O que eu queria transparecer, o que eu queria passar para todo mundo, e o amor, né, que eu sinto pelo Arroio. Então, fiz o discurso com muito carinho. Tá, com muito carinho mesmo, apresentei para toda a família todo momento que eu podia.
5: Teve ensaio, então.
9: Tinha um momentinho, era apresentar o discurso para Festa do Peixe, e foi inesquecível.
5: Legal. Vamos lá, Camille. Até porque você estava com medo.
9: Nossa.
5: Chegar lá em cima, pegar o microfone e falar para todo mundo ver, é
7: pra
5: mais difícil.
7: Para mim foi a parte mais difícil. Eu confesso que eu fiquei muito nervosa, meu Deus, para pegar o microfone e falar foi muito difícil. Mas botei na minha cabeça que era o que eu realmente queria, que era um sonho. Então eu pensei, vou subir ali em cima e vou dar o meu melhor. Teve muito treino todo dia, era 24 horas por dia, até porque eu trabalho numa escolinha e eu falava para as crianças, vamos ouvir a prof, e eles paravam e escutavam, daí subi lá.
5: Só ganhou nota a criança que ouviu direitinho.
7: Sim.
5: Legal. Tuane, esse momento do discurso, Tuane, como é que foi para você?
10: Então, eu preparei um texto incrível que eu me emocionei lendo quando eu estava ensaiando, né? Tive pouquíssimo tempo para ensaiar, que ainda tive uma prova da faculdade ontem de manhã. Mas, assim, após a prova, eu peguei o texto, li, reli, li, reli. O que, que adiantou? Não adiantou nada. Subi no palco, esqueci tudo que estava no texto. Mas, como eu falei para minha família, eu escrevi o que eu senti, eu escrevi o que eu queria falar, o que eu queria transparecer, o que eu queria que as pessoas escutassem de mim. Que é realmente a nossa realidade, como os meninos falaram. Não tem como a gente inventar muita coisa. A gente tá ali pra falar a nossa verdade, cumprimentar a todos, dar uma boa noite e pedir pra que, né, se os jurados assim quisessem, que bom que quiseram, que a gente representasse o município.
5: Legal. Bom, aí chegou o momento da definição, da nota, né? Bom, foram eleitas. Qual momento é mais impactante para vocês? É esse momento ou é o momento depois de descer e de conversar com as crianças, de, né, de atender o público que estava aqui na Festa do Peixe ontem?
10: Então, quando eu fui primeiro anunciada, né, eu comecei a pular lá dentro, a Bereja falou, não, a gente precisa ir pro palco. Mas eu acho que a parte mais emocionante é quando a gente desfila ali sozinho com a nossa coroa, a nossa faixa, e a nossa torcida tá ali gritando e vibrando. Nesse momento eu comecei a chorar e eu nunca mais parei.
5: Legal.
9: Então, meu momento mais inesquecível foi muito parecido com o da Tuane, porque a minha prima, ela tava ali em cima do palco e, nossa, era conversa todo dia, né? Meu Deus, como eu vou chorar, como eu vou me emocionar, vou borrar a maquiagem. E quando falaram, Nossa, eu tinha meninas belíssimas, lindas, todas simpáticas, muito carismáticas. E lá dentro, né, lá no camarim, a gente fica numa angústia, né? A gente fica muito ansiosa, porque todas têm o merecimento, né? E quando começaram a falar os hobbies, algumas informações que eu passei no meu discurso, por terem meninas belíssimas e que também tinham arrasado no discurso, a gente já fica um pouco assim, né? E daí quando começou a comentar que eu tinha falado no meu discurso, voltou aquele gás e quando chamaram foi inesquecível. Foi, nossa, eu comecei a chorar. Meu rosto foi automático, sabe? Eu nem lembro a expressão que eu fiz, só chorei. Entrei no palco chorando, recebi a coroa chorando, abracei a minha prima chorando e, gente, inesquecível e um momento único na minha vida.
5: Legal. Camille.
9: Eu
5: voltou o momento agora, parece.
7: Senti. Pra mim, quando me anunciaram, meu Deus, eu não consegui acreditar. Eu subi naquele palco sem acreditar. Eu fiquei assim, impactada. Quando ela botou a coroa na minha cabeça, aí eu comecei a chorar e não parei mais também. E aí eu desfilei. E quando eu desci do palco, tava minha família, as crianças lá chorando. Meu Deus, pra mim foi muito emocionante.
5: Legal. A Júlia Machado tá aqui. Parabéns, meninas. Vocês são todas merecedoras. Meus parabéns especialmente pra Tuane. Acompanhe de perto todo o seu esforço pra chegar a essa corte. Tá dizendo que é a Júlia Machado pelo YouTube da Rádio Araranguá. Meninas, agradecer a presença de vocês aqui. Obviamente, pedir pra vocês fazerem um convite, né, pros nossos ouvintes, pra que eles venham pra 33ª edição da Festa do Peixe aqui em Balneário Rui do Silva.
9: Pessoal, hoje teremos Cleiton e Camargo, amanhã teremos Bia Sussec e no domingo teremos Samuel Rosa. A nossa estrutura está ótima, pessoal. Não está entrando vento aqui na Avenida Getúlio Vargas, que é onde está localizada a Festa do Peixe, né? Aqui os nossos estandes. Estamos com feira de negócios, feira do mel, artesanatos. Venham conhecer um pouquinho da nossa cultura. Tenho certeza que vocês não vão se arrepender. E assim como nós, moradores aqui da cidade, também irão se apaixonar.
7: A gente tem muita coisa aqui, tá tudo muito lindo, maravilhoso. E a gente deixa o convite para vocês virem prestigiar essa festa linda.
11: Lembrando também da nossa praça gastronômica, com os restaurantes aqui da cidade. E além disso, também lembrar que a gente vai ter a transmissão do Jogo do Brasil, né, às 5 horas. E aí, para finalizar a nossa festa com Samuel Rosa, a partir das 19 no domingo.
5: Legal. Obrigado, gente. Um abraço.
11: Muito obrigada.
5: São 11 horas e 4 minutos, só para registrar aqui, a Rosane Filipim. Camille, maravilhosa, os seus aluninhos estão muito orgulhosos de você. Os que se esforçaram para ouvir o discurso, agora estão orgulhosos que a Camille está na realeza. Nós vamos agora a notícia da hora. Gregório Silveira, qual será o seu destaque?
12: Olá, Lucas, novamente muito bom dia. A população pode receber alertas da Defesa Civil por SMS e ficar informada sobre situações de emergência.
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12: A Administração Municipal de Araranguá, por meio da Defesa Civil, está reforçando a população sobre a importância do cadastro no sistema de alerta por SMS, um serviço gratuito que envia mensagens com informações sobre situações de emergência, como eventos climáticos severos, desastres naturais e outras ocorrências que possam representar riscos à comunidade. O cadastro é simples e pode ser feito em poucos segundos. Basta enviar o CEP do endereço para o número 40 199. A partir da confirmação, o morador passa a receber avisos e orientações preventivas sempre que houver necessidade. Eu sou Gregório Silveira e esse foi o Notícia da Hora.
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19: Agora são 11 horas e 21 minutos, 11 e 21, a temperatura neste momento está na casa dos 13 graus, traduzindo frio pra caramba aqui em Balneário Rui do Silva, onde estamos falando da 33ª Festa do Peixe, programação que iniciou nesta quinta-feira, né, e segue até o próximo domingo, fechando a programação aqui com o Samuel Rosa, né, ex-vocalista do Skank, para fechar a programação depois do Jogo do Brasil. Também no domingo, acontece aqui na Praça Central o Old Cars, que é o encontro de carros antigos. Está aqui comigo o Zequinha Della Vecchia, que é um dos organizadores aqui desse encontro, para a gente falar um pouquinho sobre esse encontro que acontece no domingo. Como é que surgiu a ideia, o Zequinha, de fazer esse encontro aqui na Festa do Peixe? Bom dia, né?
20: Bom dia, Lucas, bom dia a todos os ouvintes.
19: A gente já estava conversando aqui há um tempo, mas é bom dia, cara.
20: Ô Lucas, então, aí te deu essa ideia, o pessoal sempre, a gente faz o Beach Summer, né, no verão. Daí o pessoal sempre cobra, pá, no inverno. Podia ter na Festa do Peixe, né? Comenta. Aí tu teve a ideia da gente fazer a primeira edição. Uhum. A 33ª da Festa do Peixe aí.
19: E aí surgiu o Old Cars.
20: O Old Cars.
19: O que vocês vão organizar aí, bandas, enfim, que vocês estão trazendo pra esse evento?
20: Nós vamos ter duas bandas, né? The Sap Banda e a... Como é que é a...
19: Mitra.
20: Mitra.
19: Banda Mitra.
20: Mitra. Ah. Mitra. Aí, pra alegrar a galera, né?
19: Todo sim.
20: Dia, né? E vamos ver se compete com, vamos ver se compete com o do verão, né?
19: Do verão?
20: É.
19: Dá pra fazer parecido?
20: Vamos ver se mantém coragem de vir no carro antigo no inverno.
19: Não, nós tava brincando aqui na transição, quando eu tava anunciando que eu ia participar do programa, disse, olha, Chevette álcool pra vir nesse encontro, o cara tem que começar a ligar hoje. pra deixar o motor quentinho pra ele pegar no domingo. Senão,
20: é complicado, tem que deixar ligado um dia pro outro.
19: Vamos lá, o que vocês estão esperando? Confirmações, enfim. O que vai ter? Que tipo de carro que vai ter aqui no domingo?
20: Ô Lucas, é complicado o tipo de carro, né? Hoje tá muito diversificado.
19: Tá.
20: Questão dos carros antigos, né? Antigamente era Fusca, Brasília e tal. Mas hoje tá muito diversificado.
19: Uhum.
20: Tá muita quantidade de carro diferente, entendeu? Ah, tá vindo o Neném da Praia Grande com o pessoal dele lá. Lá eles vêm de Cadillac, vêm de Buick,
19: entendeu? Buick, eu não sei nem o que, que é.
20: É, parceria do Cadillac. É, tá vindo uma galera de Tubarão também. Ali vem, ali vem Opala, vem Fusca, vem Brasília, vem de tudo, sabe? É tudo diversificado. Não tem como dizer assim. Uma pergunta, qual é o carro?

0: o pessoal do carro antigo não é tanto pelo evento, mas mais pelo pegar o carro e passear, pegar a estrada, uhum. andar com o pessoal do grupo, entendeu? Uhum. A viagem, né? Mas é pela viagem.
1: Mas pra dar uma...
0: É, pra esquentar o bicho, né, cara? É. Ficar na estrada, amarrar com arame, cair uma roda. E
1: vem rodando esse...
0: Sim, tudo rodando.
1: Tudo rodando.
0: É, não vem ninguém com carro na carretinha.
1: É, no rodando. Máximo no cambão. Se der um probleminha cara, nessa...
0: O cambão tem que estar sempre dentro de um carro de apoio, né? Faz parte, né?
1: Nossa, não é um problema, não. Não, é um pessoal que cuida, né?
0: Ah, o pessoal cuida, né? O carro antigo ele é muito bem cuidado. Uhum. Mais cuidado que o carro que tu anda hoje no dia a dia. Parece um barulhinho na roda, deixa, vai deixando, empurrando com a barriga. Uhum. O carro antigo dá um probleminha, ele já vai lá, larga na oficina, arruma, conserta.
1: Não dá pra...
0: O carro antigo dorme na garagem, o zero dorme na rua, tipo assim. Normal, faz parte.
1: É o cara que é apaixonado por isso, né?
0: É, o cara apaixonado pelo carro antigo, cara, ele vira até chato, né?
1: Ele, tipo assim, ouviu, Deja?
0: É. Não é chato teu Corcel, não. Mas mano, eu já não sou muito do carro.
1: Ele paga uma garagem pro Corcel.
0: Ah, é?
1: Não, mas é.
0: Eu não sou muito do carro assim. Eu já tive, tá? Já tive um Fusca que eu tapava ele com um pano e botava uma capa por cima.
1: Sabe? Não bastava só a capa?
0: Não, porque a capa arranha, né? Bota o pano e bota. Já tive carro assim. Só que hoje em dia eu sou mais do Hot Rod. Esmerilha, passa um verniz, deu pra bola, não tem que estar se preocupando com mimimi, com paninho. Sabe?
1: Sim.
0: Senão o cara vira escravo do carro, né, cara?
1: Sim. Escravo. Sim. Tá, mas aí, por exemplo, o pessoal que vem no verão, esse o contato tens, enfim, pra chamar pra vir agora?
0: Sim, o pessoal que vem no verão, todos. Já é contato, todos que vem no verão vai vir com certeza na festa do peixe.
1: Expectativa de quantos carros aqui no domingo?
0: Lucas. A expectativa, eu acredito que supere um pouquinho, eu acho que do Midsummer. Uhum. Porque tá sendo bem divulgado, tá? E tá vindo pessoas diferentes no verão, tá? Esse pessoal que tá entrando em contato comigo não vieram ainda no verão. Eles uhum. conheceram a festa do peixe.
1: Ah, tá. Em virtude de ser na festa do peixe.
0: Da festa do peixe. Então acredito que esse da festa do peixe vai agregar um pouco também pro Midsummer no verão.
1: Que legal.
0: É.
1: Que legal. A
0: expectativa seja essa, né? Vamos ver se...
1: Mas sim, que uns 70 carros?
0: Não.
1: Não?
0: Não, 200 carros por mais.
1: Um minuto, senhor.
0: Sim.
1: E vai caber isso na praça?
0: Cara, a turma comenta assim, Zeca, não cabe 200 carros na praça, mas passa dentro do evento.
1: Ah, tá.
0: Tá entendendo? Sim.
1: O cara vem de manhã,
0: cara
1: fica
0: vem,
1: até um
0: ele
1: determinado
0: vem ali, aí sai um carro, entra outro, sai um, entra outro. Uhum. Tem muitas pessoas que vêm e não ficam dentro do evento. Eles vêm ali, ficam uma meia hora, duas horinhas e vão embora. Aí chega um grupo de carros. Eles ficam ali um tempo e vão embora. Então assim, gira dentro do evento a mais uhum. de 200 carros, entendeu?
1: Legal. É bastante carro.
0: É bastante, né? Bastante.
1: É bastante carro. Bastante carro. E o que faz dentro do evento desse aqui? O que faz o cara acordar de manhã? Olhar pra garagem, tipo, eu tenho aqui um carro novo, confortável, automático, tal, e eu tenho aqui um Corcel, como é o Deja aqui, caso do Deja. O Corcel. Não, eu vou pegar o Corcel e vou levar lá no encontro de carro antigo e não vou com o carro novo.
0: Cara, tu me fez uma pergunta. Me fez uma pergunta que é difícil de responder. Mas vou resumir pra ti. É a paixão pelo carro.
1: Uhum.
0: A paixão pelo carro. É. Porque assim, é como tu diz ali, ó. Todo. Assim, ó, tu tem um carro antigo. O teu carro antigo tem uma história pra ti, aquele carro. Tu não Sim. tem ele por ter.
1: Sim.
0: Tu tem ele porque ele faz uma história pra ti. Então tu ama ele. Tá entendendo? Então o teu prazer é chegar num domingo de manhã de sol, pegar o teu carro antigo e passear aí num evento.
1: Uhum.
0: Pra se reunir com os amigos, rever amigos do ano anterior, a amizade que tu fez, vai ali rever os amigos. De repente vem ali, tu olha o mercado de pulga, tá? Tu olha uma peça que tu precisa pro teu carro, tu compra ali.
1: O que é o mercado de pulga?
0: O mercado de pulga é vende peças de carro.
1: Então, os cachorros já estão cheios aí.
0: Hã?
1: Pulga, os cachorros já estão cheios.
0: Não, mas mercado de pulgas é. Os caras vendem peças de carro, né?
1: Uhum.
0: Só coisa antiga e tal.
1: Sim.
0: Né? É. De repente tu vai ali, tu precisa de uma peça pro teu Fusco, pro Corcel, tipo ali. Ah, eu quero uma sinaleirinha, um emblema. O cara não tem, mas ele vai conseguir pra ti. Entra em contato com ele consegue pra ti. Então assim, é tudo. Cara, o carro antigo é tipo uma família, né? Uma família, muito legal. E outra coisa, é familiar, né? Um evento que tu chega ali, tu leva o teu pet, tu leva a tua criança de colo, o teu bebê, é familiar, né?
1: Uhum. Vem a família toda aí.
0: É um evento muito tranquilo, né?
1: Sim. É uma coisa que o cara faz com o filho, né?

0: faz com um filho? Com
1: ah, e outra coisa, né? O carro antigo. Geralmente é de pai para filho.
0: Ah, sim.
1: Geralmente sim. É de pai para filho.
0: É uma memória afetiva de um carro que um pai, um vô teve, alguma
1: é
0: coisa
1: isso.
0: Assim, né?
1: É tipo essa moça que tá vindo de Criciúma ali com Fusca 66. Tá. Placa preta, 1200 ainda. Olha, todo original.
0: 1200?
1: Original, ela é uma influencer na internet. Entrou em contato comigo para expor o carro dela. Aí eu perguntei para elas, qual é a história tua com o Fusca? Ela disse assim, Zeca, minha história é longa. Daí ela contou uma parte.
0: Uhum.
1: Daí ela vai vir, o pai dela tem um Fusca 82. Ela me fez um videozinho e mostrou o Fusca dela e do pai dela. Eles vão estar aí domingo.
0: Os dois?
1: Os dois, vão vir com o carro. Ela me contou a história, o porquê ela tem um Fusca. Cara, a história da guria é muito massa. Uhum. Muito top. Então assim, ó, vem de pai pra filho.
0: Uhum. Valeu. Que legal. O Alexandre Lando aqui, sofredor, mandou um abraço pra esse lambisomem aí. Esse bicho tinha um Fusca que até hoje eu não vi um igual. Ele ficava guardado no bar da Dinda. O Alexandre da Dinda.
1: Ah, verdade. Ô, Xande, verdade. Esse Fusca que tu tá falando aí é o que eu tapava com pano. Era o Fusca meu. Eu deixava dois Fusca guardados lá. Era o meu
0: não,
1: Fusca.
0: Mas não bastava um?
1: Não, era o meu Fusca. Não, era meu Fusca de corrida. Eu tinha um Fusca de corrida.
0: De arrancada.
1: E o dourado. Vá, Xande, um abraço aí.
0: Que legal, que legal. É, são as histórias, é porque assim, por dinheiro mesmo não vale, né? Não é o dinheiro que tá ali, que investiu no carro, enfim, não é isso que motiva o cara a ficar ali, né?
1: Não, cara, é a paixão pelo carro mesmo. Não, na verdade não tem preço, né?
0: Uhum.
1: É. Na verdade hoje eu tive que vender por ocasiões particulares, mas eu já cheguei a um tempo de ter 5 Fusca ao mesmo tempo.
0: Tu gosta do Fusca, né?
1: Eu gosto, cara. Eu sou fuscólatra. Eu sou um fuscólatra.
0: Vamos abrir os fuscólatras anônimos aqui em Araranguá. Mas aqui eu sou o presidente do clube.
1: Já fui uma vez. Mas faz parte, né, cara? Faz parte.
0: É o que vai motivando, né?
1: Vai motivando.
0: E aí isso vai criando uma rede de contato também, né? Porque daí, assim, o cara que tem Fusca conversa com outro cara que tem outro Fusca, que tem um outro Fusca.
1: Cara, pega, faz muita amizade. Muita amizade. Entendeu? São comentários, né?
0: Tá. O cara pra trazer um carro aqui, vamos lá, eu tenho um carro 2018, posso botar ali, não?
1: Não.
0: Ah, tá. A partir de quando?
1: A partir de 95, já se considera carro antigo.
0: 95
1: já... O carro 95, original, bem original, ali com 85% de originalidade, já cabe placa preta.
0: Já cabe placa preta, mas não precisa ter placa preta pra participar do encontro.
1: Não, claro que não. Carro antigo, a partir de
0: 95 a gente já tá falando de Corsa já, né?
1: Sim, Corsinha.
0: Corsa, Gol.
1: Sim. Já é
0: 95, se tu der, é Gol Bola já.
1: Não. Sim, 95. 95 foi
0: é primeiro, bola já, né?
1: Foi o primeiro ano do Gol Bola, 95.
0: Golf, claro. Então,
1: esses carros já são antigos.
0: Barbaridade. É. Vectra, Santana.
1: O Vectra, Astra, né? Mas não é que os carros estão ficando antigos, é que nós estamos ficando velhos, cara.
0: Sinto te informar.
1: Tá passando muito rápido, cara.
0: Sinto te informar, é que tu já tá. É que vocês já estão velhos. Bárbaro. É tudo isso, assim, já é uma geração de carros mais tecnológicos, né? Mas
1: sim.
0: Tem uma evolução já de pegar o carro aí de 85, 82, né?
1: Ah, com certeza. Carro completo, né, cara?
0: Uhum.
1: Pega um Astro, um Vectra aí, já é carro completo, né?
0: Sim, sim.
1: Monza, Ômega.
0: Sim, rapaz. Monza é carro de diretor de banco.
1: Sim.
2: Mais 3 litros.
0: É outra coisa também. Consome uma
1: cara,
0: gasolina.
1: É um carro que eu gosto bastante, é o Ômega. Eu já tive dois Ômega. Cara, é um carro muito legal.
0: Manjinho, um 6 caneco daquele... Né, bem, ainda hoje é legal.
1: Ainda hoje é legal.
0: Ainda hoje é bem legal.
1: Bem legal.
0: Pra participar, Zequinha, tem que fazer inscrição, tem que fazer...
1: Não, Lucas, a inscrição é um quilo de alimento por carro.
0: Por carro, né?
1: É, por carro. E fazendo igual o Beat Summer, né?
0: Sim, sim.
1: Normas. Aí inicia ali às 9 horas da manhã, até às 4 horas da tarde, que tem o jogo do Brasil, não pode passar disso. Aí vai ter as duas bandas, né? SAP Banda e a outra banda ali.
0: A Mitra.
1: A Mitra, tá? Pra ligar a galera durante o dia aí. E vim curtir o evento, participar, né?
0: E aí o pessoal fica aqui na praça.
1: Na
0: daí,
1: praça
0: tá?
1: Central.
0: Na praça central. Na frente da estrutura,
1: na
0: né?
1: Na frente da estrutura da Festa do Peixe. O mesmo local onde acontece o Beat Summer no verão.
0: No verão.
1: Entendeu?
0: Legal. Então aí acontece o primeiro Old Cars, que é o encontro de carros antigos aqui da Festa do Peixe. Só convidar o pessoal, né?
1: Sim.
0: Tem carro antigo aí
1: Não, e mesmo quem não tem o carro antigo,
0: ah,
1: né?
0: Não, daí é o público vem pra ver, né?
1: O público vem
0: muito curioso, né?
1: E outra coisa, cara, eu sempre comento. Olha com o olho. Tá? Porque, cara, é complicado. O pessoal tem
0: olha muitos, com olho, cara,
1: tem muitos que tem o olho na ponta do dedo, cara.
0: É mesmo?
1: É, vem aqui na ponta do dedo.
0: O cara lavou, encerou.
1: O cara encerou o carro o dia todo, passou o dia todo caprichando o carro. O cara vai lá, me taca a mão no carro.
0: Faz isso, cara. Ou querer ir na maçaneta pra entrar no carro.
1: Ah, acontece.
0: Imagina.
1: Acontece, as pessoas não têm noção.
0: Mas é um público também pro encontro, né? O cara que não, às vezes ainda não tem o carro antigo, mas vem pra ver, né?
1: Vem pra ver,
0: curtir. Memória, né?
1: Cara, acontece bastante do pessoal visitar e se apaixonar, entendeu? E daí ele vê um clássico ali que ele tem história no passado, sabe? Uma história no carro.
0: Uhum.
1: Ele se empolga, acaba comprando um, participa, já aconteceu.
0: O Jaca teve aqui mais cedo falando do Motopeixe.
1: Sim, eu tava ouvindo na rádio.
0: E ele falou exatamente a mesma coisa de moto. Quer dizer, que se o cara vier aqui no sábado e no domingo, o cara compra uma moto e um carro antigo.
1: É, o Jaca, ele tá... o Jaca, ele tá no nosso grupo, acho que faz o quê? Uns 3 anos, acho.
0: É, acho que é
1: nessa parte. O Jaca é gente boa pra caramba. Aí ele entrou no grupo e não tinha moto.
0: Sim.
1: Sem moto. Aí depois pegou e comprou a moto.
0: Aí o cara vem no sábado com uma moto, vem no domingo compra um carro antigo. Na segunda a mulher briga com ele.
1: Separa, né? Aí põe lá na caixa. Ai, comprei.
0: Deu problema. Seguinho. Mas é isso, né? É isso. Criar. E por que não trazer as mulheres, obviamente, também, né? É um evento familiar, né?
1: Pessoal, sim. Imagina que é um evento familiar. Vim aqui comer um peixinho aqui na Festa do Peixe. Curtiu a Festa do Peixe, curtiu os carros antigos. Legal pra caramba.
0: Legal. Obrigado, Zequinha. Abraço. Oh,
1: um abraço também. Prazer estar aqui contigo de novo na rádio, contando dos carros velhos, como disse. Não é carro velho, cara. É carro antigo.
0: Antigo.
1: É o respeito.
0: Legal. São 11h36, vamos fazer um intervalo, a gente volta já.
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17: Agora são 11 horas e 51 minutos, vamos à informação de polícia aqui no programa. A Polícia Militar prende autor de furto de fiação elétrica em Balneário Rui do Silva. Informação completa com Jairo Silva, bom dia.
18: Bom dia, Lucas. Por volta de 14 horas e 45 minutos da manhã de ontem, quinta-feira, dia 2, no bairro Jardim Atlântico, em Balneário Rui do Silva, a Polícia Militar atendeu a uma ocorrência de furto de fiação elétrica. Uma guarnição foi acionada via Central Regional de Emergência e se dirigiu para um imóvel monitorado por uma empresa de segurança, onde haviam sido encontrados os objetos abandonados. Durante o atendimento, o responsável pela empresa informou que momentos antes, um homem havia furtado a fiação elétrica de uma residência vizinha, apresentando imagens do sistema de monitoramento que permitiram identificar o autor do crime pelas características físicas e vestimentas. A guarnição da PM efetuou diligências e o suspeito foi localizado nas proximidades, reconhecido pelo responsável da empresa e abordado pela guarnição. O autor do crime confessou ter praticado o furto, relatando que vendeu a fiação em um ferro velho e utilizou dinheiro para comprar drogas. De acordo com a Polícia Militar, o material furtado não foi recuperado. O criminoso de 22 anos, já conhecido das guarnições por ocorrências semelhantes, foi preso em flagrante pelos crimes de furto consumado, resistência e conduzido à Central de Polícia Civil em Araranguá.
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17: Muito bem, agora são 11 horas e 56 minutos, 11 e 56. Vamos fechando assim, então, este programa ao vivo aqui da 33ª edição da Festa do Peixe em Balneário Rio do Silva, reforçando para você, deixa eu passar aqui a programação, né? Para você se organizar aí para este próximo final de semana, a partir de hoje já, né? Para você vir aqui para Balneário Rio do Silva e prestigiar a programação da 33ª Festa do Peixe. Hoje à noite nós temos Cleiton e Camargo, mas claro, né? Antes do Cleiton e Camargo tem um show com Hugo Oliveira e banda, tem música na praça de alimentação com Ulisses e banda Samba Mil, tem, enfim, tem o baile regional do grupo de idosos, né, hoje à tarde também. Então tem muita coisa já acontecendo a partir de hoje à tarde aqui na Festa do Peixe. Amanhã tem o campeonato de surf, então os corajosos que vão participar do campeonato de surf, que nesse frio aí, né, o pessoal tem que ser corajoso. É, também teremos o segundo Open de vôlei de praia masculino e feminino. Aí tem, claro, né, durante todo o dia, quinta edição do Motopeixe, tem a abertura da praça gastronômica aqui a partir das 11 horas, né, com música na praça. À noite, a partir das 19h30, tem Mistura Fina, e aí no palco principal, a partir das 21 horas, Agora é Samba, e às 22h30, o show com a Bia Sossec. E para fechar a noite aí, o Andy e Banda Torre também aqui na Festa do Peixe. No domingo tem, além do encontro de carros antigos, né, que já destacamos aqui no programa, teremos a partir das 13h30, né, a Banda 3 e 1, depois show com Ionara e Jardel, que vão até às 5 horas. Aí às 5 horas tem o Jogo do Brasil, que terá a transmissão nos telões aqui na Festa do Peixe. E depois do Jogo do Brasil, não tem como prever um horário, né, é depois do jogo, porque pode ser que seja logo depois dos 90 minutos, pode ser que vá para a prorrogação, pode ser que vá para os pênaltis, a gente não sabe e tal. Então, tem o um show aí para fechar a programação com o Samuel Rosa, né, ex-vocalista do Skank, estará aqui em Balneário Rio do Sul. Já vai assistir o jogo aqui, viu? Já vai assistir o jogo aqui e vai, né, depois animar aqui e fechar a programação da 33ª edição da Festa do Peixe. Então, fica o convite, vem para cá, vem para Balneário Rio do Silva, vem conferir essa grande programação ao longo de todo o final de semana. Obrigado pela companhia, pela audiência. Nós nos encontramos hoje às 18h30 lá na Conversa do Dia. Um abraço, bom dia!
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20: Começa assim às 12 horas e 8 minutos desta tarde de sexta-feira, de sol em Araranguá, dia 3 de julho de 2026. O tempo é bom em Araranguá, temperatura neste momento na casa dos 14 graus. Temos aí previsão de tempo bom durante todo o dia de hoje. Amanhã, sabadão também, tempo bom e as máximas chegam a 17 graus em Araranguá. Já o domingo pode ser que amanheça um tempo mais chato, mais fechado, e as temperaturas se mantêm as máximas na casa dos 18 graus. Segunda-feira que vem já temos previsão de chuva. Temperaturas máximas de 18 graus também. A terça-feira já se apresenta aqui com tempo bom, aberturas de sol e temperaturas na casa dos 17 graus a máxima. Na quarta, 19 graus com sol. Quinta-feira, 19 graus com sol em Araranguá. E assim se repete praticamente durante o dia de sábado, com um tempo um pouquinho mais fechadinho, com possibilidade de chuva no final da tarde de sábado. Então, é o que a gente pode passar para vocês sobre o que vai acontecer com o tempo e temperatura aqui na nossa querida Araranguá. Mesa de áudio a cargo de Miguel Reus e nós dois estamos aqui, vamos com vocês até às 12 horas e 55 minutos desta tarde de sexta-feira. Tudo bem com vocês? Mesmo? Eu sou Reinaldo Pereira e é com grande satisfação, grande alegria que damos início a mais uma edição do programa Hora do Recado, porque aqui você vende, nesse programa você troca, aqui você aluga, você pede emprego, você oferece vagas de emprego, quem sabe você perdeu seu documento, perdeu o celular, o cachorrinho tá fugido aí, né? O gatinho também. Não sei o tipo de anúncio que você quer fazer, mas é muito importante a sua participação, seja pelo telefone WhatsApp 98808-4667, 98808-4667, ou então pelo facebook.com/radioararanguá. Pelo Face ou pelo WhatsApp, Você vai mandar sua mensagem de texto e nós vamos atender vocês, tá bom? Agradeço de coração você que já está nos assistindo, nos ouvindo pelo youtube.com/radiararanguá e também pelo facebook.com/radiararanguá. Então, participe, mande o seu recadinho, converse conosco. Agradeço também você que já está dando aquela carona pra gente, está aí no trânsito de Araranguá, dando aquela volta na cidade, indo buscar as crianças na escola, ou saindo do trabalho. Muito obrigado pela carona, para você que está aí dentro do seu automóvel, do caminhão, do ônibus, curtindo a nossa programação. Muito obrigado pelo carinho. Você que está no seu trabalho também, e você que está na sua casa, nesse horário tão sagrado, que é o horário do almoço, também sintonizado, sintonizada no 95.5 da Rádio Araranguá. Muito obrigado também de coração pelo carinho da sua audiência. 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
20: 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Logo após o intervalo, eu retorno aqui com a sequência do programa Hora do Recado, com o seu anúncio, com a sua participação sempre e também com os anúncios que você vem sempre até a rádio colocar aqui na nossa recepção. Intervalo e já voltamos.
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12:24, de volta com o programa Hora do Recado, aqui pela Rádio Araranguá 95.5 FM. Muito obrigado pelo carinho da sua audiência, por estarem aí sintonizados aqui com a Rádio Araranguá. Mandar um abraço a todos que já nos acompanham, pessoal colocando anúncios de venda já aqui, ó, uma air fryer para venda no valor de R$50. Quem tiver interesse, o telefone para contato é o 489-9691-2627, 99691-2627. A Sofia também está por aqui dando uma boa tarde, Reinaldo. Boa tarde, Sofia. Muito obrigado pelo carinho também da audiência. Aqui pelo facebook.com/radioarananguá, quem está aqui é o Diego Ulisses, dando uma boa tarde. A Dona Santa continua vendendo aquela máquina de lavar, uma Pop Tank, 10 quilos, seminova, por R$400. Telefone 996006544. 996006544.

O Jair da Rosa também está aqui dando uma boa tarde. O Eliseu Córdova também está dando um bom dia, meu amigo Reinaldo Pereira. Também estou aqui na escuta da Rádio Araranguá, escutando a Hora do Recado. Muito obrigado. Quem também está por aqui é o Luiz Antônio Santos, o Eduardo Viola, lá no bairro Santa Luzia, em Criciúma, acompanhando a gente. O Chico, né, Francisco Alves, também ligadinho com a programação da Rádio Araranguá, do programa A Hora do Recado. E já que a gente está falando aí de anúncios de venda, o pessoal, né, já colocou alguma coisa aqui para a gente, e a gente também vai atender as solicitações, as pessoas que vêm até a rádio colocar o seu anúncio aqui na Rádio Araranguá. Você pode fazer o mesmo. Você pode vir aqui no Vitar e colocar o seu anúncio gratuitamente ou mandar para a gente pelo WhatsApp 98808-4667 ou pelo facebook.com/radioararanguá. O Ademir, ele está vendendo uma casa mista com preço bem barato no bairro Caveirazinho. A casa tem 3 quartos, sala, cozinha, banheiro, área em volta da casa e o terreno é cercado. Telefone para contato é o 489-9646-5144, 996-46-5144. O Gerson Cruz continua vendendo uma moto, uma Honda Biz 100 cilindradas, ano 2006, rodas de liga, partida elétrica e pneus novos. Ele pede R$ 2.500. Quem tiver interesse vai tratar pelo telefone 99671-2140, 99671-2140. O Amarildo, ele está vendendo uma máquina de lavar roupas, 15 quilos. Ele também vende aipim descascado. Quem tiver interesse, trata com o Amarildo pelo telefone 489-9143-5849, 99143-5849. O Miguel, ele está vendendo uma casa no bairro Vila São José, na rua Vereador Manuel Gomes, casa com 2 quartos, sala e cozinha conjugada, valor R$ 110 mil. Quem tiver interesse em negociar, vai tratar com o Miguel pelo telefone 99618-1769, 99618-1769. Ariel Estevão Gomes está vendendo um terreno rural de ótima localização, aí próximo à praia e à lagoa, 20 metros de frente por 27 metros de fundo. E pede, aqui o valor é a combinar. E o telefone de contato, para quem tiver interesse em negociar, é o 489-9901-9624, 99901-9624. Sidney Lumertz perdeu a sua carteira com seus documentos e pede para quem encontrou entregar aqui na rádio ou ligar para o telefone 489-9996-1687, 489-9996-1687. Dolvina da Silva Rosa perdeu sua carteira com documentos no centro de Araranguá. E se você encontrou, por favor, entregar aqui na rádio ou ligar para o telefone 489-9968-6915, 999-68-6915. Foi perdido na semana passada algumas chaves e um controle no trajeto do bairro Operária até o centro de Araranguá. E a pessoa que perdeu oferece uma boa recompensa para você que encontrou. E o telefone para contato é o 99919-0947, 99919-0947 é o telefone de contato. Ou você pode entregar também aqui na nossa recepção da Rádio Araranguá. O pessoal vai mandando mensagens aqui, a gente vai atendendo vocês conforme vão chegando as suas solicitações, tá bom? Vão participando, vão interagindo, que eu vou ler todos os recados aqui conforme vão chegando, tá certo? Foi deixado aqui na Rádio Araranguá um óculos de grau, armação da Mormai. Ele foi encontrado aqui próximo ao Colégio Castro Alves. Ele tem armação preta com as hastes de cor amarelo. Então, se você perdeu, você

0: Você pode passar aqui na rádio, em horário comercial, para retirar os seus óculos das 8 ao meio-dia e das 14 às 18 horas. 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Vou fazer um intervalo comercial bem rapidinho, logo após o intervalo, eu volto com a sequência do programa Hora do Recado, edição desta sexta-feira. Vamos lá.
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8: Voltamos sim às 12 horas e 45 minutos desta tarde de sexta-feira aqui pela Rádio Araranguá, 95.5 FM. Muito obrigado pelo carinho da sua audiência. Minha querida Maria Silveira, boa tarde, tudo bem com você? Obrigado também pela mensagem aqui no programa. Oi, Reinaldo, boa tarde. Sidney Lumer, já achei meu documento, pode retirar, com certeza, já vou pedir para tirar aqui, tá bom? Muito obrigado pela audiência, pelo carinho aqui conosco. Bom dia, Reinaldo, eu tenho uma casa para alugar no bairro Barranca, 3 quartos, sala e cozinha conjugada, banheiro, área grande, pátio todo murado, e interessados, tratar pelo telefone 489-9805-2399, 9805-2399. Deixa eu ver aqui. Aham. A empresa SBM Sul Brasileira de Mineração está contratando operador de carregadeira, operador de trator rolo e soldador. Interessados? Tratar pelo WhatsApp 489-8488-4628. 984-88-4628. Braskem contrata auxiliar de produção, maior de 18 anos, para trabalhar de segunda a sexta. Quem tiver interesse, enviar o seu currículo para o telefone WhatsApp, código 48-3524-1626. 48-3524-1626. A Fátima, que é proprietária do Gelos Cubinho ali na entrada do Balneário Arroio do Silva, está contratando uma empregada doméstica para lavar, passar, cozinhar e limpar. Ela oferece um bom salário e é para trabalhar ali no Arroio, tá? Quem tiver interesse, trata com a Fátima. Telefone 999-85-4302. 999-85-4302. A Madeireira Sasso está contratando um auxiliar de expedição e um auxiliar administrativo. Quem tiver interesse, pode ir até a Madeireira Sasso ou trata pelo telefone 489-9157-0843. 99157-0843. Tenho aqui também a Adriana, que está à procura de um trabalho como serviços gerais ou empregada doméstica. O telefone de contato da Adriana é o 489-9604-1864. 99604-1864. O Cine de Araranguá oferece vaga para ajudante de açougueiro, ajudante de refrigeração, analista financeiro, analista fiscal, atendente de padaria, assistente de vendas, auxiliar de cozinha, auxiliar de expedição, auxiliar de limpeza, auxiliar de linha de produção, auxiliar de logística, auxiliar de manutenção e recarga de extintores de incêndio, auxiliar de pedreiro, borracheiro, caixa para supermercado, ceramista, cortador de roupas, costureira de máquina galoneira, costureira de máquina overlock, costureira de máquina reta, designer gráfico, eletricista de veículos de grande porte, empregada doméstica, infestador de roupas, estoquista, fiscal de loja, inspetor de qualidade, mecânico de automóveis, mecânico de manutenção de caminhões a diesel, mestre de obras, motorista de caminhão, motorista de carreta, operador de caixa, operador de empilhadeira, operador de processo de produção, pedreiro, recepcionista secretária, repositor em supermercados, servente de obras, social media, soldador, técnico de instalação de internet, trabalhador na fabricação de artefatos de cimento e vigilante patrimonial. O telefone de contato do Cine é o 3529-0160, 3529-0160. E o Cine fica aberto do meio-dia até as 6 horas da tarde, na Avenida 15 de Novembro, 1650, sala 408, do quarto andar do edifício Infinity. Você pode ir até ali, o Infinity é esse prédio com uma fachada vermelha na esquina do Colégio Castro Alves. Certo? Prontos? Conversados? Perfeito. Está chegando aí Jairo Silva com as esportivas. Agradecer o Gabriel na mesa de áudio. E a você que mandou a sua mensagem, que participou conosco, muito obrigado pelo carinho da audiência sempre aqui na Rádio Araranguá. Eu volto na segunda-feira, ao meio-dia, com mais uma edição do programa Hora do Recado. A todos vocês, eu desejo uma boa tarde de sexta-feira, um ótimo final de semana, fiquem com Deus e a gente se fala por aí. Tchau, tchau.
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6: O penúltimo dia da rodada do mata-mata teve três confrontos eletrizantes. A Espanha confirmou o favoritismo e venceu a Áustria por 3-0. Já Portugal fez uma grande apresentação e bateu a Croácia por 2-1 em uma partida extremamente intensa, com ritmo alto, pressão e muita disciplina. Para fechar o dia, a Suíça venceu a Argélia por 2-0, mas o grande destaque de hoje foi mesmo o Portugal. Esse jogo, o que foi interessante dele, é que o juiz deu 10 minutos de acréscimo, os croatas chegaram a empatar o jogo, mas esse gol foi anulado e o jogo terminou com quase 19 minutos extras. Eu sou Melina Calduro, em Nova Jersey, para o Acaerte em Campo.
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4: Opa, muito bem, muito boa tarde, estamos chegando, turma boa, gente boa do esporte, de esportistas de todo o sul, em plena Copa do Mundo, com mais uma edição das Esportivas, desta sexta-feira. Juliana Oliveira, nosso colega de trabalho, está ali na pequena redação, temos uma redação maior lá em cima, né? Juliana, como você fala sempre, sextou, né, minha amiga? Sextou, uma sexta-feira, tempo bom, sol bonito, depois toda a chuva de ontem, antes de ontem, né? Temos tempo bom, algumas nuvens, é claro, mas a temperatura, claro, temperatura do inverno brasileiro, aquele vento gelado, aquele vento, né, que a gente sabe que corta, mas está dentro da nossa estimativa, da nossa expectativa. É tempo bom, é sol na cidade das avenidas e no sul catarinense. E olha, a partir de agora já recebemos aqui o tenente coronel, que é comandante do 19º Batalhão da Polícia Militar. Já ele conversa com a gente para falar da grande corrida da Rústica. É evento que é promovido pelo 19º Batalhão da Polícia Militar, que acontece no próximo domingo, dia 5. Muita gente vai participar da corrida, como já está participando aqui o Valdeci na nossa live. Boa tarde a todos da bancada das Esportivas. Um forte abraço a todos. Fiquem na santa paz de Deus. Você também, Valdeci. Obrigado pela audiência, pela mensagem. O Francisco Alves, que é o nosso Chico da Barranca, também está por aqui. Boa tarde a todos da mesa. Uma ótima sexta-feira para todos nós. Que assim seja, né, Chico? Filho do seu Radinor José Alves, do seu Nino, que já está radicado há alguns anos em Balneário Arroio do Silva. 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Tá certo? Maravilha, tenente coronel, prazer recebê-lo. Marcelo Bertoncini Zanetti, nosso tenente coronel, que é nativo da cidade das Avenidas. É da terrinha. Boa tarde.
5: Boa tarde, Jairo. Boa tarde aos ouvintes. Também somos de Araranguá, com muito orgulho.
4: E é verdade. Família daqui, os pais são daqui, né?
5: Sim, mãe daqui.
4: O senhor esteve fora durante um bom tempo na Polícia Militar, o que é normal, passar pelas companhias, enfim, por várias cidades, mas voltou para... para a cidade, né?
5: É, trabalhei em Florianópolis, né, no curso de formação, depois trabalhei em Balneário Camboriú, como aspirante, que é o nosso estágio probatório. Aí depois Criciúma, quase 3 anos.
4: Certo.
5: Vim para Aranguá, depois fui para Turvo, comandar a companhia de Turvo. E estou de volta em Aranguá desde agosto de 2017.
4: 2017.
5: Aí fiz alguns cargos aqui.
4: Sim.
5: Até chegar ao comando do batalhão.
4: Maravilha.
5: Atualmente.
4: É, que espetáculo, né? É a Polícia Militar que chegou em Aranaguá em 1967, se não falar a memória, né? Quando era companhia até então, né?
5: 66 um é ativado.
4: 66, perdão.
5: 63 criado, documentado, e 66 ativado. Mas a Polícia Militar, ela já estava em Aranaguá.
4: Já estava, claro.
5: Como um grupamento. Nós já tentamos até buscar isso, não conseguimos uma data exata, quando ainda não era uma companhia, era um grupamento.
4: Era um grupamento.
5: Estrutura menor que a gente chama hoje, que é comandada por sargento. Sargento, que geralmente tem aí em volta de 8 a 15 policiais.
4: Certo.
5: São as estruturas que hoje a gente tem, por exemplo, o Arroio do Silva, Gaivota, Meleiro, Morro Grande, certo. São chamados os grupamentos policiais militares, comandados por sargentos, né?
4: Sim.
5: Então essas. Araranguá tinha já uma estrutura assim.
4: Certo.
5: E aí foi dada uma estrutura bem maior, né? Foi transformada em companhia.
4: Certo.
5: E na década de 60 ali.
4: Sim.
5: E aí veio um capitão para. Um tenente e um capitão para comandar depois.
4: Uhum.
5: E assim ficou até o ano de 2011, 2009, né, se não me engano, que foi elevado a batalhão.
4: Sim.
5: Qual a gente está comemorando agora 17 anos.
4: Sim.
5: Na segunda-feira.
4: Maravilha.
5: 2009, isso.
4: É, batalhão, 17 anos presente em Araranguá, né? E a gente falando um pouquinho da história lá atrás, né? Eu me lembro até do tenente Piraguaí que passou por aqui.
5: Sim.
4: Lá atrás, no início da companhia. Né?
5: Tem lá.
4: Quando a PM tinha um time de futebol de salão, né? Que
5: tinha.
4: Disputava municipais, inclusive, na época, né? A gente pegou esse período aí.
5: Era cultural isso aí, né? Eu não peguei, mas a gente sabe da história dos policiais mais antigos que contam.
4: Sim.
5: Que eram as empresas tinham times, né?
4: Tinha
5: que
4: times,
5: disputavam. E a Polícia Militar entrava nesses campeonatos de empresas, né? Campeonatos municipais, né?
4: Eu vi vários jogos.
5: Então faziam os times ali de.
4: É.
5: Tem alguns aí icônicos aí que cheguei a trabalhar, né? O famoso Pachola aí é um
4: Pachola,
5: deles. Né? Pachola jogou no Araranguá, né?
4: É,
5: jogou no Araranguá. Entrou na polícia e jogou muito pela polícia, entre outros aí que também.
4: Sim.
5: Também, né? Mas o Pachola foi um que eu tive. Cheguei a trabalhar com ele, ele já estava com tempo já para se aposentar, mas ficou ainda muito tempo trabalhando.
4: Tá aqui no fórum agora,
5: tá, né?
4: Pachola.
5: Não
4: tá
5: já
4: mais.
5: Já saiu faz um tempo.
4: Já faz um tempo.
5: Já.
4: É uma das últimas vezes que eu falei com ele.
5: Agora eu encontrei ele na academia.
4: Faz uns 2 anos já. Descobri o Pachola. Ele estava no fórum ainda.
5: Estava
4: com a farda da polícia militar, inclusive.
5: É, eu encontrei ele na academia ali no Grande Fronteira.
4: Academia.
5: Por aí.
4: Gente boa. É, filho do Newton, saudoso Newton. E olha, o Pachola, por parte de pai, ele seria neto do falecido meu pai. Meu pai era viúvo quando casou com a minha mãe. Olha só, minha mãe tinha 27 anos na época, um pouquinho da história, né?
5: Uhum.
4: E, enfim, um sujeito extraordinário, né? E era o pai do Newton, do pai do Pachola, avô do Pachola. Olha só que maravilha.
5: Que legal.
4: Pacholinha.
5: Tem um parentesco aí.
4: É, tem parentesco. A nossa Bruna Pires está por aqui. Boa tarde. 19º Batalhão da Polícia Militar está acompanhando. É, está acompanhando a rústica do 19º BPM. Já é um sucesso. Ela está afirmando aqui que a nossa Sargento Bruna, né? É Pires o sobrenome da Bruna?
5: Isso.
4: Queridíssima, uma ótima profissional. Sempre atende muito bem nós todos da imprensa. Obrigado, Sargento Bruna. Sempre muito cortês o tempo inteiro. Esse tratamento aí é maravilhoso. E isso é bom demais, né? Juscemiro Figueiredo, nosso Miso aqui do Pontão. É, alô, Miso. É, boa tarde. Estamos assistindo. Ô, Miso, obrigado pela audiência, pela companhia, pela interatividade. A Sargento Bruna já está aqui também há algum tempo, né, amor?
5: Tá, não, ela fez o curso de soldado aqui em 2013, formou em 14, eu não estou enganado, ela é dessa turma, dei aula para a turma dela.
4: Certo.
5: Trabalhou bastante tempo aí no operacional, na rua, e depois do curso de sargentos, perto ali de ser sargento, a sargento Franciane tinha saído para fazer o curso, que trabalhava nessa função dela,
4: certo.
5: Em Florianópolis, e ela assumiu essa função de comunicação social. Tem desempenhado muito bem, depois a Franciane voltou e acabou assumindo outra função ali, primeiro na rua, depois interna, então trabalha hoje na companhia, auxiliando os programas preventivos, Rede Catarina,
4: sim.
5: Né, e as rondas escolares e programa, então ela trabalha diretamente na parte da companhia. E a Bruna ficou nessa outra parte aí da comunicação social, que é o contato com a imprensa, o nosso Instagram, Facebook,
4: isso.
5: Também faz às vezes ali de recepção ali do quartel, de atender as pessoas que chegam ali, né? Sim. Tirar dúvidas. Uhum. Então é um profissional também muito dedicado. A gente tem muita sorte. O nosso maior recurso da Polícia Militar de Santa Catarina são as pessoas, né?
6: É verdade.
5: E isso, Araranguá se diferencia muito bem, mas em todo o estado. Então a gente tem um público, uns profissionais da Polícia Militar de Santa Catarina.
6: Um grupo seleto, desculpe.
5: São a diferença. São a diferença da nossa polícia.
6: São realmente grandes policiais. É. Né? Sejam homens ou mulheres.
5: E a gente tem muita sorte.
6: Na instituição, que eu acho que é importante, né?
5: Fica muito fácil aí com tanta gente boa a gente comandar o batalhão, porque maravilha. As pessoas realmente são comprometidas com o trabalho.
6: É verdade, isso é bom demais. Estou observando aqui, nós temos bonés, nós temos.
5: Eu já trouxe camiseta, um kit aqui.
6: O kit está completo aqui.
5: Para mostrar.
6: É o kit que o pessoal que corre vai buscar, não?
5: É isso? Esse kit aqui, a camiseta era vendida à parte, né? Para quem quisesse, para não elevar muito o custo da inscrição, para poder também ficar mais democrático. Uhum. Mas fora a camiseta, todos que se inscreveram, né, tiveram direito a esse kit. Essa sacola aqui, que dá para ser aproveitada depois para ir para academia, para alguma coisa. Aqui a gente tem os nossos patrocinadores.
6: Opa!
5: E aqui na frente o símbolo que a gente criou aí para corrida, né?
6: Que tá muito bonito.
5: Aí vem um boné aqui também, que teve o patrocínio do Lorich, lá do Adelor Merich, lá de Jacinto. Opa. A empresa dele patrocinou uma parte.
6: Lá pro Adelor, né?
5: E ele também é corredor, gosta, participa há muitos anos.
6: Maravilha.
5: Aí a Bali, né, que entrou em Araranguá agora há pouco tempo,
6: isso.
5: Também está patrocinando com um energético para cada kit.
6: Certo.
5: E o nosso amigo aí também, o Tarciano, deixou aqui um voucher que aí no dia vai poder ser trocado por um Carbogel, que é da empresa dele nova aqui, a Bi Brasil, que tem
6: maravilha.
5: Tem entrado aí como nesse mercado aí de produtos para corrida, né?
6: Certo.
5: Fitness e tal, a gente visitou lá.
6: Essa linha de
5: os
6: atletas usam muito, né?
5: De atletas, então ele tá com uma rede, inclusive vai nos... Uhum. Também nos está patrocinando com os kits para os vencedores da categoria geral, né?
6: Maravilha.
5: Ele também, a Fran Donadel, lá da Maô, também está entregando para os campeões da geral algumas premiações, uns brindes para quem se destacar ali, lá na clínica. A USA Esportes também entrou com alguma coisa de brinde. Então a gente busca os parceiros, né? E tem os demais patrocinadores aqui, né? Posto Risoto,
6: Ótica
5: Miguel. Vou aproveitar aqui para divulgar quem nos apoiou, né?
6: Sim.
5: A Olim Agro, lá de Jacinto Machado, né? A empresa lá do prefeito, lá do Bambi. DM Auto Center, Prefeitura de Araranguá, que nos auxiliou com a questão da premiação, medalhas e troféus.
6: Certo.
5: O departamento ali de esportes ali, mas foi através da Fernanda, Rosso, que é a secretária que fez esse auxílio. Samai de Araranguá, que nos ajuda com toda a questão da água que é distribuída para os atletas nos copinhos, tanto na corrida quanto na chegada, né? Uhum. Farmácias Antonelli, Lorich Uniforme, já falei, o Guves Uniformes, que está nos apoiando fazendo a camiseta, que é o VEV, empresa do VEV. Ficou bonito, um material diferenciado esse ano.
6: É um
5: material com elastano, ficou bem legal. Quem comprou, um preço bem bom, acho que foi, se não me engano, era R$35 a mais, mas um valor praticamente o custo, assim, de fazer, né?
6: Claro.
5: E ficou bem legal. É, mais delivery. E aí já falei também, Energéticos Bali e a Bi Brasil. Então, esse pessoal aí, a gente. É um evento que é sem fins lucrativos, né? O quartel faz para integrar com a comunidade. Alguma coisa que pode vir a sobrar, depois a gente compra algum equipamento pro quartel, alguma coisa que está precisando ali, né?
6: Certo.
5: E não é usado nada de verba pública, né, para esse evento. A gente é obrigado a pegar patrocínio e o próprio dinheiro da inscrição dos atletas, que faz acontecer, né?
6: Sim.
5: Mas é uma maneira de integrar a polícia com a sociedade, porque a nossa solenidade de segunda-feira, apesar de ser aberta ao público, acaba indo os familiares dos policiais homenageados, os policiais e autoridades. E o grande público não vê, né? A população não, às vezes, nem sabe que fez aniversário, que o batalhão tem. E a corrida dá essa visibilidade, né?
6: Sim.
5: De mostrar que essa é a data do aniversário do batalhão, que é dia 6 de julho, que a gente está fazendo 17 anos dessa elevação a batalhão, e que é uma maneira de comemorar com a comunidade. Já temos várias edições da corrida, tem sido um sucesso.
6: Sim.
5: Até aí o dia de ontem, né, 2 de julho, hoje é dia 3, né?
6: 3,
5: tínhamos 612 inscritos.
6: 612,
5: esse ano é recorde.
6: É recorde, olha.
5: E esses kits ainda, como eu disse, fora a camiseta, a gente ainda tem, mesmo para quem se inscreveu hoje, até os 650, a gente mandou fazer. Opa. Né? Mesmo assim, se passar dos 650,
6: sim,
5: aí vai só o número mesmo para a corrida, né? Que é o claro. Número com chip, né?
6: Certo.
5: Prova cronometrada,
6: sim,
5: feita em parceria aí com o Chimia, né? O Fernando Chimia lá de Sombrio, da LMD Eventos. Ele que organiza toda essa parte técnica.
6: Certo.
5: Então ele é contratado.
6: Tem muita experiência nesse sentido, né?
5: Trabalha com isso, então ele é contratado, então a cronometragem é com ele, a organização de quem vai chegar em primeira, a premiação, então isso é com ele, né?
6: Certo.
5: Que ele já tem experiência nisso.
6: Sim.
5: Também nos apoia já há alguns anos, tem dado uma parceria que tem dado muito certo, que é dessa da empresa dele, que é a LMD Eventos. Sim. Vamos largar às 8 da manhã,
6: certo.
5: Então é um horário que. É um horário bom, não é um horário tão cedo. Às vezes a gente, sim, vai numa prova fora aí, é 6 da manhã, 6 e pouca, mas é porque tem o 21 quilômetros, 42, a nossa prova é uma prova mais regional, então é 5 quilômetros e, sim, 10 quilômetros. Então não, sim, tem necessidade de largar tão cedo, porque o pessoal gosta de largar muito cedo por causa do calor, né?
6: É.
5: Mas agora inverno, mas agora, né?
6: Inverno,
5: então não tem problema, tanto problema, né?
6: Verdade.
5: Nossa prova é sempre no inverno.
6: Certo.
5: Então nós vamos ter os percursos de 5 quilômetros e 10 quilômetros.
6: Certo.
5: Largado às 8 da manhã, vai ter uma diferencinha ali de 5 minutos entre um e outro na largada.
6: Certo.
5: Quem quiser saber o percurso, tá no site da LMD Eventos,
6: uhum,
5: né? Em razão, como eu comentei contigo, do período eleitoral, a gente foi obrigado a desativar nossas redes sociais da Polícia Militar.
6: Certo.
5: Por questão legal ali do Tribunal Regional Eleitoral, né? Os órgãos do governo desativam todas as publicações. Então a gente se orienta que quem quiser mais alguma informação da corrida de última hora, procure o site da LMD Eventos, que é a empresa que tá nos apoiando, que tem tudo ali.
6: LMD
5: Eventos no Google ali já vai aparecer.
6: Certo.
5: No dia também, quem quiser trazer a família,
6: sim,
5: a gente sempre é feita a corrida Kids, que não tem custo. As crianças que estiverem por ali,
6: certo,
5: a gente chama no o comentarista ali, o narrador, ele,
6: certo,
5: convida e procura o pessoal da organização ali no quiosque, inscreve a criança para correr, tem várias, eles dividem ali em algumas categorias de idade ali.
6: Certo.
5: E é feita uma corrida curtinha ali, pertinho na avenida,
6: certo,
5: onde a gente entrega aí medalha também para as crianças, para integrar, e enquanto, certo, os pais estão naquele momento entre a apuração da premiação, né, que termina a corrida do adulto, precisa de um tempinho ali para o pessoal ver quem ganhou, fazer, uhum, a planilha de colocação.
6: Sim.
5: E aí nesse tempinho tem esse evento da Corrida
6: entre
5: Kids, que é bem legal aí para ocupar o pessoal e divertir, sim, os filhos de quem estiver ali, para passar esse tempo. Mas a gente sempre consegue fazer bem rápido essa parte, sim, da premiação. E nos últimos anos aí, umas 11, 11 e pouquinho, está acabando a premiação já.
6: Uhum.
5: E a gente entrega. Até falando da premiação, né, aproveitando,
6: isso,
5: nós vamos fazer uma

0: feminino e no masculino, cada 5 anos, né?
1: Certo.
0: De primeiro ao terceiro.
1: Sim.
0: Então tem prêmio aí pra todo mundo. É uma mesa de troféu e medalha. É,
1: quantidade de prêmios,
0: os troféus,
1: né?
0: E é. Tem bastante, sim, chance aí de ganhar, né? Depende, olha, da idade, né? Tem, sim, idade que tem muita gente, é mais difícil.
1: Claro,
0: mas é onde. Mas tem mesmo algumas categorias aí, que é o pessoal bem mais velho, o pessoal mais novo, mas até eu tava brincando com um amigo meu que é, certo, cardiologista, o Cassian, mandar um abraço pra ele aí.
1: Sim.
0: É, aqui em Araranguá, da SC Cardio ali, ele tá dizendo que as categorias que mais tem corredor, né? Que o desempenho é, é pra corrida de rua, assim, mais longa, é nessa fase. Baixa de 35 a 45 anos, né? Uhum, tanto, certo, que a gente vê realmente, é difícil tu ver alguém com menos de 20, de 30 anos, 20 e poucos anos. Até
1: mesmo
0: o corredor lá da São Silvestre e tal, geralmente não é uma gurizada muito nova, né?
1: Não,
0: como no futebol, que se destaca ali o cara com 20 anos, 19, sim, anos, ele tá voando, né?
1: É.
0: Na corrida não é tanto. Não, o corpo demora a desenvolver esse. Uhum. E foi uma coisa que eu achei interessante, né? Então, certo, as categorias mais disputadas aí é do 30 em diante até os 40, 40 e pouquinhos.
1: Olha só, é nessa faixa que aparece muito que mais atletas.
0: Tem o pessoal com mais e que faz o tempo mais.
1: Sim.
0: Mais rápido, né? Que mais corre rápido, mais, né?
1: Tem os melhores tempos, né?
0: Isso.
1: E esse pessoal se prepara. Muita gente se prepara, corre durante a semana, enfim.
0: Ah, não, tá uma febre louca, né? A gente já faz essa corrida há muito tempo, né? Não, sim, era essa febre como tá hoje, né?
1: Claro.
0: Mas nas nossas primeiras corridas eram 300 participantes, 250. Sim. Agora nós já estamos com 600 inscritos.
1: É, olha só.
0: É uma diferença e é grande, né? Isso tem muita gente.
1: Passando o dobro já, né?
0: Tem muita gente correndo. Ano passado já foi assim, já tivemos 500 e alguma coisa inscritos.
1: Isso, eu me lembro que foi muito.
0: E esse ano aí estamos batendo o recorde do ano passado.
1: Olha que maravilha. Mas parabéns à Polícia Militar por realizar um evento como esse, né? E que tem realmente conquistado a população, né? Há muitos adeptos, centenas de corredores e corredoras, né? Isso que é mais importante, eu acho que é bem por aí. Um evento como esse é um negócio que dignifica, sobretudo, a nossa Polícia Militar e, consequentemente, coloca as pessoas em plena atividade física. Eu acho que isso que é bom demais. Coronel, nós vamos fazer um pequeno intervalo, pedir licença para o senhor, 1h29, e a gente volta, claro, vamos falar ainda mais dessa grande corrida, desse grande evento que acontece neste domingo em Araranguá. Domingo, Araranguá se reveste de atletismo, gente, na grande rústica do 19º Batalhão da Polícia Militar. A gente volta em seguidinha.
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0: Muito bem, gente, estamos de volta, 1 da tarde com mais 37 minutos, sempre em nome da Dubai Registro de Marcas. 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Coronel, para retirada de kits, como é que o pessoal está procedendo aí?
1: Ah, bem lembrado, Jair. Sim. Nós estamos entregando os kits desde ontem, né? Então, sim, hoje também, das 9 às 19, ali na sede do batalhão, na Engenheiro Mesquita. Sim. E no sábado, das 8 às 18. E aí, para aqueles que não conseguirem, que forem de fora e que por algum motivo não conseguiram, ainda será entregue no domingo antes da prova, mas aí só das 6h30 às 7h30, porque a prova começa às 8h.
0: Claro.
1: Então a gente pede que evitem pegar no domingo, porque dá uma confusão ali, aquele, sim, é mesmo...
0: Fica uma muvuca ali, né? Porque
1: a maioria das provas maiores que a gente, sim, vai, eu já participei de algumas, que agora eu tô... A gente corre um tempinho brincando, né? Mas, certo, agora eu tô correndo um pouquinho mais sério.
0: Opa,
1: também,
0: agora,
1: né?
0: É mais sério o negócio.
1: Não, não sério para ganhar, mas mais distância, né?
0: Certo.
1: Nem existe pega de kit no dia da prova, né?
0: Certo.
1: É sempre antes. Mas como aqui é uma prova menor, né?
0: Certo.
1: A gente consegue manter. Mas dá muita confusão ali no último dia.
0: Sim.
1: Então a gente pede que todos que conseguirem peguem hoje ou amanhã.
0: Se antecipe, né?
1: É um horário bom, é o dia inteiro amanhã, né?
0: Sim.
1: Amanhã é das... Das 8 às 18.
0: Certo.
1: Né? Então, das 8 às 18, direto, o dia inteiro.
0: Certo.
1: E aí, caso não seja de fora, tal, dá para pegar para o amigo, é só mandar uma cópia do documento ali no WhatsApp, para a gente saber que a pessoa tem um contato, né? Uma foto do documento, para mostrar, ó, vim pegar do meu irmão, do meu filho,
0: meu sobrinho,
1: minha amiga. Aí, uma foto do documento para comprovar que a pessoa está autorizada por ela ali.
0: Claro.
1: E a gente entrega e tudo certo para a gente poder ter menos tranqueira ali no domingo. E a pessoa poder chegar e fazer o seu aquecimento,
0: sim,
1: fazer as fotos com os amigos, se preparar para a corrida, que vai ser
0: um
1: muito legal.
0: De corrida, claro, mas de recreação, né?
1: Porque tem que ser um lazer, né? Não pode ser uma coisa pesada, né? Tem que ser uma diversão. O esporte, claro, existe o esporte de rendimento, mas não é o caso, né? Tem que ser uma coisa para a saúde, para o lazer, para ocupar a mente no final de semana com coisa saudável.
0: Verdade.
1: E também fazer amizade, que é muito bom, né?
0: É verdade. E reencontrar os amigos também, né? Muita gente se reencontra numa corrida como essa, né?
1: Sim, sim.
0: Porque a gente sabe que o esporte sempre fez amigos, né?
1: Ah, o Adelor é um. O Adelor é um que eu conheci lá em Jacinto.
0: Olha só.
1: Quando eu comandei o Turvo, na época... Sim. Eu não lembro se ele chegou a ser vereador lá no Jacinto. Ele era metido lá no Consegue. Alguma coisa lá ele participava. De associação, não lembro agora.
0: Certo.
1: E aí a gente se conhecia de vista, de eventos, sim, né?
0: Uhum, sim.
1: E aí, de repente, eu vejo ele começou na corrida do quartel.
0: Olha
1: e aí,
0: só.
1: conversamos, o outro ano ele já quis dar umas viseiras de patrocínio,
0: certo,
1: e nós nem tínhamos pedido, ele veio se voluntariar.
0: Olha, espontaneamente.
1: E aí, esse ano ele virou patrocinador oficial aí,
0: ele
1: com os bonés e tal.
0: A PM,
1: e a gente se reencontrou e nos vimos na corrida em Florianópolis, que a gente correu junto, vi ele lá,
0: certo,
1: que foi a meia maratona de Florianópolis. Em Florianópolis, Rockberg, lá.
0: Enorme lá.
1: Na beira-mar, eu participei lá com minha esposa,
0: sim,
1: também.
0: Sim.
1: E o Adelor correu também. Correu eu, meu cunhado. O Adelor estava correndo.
0: Né?
1: Então a gente se encontra por aí agora nas corridas de vez em quando.
0: Que beleza, que maravilha. Teve até na prova de Floripa, então.
1: Sim.
0: Né? Que foi uma prova enorme lá. Muita gente competiu, me lembro.
1: Enorme.
0: Né?
1: Enorme.
0: Muita divulgação.
1: Muita gente de Araranguá aqui.
0: Araranguá, aqui do
1: Sul. Para divulgar aqui, não é da específica patrocinador, mas aí, sim, tem o grupo de corrida ali que tem o Marcelo Gonçalves, que é policial nosso da reserva, que hoje, certo, trabalha com isso, né? Se aposentou, e tem um grupo aqui em Araranguá, o Marcelo Tim, ele também tem apoiado ali, O Juninho também está participando do grupo dele, o Antônio Carlos Júnior ali, o irmão Dandinho.
0: Sim.
1: E aí a gente tá. E eles que fazem aí o treino aí do meu, da minha esposa. Então a gente participa do grupo, é um dos grupos aí que começou e está bem forte aqui em Araranguá. Tem outros também, a gente sabe, vários, né? Araranguá Runner. Tem vários grupos de corrida.
0: Diversos grupos, é verdade.
1: Estão incentivando aí, bem legal. Uhum. Mas aí dá um abraço, mandar um abraço aí, principalmente pro Marcelo, que é do grupo que eu participo.
0: Beleza.
1: E pro Juninho, que é o Sargento Júnior ali, que também é do grupo, e todos os integrantes do grupo ali de corrida do Marcelo, que é o Corrida pela Vida.
0: Beleza, maravilha. O senhor falou no Dandinho, né? Dandinho, né? O Dandinho Bombeiro, que sofreu aquele acidente, que graças a Deus está se recuperando gradativamente, né? Porque foi realmente...
1: Está se recuperando muito bem, passou, né? Muito, realmente um milagre. Acho que uma pessoa que todo mundo adora, né?
0: Não, cara,
1: e aí é muita energia positiva para ele,
0: muito,
1: né?
0: Muito.
1: A gente tinha bastante contato também ali no Grêmio Fronteira, porque ele, além de bombeiro, ele trabalhava de personal ali e tal.
0: Certo.
1: E, claro, com o irmão dele, que é o Juninho, eu já conheço
0: muito sargento, tempo, né? Antônio Carlos, né?
1: Trabalhei com o Antônio Carlos também. Antônio Carlos, há pouco tempo, jogava bola com a gente ali no quartel ainda. Antônio Carlos é atleta também.
0: É atleta.
1: É,
0: um abraço
1: também,
0: sargento Antônio Carlos.
1: Pessoa também das melhores, né? Sim. Excepcional, que a gente tem um profundo carinho. E que bom que ele está se recuperando, merece, né? Merece muito que se recupere, está tendo todo o carinho aí da comunidade, da cidade de Araranguá, porque é uma pessoa merecedora e, se Deus quiser, vai dar tudo certo.
0: É verdade. Quantos jogos eu transmiti do Dandinho, hein? No futsal, no Suíço, no Bordo dos Conventos, que é um belíssimo campeonato, enfim. Dandinho, que é um atleta, né? Que é um atleta. Né? A gente
1: isso ajudou, né? Eu acho que isso ajudou bastante.
0: Ajudou muito na recuperação
1: porque
0: dele.
1: Porque é uma pessoa que tem uma saúde boa, quando acontece um evento assim, ela se recupera muito mais rápido do que alguém que tem a saúde debilitada, né?
0: Sim, sim. Aí então, já fica mais complicado, né?
1: Tem ajudado com certeza na recuperação dele.
0: Ele que servia dos bombeiros, eu acho que na região do Morro da Fumaça, naquela região por lá, eu acho que sim, né?
1: Ele servia mais fora, não lembro se depois ele chegou a vir para cá já há algum pouco tempo agora.
0: Ele estava fora, o Içara, o Morro da Fumaça, é um dos municípios
1: aí da região. Não, confesso que não lembro, mas não era muito longe não, ele estava próximo.
0: Era perto, Tanto é que no dia que aconteceu o fato ali, ele estava na folga, né? Estava pedalando, né? Estava
1: fazendo esporte, né?
0: Fazendo esporte.
1: Que é o que ele ama, né?
0: Que é um negócio que ele adora, né?
1: Não, e vai, tá voltando devagarinho, a gente tem encontrado ele lá, o Sargento Júnior lá, que é o irmão dele, o Juninho, de vez em quando está caminhando com ele ali ali perto de onde tem o Parque Alvorada ali, né?
0: Sim.
1: Fazendo exercício também, faz a fisioterapia, então o pessoal ele tá fazendo bastante atividade aí para voltar plenamente daqui a pouco aí, aos pouquinhos, né? Que é uma recuperação lenta sabe, mas que tem sido muito rápida.
0: Mas me surpreende de forma positiva. A gente ficou muito contente, viu, Coronel? Porque para mim foi muito rápido a recuperação.
1: Foi mesmo. É um milagre mesmo, assim. A gente fica vendo, olha, é uma prova de milagre de Deus mesmo.
0: É verdade. E a família é muito católica, uma família realmente que a gente conhece. Inclusive a sogra do Dandinho mora no bairro do Sanguinha, fica a 2 quadras praticamente, 2 quarteirões da minha casa. Então
1: legal.
0: A gente tem muito contato,
1: contato.
0: Porque a gente passa aquele dízimo todos os meses e a gente está sempre em contato com a sogra dele. Quer dizer, então a gente já conhece a família então, do Dandinho, né? E da esposa dele já realmente há um bom tempo, né? Acho que é por aí. Força, Dandinho, meu amigo.
1: Força para ele. A gente tá
0: baita
1: torcendo.
0: Cara, né? Um seto extraordinário, um cara. Aliás, é o perfil do pai dele, né? Do Sargento Antônio Carlos, né? Ele, o jeito dele, a forma dele tratar as pessoas.
1: Exato.
0: Né? Algo assim surreal, né?
1: Os dois, o Juninho também.
0: Ai, filho,
1: que eu conheço mais, né? A fruta não cai longe do pé, realmente.
0: É verdade, é bem por aí. Mas é isso aí. Gente, então domingo, todos os caminhos levam para o 19º Batalhão da Polícia Militar.
1: Queria também pedir, né, a paciência do povo, que algumas ruas aqui do centro serão fechadas, não é nada demais e é um período bem curto, né?
0: Claro.
1: É por isso que a gente faz a prova no domingo, porque é um dia que o comércio está fechado, não interfere
0: não
1: tanto.
0: Não atrapalha, né? Nada,
1: então vai ser fechado ali a alguns acessos, que o trajeto é bem aqui pelo centro.
0: Uhum.
1: Vai passar inclusive ali na frente da Igreja Matriz, vai entrar no calçadão. Mas não vai atrapalhar o pessoal chegar para a missa, porque a corrida começa às 8.
0: Certo.
1: Então vai ter ali um fechamento um pouquinho antes, mas quem quiser estacionar na igreja ali antes da missa vai.
0: Já pode estacionar.
1: Quem tiver ali cuidando do fechamento vai abrir para entrar e botar
0: vai
1: o carro ali
0: né?
1: Desde que até às 8, né?
0: Certo.
1: Então a ideia é também não atrapalhar ali. Uhum. Só talvez tenha que esperar um pouquinho na hora que acabar. Provavelmente a hora que acaba a missa ali, 9:30, já está acabando a corrida também. Então dá para. dá para ser tipo, abre o carro, sai.
0: Sim.
1: Dá para fazer abalizamento ali, claro. Controle de acesso, né?
0: Sim.
1: Mas vai estar pro trânsito normal, né? Pro trânsito normal vai ter que dar uma desviadinha ali do centro. Então, quem tiver de manhã cedo, que tiver que transitar aqui mais para essa região central aqui, a 7 de setembro ali em volta da praça, se puder evitar e rodar por fora, é melhor. Mas vai ter policiais em todos os fechamentos de ruas ali para indicar, auxiliar, orientar outros caminhos. E é um período bem curto ali. Geralmente, quem corre os 10 quilômetros, que são menos, que aí vai fazer duas voltas, a média é em uma hora.
0: Certo.
1: Então a maioria, mesmo aqueles que vão mais devagar, acabam indo no máximo uma hora e meia. Então é um fechamento de rua aí que vai ser praticamente de 7h30, para ter uma garantia ali, 7h40, até 9h30 já está liberando tudo. Perfeito, então perfeito. É bem rápido mesmo.
0: Sim.
1: O trajeto não é tão longo, então bem rapidamente já libera.
0: É uma corrida bem pensada, bem planejada. Parabéns aí ao batalhão, né?
1: A Engenheiro Mesquita, que aí fica um pouquinho mais tempo fechado, porque tem a premiação ali, claro, reúne todas as famílias, até
0: né?
1: Para não ter nenhum risco de atropelar alguma criança, estar ali brincando e tal. Perfeito. Então ali vai ficar até um pouco mais tarde, até umas 11, mas aí quem quiser acessar ali o Jaspe pela 3 de abril vai estar aberto ali para descer depois para pegar a 3 de abril,
0: que
1: é a
0: lateral, né? Do Jaspe,
1: pela Caetano Lúmerdes, ou a própria aqui pela Caetano, né? Vai estar aberto para acesso, então não vai ter, ter problema. E assim que a gente conseguir, a gente libera o trânsito mais rápido. E aqueles casos excepcionais do morador tal, devagarinho, a gente abre pro morador chegar.
0: Claro, sabe que é o morador.
1: E vai devagarinho e tal. Sim. Tudo vai ter policial nos fechamentos. Não,
0: todo
1: vai,
0: mundo ali coordenando.
1: Para conversar, vai ser bem. Todo ano a gente organiza muito bem aí.
0: Sim.
1: Inclusive, parabenizar aí o Major Ferrigo, que junto com a Sargento Bruna são os dois cabeças da organização da prova, né? Tendo auxílio de diversos outros policiais, né?
0: Claro.
1: Mas coordenados pelo Major Ferrigo, que é o meu chefe de operações.
0: Que é torcedor de Juventude.
1: Que é torcedor de Juventude, gaúcho de Caxias,
0: Verdade, Cacia. Grande cara, grande pessoa.
1: E ele, a Sargento Bruna, que organiza uma corrida, né? Quando eu tinha essa função, eu organizava. Eu já tive essa função do Major Ferrigo quando eu era major, né?
0: Certo.
1: Já organizei corrida, já organizei bike, agora é ele, né? Já faz uns anos.
0: Sim.
1: E eles têm organizado muito bem.
0: Não
1: dá um abraço também para o meu subcomandante, o Major Diego, que também nos auxilia ali nas diversas demandas, Diego Schwartz.
0: Certo.
1: Eu digo que os dois são, como é que é, meu braço direito e esquerdo, né? Ou dois braços direitos, que
0: pois
1: esquerdo não é muito bom, né?
0: É.
1: Mas o de dois braços direitos.
0: É, beleza.
1: E também aí pro.
0: Parabéns a essa dupla de majores aí.
1: É, uma
0: aí,
1: dupla fera aí que a gente trabalha junto.
0: Certo.
1: O Tenente Naspolini, que é o comandante da companhia, também tem feito um grande trabalho em Aranguá.
0: Certo.
1: E aí, para não deixar ninguém de fora, né? O Capitão Bilhalva, que tá em Turvo, que trabalhava. Já passou
0: também
1: por aqui, o Major Araújo, que hoje também voltou de Criciúma e Comando Sombrio.
0: Certo.
1: E o nosso aspirante Luiz Fernando, que chegou há pouco tempo, agora temos um aspirante, né?
0: Opa.
1: Que é o oficial recém-formado.
0: Certo. Daqui a pouco ele vira tenente, né?
1: Ele é natural de Tubarão, né?
0: Certo.
1: Vamos ver se ele vai. Se vai ser mordido aí por Araranguá e fica, né? Mas está trabalhando aqui, tem feito um grande trabalho também. Está começando, mas já tem demonstrado muita vontade, muita competência. Já era policial. Já era sargento da polícia, né?
0: Olha só,
1: e virou oficial,
0: tá
1: fazendo carreira.
0: Parabéns, né?
1: Tem feito também, foi um bom ganho do 10º Batalhão, tomara que ele resolva.
0: Que virou oficial, então.
1: Isso, ele foi soldado, foi sargento.
0: Certo.
1: Trabalhava na Polícia Militar Rodoviária nos últimos anos agora, quando passou para oficial. E é dessa turma que se formou agora há pouco e foi distribuída no estado, né? Então, Araranguá veio ele.
0: Sim.
1: E temos a promessa do comandante-geral de final de ano vir mais um para cá, na próxima turma que se forma no final do ano.
0: Maravilha.
1: Então, um abraço a todos e os demais, né? Não posso falar todos, são mais de 250 policiais, né? Então, os oficiais e todos os praças da MESC, que tem feito um grande trabalho, nos ajudado e ajudado na segurança de toda a população.
0: Maravilha, espetáculo realmente. Olha, aliás, falando do Major, Schwartz, né?
1: Isso.
0: É daqui da região, Major.
1: O Diego é daqui.
0: Diego Schwartz, né?
1: Diego é daqui.
0: É daqui, né?
1: Da terra aí.
0: Nativo da terrinha,
1: nativo,
0: né?
1: Da terra.
0: É, olha,
1: foi soldado também da polícia.
0: Foi soldado, também fez carreira.
1: Eu fui comandante dele em Criciúma.
0: Olha só.
1: Eu era tenente e ele era soldado.
0: E ele era soldado.
1: E ele era lotado no presídio de Santo Augusto, na guarda, quando a PM fazia guarda.
0: Aham.
1: E eu cheguei a ser comandante dele, ele soldado e eu tenente.
0: Olha só.
1: E hoje ele é
0: já era
1: Major e eu sou tenente coronel Xavier. E provavelmente seremos tenentes coronéis juntos. Ele deve ser promovido a tenente coronel em talvez um ano e meio aí. E eu ainda vou demorar mais, né? Seremos tenente coronel juntos.
0: Que bom, que carreira.
1: Ele merece muito também, um dedicado trabalhador, um grande amigo também.
0: Sim, beleza. Um abraço para ele também.
1: Um abraço.
0: 1h51, vamos pedir licença ao nosso coronel, fazer um pequeno intervalo, né? E a gente já volta para concluir também com os destaques da Juliana Oliveira. Voltamos em seguidinha.
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0: Opa, muito bem, estamos voltando, minha gente boa. 1 da tarde com mais 59 minutos. E a nossa Juliana Oliveira também já está chegando, feliz da vida, porque hoje é sexta-feira.
1: Amém.
0: Amém, né?
1: Semana comprida, frio, essa chuva, né?
0: É,
1: que hoje tem sol.
0: Mas hoje tem sol, né?
1: Amém?
0: Amém.
1: Que bom,
0: graças a Deus,
1: que
0: né?
1: Que bom, que bom.
0: Ontem nós estávamos tudo encolhido, né?
1: Mas eu vou te dizer que hoje está mais frio.
0: Mas só que o sol já ajuda, né?
1: Não sei. Hoje eu tô chegando a dor de cabeça do frio, com esse vento. E tem que ficar como a gente fala aqui, tem que ficar numa reveza.
0: Tu que adora o verão. Ô, Ju, tu que adora o verão, né?
1: Eu sofro no inverno. Complicado para mim.
0: Mas
1: é sexta-feira, né?
0: Mas nem sempre é bife de primeira, às vezes é carne de pescoço, né? Como é que o pessoal chama agulha, né? Agulha que eu uso lá em casa é para carne moída. Agulha de costura também lá.
1: Mas é isso, sexta-feira. Início de mês, final de semana, dia de dar para não tomar. Tem festa na região, né? Tem a festa do peixe. Rádio Araranguá estará fazendo toda a cobertura. Já esteve hoje de manhã, né? Com o Dia em Notícia, o Estúdio 95. Hoje à tarde com... Não, teve com o Dia a Dia, o Estúdio 95. Hoje à tarde vai estar com o Dia em Notícia. E amanhã, a partir das 15 horas, tem uma programação também mega especial lá do estande, o nosso estande lá da Rádio Araranguá.
0: Isso.
1: Então fica o convite para o pessoal estar conferindo a festa do peixe.
0: E passar por lá para comer um peixinho, né?
1: Isso, e dá um oi pra gente da Rádio Araranguá. Né? É sempre bom estar
0: claro,
1: perto do nosso
0: passa
1: ouvinte.
0: Passa lá, dá um recado.
1: Né? É um retorno. A gente tem um retorno muito grande, né? Eu gosto muito de conversar com o nosso ouvinte.
0: Sim. É que interage muito, né?
1: Não é.
0: E tem aquele ouvinte que nos procura pessoalmente, fisicamente, pra conversar.
1: Isso.
0: Isso é fato.
1: Eu acho muito legal.
0: É.
1: Acho interessante, às vezes, estar no mercado e a pessoa te reconhece, às vezes, pela voz. Eu acho isso bem.
0: É
1: a magia do rádio.
0: E tem outros que dizem assim: Tu é a Juliana.
1: É porque meu sobrenome é Rádio Araranguá, né? Não é Juliana Oliveira. É Juliana, da Rádio Araranguá.
0: É que o veículo divulga muito, né?
1: O
0: fato é isso, né?
1: O
0: veículo de comunicação divulga muito, né?
1: Bom, falar um pouquinho de atualidades. No estúdio eu vou receber a farmacêutica clínica e doula, Ellen Gomes. Vamos falar sobre o trabalho de doula. Enfim, bastante coisa interessante a gente vai conversar. Via telefone eu vou conversar com a Michelle Schneider, coordenadora geral do UNESC Virtual, que abre as inscrições para o terceiro Conecta Saberes, com foco em inteligência artificial. Que isso está super em alta, né? Uhum. No estúdio eu também vou conversar com a Roberta Saldanha. Ela vai falar sobre o Arraial da Economia Solidária que acontece em Praia Grande neste final de semana. Essas são as pautas de hoje no Atualidades.
0: Maravilha. Muito bem. Acompanhe a nossa Juliana Oliveira. É a famosa IA, né?
1: Isso.
0: IA onde, né?
1: Vá
0: à Festa do Peixe.
1: É, verdade.
0: Que trocadilho doido.
1: Trocadilho doido. Digno de Jair Silva.
0: Por aí.
1: Sim,
0: Mas tem que ser, né? Dá-lhe Brasil, vai Brasil.
1: Tem jogo também.
0: É domingo.
1: Lembrando que na Festa do Peixe vai ter telão.
0: Tem telão.
1: E depois show do Samuel Rosa do Skank.
0: Grande cara. Grande músico, né? Bom demais. Coronel Zanetti, muitíssimo obrigado pela sua vinda. Foi um prazer pra gente recebê-lo aqui, desejar muito sucesso nessa corrida, que já é um show, já é um espetáculo, né? Obrigado pela vida.
2: Agradeço, Jair, agradeço a Rádio Araranguá por mais uma vez dar esse espaço para a Polícia Militar divulgar o trabalho, divulgar o aniversário do nosso batalhão e esse evento que é tão importante para nós, que nos integra com a comunidade. Esperamos realmente que São Pedro ajude e dê um dia bonito de sol assim no domingo de manhã também, para que a gente possa fazer uma linda prova e uma grande festa com toda a comunidade de Araranguá e região.
0: Beleza, maravilha, muito bem. Agradecendo a sua audiência, a sua interatividade pelo Facebook da sua Araranguá, pelo WhatsApp, a nossa gratidão, agradecendo a nossa versão do John Lennon, nosso garotinho Gabriel Moraes Rocha, o filho da psicóloga Moramei, grande Gabrielzinho. Ontem teve de folga, né, Gabriel? Folga no quartel ontem, né? Folga no quartel, beleza, hoje está de volta aí nas atividades, né? Beleza, meu irmão. Ficamos por aqui, um abraço, lembrando que tem Brasil na Copa, vai Brasil. O adversário é difícil, mas vamos lá. Vamos lá, os Vikings, né? É da Noruega, é do Haaland, mas vai lá. Segura o Haaland aí, Brasil. Segura aí, Gabriel Magalhães, segura aí. Você fez um partidaço, hein, Gabriel Magalhães? Um partidão, né? Contra o Japão, para mim, um dos melhores jogadores em campo. Vamos segurar esse homem aí para que a gente chegue e vaza, consequentemente, às quartas de final. Enfim, o Brasil tá na briga e vamos em busca. Ficamos por aqui, um abraço, boa tarde, ótimo final de semana.
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0: 2:12. Excelente tarde a você, ouvinte da Rádio Araranguá 95.5 FM. Está no ar o Atualidades desta linda sexta-feira, dia de Dali para não tomale. Hoje, dia 3 de julho de 2026. Dia de sol, dia bonito é a gente que faz, que tenhamos todos um início de final de semana abençoado e maravilhoso, que você possa ficar ligadinho na nossa programação, é claro, né? Eu sou Juliana Oliveira, vou com você até às 16 horas, na produção e na apresentação, trabalhos técnicos por conta de Gabriel Moraes. Barbaridade, que frio. É, gente, tá friozinho pra caramba hoje. Apesar do sol, esse sol maravilhoso que tá fazendo, eu acho que tá mais frio que ontem, devido ao vento, né? É isso. Mas a gente tem que ficar numa reversa, como diz o outro aqui na nossa região. A gente vai, vou ficar numa reversa. É isso, pra se proteger desse ventinho, se agasalhar bem. E é claro, já falei isso algumas vezes aqui no programa, né? Separar aquilo que não tá usando em bom estado e doar para as pessoas que mais necessitam. Isso é de suma importância, porque tem gente que passa frio, tem gente que passa fome, tem gente que passa necessidade. E isso acontece em todos os lugares e na nossa cidade não é diferente. Então, se a gente conseguir fazer esse gesto de amor, tem um cobertor que eu não uso mais, quero doar, então doa, né? Tem várias instituições que fazem campanhas, então é de suma importância aí a gente tá fazendo isso também. Pessoal aí, ó, que tá desde o ano passado tomando Monjar, teve que trocar do 46 pro 40. Separa tuas roupinhas, não faz pence nas calças, entendeu? E faz a doação aí pra quem mais precisa. Dito isso, desejo a todos um bom final de semana. Temperatura marcando agora 14 graus, umidade relativa do ar em 50%, vento soprando a 11 km por hora. Amanhã, sabadão, máxima de 17, mínima de 6 graus, dia ensolarado. No domingo, tempo nublado com máxima de 18 e mínima de 10 graus. Esta é a previsão do tempo para os próximos dias aqui em Araranguá. 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Interaja conosco através do nosso WhatsApp, 489-8808-4667, ou liga para cá no 48-3524-0137. 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E dando sequência ao Atualidades desta sexta-feira, vamos com a nossa primeira pauta. Recebo aqui no estúdio a farmacêutica clínica e doula Ellen Gomes. Boa tarde.
1: Boa tarde, Juliana. Tudo bem?
0: Tudo ótimo. E contigo?
1: Tudo ótimo.
0: Com frio. Esse
1: frio, né? Tá frio, tá bastante frio, mas graças a Deus tudo bem.
0: Estamos com saúde, é o que importa.
1: Isso, exatamente.
0: É isso. Vamos falar um pouquinho sobre farmácia clínica. Quando a gente pensa em farmácia, principalmente curso de farmácia, a gente pensa em farmácia mesmo, sabe? De atendente de farmácia, do farmacêutico, aquele responsável pela farmácia, né? Que é uma regulamentação também. Sim. A nível nacional. Exatamente. E também aquele que faz as químicas, né? As magias acontecer. Porque, sério, gente, a farmácia, né? É quase que uma... como é que... Perdi a palavra. Uma alquimia. A mistura de coisa que vai dar uma coisa, que vai dar tudo bem, que vai dar tudo certo. Mas tem a farmácia clínica. Pode explicar pra gente o que é?
1: Com certeza. Realmente, a farmácia, ela tem um mito, né? Que quando a gente fala em farmácia, a gente pensa diretamente na farmácia de dispensação, na farmácia de manipulação, né?
0: Sim.
1: Muitas vezes a gente esquece até da análise clínica, que também é uma parte do farmacêutico. Mas o farmacêutico em si, ele tem mais de 84 áreas para atuar, né?
0: E o que 84?
1: 84 ao total. Tem muita área do farmacêutico, algumas não exclusivas, né? Algumas se dividem com outros profissionais.
0: Outras formações.
1: Outras formações, mas ao todo o farmacêutico tem mais de 84 áreas de atuações. Então, assim, a farmácia clínica é algo que vem crescendo muito em apoio, principalmente, eu me encantei principalmente por essa área, porque apoio ao paciente, diretamente ao paciente, é a área que tu mais pode trabalhar diretamente e dar o máximo da tua formação e da tua informação, de tudo que tu aprendeu, para ele. Uhum. Né? De forma clara, de forma simples, se possível, se necessário, de forma desenhada, porque o que, que a gente vê? Pacientes polimedicados, né? Pacientes que têm mais
0: de... O que, que é um paciente polimedicado?
1: Pacientes polimedicados, a gente considera paciente que fazem uso de mais de 5 medicamentos por dia.
0: Que pode sobrecarregar o sistema. Exato. Tem remédios que não pode tomar, tem tipo de doença que tu não pode tomar, é isso?
1: Exatamente. O que que acontece? Não podem tomar juntos. Vamos fazer um exemplo. Temos dois medicamentos que precisam ser em jejum. Que o paciente faz? Vai lá de manhã e toma os dois junto. Porque os dois precisam ser em jejum. Ninguém explicou pra ele que ele vai ter que tomar um. Ele vai ter que dar uma hora, no mínimo, pelo menos 40 minutos, pra tomar o outro, pra esperar mais um tempo pra tomando
0: café, né?
1: É tipo
0: quem toma remédio pra tireoide, que tem que tomar em jejum.
1: E tem que tomar um omeprazol. O que que ele vai selecionar? Ele vai tomar os dois juntos, às vezes, na falta da informação, né? Explicar pra esse paciente que... é em jejum, mas... mas um cafezinho. Mas um cafezinho, ele acabou com o tratamento dele. Era só um cafezinho. Mas o cafezinho fez toda a diferença no tratamento dele. Uhum. Né? Então...
0: Aqui em off, depois eu vou perguntar se eu tô tomando certo. Vocês vão ver só.
1: Então, alguns medicamentos que... o paciente que foi, ele vai no cardiologista, ele vai no psiquiatra, ele vai no ortopedista, né? Diversas áreas. E muitos pacientes, por mais que o profissional pergunte, ele não fala. Por algum motivo, ele se sente acuado, às vezes envergonhado, e ele acaba não comentando. Uhum. Eu fiz um atendimento essa semana.
0: Assim?
1: De uma paciente. E uma das perguntas que eu fiz pra ela foi: tu faz uso de algum medicamento contínuo? Não. Já fez uso de algum medicamento contínuo? Não. Eu disse: nossa, que bênção, né? Nem engravidou. Pensei, né? Mas tudo bem. Não, né? A gente acredita. Quando fui passar todo um relatório pra ela, ela disse assim: mas eu tô fazendo uso de Monjaro.
0: Olha só. Então ela
1: eu disse assim: bom, tu fez toda uma alteração no meu diagnóstico, né? Resultado das tuas vitaminas, resultados, né? De vários fatores dos teus exames ali. Eu vou ter que refazer todo o trabalho, porque eu te fiz uma pergunta da ela assim: mas anticoncepcional também entra?
0: Medicamento de uso contínuo.
1: E daí, muitas vezes, pro paciente não conta. Então, se tu não instigar ele, ele não vai te comentar. E muitas vezes, quando tu explica pra ele mais de uma medicação, por exemplo, ou uma medicação mais complexa de tomar, e tu diz assim: o senhor entendeu? Entendi. De uma forma mais singela, obviamente, até para não, né, ofender essa pessoa, teria como o senhor repetir para mim como é que o senhor vai fazer esse uso? E muitas vezes ali a gente pega...
0: É o pulo do gato.
1: O pulo do gato, né? O errinho ali, simples, mas que faria toda a diferença, né? Então... essa é a forma que eu quero trabalhar. Esse tipo de paciente, né, que eu quero chegar. Isso a gente pega muito. Seria muito interessante esse tipo de programa, inclusive dentro do SUS, né? É mais difícil de chegar, mas seria muito interessante,
0: Eu sei que aqui em Araranguá existe a farmácia fora do domicílio. Existe um programa. Existe esse programa via SUS, né? Via Unidade Básica de Saúde. Já entrevistei as meninas, né? Elas fazem esse atendimento fora do domicílio. Que até aqui em off a gente tava, né? Aquela separação de medicamentos. Sim. Tudo, elas fazem tudo isso. É para pacientes acamados, para pacientes que têm alguma deficiência, para auxiliar a família. Uhum. Porque quem que vai manusear isso, muitas vezes, é a família, uhum, né?
1: Sim.
0: Correto?
1: Exato.
0: É. Porque é multi, não é? Às vezes não depende do paciente. Às vezes depende do cuidador, da família.
1: Exatamente. Hoje, no momento que eu saí daqui, eu tenho um atendimento. É mãe e filha. Uhum. As duas estão... cada qual mais doente. A filha, ela passou muito tempo em UTI na nossa primeira onda de Covid. Então, ela tem grandes sequelas. Uhum. E ela ainda cuida da mãe. As duas são... polimedicadas, a mãe muito idosa, e a filha se sente sobrecarregada, além das doenças dela. E eu conversei com ela, ela disse, quando eu ofereci, ela chegou a encher o olho d'água. E eu disse assim, quem sabe a gente consegue. Ela disse assim, porque a mãe é esperta e tal, mas a mãe acaba deixando para mim. Eu disse assim, quem sabe se a gente tabelar, explicar, desenhar e deixar ela se sentir com autonomia, que ela sabe fazer.
0: Uhum.
1: Ela chegou a encher o olho d'água e dizer assim, ai, Ellen, se tu conseguir fazer isso, tu vai me tirar um peso das costas. Porque a mãe não quer, ela é minha aluna, porque eu dou aula também no Instituto Mix da Noite, para alguns cursos, e ela disse assim, porque ela não quer nem que eu conclua o meu curso, para mim estar em casa em tempo integral, no momento que eu não estou trabalhando, cuidando dela.
0: É complicado.
1: É complicado. Então, assim, para a família é muito complicado. E às vezes a gente consegue, e às vezes a gente precisa de cuidadores, e são cuidadores inexperientes também.
0: Uhum.
1: Então, a gente precisa educar tanto o paciente, quanto a família, quanto o cuidador, né? Conhecer, saber orientar, ter a percepção de que alguns exames são necessários, né? Que
0: você como farmacêutica pode pedir exames?
1: Posso solicitar exames. Eu não consigo ainda, né? Os planos de saúde não autorizam, exceto médicos e dentistas, né?
0: Uhum.
1: Infelizmente, nutri, farmacêuticos, psicólogos, os planos não autorizam. Então, eu posso solicitar, mas os
0: fora
1: particular.
0: Do
1: particular. Uhum. Posso solicitar. E muitos pacientes, assim, que às vezes acham que estão entrando em depressão, ansiedade, nossa, tô com muita fraqueza, queda de cabelo, aquelas reclamações cotidianas, assim. Tu vai
0: cansaço,
1: tô trabalhando demais. Tô trabalhando demais, tô cansada, só quero dormir. Tu vai olhar né? O exame do paciente ali, meu Deus. Mas eu fiz meus exames, estava tudo certo. Mas ele olhou tudo certo por padrões, referências de laboratório. Padrões, referências de laboratórios, a gente já sabe, né? É comprovado que eles não são o que a gente precisa. Nós, mulheres, uma vitamina B12, por exemplo, uma referência de laboratório, ele vai de 200, 300 a 600, se eu não me engano. Uma mulher com uma vitamina B12 de 300 a 400, ela está caindo pelas tabelas. Sintomas depressivos, ela está com queda de cabelo, ela está com fraqueza, ela está com unha fraca.

0: sonho, um sintoma depressivo, muita gente sendo tratada com depressão e ansiedade, e às vezes, né, o profissional que está tratando não pediu esses exames básicos.
1: É, tem outros exames também, tipo zinco, essas coisas,
0: sim,
1: né?
0: Sim, vários outros.
1: Porque tem vitaminas e coisa assim que precisa de outra coisa para suplementar, por
0: exato.
1: Exemplo, né, para célula, para alimentar a célula, enfim.
0: Ácido tem, fólico.
1: Para gestante, ácido fólico é para todo mundo.
0: Para todo mundo. Eu peguei, eu mesma, esses tempos, tava assim, olhei meu exame, a minha amiga também, que é farmacêutica clínica, trabalha com isso, ela disse assim, tá, cadê o teu ácido fólico? Não tem. E essa paciente que eu peguei essa semana também, olhei pra ela e disse assim, tu conhece ácido fólico, já ouviu falar, né? B12, tu já viu, né? Precisamos trabalhar nisso urgente.
1: Mas cabe ressaltar, gente, que é tudo com orientação. Porque não adianta eu dizer, ah, eu acho que eu tô com B12 baixa, vai lá e faz por conta, né? Eu tenho um exemplo disso, né? Eu suplementei muito tempo B12 e minha cara virou um abacaxi.
0: Sim.
1: Cheio de espinha, né?
0: Sim.
1: Porque eu suplementei durante muito tempo, de certo, ficou em altos níveis, e quando eu parei de tomar B12, minha pele voltou ao normal, assim, fiquei só com as cicatrizes.
0: A gente tem também a diferença nessa questão da espinha na B12, creio eu que tu usava ainda a citoneurin?
1: Não.
0: Já era
1: sublingual.
0: A sublingual.
1: Meco, sei lá, labina.
0: Porque ela costuma pode acontecer de dar acontecer de ter as acnes, mas é em menor casos.
1: Uhum.
0: Mas a citoneurin, né? Ela era um outro tipo de
1: intravenoso, injeção daí, né?
0: Injetado.
1: Hoje tem o nome é B12 agora.
0: B12, que é a metilcobalamina, né?
1: Isso.
0: E assim como o comprimido.
1: O sublingual, que a gente toma aquele de 1000 alguma coisa por dia.
0: Mas a citoneurin mesmo era um caso sério. Ela era um outro tipo de B12. Que a mulherada ficava louca porque a espinha vinha com tudo. Né?
1: Então, impressionante, assim, gente. Até
0: não é simplesmente achar, eu acho que tá baixo. Não, a gente tem que acompanhar. Principalmente uma vitamina D que ela tem um nível tóxico.
1: Uhum.
0: Né? Então, o médico me deu uma vez a de 50 mil porque tava baixo e eu vou tomar pro resto da vida sem mais acompanhar. Né? Então, várias medicações, várias vitaminas, a gente tem que ter um acompanhamento periódico para saber se ainda necessita, né? Às vezes parar um tempo, voltar a realizar exames, ver se vai precisar, ver por que se não subiu, ver por que está baixando tão rápido, por que não está conseguindo chegar nos níveis normais, ou se parou e baixou muito rápido também. Né, tudo ser investigado e se passar da competência do farmacêutico ou do nutricionista, né, tá fazendo esse encaminhamento para o médico, a especialização correta, né, a vantagem é essa de não precisar o paciente tá pulando de galho em galho até chegar no especialista correto, né, a gente já consegue dar essa orientação certa para ele. Então, acho isso também muito interessante, né? Porque vou mandar ele para um clínico que vai mandar para talvez outro. E muitas vezes a gente já consegue, né? Vai ali, faz o encaminhamento, já explica a história do paciente com todo o histórico e ele vai chegar no médico já, com o médico ciente.
1: Com a anamnese pronta?
0: Anamnese pronta.
1: É.
0: Histórico, exames que foram feitos, suplementações que foram feitas, medicamentos que ele usou, medicamentos que ele faz uso contínuo, que ele fazia antes, que ele parou, que ele não parou. O médico vai estar ciente de tudo. E dali pra frente vai ficar muito mais fácil de tratar esse paciente, né?
1: Sim, com certeza. A gente precisa de acompanhamento, não adianta. Ainda mais quando envolve medicação. Lembrando que medicação é uma droga, tá? Só é lícita.
0: Exatamente.
1: Eu
0: falo pros meus alunos na primeira aula, eu digo assim, gente, o que é droga? Todo mundo olha e pensa, ah, maconha.
1: Cocaína.
0: Eu disse, não. Todo medicamento é droga.
1: É.
0: O que muda é um faz bem, dependendo da dosagem.

0: né? Porque se a dosagem também estiver errada, ele vai ser uma droga.
1: É, né? Pra começar, assim, ó, quantidade de gente viciada em morfina, em fentanil, né? Nos Estados Unidos é absurdo a quantidade de pessoas viciadas nesse tipo de medicação. Por isso que a ideia é mais fácil de conseguir.
0: E o pior, Juliana, é que os mais viciados são os que têm mais acesso, ou seja, profissionais de saúde.
1: É, e o que eu noto também, pessoas que ficaram muito tempo em internados, que tiveram que porque daí eles foram submetidos a isso.
0: Sim, tiveram necessidade, aí, nesses casos, pacientes, né? Mas, muitas vezes, o que que acontece? Profissionais da saúde que começam ali, plantão, né? Médicos, todas...
1: Não estamos generalizando.
0: Não estamos generalizando, mas, né? Cirurgia em cima de cirurgia, plantão de 24 horas, de 12, sai de um, vai pro outro. Precisa de alguma coisa, mandei acordado e ele vai. E tô com uma dor, então eu vou pro mais forte do que pro mais fraco. Então eu tenho um acesso mais fácil. Tô com uma dificuldade de dormir, eu tenho um acesso mais fácil. Então, esse tipo de problema, a gente... acompanhei muito dentro da dispensação, porque eu comecei em dispensação 14 anos, uhum. né? Claro, depois tive outros empregos, mas hoje, como farmacêutica, tô formada há 11 anos. Fiz muitas pós, fui para a área hospitalar, fui para a área de SUS, fui conhecer, fui dar aula para conhecer, quando eu disse, não quero mais dispensação, quero conhecer outras áreas. Fui pra manipulação, amei. Tu vê o que tu tá fazendo.
1: É a alquimia.
0: Tu vê, sabe? Tu vê que tu tá botando na dosagem certa o que tá sendo pedido. Aquilo ali é lindo, sabe? Amei essa área. Gosto muito de poder, dentro da minha capacitação, prescrever... Eu prefiro prescrever algo manipulado hoje do que algo diretamente da dispensação. Porque eu tenho certeza que, obviamente, dependendo da farmácia, né? Mas das que eu conheço, das que eu confio, que vai vir o que eu estou pedindo na dosagem que eu estou pedindo.
1: Sim.
0: Né? Enfim, estamos começando aí uma carreira, né? Uma nova trajetória, na verdade. Espero
1: estar gostando.
0: Estou amando cada paciente.
1: Tu tá auxiliando as pessoas, né?
0: Cada paciente novo, cada história nova, sim. É um quebra-cabeça. Tu diz assim, meu Deus, será que eu vou dar conta? Vamos estudar. Vamos, passei esse último final de semana, passei numa imersão nessa parte clínica, de exame laboratorial, de interpretação, aprofundar mais.
1: Interpretação,
0: níveis realmente adequados.
1: Buscar soluções também para isso, né?
0: Sim, porque a gente tem que estar sempre se atualizando, né? Tudo muda, as doenças mudam, os padrões mudam, os pacientes mudam, né? Então, tudo, a gente tem que estar sempre se atualizando. Então, eu tô lá, eu abro meu computador, eu nem fecho as páginas, então tem lá, tem 10 páginas de
1: 10 abas abertas.
0: Mais o sistema de exames, e eu nem sei por onde eu começo, assim, daí eu disse assim, tá, para, vamos do começo, né? E é maravilhoso, assim, ó, tu poder... pegar um paciente, isso a primeira vez que eu fiz foi na farmácia pública do Jacinto Machado, onde um paciente chegou pra mim, eu trabalhava até as 9 da noite, que lá a farmácia fica até as 9, e ele disse assim, eu tô cheio de medicamento e eu não sei mais o que é que eu tomo, o que é meu, o que é que não é. Ele tava com uma sacola, 10 para as 9, não podia fazer muita coisa. Ele disse assim, não me recordo o nome dele, seu João, hoje eu não vou, pelo tempo, conseguir lhe ajudar muito. Vamos fazer o seguinte, que horário o senhor consegue vir aqui amanhã a partir do meio-dia, que é o horário que eu chego? Ah, eu trabalho até as 5 da tarde. Ótimo, eu fico até as 9. Só que eu preciso que o senhor venha logo depois das 5 para a gente ter tempo de resolver. O senhor vai pegar toda a medicação que o senhor está tomando, todas as receitas que ele já tinha me dito, que ele tinha um médico, mas ele tinha consultado uma outra, que tinha dado outra medicação, enfim. Todas as receitas que o senhor tiver em casa, que sejam suas, todas as medicações que o senhor estiver tomando, o senhor vai me trazer tudo. E aqui a gente vai resolver. Daí ele disse que na próxima semana ele tinha consulta com o médico dele. Então tá. Então, o que não for do seu médico, que for dessa médica aqui, eu vou deixar separadinho, né? Fui pegando aqueles envelope de pipoca que a gente chama, sim, né? Que é de farmácia. Fui botando lá. Qual é o horário que o senhor trabalha? Ah, de tal hora a tal hora. Qual é o seu intervalo? De tal hora a tal hora. Que hora o senhor levanta, que hora o senhor toma café e que hora o senhor janta? Pra gente conseguir associar. Porque como é que eu vou botar um senhor que eu vejo que trabalha em fábrica levar quatro, cinco medicamentos pro serviço? É. Pra tomar 10 horas, 4 horas da tarde.
1: É, não tem como.
0: Não tem como. Então, vamos ajustar esse medicamento para que ele consiga tomar em casa o máximo possível. No fim, a gente conseguiu deixar um medicamento, um comprimido, que ele precisaria levar para tomar as 4. Nas contas dele, ele estava levando uns 5. Metade da medicação que ele me trouxe não estava em nenhuma receita. Ele só olhou minha carta assim: descarta, que eu não sei nem de onde que eu tirei isso. Eu disse, então tá, vamos deixar o que está em receita. O senhor vai deixar assim, tudo. Um separa, cada um estava num pacotinho, com horário certinho, nome, horário e tal. E na semana que vem, o senhor vai levar essas duas receitas, a do seu médico e a dessa médica que lhe atendeu, para o seu médico, com as medicações dessa forma. E depois da sua consulta, o senhor volta aqui para a gente conversar novamente, caso ele faça alguma alteração. Esse homem saiu como se ele tivesse ganho na loteria.
1: Faceiro.
0: Como se ele nunca tivesse recebido uma atenção daquela. E foi uma coisa tão mínima. Para mim, foi tão gratificante quanto para ele.
1: Que legal. Mas eu acho que essa é a... é a grande troca da profissão, principalmente com quem trabalha na saúde. Por isso que eu acho que quem trabalha na saúde tem que fazer por amor também. Isso. Tá? Porque você tem que ter um acompanhamento super humano para aquela pessoa, porque ela está em situação de vulnerabilidade. Ela tá ali porque assim, ó, vamos combinar, brasileiro não vai prevenir as coisas. O brasileiro tá esquecendo de tomar a vacina.
0: Sim.
1: Tá? Então, não tá tomando porque não quer mesmo. Né? Tem pai que não está deixando os seus filhos tomar a vacina contra o HPV, que é prevenção de câncer. Então, quando ele vai num especialista, numa pessoa assim, quando ele já tem os medicamentos, ele já está na situação de vulnerabilidade. Então, assim, quem é profissional de saúde tem que atender com amor e com carinho. Ellen, vou ler os recadinhos que chegaram aqui para a gente. A Kellen José da Costa, oi, boa tarde. A prof. Ellen, sempre maravilhosa e dedicada. A Evelise mandou assim: olá, boa tarde. A Ellen não contou que também é gateira, já tem um de cada cor. Tamo junto, é do time dos gatos. É, tem um de cada cor mesmo?
0: Eu tô com um cinza e branco, um todo cinza e um siamês.
1: Ah.
0: Ainda falta um frajolinha, disse que eu só não quero laranja, porque o laranja disse que são terríveis.
1: Falta tricolor.
0: Falta o preto também.
1: E o tricolor?
0: É, verdade.
1: Tricolor, né? Porque é sempre fêmea, tricolor. Ellen, onde te encontrar nas redes sociais?
0: Então, eu tenho a minha página, Ellen _ a farmacêutica, né? Também pode me chamar no WhatsApp, 98822-9192, tá? Esses são meus contatos, podem me chamar ali, podem, né, agendar horários. Eu tô fazendo consulta por enquanto a domicílio ou online, né? Prefiro às vezes fazer a domicílio para fazer o cara a cara com o paciente, até para evitar esse não faço uso nenhum. Ah, só o Monjaro. O Monjaro contava.
1: É, como anticoncepcional.
0: É medicação. Então,
1: isso.
0: Eu até prefiro assim, vou até a casa do paciente, né, pra gente ter uma noção total, porque até onde o paciente guarda a medicação, por exemplo, em cima da geladeira, local úmido, banheiro, local úmido, faz diferença.
1: Dá pra guardar a medicação no banheiro, daí forçou, né?
0: É.
1: Mas se encontra.
0: Mas se encontra.
1: Bacana, foi um prazer conversar contigo, espero te receber mais vezes.
0: Adoraria vir, gosto muito.
1: Bom, 2:42, vou para o intervalo comercial, em seguida eu volto com o Destaque de Polícia e a minha segunda pauta da tarde.
0: Te agradeço muito.
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9: 2:55. Vamos ao destaque de polícia. Boa tarde, Jairo Silva.
10: Boa tarde, Juliana. Uma divergência envolvendo o pagamento de aluguel terminou em ocorrência policial no bairro Santa Augusta, em Braço do Norte. A proprietária de um imóvel acionou a Polícia Militar após um desentendimento com o inquilino, motivado por valores que estariam em atraso. Ao chegar no endereço, os policiais conversaram com a solicitante, que relatou enfrentar dificuldades para receber os aluguéis e afirmou que a discussão ocorreu justamente em razão da dívida. Segundo ela, a situação já se tornou insustentável e, por esse motivo, pretende que o locatário deixe o imóvel. Durante o atendimento, a guarnição buscou reunir informações sobre o ocorrido e tentou localizar o inquilino para ouvir sua versão dos fatos. No entanto, ele não foi encontrado na residência no momento da ocorrência. Sem a presença da outra parte envolvida e sem a constatação de qualquer crime flagrante, os policiais militares orientaram então a proprietária do imóvel sobre os procedimentos legais que podem ser adotados para tratar da questão envolvendo a locação do imóvel, destacando que a resolução do conflito deverá ocorrer pelos meios judiciais cabíveis. Após as orientações, a Polícia Militar registrou um boletim de ocorrência formalizando os fatos apresentados pela solicitante.
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0: Agora são 2:58 desta tarde de sexta-feira, 3 de julho de 2026. Temperatura em Araranguá, 14 graus. E dando sequência ao Atualidades, vamos com a nossa segunda pauta desta tarde. Bom, a Unesc Virtual está abrindo as inscrições para o terceiro Conecta Saberes, com foco em inteligência artificial. E vamos conferir se tem ainda inscrições, porque ele já começa dia 7 e vai até 9. É a terceira edição do Conecta Saberes. E quem está comigo via telefone é a coordenadora geral do evento e coordenadora dos cursos de administração e gestão da Unesc, Michele Schneider. Michele, boa tarde.
1: Boa tarde.
0: Tudo bem?
1: Tudo bem.
0: Então, semana que vem já?
1: Sim, nós estamos organizando o terceiro Conecta Saberes e ele já está na fase de inscrição, ali no final da fase de inscrições, iniciando a programação no próximo dia 7, na terça-feira.
0: Bom, ainda dá para se inscrever?
1: Sim, ainda é possível se inscrever. O Conecta Saberes, ele é uma semana acadêmica integrada da Unesc Virtual e ela tem esse foco multidisciplinar. Nós trabalhamos com a temática da inteligência artificial envolvendo todas as áreas do conhecimento, tentando buscar um espaço para aproximar a universidade da sociedade, discutindo esses assuntos e principalmente o assunto da inteligência artificial, que é uma realidade hoje para a gente nas empresas, né?
0: Sim.
1: Então, entre o nosso público-alvo, é claro que a gente pensa nos estudantes de graduação, mas ele é um evento que ele é aberto para toda a comunidade acadêmica, para toda a comunidade, profissionais, empresários, para qualquer pessoa que esteja interessada, né, para falar, discutir um pouquinho mais sobre inovação, sobre desenvolvimento e sobre carreiras.
0: Certo. E, Michele, como que vai funcionar? A partir de que horário? Como que vai ter roda de conversa? Vai ter palestra? Tu tens a programação para passar para o ouvinte?
1: Tenho, sim. Então, a nossa programação, ela inicia no dia 7. O evento é totalmente gratuito e online.
0: Uhum.
1: Então, no dia 7, nós temos uma palestra de abertura que vai tratar essa temática da inteligência artificial versus o ser humano, né? Você versus a IA e as perspectivas profissionais. No dia 8, nós temos mesas redondas que vão envolver as diversas áreas, né? Então, na área de gestão, nós vamos ter alguns profissionais do mercado que vão discutir sobre o que de fato está sendo utilizado de inteligência artificial nas empresas. Vamos ter uma mesa redonda falando da reforma tributária e os impactos para o município, para as empresas e para toda a sociedade. A gente tem mesas redondas da área de tecnologia, da área da educação, da área da saúde. E no dia 9, nós aí teremos oficinas e minicursos que acontecem das 19 às 20h30, primeiro horário, e uma outra programação das 20h30 às 22 horas. E aí a gente tem uma gama ali de quase 20 minicursos para atender a essas diversas áreas, né?
0: Que bacana!
1: Processos de gestão, a inteligência artificial sendo aplicada na educação física, na nutrição, na própria educação, sustentabilidade, marketing digital. Então a gente tem uma gama ampla ali de temáticas sendo discutidas da utilização da inteligência artificial na prática nesses segmentos.
0: E assim, né? Não adianta, é o assunto dos últimos 2 anos, é inteligência artificial, a gente tem que estar preparado para isso, temos que saber usar a nosso favor.
1: Exatamente, esse é bem o ponto.
0: Uhum.
1: Quando nós escolhemos a temática do evento, essa foi uma das questões que nos pegou. É já uma realidade, já está na rotina das empresas, das escolas e até na nossa vida pessoal. E a grande questão é como utilizar de uma forma inteligente, ética e produtiva.
0: Sim.
1: A gente entende que a IA, ela é muito mais do que talvez um ChatGPT, tem muita aplicação, mas a gente precisa realmente conversar sobre isso. Nas escolas, por exemplo, a gente sabe que os nossos alunos utilizam, os nossos professores, mas a gente precisa debater sobre esses limites, sobre as aplicações, o que, que é uma expectativa e o que, qual a realidade das respostas que as inteligências estão nos dando, entre outros elementos dentro dessa seara que é gigantesca, né?
0: Sim, com certeza. Bom, para se inscrever, como que faz, Michele?
1: Então, os interessados podem se inscrever pela página da Unesc, então unesc.net/conectasaberes. Uhum. Ali vai ter toda a nossa programação, então ao longo desses 3 dias são quase 30 atividades diferentes, né? Então o interessado entra, se inscreve na página e aí ele pode selecionar as atividades que ele deseja participar. O evento ele vai fornecer certificados, então se uma empresa tem seus funcionários e quer trabalhar a qualificação deles, eles podem participar, o horário é das 19 às 22, né? Então participou um dia, o participante vai ter direito ao certificado daquelas horas. Participar dos 3 dias, então é certificado de acordo com a participação. É totalmente gratuito, como a gente falou. Ele é online, então as pessoas podem assistir de casa ou do ambiente de trabalho. Nós vamos ter esse espaço também para poder gerar essas discussões, né? Embora mesmo sendo online, a gente tem esses espaços de fóruns e de discussões para fazer um processo bem produtivo e que agregue valor na formação dos nossos estudantes e do público em geral.
0: Certo. Que bacana, né? Desejo bom evento para você. Eu sei que deve ser, assim, um desafio estar à frente de um evento tão grandioso, né? A gente sabe que a organização da Unesc é demais mesmo. Desejo um bom evento e um bom final de semana.
1: Nós que agradecemos ao espaço e a gente reforça o convite, né, para toda a audiência da Rádio Araranguá para entrar ali na página da Unesc, unesc.net/conectasaberes, dá uma olhadinha na programação, se inscreve, porque a gente está preparando um evento bem legal, com bastante carinho e também com muito conhecimento e troca de experiências.
0: Bacana. Bom, um abraço para você.
1: Obrigada.
0: Tchau, tchau. Bom, agora são 3:06. Vou para o intervalo comercial, em seguida eu volto com a minha terceira pauta, mas antes tem notícia da hora. Lucas Casagrande, boa tarde.
2: Boa tarde, Juliana. Governo do Estado autoriza concurso público para a Secretaria da Agricultura e Pecuária.
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2: A Secretaria de Estado da Agricultura e Pecuária publicou o edital número 001/2026 do concurso público para preencher 20 vagas e formar cadastro de reserva para cargo de analista técnico administrativo. O edital foi publicado nesta quinta-feira no Diário Oficial do Estado. As inscrições estarão abertas de 10 de julho a 28 de agosto de 2026 e devem ser feitas exclusivamente pela internet no site da Fundação de Estudos e Pesquisas Socioeconômicos, a FEPESE, responsável pela organização do concurso. Para participar é necessário ter curso superior completo. O cargo tem jornada de 40 horas semanais e os aprovados serão lotados em Florianópolis. A seleção será feita por meio de prova objetiva prevista para o dia 20 de setembro. As provas serão aplicadas em Chapecó, Criciúma, Florianópolis, Joinville e Lages. Para Notícia da Hora, Lucas Casagrande.
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4: Vamos para os três últimos jogos da segunda rodada, antes das oitavas de final. A Austrália e o Egito, que fazem um confronto direto de intensidade física. Na sequência vai ter Argentina e Cabo Verde. Um jogo muito interessante, porque temos uma zebra que pela primeira vez está numa fase eliminatória, e a Argentina, atual campeã, que vem tendo excelentes resultados. Então são objetivos diferentes, mas uma pressão semelhante para os dois lados. E para terminar o dia vem Colômbia e Gana. Essa rodada ela tem sido marcada por jogos bem disputados, resultados diferentes do imaginado. Vamos ver como vai ser esse último dia de mata-mata. Eu sou Melina Calduro, de Nova Jersey, para o Acaerte em Campo.
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30: Três horas 21 minutos e já estamos de volta com atualidades nesta tarde de sexta-feira, 3 de julho de 2026. Lembrando que hoje pela manhã já teve o dia de Estúdio 95 direto da Festa do Peixe. É, Diego Macan estará lá também a partir das 17 com o Dia em Notícia. É, e também amanhã nós teremos uma programação mega especial. A partir então das 15 horas estaremos por lá no nosso stand. Então te convido a ficar na programação da Rádio Araranguá. E dando sequência ao Atualidades, vamos com a minha terceira pauta. Recebo aqui no estúdio a artesã, expositora, representante do coletivo multicultural dos Canyons, a Roberta Saldanha. Boa tarde!
31: Boa tarde, Ju. Prazer estar aqui de volta, agora nesse clima de São João.
30: Isso, clima de São João, frio de São João, frio pra caramba, né?
31: Muito. É. Por isso, bora esquentar com quentão, com fogueira, muita festa. E é sobre isso, né? Vim aqui trazer esse convite especial para o Arraial da Economia Solidária lá em Praia Grande, no domingo.
30: Isso, Praia Grande, capital dos Canyons, né? É o Arraial da Economia Solidária. É a segunda edição?
31: Do Arraial... É o terceiro, na verdade. A gente contabiliza, assim, porque a gente já teve um em Praia Grande, o outro em Santa Rosa do Sul. Aliás, já teve dois em Praia Grande, Santa Rosa do Sul. Então, a gente, como ele é itinerante, né? Uhum. A gente acaba não fazendo um por ano. Às vezes, sai mais que um por ano, né?
30: Ah, bacana.
31: Exato.
30: É, são lugares que tem aí, municípios que tem lugar, assim, pra fazer. Tem rua coberta, enfim, tem tudo isso, né? Na Praia Grande, pelo menos, tem rua coberta, né?
31: Sim.
30: É, então, dá pra fazer. fazer esse movimento, enfim. É, me fala um pouquinho sobre o coletivo.
31: Isso, o Coletivo Multicultural dos Quênios é o idealizador desse festival, né? Agora, ele faz parte também de um projeto Circuito Rede Viva, né? Que é um projeto que foi contemplado pela Aldir Blanc, né? E com a parceria da Secretaria de Cultura de Praia Grande. Então, o coletivo foi idealizado, né, inspirado aí por quatro mulheres incríveis lá de Praia Grande, a Patrícia, a Cíntia, a Luísa e a Roberta, né, e assim, com esse olhar, né, para o turismo, para a economia solidária, para esse protagonismo, né, da comunidade. Então, a gente, inclusive, falando em protagonismo, né, uma das parcerias permanentes do festival, do coletivo do Festival Multicultural dos Quênios, que inclui o Arraial, inclui outras feiras, inclusive o próprio Festival dos Quênios, sempre tem o protagonismo aí do Quilombo São Roque, né, da localidade de Praia Pedra Branca, lá em Praia Grande.
30: Já entrevistei o pessoal de lá, é fabuloso.
31: Exato.
30: Fabuloso. Na nossa região da Mesca, a gente tem duas quilombolas, uma em Araranguá e a comunidade de São Roque, né? E a história deles é muito bonita, eles contam causas, é bem, bem bacana mesmo.
31: É maravilhoso. E eles vão estar com uma programação especial lá, né? Que vão contar aí com cortejo, com música, com comidas típicas, artesanato, né? Roda de conversa. Então, assim, toda a identidade, né? Desse festival, aliás, perdão, do Arraial, né? Uhum. A gente mescla um pouco o festival e Arraial, porque tudo faz parte de um grande coletivo. Então, mas essa presença deles e da comunidade toda em si é muito marcante, né? O propósito do movimento todo, que seja um turismo sustentável e principalmente que tenha essa identidade comunitária, né?
30: Sim, sim, com certeza. Quantos expositores vão ter? Você tem mais ou menos ideia?
31: Sim, aproximadamente 60 expositores.
30: Uau, uau!
31: Muito!
30: E bem diversificado?
31: Sim, a Rua Coberta lá, ela está até sendo já ampliada, né? Com mais espaços para acolher. Porque, assim, os expositores são de toda a região sul de Santa Catarina e Torres também, né? Tem, uhum. Então, tem expositor... Aliás, vamos ter expositores de Porto Alegre também, Torres, Nova Veneza, Criciúma, Santa Rosa do Sul, nós aqui de Araranguá, Arroio do Silva. Então, assim, é a comunidade regional em peso, né? Praia Grande, ela tem essa característica, né, de acolher essa região. E a gente sabe o potencial, né, turístico, artístico também, né, da região. Então, é uma grande confraternização mesmo, esse momento, esse espaço aí. E de valorização também do artesanato, né? Lembrando que o Arraial e os festivais e tudo que acontece em torno disso, nós, artesãos, somos convidados a participar gratuitamente.
30: Ah, não é pago nada.
31: Nada, nada. E isso é muito especial para nós, de espaços, porque existem, sim, muitos festivais, né, na nossa região, mas muitas vezes são de produtoras, existe um custo alto de investimento para participar, né? E esses projetos, eles realmente contemplam a base comunitária. Então, você que faz ali o seu crochêzinho, você faz o seu artesanato, sua pintura, pode ir lá expor gratuitamente, fazer parte.

0: E com programação até as 21 horas.
1: Ai, vai até tarde mesmo, né?
0: Exato.
1: E eu tava vendo que tem música também.
0: Tem música. A gente vai ter aqui, deixa eu até trazer o
1: a programação.
0: A programação, hora a hora, para o pessoal se programar, né? Às 8 horas, a gente vai estar lá ainda na montagem, mas às 9 da manhã vai haver a abertura. Tá? Que já acontece com roda de capoeira da Secretaria de Cultura de Praia Grande, do grupo Grilhões da Liberdade. Depois, às 9h45, tem mateada cultural e apresentação de dança das invernadas, né, da localidade. Depois tem sarau literário com estudantes, poetas, escritores regionais. Aí, meio-dia, 11h30, meio-dia, vem o cortejo e o show dos músicos, né, do Quilombo São Roque. Bloquinho das Divas, que é um bloquinho maravilhoso, que é a Academia da Rorô lá em Praia Grande, famosíssima.
1: Ai, que legal!
0: Só feminina. E tem lá as divas que fazem, né, todo o movimento para nos aquecer nesse friozinho. Logo após, a gente vai ter um bate-papo sobre diversidade com o coletivo Todas as Cores e o coletivo Diversidade em Diálogo de Torres. Ainda sobre bate-papos, né, teremos uma conversa sobre turismo de base comunitária com as mulheres do ecoturismo de Praia Grande, intervenções artísticas do Kidstock, que é um grupo muito especial que vai estar fazendo brincadeiras e oficina com as crianças o dia inteiro.
1: Pode levar a criançada também.
0: Exatamente. Vai ter um show especial antes ainda do Jogo do Brasil. Ah, é importante dizer isso, né? Nós vamos ter a transmissão também, telão, ao vivo, na praia, na Rua Coberta. Por quê? Não, né? A gente não quer lá ficar apático do jogo, precisamos torcer, unir energia.
1: Energia, todo mundo lá torcendo, cruzando os dedos.
0: Torcendo, exatamente. E das atrações musicais, a gente vai ter Jorge Lima, vamos ter show de reggae com a banda... Com a Banda da Grota, que é de Praia Grande mesmo. E ao final, a gente segue com um show de forró.
1: Depois do jogo.
0: Isso. O show de forró com a banda Pé de Fulô, de Torres. Então, assim, é tão extensa que eu preciso ler, né, Ju? Porque, assim, das 9 da manhã às 21, tem algo para fazer lá na rua, né, uhum. Coberta. E paralelo às atividades principais, que são essa que a gente leu, as coisas vão estar acontecendo lá, atividade com as crianças. E é um arraial, né? A gente vai ter pescaria, vai ter brincadeira, quentão, fogueira. Então vai estar todo esse clima de arraial mesmo.
1: Legal. Agora eu quero saber o que você vai expor, porque eu sei já, mas a gente tem que explicar para o ouvinte, né?
0: Sim.
1: Você é artesã, correto?
0: Isto. Eu trabalho com as ervas, com as plantas, né? Principalmente as nativas da nossa região. Então, eu tenho a produção de incensaria natural, né? E chás, ervas, todas vão estar lá disponíveis. Pretendo também fazer aquela demonstração da oficina de ervas já, né? O meu marido, que trabalha com os cristais e as orgonites, vai estar lá demonstrando.
1: O que são orgonites?
0: Orgonites são como se fossem pequenos transmutadores de energia.
1: São pedras?
0: São. É um objeto que ele é confeccionado com pedras, cobre, né? Pedras cristais, cobre e ferro. O que acontece? O princípio dele, Ju, é que ele acaba filtrando ondas eletromagnéticas, aquelas que vêm da nossa televisão, que vêm do rádio, que muitas vezes podem nos trazer alguns sintomas até físicos, né? Às vezes excesso de contato com telas, dá uma dorzinha de cabeça, alguma coisa. Então, eles acabam transmutando essa energia, né? Essas ondas, em energia limpa no ambiente.
1: Ai, que interessante. Uhum. Ele também vai estar lá expondo.
0: Vai estar lá.
1: Uhum. Olha que legal. E você vai estar com a parte de incensos.
0: Isto.
1: Gente, assim, ó. aquele incenso 3 por 10 reais, que ela faz até mal pra gente.
0: Exatamente, não pode.
1: Não pode, ele tem elementos químicos e tóxicos pro organismo. Por nada tu tá achando que tá lá no limpa, limpa, limpa, limpa, limpa, e não está.
0: Exatamente, nós temos pesquisas, Ju,

0: Eu costumo sempre trazer isso, as pessoas se chocam, né? Um incenso daqueles varetinhas industrializados que você paga de R$ 1 a R$ 5, né, num mercadinho qualquer, ele equivale a 3 cigarros. É como se você fosse uma fumante passiva do lado daqueles incensos. Ele é altamente tóxico. Ele tem propriedades como benzeno, derivados de petróleo, né? Excesso de carbono, por isso que a gente traz a incensaria tanto como um incentivo, né? Justamente porque eu sempre trago essa ideia de que a gente consegue produzir e viver do que a gente extrai da natureza, né? De forma respeitosa, porque você pode cultivar suas ervinhas em pequenos espaços, em canteiros, como eu faço, e através dele você fabrica ali, né, a sua alquimia. E pode realmente ter um instrumento ali confeccionado na sua casa, saudável. Que aí sim, incensos, quando a gente fala, muitas vezes eles trazem aquela ideia do só da energia, né? Só da vibe. Mas quando a gente queima um incenso de ervas naturais, ele libera no oxigênio, flavonoides, é a palavra, né? Que vem a ser purificadores de ar também. Então quer dizer que ele vai lá matar aquele funguinho, aquela bactéria, aquela umidade que está no teu ambiente. Então um incenso natural, ele, além de tudo, faz bem. E esse bate-papo a gente vai ter lá, né? Na nossa banquinha também.
1: É uma oficina, né? Que
0: Sim.
1: você demonstra, enfim, né? Acho bem legal, te acompanho no Insta, eu acho super, né? É algo fenomenal mesmo, assim, sabe, o teu
0: Ai, que
1: produto.
0: bom.
1: Parabéns, parabéns, né?
0: Obrigada.
1: Lembrando que incenso é algo milenar,
0: Sim.
1: né? Tanto que ele foi, Jesus recebeu incenso, né? Ouro, incenso
0: Exatamente.
1: e mirra. É, né?
0: Exatamente. E ele traz exatamente essa ideia, né, que se a gente for analisar historicamente, incenso está presente em todas as religiões, em todas as crenças, em todos os hábitos. E antes mesmo das religiões, a gente tinha a defumação, né, das ervas através dos nossos povos originários, né? Então, assim, isso faz parte da nossa cultura e traz isso, né, dentro de um resgate cultural aí muito legal para que a gente possa trazer para atualidades, né, para o nosso dia a dia.
1: Sim, eu tenho uma pergunta.
0: Diga.
1: Como que tu faz a liga?
0: A liga, a gente tem que moer, compactar muito bem os
1: E é
0: incensos.
1: moído como?
0: A gente pode, secando bem a erva, a gente consegue moer muitas vezes com um pilãozinho, uma coisa manual. Entretanto, né, com a quantidade que eu faço, também não vou perder ali o meu dia inteiro batendo pilão. A gente coloca em processador de alimentos comum. Então as coisas acabam se adaptando à modernidade. Então a gente mói bem a erva, aquele ponto de pozinho mesmo. E juntamente com uma serragem, que tem que ser uma serragem também sem nenhum aditivo
1: É,
0: químico,
1: não vai pegar
0: né?
1: uma lá que tá com verniz.
0: Exato, não pode. E aqui em Araranguá é muito interessante, né? Que a gente tem muitas madeireiras e a serragem é descarte.
1: Sim.
0: Né? Então, quando a gente vai, pega lá aquele pó de lixo, chega lá numa madeireira e diz assim: ah, o que você vai fazer com esse pozinho aqui? A gente já pega, mistura com as ervas, daí vai compactando através de água mesmo.
1: Olha só, era uma curiosidade que eu tinha, como é que dá a liga naquilo ali, né? Fiquei curiosa, enfim, né?
0: Exato.
1: Mas é um produto excelente, de bastante qualidade. Onde a gente acha no Insta?
0: No Insta, o meu arroba pessoal é arroba fitomagia, loja oficial, tudo junto. E a programação completa do Arraial da Economia Solidária é através do arroba Festival dos Canyons.
1: Festival dos Canyons.
0: Isto, Canyons com I, tá?
1: Tá.
0: Que a gente gosta de, né, brasileirar
1: Sim.
0: a nossa coisa, né? Então, o Festival dos Cânions, você encontra toda a programação, encontra também dezenas de expositores lá, né? Já levando uma pitadinha do seu trabalho, você já pode ali se organizar realmente, porque o que vai encontrar nesse arraial, nesse momento, né? Você não vai encontrar lugar nenhum. É exclusivo mesmo.
1: E só refaz o convite, né? No domingo agora.
0: Isto, domingo, a partir das 9 horas da manhã, programação o dia inteiro. Eu gosto de frisar isso, Ju, porque assim, muitas pessoas acham assim, ah, vai ter uma programação lá de abertura, depois umas 3 da tarde, encerramento. Não, é realmente muito extensa, né? A nossa programação não tem folgas. Todo momento vai ter ali algo acontecendo, né? Na Rua Coberta, em Praia Grande. Então, a partir das 9 até as 21, vão lá com a sua cadeirinha para assistir a programação. É, pode levar o seu chimarrão, que vai tem água quente na praça. Vai ter quentão, comidas típicas. Tem tudo para você passar o dia inteiro, curtir o jogo do Brasil e ainda comemorar depois com os encerramentos dos shows musicais.
1: Bacana, bacana. Queria te agradecer e mando um abraço para todo o coletivo.
0: Obrigada, Ju. Um prazer enorme estar aqui de novo com essa super notícia aí pra gente espantar o frio.
1: É verdade. Não esqueçam de se agasalhar, mesmo assim.
0: Exatamente. Espantar o frio aí com quentão e fogueira. Obrigada.
1: Obrigada. Bom, são 3 horas e 39 minutos. Vou pro break. Em seguida, o último bloco.
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24: A seleção brasileira segue em ritmo intenso de preparação para o próximo compromisso contra a Noruega, mas o desafio ele vai muito além do campo. A partida vai acontecer às 5 horas da tarde do horário de Brasília e promete ser disputada sob condições extremas. A previsão do tempo indica a temperatura de até 34 graus, o que torna esse cenário bastante desgastante. Mas dentro desse contexto, o trabalho físico e a recuperação ganham ainda mais importância na preparação da equipe. Os treinos têm acontecido às 11 horas da manhã e todos os jogadores mantendo o foco total, preparados para um jogo que vai exigir não só técnica, mas principalmente resistência diante de todos esses fatores. Eu sou Melina Calduro, em Nova Jersey, pro Acaerte em Campo.
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0: Agora são 3 horas e 54 minutos e já estamos de volta com atualidades aqui pela Rádio Araranguá 95.5 FM. 14 graus é a temperatura em Araranguá. Você sabe que para ficar bem informado tem que sintonizar a 95.5 FM, mas você também pode acessar o nosso portal de notícias, radioararanguá.com.br. Vamos a alguns dos destaques. Pavimentação da área 222 é autorizada e garante investimento de 6,2 milhões em Araranguá. Festa do Peixe movimenta Balneário Rui do Silva e reforça turismo na baixa temporada. Trio é condenado a 104 anos de prisão por roubar, torturar e matar idoso em Timbé do Sul. Tudo isso você confere no radioararanguá.com.br, nosso portal oficial. Gregório, boa tarde.
1: Juliana Oliveira, tudo certo?
0: Tudo ótimo.
1: Solzinho para nos esquentar nesse momento. Hoje de manhã friozinho.
0: Não, na verdade, está o dia todo frio. Tu ir para a rua é impressionante, assim.
1: Como diz o gaúcho, para arrepiar Cusco, né?
0: Aham.
1: Estava bem complicadinho para sair assim.
0: Não, é para renguear.
1: Renguear
0: Cusco. Renguear
1: Cusco. Tu sabe mais que eu, tu é da divisa, né?
0: Eu sou.
1: É da divisa,
0: eu sou gaúcha.
1: Né? É gaúcha mesmo?
0: Eu sou gaúcha.
1: Bah, mas tu não fala Rono Zafari?
0: Não, não. Qual é o teu Zafari? Não, não falo. Não, porque isso é só para... Porto Alegrense mesmo, né? Isso.
1: Eu estranhei muito quando eu fui pra lá, tá? Zafra, assim, que Zafra? Mas Zafra não é uma marca de supermercado, né? Mas
0: é... é o ponto de referência, né? E tem... porque tem muitos Zafares na cidade, então eles perguntam qual é teu Zafari.
1: Fortíssimo. Então, Ju, hoje vamos receber aqui um cidadão de Criciúma, mas que mora há muito tempo em Maracajá e ali ele fez a sua vida, né? Inclusive estudou em Maracajá, trabalhou com o pai ali no aviário, daí resolveu fazer faculdade, fez a administração de empresas, depois fez gestão e marketing e começou a empreender, né? Começou a aprender a empreender depois de trabalhar algumas empresas, né? Que ensinaram também, tipo venda de carros e na cerâmica Portinari, ele aprendeu como fazia a administração e aos pouquinhos ele foi pegando essa experiência, né? Foi trabalhar no setor de farmácias, vendendo, como vendedor aí para as farmácias, para os empresários da região e tudo mais. De repente ele resolveu montar um centro de atividades aquáticas, né, com a família, que deu muito certo, que revoluciona lá na região de Maracajá. E também ele faz transmissões aí, lives, jogos e tudo mais. O cara é bem polivalente realmente. Então a gente vai conversar hoje com Evandro Micheleto Carradori.
0: Bacana. Bom, tá acontecendo, né, Egito e Austrália, Egito tá ganhando aí, Austrália, enfim, espero que esse time africano passe, né, porque os outros acho que não. Marrocos passou, né?
1: O Marrocos passou.
0: Ah,
1: Marrocos passou, mas o Marrocos é um baita time.
0: É.
1: Aí o pessoal fala assim, o Brasil apanhou, mas sofreu muito com o Marrocos, sofreu muito, assim, o Marrocos anulou o Brasil e... Tanto que deu empate, né?
0: É, verdade.
1: Mas não tem time bobo mais, né, Ju? Hoje os times estão... A maioria desses jogadores já estão na Europa, sabe? São destaque na Europa e tudo mais. Agora temos uma parada dura também, né? Noruega no domingo. Não tô querendo ser pessimista, não sendo, né? Mas dá medo. Dá medo porque, assim, eles têm bons jogadores... Fala-se muito do Haaland, mas eles têm outros bons jogadores também. O Haaland, se deixar no meio da nossa zaga, ele vai fazer um estrago, né? Porque um cara muito forte, um cara muito determinado e não cansa, jovem, não sei o quê. Então, vamos ter um sufoco. Vamos ver como é que o Ancelotti vai fazer com que a nossa zaga pegue esse menino aí e não deixe ele se movimentar muito. Porque depois a gente pode pegar na sequência ali México e Inglaterra, né? Se nós passarmos pela Noruega... Provavelmente Inglaterra, tá? Que não tá mais aquilo tudo também, mas é um perigo, né? E daí na semifinal nós pegamos os hermanos. Argentina.
0: Aí
1: o bicho pega.
0: Aí o bicho pega, hein?
1: O ataque melhor que tem hoje não tem, assim, ó. Os jogadores de frente é França. França, a qualidade deles é indiscutível, mas o meio-campo da Argentina é demais. Eles são bons também, então. Tudo tende a ser, eu quero que não, né? Tudo tende a ser que seja uma final entre França e Argentina. Tô falando agora como se fosse um comentarista, né? Se não formos para a final, queremos que o Ramon abate a Bel, então apite a final, né?
0: Ah,
1: o Ramon
0: com
1: esteja
0: certeza.
1: Lá contra faça a Argentina e França, mas também estamos torcendo para que o Brasil. Porque o Brasil embalou muito, tá? O Brasil evoluiu muito, tá? Eu digo assim, e tá me lembrando aqueles times de 2002, de 94, em que eles entraram meio desconjuntados ali, depois de começar a se encontrar e tudo mais, se achar em campo. Vamos esperar, porque o Ancelotti é um baita treinador também, né? Temos que acreditar no mister.
0: Amém, que assim seja, né? Lembrando que o jogo vai ser transmitido direto na Festa do Peixe, tá?
1: Vai ter
0: telão,
1: né?
0: E depois o Samuel Rosa do Skank. Bom, pessoal, me despeço por aqui desejando a todos um ótimo final de semana. Eu amanhã estarei direto da Festa do Peixe a partir das 16 horas. Um beijo, um abraço a todos e Gregório, ótimo programa.
1: Um beijo, Ju, e dando sequência à nossa programação, vamos ao Notícia da Hora. Lucas Casagrande, muito boa tarde. Qual é o seu destaque?
2: Boa tarde, Gregório. A auditoria da Controladoria Geral da União aponta falhas da ANTT e da Arteris no Morro dos Cavalos.
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2: Uma auditoria da Controladoria Geral da União identificou falhas na atuação da Agência Nacional de Transportes Terrestres, a ANTT, e da concessionária Arteris Litoral Sul, na gestão dos passivos ambientais do trecho da BR-101, conhecido como Morro dos Cavalos, em Palhoça. O trabalho foi realizado após representação apresentada pelo deputado Mário Mota, em abril de 2024, depois de deslizamentos que interditaram a rodovia. O relatório divulgado, após cerca de 18 meses da auditoria, conclui que a ANTT não cumpriu integralmente suas atribuições de fiscalização sobre as obras de recuperação das encostas. Entre as principais falhas apontadas pela CGU estão: demora na cobrança da execução das obras de recuperação dos passivos ambientais previstos no contrato de concessão, inadequada exclusão de intervenções obrigatórias com base apenas em inspeções visuais, sem estudos técnicos mais aprofundados, falhas identificadas relacionadas aos deslizamentos de 2022-2024, ausência de cobertura de seguro e incompatibilidade com a alegada ausência de responsabilidade da concessionária sobre os deslizamentos, demora no andamento do processo de recuperação dos pontos deslizados, descumprimento do prazo para recuperação dos 22 passivos ambientais existentes, cujas intervenções deveriam ter sido concluídas até 2019. Segundo a CGU, os deslizamentos registrados em 2022 e 2024 não podem ser atribuídos apenas aos eventos climáticos extremos. A auditoria aponta também que contribuíram para os acidentes a ausência de obras preventivas e falhas no sistema de monitoramento adotada pela concessionária e fiscalizada pela ANTT. Para o Notícia da Hora, Lucas Casagrande.
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15: Olá, sejam todos muito bem-vindos. Hoje é sexta-feira, dia 3 de julho de 2026 e está entrando no ar pela sua rádio Araranguá. Mais uma edição do programa 95.5 Entrevista, que conta a história de pessoas que fazem a diferença em nossa região. Nosso convidado de hoje nasceu em 19 de junho de 1989 em Criciúma, mas é natural de Maracajá, onde foi registrado. Ele é casado com Angélica Bianchi Rosso e pai do pequeno Bernardo. Filho do Vânio Carradori e Marisa Micheleto Carradori, tem uma irmã, a Mirelle. Iniciou seus estudos no Colégio Manuel Gomes Baltazar, em Maracajá, onde permaneceu até a metade da quinta série. Após esse período, transferiu-se para o Colégio Murialdo, em Araranguá, onde concluiu o ensino médio. Ele é formado em administração de empresas e, posteriormente, especializou-se com pós-graduação em gestão e marketing. Sua trajetória profissional começou cedo, ajudando o pai no aviário da família. Seu primeiro emprego formal foi na Cerâmica Portinari. Depois, atuou na Vipcar Renault, no setor de pós-vendas, onde obteve destaque por seus excelentes resultados comerciais, mesmo sem experiência prévia. Em 2012, foi eleito o primeiro suplente de vereador em Maracajá. Nos últimos anos, consolidou carreira na área de saúde. Foram 4 anos na distribuição farmacêutica, visitando farmácias, e mais 4 anos na visita médica, construindo forte relacionamento profissional no setor. Paralelamente, participou da fundação do empreendimento familiar de atividade aquática, inicialmente chamado Vida Ativa, que evoluiu para o atual Centro de Atividades Aquáticas, hoje uma referência regional. Sempre ligado ao esporte, representou o Maracajá em diversas competições. Em 2024, durante a Copa MESC, sofreu uma fratura no tornozelo que exigiu cirurgia. O episódio marcou sua despedida das competições esportivas, encerrando uma etapa importante de sua vida. Mas, deste momento, nasceu uma nova fase, o empreendedorismo na comunicação esportiva. Assim, surgiu o canal Destaque na Área, projeto dedicado à transmissão ao vivo de jogos no sul de Santa Catarina e no norte do Rio Grande do Sul, aproximando torcedores, equipes e comunidade por meio do esporte local. Hoje, o canal é parte fundamental do cenário esportivo regional e representa a união entre paixão, propósito e inovação. Hoje o 95.5 Entrevista vai contar a história de Evandro Micheleto Carradori. Evandro, muito boa tarde, seja bem-vindo à Rádio Araranguá.
16: Muito boa tarde, Gregório, boa tarde a todos que estão ouvindo a Rádio Araranguá. É um prazer imenso estar aqui, principalmente nessa rádio que ela é líder em audiência na região sul do estado e, por que não, em Santa Catarina, que é uma tradição enorme, né? Então, a gente que também está agora um pouquinho, que é o meio de comunicação, né? Então, a gente se sente muito orgulhoso de estar sentado aqui nessa mesa falando com vocês e já prontamente agradecendo a esse espaço cedido por vocês.
15: Vamos apresentar um pouquinho mais o Evandro aí. Eu gostaria que tu falasse um pouquinho das tuas origens, cara, a tua família, principalmente as lembranças que tu tem da tua juventude. Sim. E tudo mais. Vamos fazer uma retrospecção, voltar um pouquinho e falar das origens do Evandro aí.
16: Então, Gregório, o Evandro é como citasse, ele nasce em Criciúma, registrado em Criciúma devido ao hospital, né? Porém, nasci e me criei na cidade de Maracajá, bem no centro da cidade de Maracajá. Filho de Vânio Carradori e Marisa Micheleto Carradori, hoje com 36 anos, nasci no dia 19 de 6 de 89. Tive a minha infância toda vivida realmente na cidade, ali no centro, com amigos da comunidade mesmo do centro. Jogava futebol ali no centro, enfim, e foi indo que a gente foi se desenvolvendo, né? Sempre estudei no Maracajá mesmo, na escola municipal, na escola Manuel Gomes Baltazar, estadual, né? Uhum. Onde teve um período ali muito grande, quando eu estava na quinta série, houve aquela paralisação grande. Se não me engano, foi 2 meses de greve geral. Uhum. Aí meus pais, não, tu tem que estudar, tal. Minha irmã já estudava, minha irmã é mais velha, né? Ela tem 6 anos a mais do que eu, então ela já estava aqui em Araranguá na época no Murialdo e também acabei vindo pra cá, migrando. Uma baita escola também, onde eu pude aprender muito, muito, muito mesmo. Muita educação veio dali, além de, claro, dos meus pais. Aí depois, posteriormente, fiz faculdade de administração, fui para a área de vendas também, ajudei a criar junto a questão familiar, como citasse, uma empresa familiar que hoje eu toco, né, eu gerencio ela, que hoje se chama Sinal Demais. Teve um período que era Vida Ativa, onde a minha mãe começou, depois eu assumi, a gente acabou parando um tempo e depois eu assumi realmente, a gente está tocando bem legal, com mais de 100 alunos, graças a Deus, até com projetos sociais legais também. E também nesse período que tu falou, né, sempre jogando muito futebol, muito no esporte, e acabei fraturando o tornozelo, e quando eu fiz a cirurgia, um dia depois, assim, da cirurgia, eu deitado, 3 horas da manhã, não conseguia dormir, assim, não, eu não vou mais jogar. Mas o que eu vou fazer para estar no meio do esporte? E veio um estalo na época, assim, não, eu vou criar um canal pra gente estar falando do esporte, principalmente Maracajá, que eu vi que tinha essa falta, né, de comunicação ali da cidade em si. E acabei criando, e graças a Deus, é um negócio que completou um ano, praticamente em final de outubro. E tá vindo cada vez mais, a ideia era só Maracajá, já fiz finais em Sombrio, final no próprio Balneário Gaivota, final no Arroio do Silva, então migrando um pouco mais pro futsal, claro, que era o que eu gostava mais, porém tudo que é esporte, por exemplo, esse final de semana eu vou fazer futebol aí de novo.
17: Isso aí. Porra,
16: então a gente tá aí, tá, virou uma febre, então a gente tá aí para tentar cada vez mais tá se destacando aí também.
17: Conta um pouquinho mais para nós da tua ligação no esporte antes mesmo de empreender, né? Eu queria que tu falasse um pouquinho mais de quando tu iniciou, porque no interior é assim, né? A gente ganha uma bola de futebol e começa a jogar e tem aquele sonho, né, de ser jogador. Queria que tu falasse um pouco mais desse teu lado, que foi desenvolvendo, como é que foi participar de campeonatos desde muito menino.
16: A minha ligação principal foi a escolinha municipal mesmo, né? Mais treinado ali pelo professor Nenedir Monteiro, professor Ney, para quem não conhece Maracajá, junto com o Roberto Delfino também, participaram muito. Na época o próprio Raimundo trabalha aqui com vocês, né? O grande Raimundão, um abraço para ele. O Raimundo, ele foi muitas vezes diretor de esporte de Maracajá. Então, sempre ali, desde a fraldinha que a gente chamava, né? Grisadinha de 5, 6 anos, indo e tal. Comecei brincando na linha, era ponta direita. Aí foi indo ali pelos meus 12, 15, 12, 13 anos. Eu, não, quero ser goleiro. Não sei se tu vai conhecer o Cício, que é de Maracajá, goleiro Cício, campeão regional, vários lugares, jogou muito aqui em Araranguá. Ele é meu padrinho até de Crisma, né? Legal. E eu comecei a treinar com ele na parte de goleiro. Então, acabei indo para essa parte, jogando mais, jogando os campeonatos Santo e Maracajá, sempre representando o município em Gerva, Olesc, Amesc também, nas categorias de base. Aí depois também em campeonatos com Gato Preto, Cedro Futsal, fui bicampeão ali na praia também, um campeonato fortíssimo. Então, sempre estando ativo nessa parte, né? Então, essa é uma parte que eu sempre gostei muito de estar presente no futebol e no esporte local.
17: E era mais salão, ou
16: eu gostava mais de salão, até pelo meu porte físico, né?
17: Rapaz, o goleiro, mas tem que ser corajoso, mano.
16: Né? O goleiro em si, ele tem que ter uma estatura maior para um campo, né? Eu tenho 1,76, então eu sempre me adaptei mais ao salão. Até era um pouquinho mais inchado, como diz, um pouquinho mais gordinho, o Deja pegou no meu pé, tá um pouquinho mais magro, né? Me cuidei, perdi uns 15 quilos, então tô bem, mas sempre busquei mais o futsal mesmo. O campo jogava, até quando eu fraturei o ano passado, eu praticamente eu estava jogando o campo, que eu não queria jogar, porém num projeto que era o Perno, o Alexandre Pereira, do Maracajá, ele era o diretor de esporte, ele me ligou, cara, esse ano a Mesc eu vou botar mais gurizada pra jogar o livre e a gente tá sem goleiro, tu quebra essa pra mim? Tu vai pra mim? Assim, não, perna, não quero, não gosto de jogar campo, tal, tal, tal, e fui, acabei indo e infelizmente fiz 2 jogos, tá? O primeiro eu fui o destaque do jogo contra o Vermelho, peguei pênalti ainda do renomado Marcelo,
17: não.
16: O segundo jogo eu fui arrancar, cara, no que eu fui arrancar pra pegar uma bola que tinha sobrado, meu pé virou, quebrou e fraturei o malelo medial, cirurgia, daí eu falei, não, agora chega,
17: não tinha mais como,
16: e
17: não,
16: vamos pra outra parte.
17: Ô Evandro, vamos aproveitar um pouquinho que tu tá aqui, conhece muito desse meio de futebol. Cara, Maracajá sempre foi uma referência no que diz respeito a futebol de salão, né? Sempre times muito competitivos, né? Sim. Então, era uma disputa entre vocês para estar participando das equipes, né?
16: O Maracajá, ele sempre foi um celeiro, né, o Gregório? Principalmente de grandes jogadores. A gente pode citar desde o passado o Cício, desde o passado o professor Ney, que chegou a ser profissional. O Cassiano, agora, mais atual, foi profissional no Criciúma, esteve no Grêmio também. Isso. Acabou não ficando, mas vamos falar em amador, Jackson, que é filho do Raimundo, Samuel, Santino, enfim, é um celeiro grande. Creio que às vezes falta um incentivo maior na atualidade, tá? É, não só do órgão público, mas também de órgão privado, porque uma vez as empresas apoiavam mais os campeonatos, hoje está difícil tu conseguir um patrocínio.
17: É verdade. É,
16: hoje tu vai pedir um patrocínio para fazer um time. Eu já tive à frente de time. Teve uma vez que eu fiquei 5 anos à frente de montar a equipe, mesmo jogando, eu gostava de fazer o corre. Então, hoje, para te pedir R$100, como diz, R$200 de patrocínio para alguém, cara, tá difícil. E então, falta um incentivo a mais, né? Mas, realmente, é uma equipe, o Maracajá, ele tem grandes jogadores que dá para montar equipes fortíssimas. Não é à toa que são bicampeão, tem jogador de fora, tem, mas o Cedro é de Maracajá com o Jé fazendo um bom trabalho ali também.
17: Conta para nós do teu início com o teu pai ali no trabalho, na lida, no aviário, e o quão importante foi para ti desde menino estar trabalhando lá e teu pai te ensinando os princípios. Vamos aqui, ó, por aqui, daí tu tinha que cumprir os teus horários, tudo certinho. Como é que era esse processo? Como é que foi para tua evolução?
16: É, quando criança mesmo, o pai sempre teve aviário. Aviário não, desculpa, primeiro açougue, né? Açougue. Tinha um açougue carrador lá em Maracajá. Aí tem um outro parente que tinha um açougue aqui também, fechou em Araranguá, e no mesmo período praticamente o irmão dele, um filho, que é o meu primo, acabou escorregando e perdendo um braço. Tá. Não sei se talvez você conhece o Renan. E nisso o pai também já não quis mais o açougue. Ele ficou com trauma e no açougue ele não deixava eu...
17: Sim,
16: cara, imagina. Não deixava, não, sai daqui. Aí foi, ele acabou se metendo na política no Maracajá, vendeu açougue e tal, e depois ele empreendeu no ramo do aviário. Daí no ramo do aviário foi quando praticamente eu estava na idade assim meio que de trabalhar, 14, 15 anos, e ele sempre teve caseiro, né? A gente morava no centro da cidade, os aviários eram mais no interior, só que teve muita época que ele não conseguia caseiro. Então, pô, vamos lá, vamos trabalhar, tal, tal, tal. A gente acordava cedo, ia lá, fazia todo o trato, mexia a cama, que a gente falava, né? É, até um aviário que a gente tocou muito junto, que foi feito um dos melhores lotes, que a gente chama, era um aviário todo manual, não era automatizado hoje em dia, então o manual realmente tem que pegar nip por nip, limpar e tal, e a ração era botado um por um.
17: Sim.
16: Mexida a cama com aquele tratorzinho, o tratorzinho, tu ia, teve uma vez um frango que não saiu da minha frente, sai daí, detonei o frango, como diz o mas sempre o pai ensinando realmente, o pai e a mãe ensinando muito a educação. Né? Uhum. Educação é como tu disse, é o princípio, os valores para a gente estar sendo educado primeiro. Claro, sempre me cobraram muito a questão dos estudos. Não era um aluno, nota boa, não. Até por, não digo por, entre aspas, ser mais tanso, assim, entre aspas, né? Mas sim por ser vadio e estudar depois.
17: Sim.
16: Porque quando eu tirava para estudar, tirava nota boa. Mas, por exemplo, eu tenho uma prima que estudava sempre comigo, morava no mesmo prédio. A mãe deve estar escutando, ela vai rir muito, porque a gente morava em cima do prédio e minha prima morava embaixo. E quando tinha prova no outro dia, minha prima estudando, e eu tava jogando bola. A mãe chegava, tá, não tem prova amanhã? Sim, tem, mas não vou estudar.
17: Então, tipo, e a tua mãe sabia porque...
16: E a mãe sabia porque viu que a minha prima tava estudando, né? Então, é tudo assim que acontece.
17: Tem maturidade também, né?
16: Maturidade.
17: A gente vai com o tempo amadurecendo, depois a gente começa a estudar um pouquinho mais, né? Mas aí depois tu saiu dali, o primeiro emprego que tu teve formal foi numa grande empresa.
16: Isso.
17: A Cerâmica Portinari, como é que foi para ti essa época? É uma referência para nós aqui também, né?
16: Quando eu saí do terceiro ano, na verdade, eu acabei fazendo vestibular e passando no vestibular, indo para Blumenau para fazer medicina veterinária.
17: Olha só.
16: Totalmente fora do ramo, né? Mmas muito gurizão, 17 anos e tal, muito apegado aos pais, muito apegado às famílias. E, sinceramente, em uma semana eu tomei talvez, não digo a pior decisão, porque hoje ela se tornou melhor, porque se eu não tivesse feito essa decisão lá, hoje eu não teria com a minha esposa, não teria meu filho, não teria criado o que eu criei hoje. Então, eu acabei desistindo, vim embora, e quando eu voltei, a primeira coisa que meus pais falaram assim, então tu vai trabalhar. Então tu vai trabalhar, e não nem perguntaram nada. Fui já direto, o Maracajá é muito próximo a Portinari, né? Cerâmica Portinari. Ó, tu vai pra Portinari, tu vai trabalhar e tal. Cheguei lá, passei nas entrevistas e tal. E a minha mãe um dia chegou assim pra mim, cara, eu tô com dó de ti. Porque eu realmente parei numa das piores setores que tinha na época. Oi, que era tinha a espacatrite e tinha a retífica. A retífica hoje ela tá um pouco melhor, mas no passado realmente era batido caixa, era pegado piso, pegando... Fogo mesmo, de quente, colando e tal, e eu vinha com as mãos e braço tudo queimado e tal, mas não desisti, e isso foi uma escola para mim. Uma escola que realmente eu valorizei o quê? O dinheiro e o tempo de trabalho, sabe? Tipo assim, não, esse tempo eu vou trabalhar, trabalhava virada de ano, trabalhei Natal, como diz, e realmente eu assim, não, a gente tem que valorizar cada vez mais o trabalho que a gente tem, e ali eu comecei a dar valor aos trabalhos, né? Então, vi que não tinha tanto oportunidade de crescimento profissional ali, talvez, porque é uma grande empresa, sim, só que eu acabei daí assim, não, então eu vou começar a estudar, comecei a estudar, fui indo, onde um dia um colega meu me chamou assim, não queres pegar no setor de peças, por isso que eu ainda citei ali para ti quando me perguntou, né? No setor de peças de pós-venda da Vipcar Renault em Araranguá, na época era outro, né? Agora já mudou, sim, o nome até, né? Eu assim, não, podemos tentar. Cara, era um setor, uma sala enorme de peças, e na entrevista o cara perguntou, tu sabe, nunca me esqueço isso, tá, Gregório? Tu sabe o que é uma arruela? Assim, cara, não sei, eu não entendia nada de peça de carro. A arruela é aquele anelzinho que vai, sim, no bujão do carro, na troca de óleo, tal, tal, tal. Mas eu falei, não, tô aqui para aprender, pá, pá, pá, pá, pá. Cara, e foi. A gente teve, eu nunca me esqueço, uma mudança que a gente teve ali. A gente saiu de um valor X e aumentamos 330% do faturamento.
17: Aí a coisa linda.
16: Por perseverança, né? Por ir atrás, eu atendia tanto o balcão, né? Com a venda de peça externa para as mecânicas, para as autopeças, como também fazia a parte que a gente chama ali de boqueta, né? Que era atender a mecânica da própria concessionária. Perfeito. Então, só que a gente vendia muito acessório também. Uhum. Ah, tu chegava lá com o teu carro e naquela época tinha um boom muito grande de venda de carro zero, que hoje não está tendo tanto, claro, sim, devido à questão que está acontecendo, mas naquela época tu tinha Renault Clio, tinha Sandero, o Sandero mesmo era uma alta muito grande, vendia o próprio Fluence na época, e isso foi criando bastante venda, e nessa venda eu aproveitei e talvez eu comecei a me conhecer como um vendedor, como realmente vender e me vender e vender o produto. E foi bem legal essa parte aí também.
17: Como é que foi a tua dedicação, cara? Porque assim, a gente olha o profissional, pronto, tu foi destacado lá dentro, tu te deu bem depois, porque tinha bons números na área comercial e tudo mais. Mas como é que foi essa tua evolução, assim, a tua determinação, digamos, ah, eu não conheço as peças, mas eu vou estudar tudo que eu puder aqui dentro para saber tudo que tem. Se alguém me perguntar, eu vou falar algo a mais ainda. Como é que foi esse teu te cobrar, assim?
16: Teve bastante cobrança, principalmente, assim, teve uma época que quando eu entrei, por exemplo, nessa empresa que a gente falou, ele era uma empresa que ele estava bem desorganizado o estoque. E teve um dia que eu olhei assim, não, se eu ficar só no horário normal, no horário comercial, no horário de trabalho, não bater ponto, eu não vou dar conta de ajustar conforme é o estoque aqui. E um dia, uns dois dias seguidos, eu não almocei, por exemplo, tirei a camisa mesmo, que estava calor, e comecei. Não, esse vai aqui, esse vai aqui, esse vai lá. Aí, como tu disse, comecei a estudar sobre peça. Não, mas essa peça vai aqui por quê? Ela interliga com essa e tal. Então, realmente, eu comecei a entrar mais dentro do sistema. Muitas vezes não almoçava para estar prestando atenção no sistema, para ver realmente o que, que cada peça fazia na função do carro. E isso foi o que eu sempre fiz, assim, tipo, ah, eu vou falar cada coisa, mas cada, o que eu pego realmente para fazer, cada oportunidade eu pego e me dedico e vou até o final. Como eu tive essas oportunidades que tu citasse no ramo de medicamentos também, pô, na época que eu fiz a entrevista para medicamentos, eu fiquei entre medicamentos e uma grande indústria de bateria.
17: Certo.
16: E eu fiquei naquela, tal, assim, não, vou pro medicamento. Na época era uma distribuidora, Profarma, uma grande distribuidora também nacional. E teve um dia que o cara olhou assim para mim, ah, tu fez uma escolha errada. Eu assim, não, mas por quê? Porque os dois não queriam me contratar na época, passei na entrevista os dois. Ele assim, não, porque tal lugar é melhor de trabalhar, tu vai ter melhor benefício, tal, tu tinha carro da empresa, na Profarma tu não tem, tal, assim, não, mas vai dar. E a Profarma, quando me contrataram, ela vendia 250, 300 mil na região, era a região da AMESC, mais Torres e mais Forquilinha. Então, 15, 16, 17 municípios. E simplesmente, de 250, quando me contrataram, o cara assim, ó, eu quero que tu vai dar 500 mil aqui. Ah, tu tá louco.
17: Rapaz,
16: tu tá maluco, tá assim, o quê? Tu quer impressionar já no começo?
17: A régua duas vezes, pô, dobrou.
16: E foi, consegui entregar quando eu saí, porque daí ali eu pedi pra sair, entreguei 850 mil.
17: E como é que era essa tua experiência?

0: é uma distribuidora ali dentro. Por exemplo, tem distribuidoras aqui na região sul, que é de Tubarão, que quando, não só ela, mas também outros, quando o farmacêutico ou o dono da farmácia faz o pedido hoje até às 10 da noite, no dia de hoje, amanhã às 7h30 já está batendo na porta da farmácia.
1: Nossa,
0: Então, eles
1: é isso.
0: trabalham, na verdade, a noite toda para entregar esse material, né? Eu tive a oportunidade de conhecer a sede da Profarma, que ela tinha duas sedes, tem duas sedes, né? Uma em Canoas e outra em Paraná, do Paraná muito maior. Então, o trabalho deles é muito automatizado e realmente eles fazem essa entrega. Eles têm um centro de distribuição enorme, onde eles vão coletando, por exemplo, 10 horas da noite a nota, para já te entregar, tá na porta da farmácia 7h30 da manhã.
1: Rapaz, olha a agilidade do negócio.
0: É, e na época, por exemplo, a minha empresa que eu trabalhei na distribuição, ela vendia 800, consegui vender aqui 850 mil, mas são
1: Nossa.
0: mais oito distribuidoras grandes que existem. Então, tu olha o faturamento que existe aí dentro, né? E com certeza, dentro desse ramo farmacêutico, eu fiz muita amizade. Hoje tem o Adnan lá da Adfarma, de Santa Rosa, o André, que hoje são sócios até. Acabaram se tornando amigos meus
1: Legal,
0: devido a esses
1: legal.
0: conhecimentos. E engraçado que o primeiro contato que eu tive com o Adnan, por exemplo,
1: Sim.
0: foi brigando. Porque eu tive que apagar um incêndio do vendedor anterior que estava, sabe? E eu estava em Paraná fazendo um curso de captação. Aí simplesmente ele me ligou xingando por causa do produto. Depois eu vou cortar isso aqui e vou mandar para ele, que ele vai rir pra caramba.
1: Ele já teve conosco aqui.
0: É, não, ele é gente boa. Daí ele pegou e me xingou, me xingou, me xingou. Daí eu assim, cara, calma. Eu vou resolver para ti. Porque não sei assim, ó, eu vou resolver para ti. E eu primeiro eu sou o Evandro, depois eu sou o sobrenome da empresa, mas eu vou resolver. Se eu não resolver, daí tu me cobra. Isso foi numa sexta, terça-feira tinha resolvido o problema para ele.
1: Nunca mais, quer dizer,
0: Ah, me virou meu maior
1: não
0: comprador,
1: tem como. Ah, não
0: tá?
1: tem como, né?
0: Virou meu maior comprador. Aí já aí nessa época eu sempre quis, vislumbrei muito a questão de sair, porque quem tá na distribuidora, a maioria quer entrar no ramo da indústria, né?
1: Sim,
0: Que é daí a venda, a propaganda médica. Aí eu peguei e consegui, fiz uma entrevista bem legal com o Grupo MS. É um grupo fantástico para trabalhar, acabei saindo agora, faz cerca de 12, 15 dias. Até estava mais focado lá, até uma vez, eu acho, quando a Michelle do Amigos da Bola tinha passado para ti e tal, eu disse, não, por enquanto não, até por causa do horário do trabalho. Mas daí agora sim, então vamos, que agora a gente está com um pouquinho mais de tempo para estar organizando. E é um ramo um pouco diferente. Por quê? Eu fazia, né, na verdade, de Passo de Torres até Tubarão, Brasnorte, Orleans. E eram visitados cerca de 300 médicos dia, mês, desculpa, 300 médicos mês, cerca de 15 médicos dias, né? Só que é um ramo um pouco mais complicado, porque tu envolve tu conquistar o médico para prescrever o teu produto. O médico vai prescrever o produto para o paciente vai ter que ir na farmácia e comprar aquele produto. Só que hoje existe muito remédio genérico,
1: É isso aí.
0: muito remédio similar, e daí não vai contar para ti, entendeu? E hoje o brasileiro, nós também, estamos procurando muita economia, né? Então, às vezes, o genérico, entre aspas, é mais barato, e a margem também da farmácia no genérico, no similar, vai ser maior do que um ético que eu fazer propaganda. Então, ele é um ramo um pouco mais assim complicado. Mas uma experiência incrível também, conheci vários médicos que a gente olha assim, ah, não, ele é um médico, ah, tá, ele vai ser um pouco mais se achão, porque ele é um médico, é um doutor. Mas, cara, tem muito médico, gente boa aí também,
1: Tem, né?
0: que, pá, tô rico os caras. O doutor Beirão, que é médico do Criciúma Esporte Clube, na
1: Sim, meu.
0: semana que eles estavam indo para Cuiabá ali, conversei com ele, ele falou sobre a questão, que ele mesmo pagou a passagem dele, porque era uma passagem um pouco mais cara, com o avião da Leila, né? Aí ele foi e tal, e muito gente boa mesmo. Esse dia eu mandei uma mensagem para ele para trocar uma informação de um menino que está fazendo hidro com nós, que ele está com um problema grande no joelho, ele fez 7 cirurgias no joelho, esse menino,
1: Rapaz.
0: e foi indicado para fazer hidro. E daí ele falou que foi o doutor Beirão que indicou, daí mandei uma mensagem pro Beirão, prontamente o Beirão me atendeu. Então,
1: Respondeu na hora.
0: isso aí, então são médicos, são gente boa também.
1: Bacana, mano. Conta um pouquinho desse trabalho de vocês familiar também aí, como é que funciona o complexo lá, como começou, como surgiu essa ideia.
0: Então, essa ideia, o Gregório, ela surgiu no intermédio da minha mãe, na época do pai. A mãe trabalhou muito tempo no extinto Banco Besc, né?
1: Sim.
0: E depois até ficou um pouco no, na Secretaria de Administração de Maracajá, da Prefeitura. E ela sempre via ali em Forquilhinha, tinha também um, aqui em Araranguá tinha o Grêmio Fronteira, eu acho que tinha outro, que agora não lembro o nome, que eu até fiz quando criança, natação. E ela sempre achava legal essa parte, então ela quis empreender também, ela fez curso de administração, e daí ela pegou e construiu do lado do nosso apartamento na época a Vida Ativa, onde foi, fez o processo tal, fez toda a questão da piscina. É uma piscina hoje aquecida, sempre ali com as temperaturas de 32, 33 graus, ideal para a prática de hidroginástica, é uma piscina fechada. A gente conta hoje, daí só continuando ali um pouquinho, né? Aí depois houve a separação dos meus pais, tal, onde eu peguei e assumi e peguei e comprei toda a parte ali da mãe. E aí nesse período que eu fiquei na MS, eu meio que quis dar uma desistida, não desistida, eu assim, não, vou alugar.
1: Sim.
0: Porque eu não conseguia conciliar tudo. Você vai alugar

0: Aí aluguei pra uma outra menina ali, ela tocou e tal. Daí ela acabou engravidando, ela, não quero mais. Não, mas como é que eu vou deixar um negócio desse aqui fechado? Tá todo equipamento, tá toda estrutura, tal, tal, tal, não posso deixar fechado. E também eu já tava em conversa pra gente fazer um convênio com a prefeitura na época, pra beneficiar os idosos da cidade, né? Então, hoje a gente tem, então, foi onde eu assumi novamente, criei o nome Nademais, não quis continuar com outro nome. Onde a Nademais hoje ela tem, por exemplo, um projeto com a prefeitura, que a gente renovou no meio do ano passado, onde a gente tem 60, atendimento para 60 idosos de Maracajá, de baixa renda, tá? Então, para beneficiar, porque hoje o idoso precisa muito de se exercitar e às vezes não tem condições financeiras para isso, então a gente tem esse projeto em convênio junto com a prefeitura, ali com o intermédio da primeira-dama Claudete. E também a gente tem as aulas de natação, desde bebê, crianças de 6 meses, tá? Até crianças de 14, 15 anos. E também hoje, nesse período agora, faz uns 3 meses que a gente também iniciou com adulto. Então a
1: Certo.
0: gente hoje conta com dois professores, que é o Bruno, que é até do Turvo. Um abraço para ele. Ele disse, ó, se tu lá, tu vai falar do meu nome, né? O Bruno Lodetti, ele é um excelente profissional. E a Ana Mara também, a Ana Mara Tec aqui de Araranguá. Um grande abraço para ela também. Então a Ana Mara fica mais no período da manhã e o Bruno fica entre tarde e noite. Tanto com aulas de hidroginástica para adulto e idosos, quanto com aula de natação. E o legal é que a gente não abrange só Maracajá, tá? A gente abrange alunos aqui de Araranguá, também temos alunos de Criciúma, bairro Quarta Linha, bairro São Domingos, e Sara vai ali também, que acaba ficando próximo, né, com fácil acesso, BR-101,
1: Hoje é pertinho ali,
0: e
1: né?
0: até mesmo Forquilinha. Então hoje eu estou com praticamente 100, 120 alunos no total, no montante, onde a gente está se dividindo ali nos horários para estar dando essas aulas,
1: Bacana,
0: bem
1: cara.
0: legal.
1: E quem quiser conhecer um pouquinho mais o trabalho de vocês aí, ou entrar em contato com vocês, ficou interessado em umas aulas lá e tudo mais, como é que pode fazer?
0: Pode fazer até, eu sempre esqueço o número de lá, mas
1: Não,
0: é ou
1: isso aí
0: através do
1: eu
0: Instagram, né? Arroba
1: sei.
0: NADMaisSaúde, né? Que é o nosso Instagram que a gente tem. Até tem bastante gente procurando, a gente está com matrículas abertas para o ano que vem, até
1: Bacana.
0: montando turmas, né? A gente tem uma metodologia de ensino de natação, por exemplo, muito legal, onde existem avaliações dos níveis de cada aluno. A gente começa com o bebê, depois ele vai indo para a foquinha, a gente colocou nomes, né? Então também pode entrar através do 489-9814-3593. Ali prontamente a gente vai atender, vai estar falando, vai estar pegando o nomezinho para a gente estar colocando. Precinho da nossa hidro e natação é bem acessível mesmo, tá? É um preço que quem quiser olhar aí vai ver que comparada à região
1: Fala,
0: nossa é melhor.
1: pode
0: Cara, eu não vou
1: falar.
0: falar porque eu tenho que aumentar o ano que vem, cara. Não, mas hoje, por exemplo, a gente tem planos a partir de R$ 200 para 2 vezes por semana.
1: Aí, ó.
0: Então é um preço bem legal, tá? Para natação
1: Sim,
0: hidroginástica,
1: sim, sim.
0: que realmente vale a pena investir. Hoje mesmo, até antes de vir para cá, eu tava lá limpando, que o meu pai acabou fazendo uma cirurgia ontem. Um abraço para ele, tá tudo bem? Daí eu tava
1: Mas
0: cuidando
1: tá
0: dele.
1: bem, tá bem.
0: Tá bem, uma cirurgia simples. Tava cuidando dele lá e meio que limpei a piscina um pouco mais rápido para vir para cá. Daí assim, ó, vou dar uma nadada, uma abraçadinha. Não
1: Sim.
0: era tanto nadar também, mas fui. Então realmente é um exercício muito
1: É bom
0: bom.
1: demais, é completo, cara.
0: É completo
1: Nossa, ela é
0: demais.
1: completa.
0: É, e estamos com ideia talvez dar uma expandida nela, né? Uma aumentada um pouco mais. Ela é uma piscina de 10 por 4 hoje, mas atende a necessidade, que na época ela foi montada pela mãe ali, pensando mais na hidroginástica. Porém, como eu quero investir mais também na parte de natação, que é muito bom, talvez eu tenha que aumentar um pouquinho mais ela. Talvez um 15 ou um 20 metros para estar uma natação melhor. Quando tem, como diz, competições aqui no Grêmio Fronteira, que a gente é convidado, a gente vem. Já teve alunos nossos que tiraram em primeiro
1: Ah,
0: naquela
1: legal,
0: grande
1: cara.
0: piscina do Grêmio, por
1: É, que ali
0: exemplo.
1: eles são a
0: É,
1: pista,
0: teve
1: cara.
0: quando eles chegaram assim, pô, mas que piscina grande assim, vai. Cara, já teve aluno que tirou em primeiro, em segundo, os pais gostam, então a gente vai
1: É
0: estar
1: legal
0: desenvolvendo mais.
1: trabalhar com isso, Evandro. É justamente isso, né? É a família toda, né?
0: Sim.
1: Pode ser o avô, o pai e o menino que vai
0: Sim.
1: junto lá. Então é legal isso aí. Vira um ambiente familiar, né?
0: Vira um ambiente bem familiar, principalmente a turma que eu mais acho legal lá é a turma dos bebês, porque os bebês é obrigatório, né, a entrada dos pais juntos, né? Então é muito legal, a criançada aprende de forma lúdica, mas aprende também, perde o medo. Eu tenho meu filho quando começou, hoje ele está com 3 anos, então quando eu posso, eu estou levando ele também, quando dá certo. Então é muito legal quanto que eles perdem o medo da água, né? E aí eles pulam, eles riem, eles brincam, um joga água no outro, mas rindo, faz uma dancinha aqui, outra dancinha lá, que é bem legal também.
1: Acostuma e a segurança para nós, né, Evandro?
0: É ótimo,
1: É
0: é ótimo.
1: segurança, né?
0: E
1: Só
0: tem
1: para
0: uma
1: se
0: questão,
1: virar.
0: Gregório, muito legal, que a gente fala além da segurança, além de tudo, é a saúde, tá? Porque eu nunca me esqueço, antes ainda mesmo de eu transformar o nome Vida Ativa para Nademais, a gente teve uma avó de um aluno que falou assim, ó, gastava R$ 450 por mês para o tratamento da asma do meu neto. Depois que ele começou a natação, Só pago a natação.
1: É isso aí, show então, de bola.
0: Teve uma mudança muito boa.
1: Show de bola, vamos para um breve intervalo. Daqui a pouco eu vou falar como é que esse homem entrou na comunicação, rapaz. O homem é polivalente, é no esporte, daí é empreendedor, depois entrou na comunicação também. O negócio é encarar os desafios. Vamos para um breve intervalo. Daqui a pouco a gente volta com mais 95.5 entrevistas. Um instante só, já volto.
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2: Agora são 4 horas e 43 minutos. Estamos de volta com esse nosso 95.5 Entrevista e hoje recebendo o empreendedor Evandro Micheleto Carradori. Falando um pouco aí sobre a sua passagem pelo esporte, depois as suas experiências no mercado e até mesmo como empreendedor e agora mais um novo empreendimento, né? Para quem não estava acompanhando no nosso primeiro bloco, eu gostaria que o Evandro falasse um pouquinho do porquê da saída do Evandro no futebol. Conta o que aconteceu e depois quando veio o negócio aí.
3: A saída do futebol foi devido à segunda lesão, como diz, né? 19 teve o joelho, LCA, ainda voltei. Na época eu também tinha falado que ia parar, voltei por causa de um propósito que em 22 nasceu a razão do meu viver hoje, que foi o Bernardo. Eu sempre falei assim, não, eu quero tentar ganhar um título que seria para ter uma foto com ele, né? Daí voltei e daí em 24 ali acabei realmente fraturando o malelo medial, o tornozelo, né? Como diz, num termo normal, o tornozelo, né? Mas daí eu fiz cirurgia e falei, não, agora não vou mais trabalhar, até por causa que eu tava trabalhando carteira fechada e tal, então... tem hora que o corpo já não dá mais, né, Gregório? Tô com 36, a gente...
2: Cabeça pensa, o corpo não responde. Nossa,
3: a barba já tá branca, cabelo já tá branco, então já era.
2: E depois, como é que surgiu a ideia? Porque daí tu queria continuar no esporte, queria contribuir de alguma forma para que as pessoas vissem também o que era feito em Maracajá, através do esporte de Maracajá. Como é que surgiu essa ideia? Como é que foi o desenvolvimento dessa ideia? Conta para nós um pouquinho do canal.
3: Ela surgiu ainda, como diz, de madrugada, não consegui dormir devido à cirurgia.
2: Na cama, ali pensando.
3: Na cama, 3 da manhã... Trocando ideia ainda, acho que o Jé, eu vi ali no Facebook, já estava acompanhando o grande Jefferson Cleston, do time do Cedro. Tinha sido campeão com ele jogando e tal, e comecei a trocar ideia com ele. Ele meio que ajudou a montar o nome no começo ele botou Destaque Carradori, depois ele botou o canal do Evandro e tal, assim, não. Aí como eu jogava muito na área, como diz, né, goleiro e tal, assim, cara, destaque para a área e tal, daí foi destaque na área. Então ali teve a criação para realmente, como tu citou, tá participando ainda no meio do esporte e tá no meio e também divulgando, né, a gente teve uma questão legal que é levar essa transmissão, principalmente, eu gosto muito de fazer também, o Gregório, da gurizada, cara.
2: Legal, né?
3: Esse dia esse foi fogo, né? Quarta passada, até amanhã também vou estar em Torres. Então, quarta passada, fui convidado para fazer 2 quartas de finais e antes tinha uma categoria de base sub-9, uma final do pessoal do Mar Azul, cara. E simplesmente eles perguntaram, tu vai, tu não vai? Não, eu vou. Daí cheguei já pra fazer da gurizadinha, desempataram, só que era Mar Azul A contra Mar Azul B. Aí foi uma festa no final, um time ganhou nos pênaltis, daí eu fui entrevistar um, no que eu fui entrevistar outro, eu já chamei toda a gurizada e vieram, fizeram
2: demais,
3: a festa.
2: Faz a festa,
3: cara, pra mim isso aí é uma satisfação enorme, que dinheiro nenhum paga, tá? Então, a gurizadinha realmente é muito legal pra estar fazendo.
2: Olha, o pessoal acompanhando, boa tarde, um abraço ao Evandro, desejo sucesso nos projetos futuros, pessoa do bem. Grande maracajaense, aqui o Jefferson.
3: Acabei de falar dele, né? Grande Jé, muito prestativo também como pessoa e também um excelente cara que faz times aí para chegar realmente no futebol amador, tanto em Maracajá, campeão pelo Cedro, Atlético Maracajá no campo, e também aqui regional, para quem não sabe, como diz, né? Quem acompanha, por exemplo, o futsal do Arroio do Silva, que é um nível elevadíssimo, Jé é bicampeão, tricampeão, na verdade. Eu fui 2 vezes campeão com ele, então um grande abraço ao Jé.
2: Então é isso, esse então foi o nosso entrevistado de hoje, o Evandro Micheleto Carradori, falando um pouco sobre a sua vida lá em Maracajá também, sobre o empreendedorismo. E agora a gente vai para um breve intervalo, na sequência a gente volta para a transição com o Dia Notícia e ele, Diego Macan, direto da 33ª Festa do Peixe lá no Arroio do Silva. É um instante só, já voltamos. Música
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0: 5 horas em ponto, de volta com esse finalzinho do nosso 95.5 Entrevista. E vamos direto lá para Balneário Arroio do Silva, onde está o meu colega de trabalho, Diego de Aguiar Macan. Nos conte tudo, não esconda nada, muito bem trajado. Hoje a mulher escolheu esse conjunto aí de forma especial, hein? Hã? Seja muito bem-vindo.
10: Boa tarde, Gregório. Boa tarde a todos os ouvintes da Rádio Araranguá. Ih, rapaz, esse aqui teve... TV é a escolha dela, né? Sempre tem, na verdade, né, Gregório? Aí também eu sei que é assim que funciona o negócio.
11: Isso aí. Elas mandam, a gente obedece.
10: A gente obedece. Manda quem pode, obedece quem tem juízo, né? Pois é. Bom, Gregório, hoje um programa especial, como você bem falou, aqui direto da 33ª Festa do Peixe aqui em Balneário Arroio do Silva. Esse grande evento que movimenta o turismo aqui da nossa região, principalmente o município de Balneário Arroio do Silva, nessa baixa temporada, que é a temporada de inverno. No programa de hoje eu vou conversar com a primeira-dama aqui do município, a Luzia de Souza, e também com a diretora de desenvolvimento social, a Tatiane Vanzin. Elas vão falar sobre a participação da comunidade, a escolha das soberanas que aconteceu ontem também, e as ações sociais que fazem parte da 33ª Festa do Peixe. Ainda hoje no programa teremos o comentário do analista Upiara Bosque, que vai trazer um panorama do que foi a política nessa semana em Santa Catarina, e converso também com a Cíntia Bisol, ela que participa da Festa do Peixe com um estande de petiscos e representa o comércio local do município.
11: Tá certo, tô escutando música boa aí no fundo, hein? Tu amarra o Dejair na cadeira, tá? O Dejair gosta do baile.
10: O Deja é...
11: Gosta do baile. O homem é atentado, cara. Claro, com a mulher dele, né? Devidamente, né? Acompanhado pela mulher, mas o Deja, se deixar aí, se a mulher passar, ele já vai dançar lá na... Homem do pontão, rapaz, referência.
10: Aí dança, né, Gregório? Dançarino. Mas será que dança mesmo?
11: Eu não sei, cara.
10: Sei, né?
11: Dizem que dança, que é dançarina.
10: Mas a música é boa aqui, o pessoal pode vir pra cá que tem música boa aqui. Falar nisso, teve agora, Gregório? O encontro regional da terceira idade movimentou aqui a festa do peixe. O pessoal teve aqui no ginásio da quadra central aqui do município. Rapaz, cada pé de valsa, Gregório.
11: Não, a turma vai bem, não tem. E conta pra nós, quanto é que vai ser Brasil e Noruega? Vamos ver se mudou de
10: opinião. Ih, rapaz.
11: Vai ser verdade. Aí, vai ter telão e tudo mais.
10: Teremos aqui horas. No domingo, a partir das 5 horas da tarde, um telão top aqui. Já passei na frente dele, eu vi ali. Rapaz, olha, o negócio muito bacana, a imagem bem vívida mesmo, né? Bem vívida, muito boa a imagem. Teremos nesse domingo aqui na Festa do Peixe o confronto entre Brasil e Noruega. E logo após, né? Olha só que legal, o pessoal vem, Gregório, pra cá, assiste a partida no domingo e depois da partida de Brasil e Noruega, comemora a vitória do Brasil com o show do ex-Skank Samuel Rosa, né, cara?
11: É uma partida de futebol, aquela música deles, do Skank, uma partida
10: verdade,
11: de futebol muito famosa aí, não. Mas não falou nem palpite, né?
10: Não, eu não sou assim. Isso aí eu deixo pro Deja na conversa.
11: Ele tá aí também?
10: No momento esportivo.
11: Ele vai escapar.
10: Tá conversando com todo mundo aqui, esse homem...
11: Não para, né? Ele já comeu os 2, 3 mandolates, né? Ele adora comer os mandolates que tem aí, cara. Nunca vi comer tanto, mastigar tanto.
10: Não para quieto, homem. 2-1 pra mim. 2-1, Brasil e Noruega. E pra ti, Gregório?
11: Cara, eu acho que nós vamos fazer uns 3-1, tá? Tô confiante.
10: 3-1?
11: É, 3-1. Tô confiante.
10: Tu acha que vai ser mais fácil do que foi o Japão?
11: E nós vamos anular... Não, acho que assim, ó, o Brasil já teve mais tempo, né? Pra conhecer a Noruega ali, pra ver o estilo de jogo deles. Eles vão sair mais, que eles estão com mais confiança, né? Vão sair mais, porque tem bons jogadores, vão sair e o Brasil vai aproveitar. Só tem que segurar o cabeludo lá. Se não segurar
10: o cabeludo, o Haaland, né?
11: É,
10: o Haaland. Fazedor de gol, né?
11: Atentado. Meu garoto, bom programa pra vocês aí. Curtam bastante, é sempre bom, né, trabalhar curtindo. Um abraço.
10: Um abraço, Gregório. Dando sequência à nossa programação, vamos agora ao Notícia da Hora com o Lucas Casagrande. Lucas, qual é o seu destaque? Boa tarde.
12: Boa tarde, Diego. Santa Catarina se torna o segundo estado do Brasil a contar com um programa para pacientes com epidermólise bolhosa.
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12: Santa Catarina passa a contar com uma política pública específica para o atendimento de pessoas com epidermólise bolhosa pelo Sistema Único de Saúde. Nesta semana, o governo do estado sancionou a Lei 19.937, de autoria do deputado Napoleão Bernardes, que garante ao paciente com a condição rara um tratamento digno e especializado. Santa Catarina é apenas o segundo estado brasileiro a legislar sobre o tema. Somente o Rio de Janeiro já possuía programa específico voltado ao seu tratamento. Conhecida como doença da borboleta, em razão da fragilidade da pele dos pacientes, a epidermólise bolhosa é uma doença genética que provoca formação de bolhas e feridas na pele por atritos mínimos e até forma espontânea. Pacientes com a doença, principalmente crianças, precisam de cuidado e monitoramento permanente e tratamento especializado para prevenir infecções, controlar a dor e garantir qualidade de vida. Estima-se que cerca de 100 pessoas com a doença estejam cadastradas em Santa Catarina. Para o Notícia da Hora, Lucas Casagrande.
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6: Sete horas, 12 minutos, sexta-feira, 3 de julho de 2026, está no ar mais uma edição do programa Dia em Notícia. E hoje, direto da 33ª Festa do Peixe em Balneário Arroio do Silva, desse que é um dos principais eventos do município e promete movimentar toda a região nos próximos dias. Vamos juntos, trazendo todas as informações da Festa do Peixe, evento que iniciou na quinta-feira, segue até domingo com muita música boa, gastronomia, muitos eventos, temos moto peixe, temos gastronomia, jogo da seleção brasileira no domingo e, claro, para fechar com chave de ouro, domingão, teremos também o show nacional com Samuel Rosa, ex-Skank. Portanto, uma excelente tarde a todos e vamos juntos até às 19 horas trazendo os principais destaques aqui da região. Nesse momento a temperatura está marcando 13 graus em Balneário Arroio do Silva. Para saber mais sobre o clima, de que forma vai se comportar o tempo neste fim de semana, vamos com o climatologista Ronaldo Coutinho.
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6: Ronaldo Coutinho, uma sexta-feira gelada aqui no extremo sul catarinense. Qual é a previsão do tempo para este fim de semana, Coutinho? Boa tarde.
27: Boa tarde. É, o tempo segue no geral, com condições aí favoráveis ao campo e atividade ao ar livre em geral na área. Amanhã tempo bom, frio, pode ficar abaixo de 2, 4 graus aí em Araranguá, alguma geada isolada e a tarde agradável. Mantém um tempo bom e frio também no domingo, com variação de nuvens, e chuva na segunda, melhorando com frio na terça e quarta. Mar agitado hoje. E ainda continua com um pouco de agitação no domingo, mas já bem menos. A maré ficou mais alta que o normal hoje. Da Climatel, Ronaldo Coutinho.
6: Tá certo, Coutinho. Obrigado pelas informações. Um bom fim de semana.
27: Igualmente. Tchau.
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6: 17 horas, 15 minutos, estamos de volta com o Dia em Notícia desta sexta-feira. E lembrando a todos os nossos ouvintes que estamos ao vivo, além do 95.5 FM, mas também através do Facebook, do YouTube da Rádio Araranguá, onde você tem acesso ao nosso áudio e também a nossa imagem na tela do seu televisor, ou então na palma da sua mão, através, claro, do seu smartphone. Temos o nosso portal radioararanguá.com.br, onde você fica bem informado por dentro de tudo que está acontecendo aqui na região. Além disso, temos o nosso WhatsApp da rádio, que é o 489-8808-4667, e o telefone fixo 3524-0137. No programa de hoje, conversamos com a primeira-dama de Balneário Arroio do Silva, Luzia de Souza, e com a diretora de Desenvolvimento Social, Tatiane Vanzin, para falarem sobre a participação da comunidade, a escolha das soberanas que aconteceu ontem, e também ações sociais que fazem parte da 33ª Festa do Peixe. Teremos destaque de polícia com Jairo Silva, o momento esportivo com o Dejair Inácio. Teremos ainda hoje o comentário do analista Piara Boschi, ele que vai trazer um panorama do que foi a política nessa semana em Santa Catarina. E ainda hoje eu converso com a Cíntia Bisol, que participa da 33ª Festa do Peixe com estande de petiscos e também representa o comércio local do município. Para fechar a noite daquele jeito com chave de ouro, claro, teremos a conversa do dia com Saulo Machado e Lucas Casagrande. Muito bem, com tudo pronto e os trabalhos técnicos a cargo do competente Dejair Inácio, Kevin Vitor e Gabriel de Moraes. Vamos juntos, vamos fazer o Dia em Notícia desta sexta-feira. Dando uma espiadinha no nosso portal, vamos ver os principais destaques aqui da nossa região. Olha, Encontro Regional da Terceira Idade movimenta a 33ª Festa do Peixe. Trio é condenado a 104 anos de prisão por roubar, torturar e matar idoso em Timbé do Sul. Pavimentação da Ará 222 é autorizada e garante investimento de 6,2 milhões de reais em Araranguá. Brasil inicia a preparação para enfrentar a Noruega nas oitavas de final da Copa do Mundo. Festa do Peixe movimenta Balneário Arroio do Silva e reforça turismo da baixa temporada. Prefeito Jorge Freitas destaca a organização da Festa do Peixe e projeta retomada da arrancada de caminhões. Essas e muitas outras informações você acessa através do nosso portal radioararanguá.com.br. 17 horas, 18 minutos em frente com a nossa programação e dentro, claro, dessa nossa cobertura especial da 33ª Festa do Peixe, vamos destacar agora um trabalho que envolve integração comunitária, valorização das famílias e participação social. Para falar um pouco mais das ações desenvolvidas pela área social durante o evento, para além das escolhas, da escolha das soberanas que aconteceu ontem, do envolvimento da comunidade aqui na Festa do Peixe, eu converso com a primeira-dama, Luzia de Souza, e também com a diretora de Desenvolvimento Social, Tatiane Vanzin. Tatiane, muito boa tarde, seja bem-vinda à nossa programação.
10: Boa tarde, Diego. Boa tarde você que está na audiência da Rádio Araranguá. Uma boa tarde à primeira-dama e desde já agradecemos, né, o convite e o espaço de estar divulgando as nossas ações, tanto do que vem sendo feito com o Clube de Mães, também com a Terceira Idade e a nossa Festa do Peixe.
6: Primeira-dama, Luzia, muito boa tarde, seja bem-vinda à nossa programação.
11: Boa tarde, muito obrigada por estar aqui com vocês, né? É uma honra para nós. E é isso aí, a gente está aqui na 33ª Festa do Peixe.
6: Pois é, primeira dama, chegamos na 33ª edição. Qual a importância desse evento para o município de Balneário Rio de Silva?
11: É muito bom, não só para o comércio, mas para o pessoal da pesca, não tem, né? É a festa do peixe, né? É uma tainha na brasa, é o comércio, é o clube de mães que estão aqui, né? E aí a gente tenta trazer o povo de fora para vir para cá assistir os shows em baixa temporada, mas para nós é alta temporada porque é uma festa que já não... Nós estamos na 33ª, isso é muito importante para nós.
6: Interessante, né, que além da movimentação econômica e turística, é o impacto que a festa tem para a comunidade local. O cidadão de Balneário Rio de Silva já está acostumado com a festa do peixe, né?
11: Sim, e eles fazem questão, assim, de estar presente, sim. Eles fazem questão, tanto o pessoal de Araranguá como o pessoal do Arroio, eles querem estar participando, eles querem estar com uma... Algum comércio aqui não tem destaque, não tem, e isso é muito importante para nós.
6: Bom, Tatiane, a área social, ela também está diretamente envolvida na organização da festa. Como é que tem sido esse trabalho?
10: Então, nós desenvolvemos o trabalho porque a gente trouxe mais uma vez para a Festa do Peixe, na 33ª edição, tanto o Clube de Mães, né, que hoje faz parte da exposição. Você que for visitar a nossa estrutura, logo na entrada do estande, você já vai se dar de cara, né, vai dar com um encontro com os clubes de mães. Nós temos 25 clubes de mães, alguns estão conosco, né, e os que não estão expondo os seus produtos, que são feitos e fabricados pelas mães, também tem um pouquinho da participação, porque inclusive aqui no estúdio, onde nós estamos, né, nós trouxemos para cá para expor o trabalho que foi desenvolvido, primeiro trabalho do ano com os clubes de mães, que foram as mandalas, né. A gente falava com a primeira dama que as mandalas chegaram com um significado e voltaram com outro totalmente diferente, que é o que a gente pode ver. E você que está em casa, se não viu, vem para cá, aqui onde está a Rádio Araranguá, estão também a exposição das nossas mandalas.
6: Mandalas, pessoal que está acompanhando a live através do Facebook e do YouTube da Rádio Araranguá, Tatiana, é esse objeto aqui atrás de nós, né?
10: Isso, é um trabalho feito, né? As mandalas foram entregues para as participantes. Esse trabalho foi a primeira dama que fez, né? No comecinho do ano eu não estava, peguei só a finalização dele, que foi a entrega da devolução. Então, elas fizeram um trabalho bem bacana. A primeira-dama depois pode também estar trazendo de que forma foi feito, né? Elas entregaram as mandalas, as mães vão ficar com as mandalas, com o trabalho, né? E apenas uma é devolvida para o município, que foi o que a gente está expondo aqui também, para que o pessoal possa ver.
6: Muito bacana esse trabalho, né, primeira-dama?
11: Oi?
6: Muito bacana esse trabalho, né, primeira-dama?
11: Sim, sim.
6: Envolvendo o clube de mães, enfim.
11: E envolveu, sim, também, né, a nossa ex-primeira-dama, que é a Jane, né? Então foi em conjunto com a Diane, em conjunto com a Nani, em conjunto com a Liege, não tem... que a gente resolveu expor esse trabalho, que é muito gratificante ver elas fazendo, não tem? Ali elas viram ali o limite delas, o que elas podiam, o que elas conseguiam fazer melhor, não tem? E elas adoraram, o trabalho foi muito bom mesmo.
6: Pois é, esse desenvolvimento social, né, Tatiane, ele trabalha diretamente com famílias, grupos comunitários, próprio grupo de, né, do Clube de Mães. Como é que a festa, ela contribui para fortalecer ainda mais esses laços?
10: Então, esses laços, eles são desenvolvidos não só na edição da Festa do Peixe, né? Fora o trabalho que é feito antes e depois. A Secretaria em si de Desenvolvimento Social trabalha diretamente com essas famílias, vai fazendo e trabalhando um lado onde elas precisam ter essa atenção maior. Já para a festa, claro, a gente prioriza, como nós tivemos aí, o Clube de Mães, com as particularidades delas, ofertando espaço para que elas venham aqui. O valor agarreado vai ser delas, vai voltar, né, para o sustento dessa família, desse clube de mães. Então elas têm essa forma, e também de outra forma com a terceira idade, que eles também vêm viver um momento especial também dentro da festividade da Festa do Peixe.
6: Falar em terceira idade, enquanto o regional da terceira idade movimentou aqui a Festa do Peixe hoje, o ginásio central, né, primeira dama, estava cheio de gente, o pessoal veio de vários municípios aqui da nossa região. Queria que a senhora falasse um pouquinho mais. O pessoal tem um pé de valsa, hein?
11: Sim, eu sempre digo que não é a terceira idade, é a melhor idade.
6: A melhor idade, é isso aí.
11: É a melhor idade. Eles chegam animados, eles chegam cheirosos, eles chegam bem arrumados, eles chegam com uma disposição que às vezes até a gente fica assim, né? Pensa assim, que a gente que é velhos e eles que são novos, não tem? Porque eles dançam e não tem cansaço, aquilo ali é felicidade. E é bom receber um abraço deles, a alegria deles, não tem? Isso faz bem para a alma da gente, não tem? Poder estar ali junto com eles.
6: interessante esse trabalho, né, Tatiana? Porque ele de fato traz essa inclusão, né? Pessoas que talvez estavam em casa, não sabe, com a cabeça parada, queriam alguma coisa, que elas encontram amizade, elas encontram outras pessoas também, que têm a sua bagagem de vida, contam histórias. É um trabalho de cunho social também, né?
10: Exatamente, Diego. A gente costuma dizer isso, às vezes, num encontro, porque o encontro regional, ele já faz parte dentro da programação da Festa do Peixe. Então, todos os anos na sua edição, tem essa nossa tarde da melhor idade. Mas nós também desenvolvemos o trabalho toda segunda-feira. E é isso que a gente costuma dizer. Às vezes, a gente ouve o relato deles nessa sua fala que você fez. Ah, eu ia ficar em casa, eu estava em casa, hoje eu vim para cá, vou ver um amigo, isso é bom. Até, principalmente, vou falar agora, para nós mulheres, a gente costuma se integra com, vou limpar a casa, vou cuidar dos filhos, vou cuidar do esposo, e se não tiver esse momento da terceira idade, ela permanece em casa.
6: É verdade.
10: Ela vai ficar os 7 dias, vai ficar no mesmo círculo, e não, lá pelo menos ela vai uma tarde, vai ficar conosco, a gente tem a dança, a gente traz outras atividades que também fazem parte do projeto, servimos o café, e fora isso tem essa troca de experiências que ela é incrível.
6: Pois é, queria que a primeira dama falasse um pouquinho das atividades que são realizadas pelo grupo social.
11: Pois é, a terceira idade ali, a gente não é só dançar. Ali a gente traz palestras, não tem? Sobre golpes, né? Que pode, né? Que ocorre muito.
6: Isso, e tá em alta, hein?
11: E a terceira idade, ela cai nesse golpe, não tem? Então a gente já trouxe, né, o pessoal da Polícia Civil para vir dar palestra, não tem? Sobre golpes, para não cair em golpes, não tem? Golpe até de um parente, assim, de um neto que leva a avó para tirar um empréstimo, não tem? Ou pega o cartão para escondido. Não deixa de ser um golpe, não tem? Então, tipo assim, isso é muito bom, porque a gente fala de tudo ali com eles. Também tem a ginástica com eles, que é muito bom. Eles têm 4 dias de ginástica, tá? Aí tem o projeto da aula de violão, né? Que a gente conseguiu botar isso em prática. E tem o CRAS, né, que é as crianças carentes que ficam ali, um meio período na escola, o outro período no CRAS. Ali elas fazem atividade, ali elas têm toda uma ali psicóloga, não tem para tratar com as crianças, professores, tem estagiários. É tudo em si, é para fazer melhorar as coisas, não tem? Para elas ficarem melhor.
6: Interessante o trabalho que o município desenvolve para dar estrutura para que esses serviços sejam realizados, né, primeira dama?
11: Sim, e a gente tenta fazer cada vez melhor. Às vezes a gente

0: gente consegue fazer um só, porque elas não querem que a gente saia de lá. Ali elas contam um pouquinho da vida delas, e isso é muito importante.
1: E a gente percebe o carinho, né, Tati? As pessoas passam aqui, abraçam a primeira-dama, abraçam a Tatiane. O pessoal gosta de vocês mesmo, porque tem, traz esse trabalho junto a eles também, né?
2: Exatamente, a gente consegue se identificar, né? Essa troca que você vê aqui, ela acontece todos os dias, diariamente, na segunda-feira, onde nós estamos, que nós moramos no município onde nós costumamos ver quase todos os dias. E isso é bom, esse carinho, ele é recíproco, né? Tanto do Clube de Mães, como da terceira idade, quanto com as famílias que fazem parte, são atendidas pelo Centro de Referência de Assistência Social, que faz parte da Secretaria de Desenvolvimento Social, a qual nós também fizemos parte.
1: Bom, primeira-dama, como tem sido exercer a função de primeira-dama de Balneário Arroio do Silva? Uma experiência nova?
0: Sim, totalmente nova, né?
1: Mudou muita coisa?
0: Mudou, sim. Ai, se meu marido tivesse aqui, como mudou. Gente, ele disse que eu só ia participar de um comício, não tem? E hoje eu tô totalmente dentro ali,
1: inserida na política.
0: É de segunda a sexta, não tem? Movimentando de segunda a sexta, mudou totalmente a minha vida. Mas é uma mudança boa, sabe? É uma mudança boa. A gente vê coisas negativas, a gente deixa a negativa de lado e bota a positiva ali na frente, não tem? E vai se encaminhando. E tá dando tudo certo, graças a Deus.
1: Boas projeções ainda pro decorrer desse ano?
0: Sim, a gente tem bastante projetos, não tem, a gente vai botar em prática, né? A gente não vai dizer aqui qual é, porque a gente está, né, sempre planejando para sair bem feito, não tem? E é como eu disse, é um grupo. A gente, o meu marido, quando entrou ali na prefeitura, eu sempre disse, eu quero que tu governe de A a Z, sem distinção, tá? Sem partidarismo, não tem? Eu quero que governe pro povo, não tem? E ele está fazendo isso bem feito.
1: Que bom. Bom, primeira-dama, Tatiane, queria que vocês aproveitassem toda a audiência da Rádio Araranguá e fizessem um convite especial pro pessoal que está em casa. Pro pessoal que talvez está debaixo da coberta agora, Tatiane. E tá pensando o seguinte, assim, será que eu vou lá dar uma espiadinha na Festa do Peixe? Vem para cá porque tem bastante programação, tem bastante gastronomia, tem bastante coisa boa. Vem para cá, né, Tatiane?
2: Exatamente, nós estamos aqui, toda a organização, esperando por você. Você que está em casa, o frio, eu quero dizer que ele parece estar por aí, mas aqui não. O calor humano, a troca, essa conversa, essa entrega, a nossa programação, ela está bem quente para esperar você. Nós falamos de algumas atrações, né? Elas estão só começando. Hoje ainda a gente também tem programação. Nós estamos aqui, daqui a pouquinho, o pessoal da Rádio Araranguá já vai conosco para a Praça Gastronômica.
1: Opa.
2: Ulisses vai estar ali, né? Vai ter um pagode bem bacana com o Samba Mil. Depois nós temos aí Hugo Oliveira e banda e, claro, o show nacional, né? Com Cleiton e Camargo, para o pessoal vir e aproveitar. Hoje, na sexta-feira, amanhã tem uma programação extensa, mas a gente chama atenção para o pessoal vir, porque nós temos a nossa tarde cultural. E a nossa tarde cultural tem a apresentação da terceira idade, né? Ao comando da professora Drica. Eles estão com... Nós temos um projeto Ritmo e Vida, e eles estarão fazendo uma apresentação também, ali no palco 2, então é a tarde inteirinha de apresentações. Depois à noite também tem programação para você vir, temos show nacional, né? Bia Sossec, quem gosta de uma boa música, vem para cá.
1: Toca gaita essa daí,
2: isso. E no domingo nós preparamos, né, a administração, a primeira deu melhor do que ninguém com o prefeito Jorge, e ela vai contar, porque nós tínhamos o show nacional para um horário, mas nós alteramos e a primeira dama vai dizer por quê.
1: Por que que mudou o horário, primeira-dama?
0: É assim, a gente queria trazer o povo para ver o Skank, né? O Samuel Rosa, né? Então a gente pensou assim, ah, por que não assistir aqui no telão, né? E se ganharmos, que vamos ganhar, com certeza, não tem? Ele entra com a música, né? E a gente faz mais festa ainda. Então a gente alterou para depois do jogo o show do Samuel Rosa.
1: É isso aí. Todos os caminhos trazem aqui para a 33ª Festa do Peixe. Primeira dama, Tatiane, muito obrigado pela participação de vocês. Um excelente evento para todos vocês. Até a próxima.
0: Até a próxima, tá? E eu quero deixar assim, ó, um agradecimento especial ao pessoal que tá ali na frente, não tem, cuidando, ao pessoal da limpeza aqui, porque tem pessoas por trás, não tem, que às vezes não são vistas, não tem, mas fazem toda a diferença, não tem? E é isso que eu quero agradecer a todas as pessoas, tá bom? E muito obrigado, vem pra Festa do Peixe, é isso que eu espero.
2: Também gostaria de agradecer o espaço mais uma vez, reiterar o agradecimento que a primeira-dama fez, porque

0: E o portal da Rádio Araranguá diz que a nossa tarde dançante foi um sucesso, não foi só por nós, né? Nós temos uma equipe por trás disso, tem o resto da equipe da Secretaria de Desenvolvimento Social, que já foi anteriormente citado pela primeira-dama, tem a Secretaria de Obras, né, que nos ajudou já a limpar a quadra, já está tudo limpo, já está tudo recolhido, tem a Fernanda lá também, que faz parte lá com a gente, e muita gente que esteve conosco, né, fazendo com que as coisas acontecessem, como ela bem disse, quem esteve conosco, também deixar um agradecimento ali, o pessoal que presenteou as nossas soberanas hoje, né, nós tínhamos a Camakes aqui, aproveitar o espaço e a audiência de vocês, o Salão Estilo VIP também, que ontem a gente acabou não lembrando, né, arrumou as nossas soberanas e assim nós temos com essa edição de sucesso.
1: Tá certo, um abraço pra vocês.
0: Um abraço, boa programação e você que tá aí, sintoniza, curte, compartilha a nossa entrevista e toda a nossa programação.
1: Tudo bem, agora são 17 horas 34 minutos, nós vamos pro intervalo comercial, a gente volta no próximo bloco com destaque de polícia, não sai daí, é um instante só.
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2: Olá, ouvinte, tudo bem? Eu sou Cadu Reis, repórter da Rede de Notícias Acaerte. E nesta semana vamos ouvir o presidente do Conselho de Arquitetura e Urbanismo de Santa Catarina, Carlos Barbosa. A autarquia federal é responsável pela orientação, disciplina e fiscalização do exercício da profissão no estado. Como funciona este trabalho, presidente?
3: A principal função do conselho é fiscalizar a profissão, para a sociedade ter esse resguardo de saber que aqueles profissionais são profissionais adequados, né, bem treinados e capazes de fazer aquelas funções. No estado são aproximadamente 14 mil que estão oficialmente dentro do conselho registrados, são aqueles que podem emitir RRTs, termos de responsabilidade, se responsabilizando pelo trabalho. Então essa é a primeira função, mas não é só por aí, né? O conselho tem que gerar discussões, gerar conteúdos, gerar benefícios para os arquitetos e para a sociedade também.
2: Presidente, como os arquitetos e urbanistas podem auxiliar em projetos de cidades inteligentes em Santa Catarina, de forma a contribuir para a melhoria da qualidade de vida da população?
3: Tem um arquiteto urbanista que trabalha no cotidiano, fazendo os prédios, e aí transforma a cidade da sua forma, através de projetos, de construção, e tem aquele que trabalha com a gestão pública, com os planos diretores, com os planos de arborização, planos de mobilidade. Todo plano diretor tem que ser gerenciado por um arquiteto. A gente tem uma carta que a gente está dando agora a todos os prefeitos, um trabalho político, então estamos entregando essa carta também, e alertando através das nossas palestras da importância que o arquiteto tem. Hoje nós vimos várias soluções, muitas às vezes simplíssimas, de resolver, que atingem uma população de uma maneira muito eficiente. Então, acho que o poder público tem que contar com isso, com as universidades, com os conselhos, com as entidades de classe, porque elas têm soluções. Às vezes a prefeitura fala assim, poxa, a gente tem só dois arquitetos. É difícil para os arquitetos resolverem um projeto grande, mas a gente tem N associações para ajudar e às vezes as entidades públicas não contam com isso. Então, procurem essas entidades. Esse é o recado que eu sempre dou.
2: Florianópolis aprovou a lei municipal do retrofit e o Conselho de Arquitetura e Urbanismo de Santa Catarina trabalha em um projeto de revitalização de um prédio neste modelo. O que é este conceito e qual a fase desta iniciativa, presidente?
3: Retrofit é você usar uma edificação que já está estabelecida, que já está no meio urbano, para um fim diferente. Vou dar um exemplo aqui de Florianópolis. Nós temos na região central mais ou menos 40 prédios que estão ou abandonados ou com uso muito baixo. Se era um edifício, por exemplo, todo de salas comerciais. Tudo bem, então agora eu vou transformar em lofts, em apartamentos. E o primeiro retrofit aprovado aqui de Florianópolis tinha que ser a nova sede do Conselho de Arquitetura e Urbanismo. Vamos dar um uso a um prédio que está abandonado há quase 10 anos. A ideia é que toda a parte de reforma bruta seja pronto no final do ano, em dezembro. Para o ano que vem, a pessoa procura entrar com mobiliário. Então, a gente imagina que até metade do ano que vem essa sede está entregue aí.
2: Este é o presidente do Conselho de Arquitetura e Urbanismo de Santa Catarina, Carlos Barbosa. Ficamos por aqui com o Minuto de Santa Catarina desta semana. Até logo.
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2: 17 horas 48 minutos. Colisão frontal deixa dois feridos em rodovia de Uruçanga. Vamos à informação de polícia com Jairo Silva. Boa tarde, Jairo.
3: Boa tarde, Diego. Uma colisão frontal entre dois automóveis deixou duas pessoas feridas na noite de ontem, quinta-feira, dia 2, por volta de 18h30, na rodovia Dionísio Piloto, localizada no bairro Vila Romana, em Uruçanga. Os automóveis envolvidos foram um Chevrolet Corsa e um Chevrolet Celta. Segundo informações do Corpo de Bombeiros, o condutor do Corsa, de 55 anos, foi encontrado sentado no interior do automóvel. Ele apresentava ferimento no rosto e relatou dores no braço direito. Já a condutora do Celta, uma mulher de 46 anos, contou que estava com dor na região da clavícula e apresentava fratura em um dos dentes. As duas vítimas foram encaminhadas então ao Hospital Nossa Senhora da Conceição, em Uruçanga. As causas do acidente não foram informadas.
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2: 17 horas 52 minutos, está no ar o Momento Esportivo com ele, Dejair Inácio. Boa tarde, seu Dejair.
13: Boa tarde, Diego Macan. Tudo bem?
2: Tudo certo por aí?
13: Tudo ótimo.
2: Tá frio?
13: Um pouquinho, né? Dá pra colocar uma manga longa hoje.
2: Tá friozinho, tá friozinho. Hoje tem torneio de sinuca, Deja?
13: Tem, hoje tem o 9º torneio de sinuca lá no Bar do Noé, na Coloninha, Diego Macan. A partir das 19 horas e 30 minutos, a bola rola lá nas mesas colonienses, podemos dizer assim. Hoje é a 9ª edição, o atual campeão Igor e anfitrião ali do Bar do Noé, né? Frequentemente, né? Participa ali das competições no Bar do Noé, vai fazer a abertura, ele que é o campeão da 8ª edição. E hoje contará com 24 participantes, Diego Macan. Macan, tradicional torneio de sinuca que acontece lá no Bar do Noé. E esse mês de julho irá acontecer duas edições, hoje e também no dia 31.
2: Bom, deixa eu falar um pouquinho da Série B do Campeonato Brasileiro.
13: Série B do Brasileirão, Diego Macan. Teremos aí rodada neste final de semana. Teremos o Tigre em campo, Diego Macan. O Tigre joga amanhã o Criciúma Esporte Clube. Mas a rodada, na verdade, começou ontem. Ontem à noite começou lá em Cuiabá. O Cuiabá acabou vencendo aí a sua partida em casa contra o América Mineiro. E também tivemos lá no Castelão a vitória do Fortaleza, 2-0 sobre a Ponte Preta. Amanhã, 16 horas, teremos Novo Horizontino e Atlético de Goiânia, Londrina e CRB. E também no mesmo horário, 4 da tarde, Criciúma Sport aqui no estádio Heriberto Wilson. Uma combinação de resultados pode colocar aí o Criciúma como líder da Série B nesta que é a 16ª rodada da competição, reta final aí de primeiro turno. Também teremos amanhã, 20 horas, Goiás e Ceará. No domingo, 20:30, Náutico e Juventude. Na segunda-feira, 19 horas, Botafogo de Ribeirão e Avaí. No mesmo horário, na segunda-feira, Vila Nova e São Bernardo. Aí na terça-feira, fecha a rodada com Atlético e Operário de Ponta Grossa. Esse jogo lá no interior mineiro, Diego Macan.
2: Torcer pelo Tigre, né? Fim de semana tem Tigre no Heriberto Wilson, como você falou, e o Criciúma precisa da vitória.
13: Precisa da vitória.
2: É se embalar, né?
13: Venceu o último jogo em casa, é um jogo importante, eu acho que diante do torcedor, ainda mais contra o Sport que é um adversário direto. Eu digo direto porque o Sport frequentemente estava aí na Série A, vive uma crise financeira, como a grande maioria das equipes do futebol brasileiro, enfim, e você vencer em casa é importante. Sabe por quê, Diego Macan? Porque lá no final do campeonato, ele vai enfrentar o Sport lá na Ilha do Retiro, onde não é nada fácil ganhar lá na Ilha do Retiro. Ou na Arena Pernambuco, enfim,
2: tem uma das duas casas do Sport.
13: Então tem que vencer em casa e pronto, e embalar aí de vez na competição, ou até mesmo assumir a liderança do campeonato.
2: Manda um abraço para nossa audiência. Pessoal, passando aqui pela Festa do Peixe, o seu Martinho esteve aqui conosco, disse que é um dos ouvintes aqui nosso do Momento Esportivo. Enfim, ouve também.
13: Conheceu nós, né?
2: E assiste o Dia em Notícias. Seu programa agora final da tarde. Um abraço pro seu Martinho, né, DG?
13: Seu Martinho passou agora há pouco aqui, né? Deu um alô aí pra nós.
2: É, mandou um alô.
13: Ele achava que o Diego tinha 1,90 m de altura. Ele quase acertou.
2: Quase, né? Faltou só o 90.
13: Faltou só o 90. Um abraço, seu Martinho. Obrigado aí pela audiência qualificada.
2: Um abraço pro seu João Viana Matheus, também está aqui conosco através do Facebook da Rádio Araranguá. Um abraço pra minha esposa Camille Cipriano, que também está acompanhando a programação através do Facebook da Rádio Araranguá. Deixa ele falar de Copa do Mundo, porque o Egito acaba de eliminar a Austrália e, olha, ou vai enfrentar o Messi ou vai enfrentar o tal do Vozinha. Daqui a pouco tem Argentina e Cabo Verde.
13: É, eu acho que vai enfrentar o Vozinha, talvez em clubes, né? O Salah. Não, vai dar Argentina, né?
2: Cara, hoje o Messi acho que faz mais três. Mais três do Messi.
13: Não digo três, mas que eu acho que a Argentina. Oh, tá passando camisa da Argentina. Olha aí a camisa da Argentina. Isso, camisa isso. Bonita, hein? Depô número 7 ali, ó. O barco.
2: Que camisa bonita 8. Essa camisa da Argentina, né?
13: Não é porque eu tenho uma, mas é uma das camisas mais bonitas da Copa.
2: É uma das mais bonitas da Copa. Eu
13: aquele degradê na listra azul ali ficou espetacular.
2: Linda, linda. E olha que eu não gosto. O pessoal tá chegando agora, ó. O pessoal tá chegando agora de ônibus aí, ó. Na
13: Argentina?
2: Na Argentina. Os jogadores estão chegando agora. Que horas que é o jogo da Argentina falar nisso?
13: É daqui a pouquinho. Daqui a pouco demora, 19 horas.
2: 19 horas?
13: 19 horas.
2: Argentina e Cabo Verde a partir das 19 horas. Jogaço de bola. Deixa expectativa, claro, para domingo. Domingo, Brasil-Noruega.
13: Brasil e Noruega.
2: Vai encardir o negócio?
13: Brasil, agora. Acho que agora sobe o degrau, né, Diego Macan?
2: Sobe.
13: A Noruega tem jogadores que jogam nas cinco principais ligas europeias. Né? Então, você tem que respeitar. Principalmente um tal de Haaland. Que faz gol de quanto é jeito.
2: Tá. E daí o problema, deixa assim, ó, tem o Haaland pra fazer o gol, mas tem o Odegaard, que é o camisa 8 e capitão do Arsenal.
13: Que o pessoal
2: pra armar pra ele. Pra armar, pifar ele.
13: E ele toca e cruza como quer.
2: Tá louco, rapaz. O cara é craque de bola.
13: Aí quem que vai marcar o Odegaard?
2: Eu acho que o seu Casemiro, né?
13: Difícil, hein? Difícil. O Bruno Guimarães
2: pode
13: jogar
2: ele.
13: Um pouco mais solto.
2: Tem que jogar um pouco mais solto,
13: Ele...
2: Mas eu não. Assim, ó, deixa, eu não consigo enxergar o Bruno Guimarães como marcador.
13: Também não consigo.
2: Pra mim, ele é mais um cara assim de saída de bola, de sabe, um cara que
13: O segundo homem, né?
2: Segundo homem, segundo volante.
13: Mas que acompanha.
2: Acompanha, tem
13: presença. Eu acho que o Brasil não tem cão de guarda, tá? Sinceramente falando, no Brasil não tem cinco. O Casemiro, a Copa passada já entregou, essa já entregou no último jogo, fez uma péssima primeira fase. Ah, porque fez o gol, se recuperou no jogo. Não, mas ele tá lá é pra defender. Ele foi lá, tentou se redimir e conseguiu, mas não adianta. Se ele defende com mais qualidade, o Brasil não leva tanto sufoco lá. Ele tá fora de forma, o Casemiro, não tá pegando ninguém. Um japonês passou por ele que nem um carro 2.2 contra um Fuquinha 1.300, cara. Não, foi um absurdo. Não pode levar um chega pra lá daquele jeito do meio campista adversário. Jamais, ele é mais um volume de seleção brasileira. Então, eu acho que está um pouco vulnerável aquele meio campo brasileiro. Com certeza, o técnico da Noruega já percebeu isso aí. Pode entrar até o Fabinho na equipe, pode. O técnico Ancelotti faz um mistério na questão da escalação do substituto do Paquetá. Paquetá que não tem previsão aí de volta, né? Lesão. Possivelmente não joga mais nessa Copa do Mundo, caso o Brasil aí avance de fase para as oitavas ali, depois quartas em diante. É, então, eu acho que ali deve entrar, tá? Ele disse que não, mas ele pode colocar porque ele está vendo a vulnerabilidade do meio campo brasileiro, o Danilo Santos.
4: Tá bom?
13: Ele disse no início da Copa que o Danilo só jogaria em caso de saída do Bruno Guimarães. E o Casemiro saía e entrava o Fabinho. Essa era a troca dos volantes. Mas nessa questão, para compor o meio campo, fazer um meio campo mais resistente, até porque o meio campo da Noruega é forte, viu? É um meio campista, um meio campo aí fortíssimo, o meio campo da Noruega. Então ele deve fortalecer aí o meio campo. Eu não vejo outro jogador entrar ali. O Ederson tem pouca minutagem nessa Copa do Mundo. Ele deve colocar o Danilo. No meu ver, né? No meu ver, ele deve colocar o Danilo.
4: Olha, para mim, o meio de campo do Brasil hoje é Fabinho de primeiro homem, o Danilo e o Bruno Guimarães.
13: Também. Eles fazem um tripé naquele meio.
4: Tu tem juventude e tu tem um cara que mescla a experiência. É. Um cara que já jogou a Copa do Mundo. Um cara que tem experiência, jogava no Liverpool, na Inglaterra. Hoje tá jogando na Arábia Saudita, mas é um baita de um volante. Eu acho que o Fabinho seria esse cara pra ficar ali atrás dessa... sustentar um pouco essa defesa da seleção brasileira.
13: Tem altura e porte físico,
4: e
13: né?
4: Daí tu tem um segundo volante à altura, que é o caso do Bruno Guimarães. E também o próprio Danilo, cara, que faz gol no Botafogo.
13: E a questão...
4: Dá uma chance pro rapaz, né?
13: E a questão, tem que aumentar essa defesa. O Casemiro na bola aérea já foi bom, não é mais... Não é mais, não tá pegando nem por baixo nem por cima, como diz o ditado. E o Fabinho é um baita do volante. Você tem que aumentar o posicionamento da sua defesa. O Fabinho é um volante camisa 5 nato e alto, né? Na bola aérea vai ajudar demais, porque a Noruega, a bola aérea deles é fatal. Cai na cabeça do Haaland mesmo, ele não desperdiça, né?
4: Perigoso.
13: Outro detalhe é que pode entrar o Martinelli também no time. Ele pode fazer um 4-2-4, que eu acho aí muito arriscado. Ah, porque o Gabriel Martinelli vai compor meio campo. Ele é atacante, gente.
4: Não é meia.
13: Ele vai fazer uma função ali, meio de coadjuvante ali, pra ajudar mais. Ele é atacante. Ah, vai jogar com Martinelli, Vini Júnior, Rayan e Matheus Cunha? Pois é uma coisa,
4: perigoso.
13: É um time lá anos 70, né? E a gente tá em pleno ano de 2026. Hoje é composição e equilíbrio.
4: Qual o teu palpite pra domingo?
13: 1-0 tá bom.
4: 1-0
13: tá bom.
4: Eu acho que vai dar 2-1 Brasil.
13: Vamos ver. Eu acho que é um jogo apertado. Pode se transformar fácil para uma das duas seleções, caso tiver aqueles probleminhas, né? De um jogador expulso.
4: Sim. Tudo pode acontecer.
13: Daquele, né? Branco, sim. Pode acontecer. Um jogo eliminatório de Copa do Mundo. Tudo pode acontecer, como a gente falou. Mas é um jogo apertado. É um jogo de muito equilíbrio.
4: Ó, uma boa noite pro nosso amigão Valdeci Batista de Carvalho. Está aqui conosco também. Um abraço pro Flávio Silveira, que está acompanhando a programação também, seu Flávio, através do Facebook da Rádio Araranguá. Deja.
13: Jogos, Diego Macan. Ontem tivemos Portugal classificando, né? 2-1, dramático.
4: Dramático.
13: O Cristiano Ronaldo fez um gol, aí foi anulado porque o ombro dele estava na frente. Aí depois deram um pênalti. Aí saiu. Depois, no último lance da partida, sai o gol da Croácia. Aí o Chip acusa que a bola tocou na cabeça do jogador croata. E caracterizou
4: um passe
13: que saiu o gol de... Aí, até foi contra, né? Foi um português que jogou na rede. Enfim, foi dramático, rapaz. A classificação ontem de Portugal. E marcou a despedida do craque Modric, melhor jogador da Copa de 2018 de Mundiais. Aí o Portugal 2-1 na Croácia. Tivemos a Suíça vencendo a Argélia nessa madrugada, 2-0. A Austrália, agora há pouco, venceu nos pênaltis após empate 1-1 no tempo normal, 4-2 nas penalidades máximas, ou seja, Egito avança aí para as quartas de final. Daqui a pouquinho teremos 19 horas Argentina e Cabo Verde, e às 22h30 iremos conhecer o último classificado, Colômbia e Gana. Colômbia e Gana, e a gente veja quem vai aí para as oitavas de final desta Copa do Mundo, Diego Macai. Já teremos jogos amanhã, né? Amanhã tem 14 horas já pelas oitavas, Canadá e Marrocos, 18 horas Paraguai e França, no domingo dia 5, 17 horas Brasil e Noruega, também no domingo 21 horas México e Inglaterra, na segunda-feira 16 horas Portugal e Espanha, 21 horas Estados Unidos e Bélgica. Esses os confrontos já definidos, Diego Macan, das oitavas de final.
4: Muito bem, Deja, essas são as informações hoje.
13: Um abraço, bom final de semana e até amanhã.
4: Um abraço, até amanhã.
13: Amanhã a gente estará aqui de novo.
4: Vamos para um rápido intervalo, voltamos já.
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16: Olá, ouvintes da Rádio Araranguá. Neste momento, nesta hora da Ave Maria, vamos saudar Nossa Senhora, Nossa Mãe. O anjo do Senhor anunciou a Maria, e ela concebeu do Espírito Santo. Ave Maria, cheia de graça, o Senhor é convosco. Bendita sois vós entre as mulheres, e bendito é o fruto do vosso ventre, Jesus. Santa Maria, Mãe de Deus, rogai por nós, pecadores, agora e na hora de nossa morte. Amém. Eis aqui a serva do Senhor, faça-se em mim segundo a vossa palavra. Ave Maria, cheia de graça, o Senhor é convosco. Bendita sois vós entre as mulheres, e bendito é o fruto do vosso ventre, Jesus. Santa Maria, Mãe de Deus, rogai por nós, pecadores, agora e na hora de nossa morte. Amém. Eis aqui a serva do Senhor, faça-se em mim segundo a vossa palavra. Ave Maria, cheia de graça, o Senhor é convosco. Bendita sois vós entre as mulheres, e bendito é o fruto do vosso ventre, Jesus. Santa Maria, Mãe de Deus, rogai por nós, pecadores, agora e na hora de nossa morte. Amém. E o Verbo se fez carne e habitou entre nós. Ave Maria, cheia de graça, o Senhor é convosco. Bendita sois vós entre as mulheres, e bendito é o fruto do vosso ventre, Jesus. Santa Maria, Mãe de Deus, rogai por nós, pecadores, agora e na hora de nossa morte. Amém. Rogai por nós, Santa Mãe de Deus, para que sejamos dignos das promessas de Cristo. Oremos. Infundi, Senhor, em nossos corações a vossa graça. Vo-lo suplicamos, a fim de que, conhecendo a anunciação do anjo e a encarnação de Jesus Cristo, vosso Filho, pelos merecimentos de sua paixão e morte, cheguemos à glória da ressurreição. Pelo mesmo Cristo, Senhor nosso. Amém. O Senhor esteja convosco. Ele está no meio de nós. A nossa proteção está no nome do Senhor, que fez o céu e a terra. Por intercessão de Nossa Senhora, Mãe dos Homens, abençoe-vos o Deus Todo-Poderoso, o Pai, o Filho e o Espírito Santo. Amém. Louvado seja nosso Senhor Jesus Cristo, para sempre seja louvado. Que Deus os abençoe e até amanhã.
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3: 18 horas 13 minutos, estamos de volta com o Dia em Notícia desta sexta-feira, dia 3 de julho de 2026, direto da 33ª Festa do Peixe em Balneário Arroio do Silva, hoje sexta-feira. Muitas atrações já passaram por aqui e nós teremos ainda agora, a partir das 19 horas, música na Praça de Alimentação com Ulisses e a banda Samba Mil. A partir das 8h30, show com Hugo Oliveira e banda. E claro, a partir das 22 horas, show nacional com Cleiton e Camargo. Pessoal que gosta de um sertanejo, um bom sertanejo, teremos hoje aqui na praça, aqui no centro de Balneário Arroio do Silva, na 33ª Festa do Peixe. Nesse momento, a temperatura está marcando 11 graus. Em frente com a nossa programação, vamos ao comentário político do analista Piara Boschi.
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3: Upiara, qual o panorama do que foi a política nessa semana em Santa Catarina? Boa tarde.
5: Boa tarde, Diego. Boa tarde a todos os ouvintes da Rádio Araranguá. Prazer estar aqui com vocês mais uma vez. Então, hoje é um dia importante, é o dia que fecha, encerra o prazo para esses eventos públicos que o governador Jorginho Melo tem feito com prefeitos, anunciando obras, a ordem de serviço, inaugurações, esses atos oficiais que os governantes que vão concorrer às eleições desse ano ou os cargos que estão em disputa ficam vedados de ser feito. Então, é um momento que fecha um momento da pré-campanha, um momento importante da pré-campanha, né? O governador Jorginho Melo fez, nas últimas semanas, um roteiro forte dessas entregas, dessa relação com os prefeitos. Ontem, por exemplo, estava em Balneário Camboriú com Juliana Pavan, que é do PSD, que estão lançando lá a obra de uma avenida importante, continuação de uma avenida importante em Balneário Camboriú. Hoje à tarde, nesse último dia, ele está focando no oeste, meio oeste, lá região de Joaçaba, onde é a base eleitoral inicial dele, onde ele começou a carreira política. Então, é um novo momento. O João Rodrigues, o pré-candidato do PSD, diz que a partir de agora tudo muda, que os prefeitos vão ser menos influenciados pelos convênios. Vamos ver como a solidez da relação do governador Jorginho Melo com os prefeitos, que foi construída nesses 3 anos e meio, e a prova vai ser agora. Ontem, em Criciúma, o João Rodrigues fez um evento bastante considerável, de peso político, né? Cerca de 2 mil pessoas, mostrou a capacidade de mobilização, especialmente do ex-prefeito Clésio Salvaro, né, que é pré-candidato a deputado estadual e que é a principal liderança do PSD na região, junto com o Júlio Garcia, também pré-candidato a deputado federal. Fizeram um evento forte e estava no palco o Vaguinho Espíndola, né, que também participou também teve evento com o governador Jorginho Melo dias atrás, até disse que não iria criticá-lo durante a campanha, mas ficou claro agora que não criticar o governador Jorginho Melo não significa que ele não estará no palanque de João Rodrigues, e as coisas vão andando. Agora a gente vai ver esse novo momento da campanha, em que os eventos terão um tom mais político, partidário, eleitoral, e menos de obras, inaugurações, esse tipo de questão que fica de lado. Então é um momento para a gente começar a ver os eventos que o PL vai fazer sem a questão do governo. Vai ser interessante de observar. O João Rodrigues está emendando um no outro, e o Gelson Verizzi com o PSB ainda está e com a frente de esquerda ainda um pouco tímido nessa questão, mas agora, a partir de agora, as campanhas, as pré-campanhas de rua, de comício, esse tipo de coisa, ainda pré-eleitoral, deve começar a deslanchar e a gente vai poder acompanhar. Até a próxima.
3: Bem, aí está então o comentário do analista político Piara Boschi, que trouxe um panorama do que foi a política nessa semana. 18h17, em frente com a nossa cobertura especial da 33ª Festa do Peixe. Vamos falar agora sobre a participação do comércio local aqui no evento. A festa também é uma grande oportunidade para os empreendedores apresentarem os seus produtos, ampliarem as vendas e, claro, divulgarem os seus negócios para moradores e turistas. Conversa agora com a empresária Cíntia Bisol, que participa da festa com estande de petiscos e também atua no ramo gastronômico aqui no município. Cíntia, muito boa noite, seja bem-vinda à programação.
6: Boa noite, eu que agradeço por estar aqui com vocês, né? Estamos aí então para falarmos sobre o nosso comércio local, que está forte nessa festa, né?
3: Pois é, Cíntia, como é que está sendo participar de mais uma edição da Festa do Peixe aqui em Balneário Rio de Silva?
6: Olha, com o comércio local é o primeiro ano que nós estamos aqui participando, né? Onde nós tivemos a oportunidade de estarmos com o nosso espaço, que reúne todos os comércios aqui ao redor. Os comércios local que eu digo é todo o comércio do Arroio do Silva em si, é todo ele, né? E como a gente está forte numa união, então nós ganhamos da prefeitura um espaço para nós estarmos aqui também divulgando todos os comércios que tem dentro desse grupo, né?
3: Pois é, Cíntia, quais produtos o público, o pessoal que está nos acompanhando agora de casa, do carro, ele vai encontrar chegando aqui no espaço da Festa do Peixe?
6: Então,
3: bastante stand aqui, né?
6: Muita, não. Desde lojista de roupas, brinquedos, e aí nós vamos para a praça de alimentação, né? Que é o nosso forte, mais forte que nós temos aqui, o nosso comércio, onde a gente encontra, então, todas as, o que você imaginar de alimentação, desde o hambúrguer até o peixe, né, na brasa. Então a gente tem assim muita coisa aí, né? O hambúrguer agora está aqui dentro da festa, mas está com uma proposta diferente.
3: Opa.
6: A casa de hamburgueria está aqui e ela se moldou à Festa do Peixe, aonde ela está trazendo petiscos diferenciados, né, que tem o peixe, que tem o camarão, mas ela continua sendo hamburgueria. Só que, claro, se adequando dentro da nossa festa. E fora da festa, eles estão, cada um tem seu espaço, seu restaurante, enfim. Aí, ali também vão encontrar o hambúrguer ao redor das festas também.
3: Interessante, né? O pessoal que quer um hambúrguer tem aqui também. Mas sim, o pessoal que quer comer uma comida típica, uma tainha na brasa, enfim, também vai ser bem servido.
6: Bem servido dentro daí do espaço da festa, né?
3: Interessante. Bom, conversando um pouquinho com a Cíntia aqui no off, né, nos bastidores, antes da gente entrar no ar. A Cíntia, ela vem do Rio Grande do Sul. E ela tem alguns anos aqui no município, mas ela se encontrou em Balneário Rui do Silva. Eu queria que a Cíntia falasse um pouquinho da história dela aqui no município.
6: Então, tu sabe que nós estávamos conversando, mas assim, eu sempre digo que a Rui do Silva nos recebeu de braços abertos, né?
3: Que bom, que legal.
6: E aonde eu estou aqui hoje há 5 anos, mas eu tenho assim, me parece que eu já sou, nasci aqui e toda a minha vida toquei aqui. Mas assim, para vocês saberem um pouquinho, eu vim de Caxias do Sul, né? E a gente veio com o propósito de descansar, mas a gente chegando aqui não conseguimos descansar, eu e meu esposo. Aí é onde a gente então abriu o nosso comércio, uma choperia, né? Uma licitação, que é da prefeitura, que é um espaço da prefeitura onde foi licitado, e começamos a trabalhar ali. Mas além disso, o que mais assim, eu estou envolvida com o comércio. E eu posso dizer assim que eu, em 47 anos de Caxias, não que eu não tenha realizado sonhos lá também, tá? Mas os meus sonhos que eu sempre quis, eu estou realizando aqui no Balneário Rui do Silva.
3: Que coisa boa, né? Que bacana isso, né, Cíntia? De fato, eu acho que as pessoas que vêm de fora pra cá, tanto pra Araranguá, Balneário Rui do Silva, Maracajá, os municípios aqui da nossa região, encontra não apenas um município pacato, muito pelo contrário. Mas um município pujante que investe no empreendedor.
6: Investe. E de 5 anos para cá eu tenho notado assim que o Balneário Arroio do Silva ele tem só crescido. E essa força nossa do comércio, que a gente se reuniu, hoje nós estamos em praticamente 60 comerciantes forte no nosso grupo, ele só vem movimentando a cidade. Aonde a gente começou a fazer a primeira coisa, a festa junina, aí depois fomos para o Oktoberfest. Final de ano, nossas festas, né? O espírito natalino. E tudo isso foi agregando e foi juntando o comerciante. E a gente foi crescendo. E o nosso comerciante vai desde a cabeleireira, da manicure, do mercado, da lojista, dos restaurantes. Então é uma coisa muito bacana. E assim, nós somos em 60 comerciantes hoje, né? mas eu posso te dizer assim, nós temos, vamos por 10 cabeleireiros, 10, mas é todo mundo unido. E isso eu acho que é o mais importante de tudo, né?
3: E sempre um desafio, né, Cíntia? Porque não é só flores, tem muito desafio, principalmente quando a gente fala do empreendedorismo. O município de Balneário Rio de Silva, por muitos anos, foi um município que sobrevivia da alta temporada, sobrevivia do verão, né, por ser um município com balneabilidade, com praia. Hoje não. Hoje a Festa do Peixe se consolidou, já está na sua 33ª edição, movimenta o turismo no inverno, o município tem realizado muitos eventos também durante, ao longo do ano. Tudo isso ajuda muito o empreendedorismo, né?
6: Mas com certeza, é o que faz mover, né? E o intuito nosso, do nosso grupo, é que tenha eventos e que aconteça durante o inverno, né? O nosso, como eu digo, é outono, primavera e o inverno, né? Esses três meses que são os mais... Mas a gente, assim, tem feito de tudo, né? E para mim, assim, é uma honra, eu estar na frente disso, né? Tomando essa frente, isso para mim, assim, não tem... Eu acho que é só... É gratidão, né? E eu me encontro muito dentro disso, e tanto é que a gente... Todas as reuniões eu sempre digo, gente, se nós nos unirmos cada vez mais, mais acontecimentos, mais eventos, a gente vai conseguir fazer. E está acontecendo, né?
3: Com certeza, com certeza. Queria que você aproveitasse toda a audiência da Rádio Araranguá, convidasse o pessoal que está nos acompanhando de casa agora, do carro, vem para cá porque vai encontrar comida boa, gastronomia típica e muitas variedades, né?
6: Com certeza. Deixo aqui o convite meu. Né? E o convite dos meus amigos, do nosso grupo, do nosso comércio, convidando a todos vocês, venham para a nossa Festa do Peixe, venham conhecer o nosso comércio, ver o que tem de bom aqui, porque vocês vão encontrar comida boa, assim, roupa bonita para vender, né? E uma alegria de todos os comerciantes recebendo a todos aí. Estamos de braços abertos esperando vocês.
3: Cíntia, muito obrigado pela sua participação, bom trabalho, até a próxima.
6: Muito obrigada e eu agradeço a todos.
3: Tudo bem, agora são 18 horas e 24 minutos. Nós vamos para um rápido intervalo comercial. A gente volta no próximo bloco com a conversa do dia. Não saia daí, é um instante só.
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3: Além da preparação que a seleção brasileira vem fazendo para enfrentar tanto a Noruega quanto o calor, agora está tudo pronto. A FIFA já definiu os uniformes para garantir aquele contraste total com a Noruega. Seguindo todas as regras da organização, o Brasil vai entrar com a amarelinha. Tradicional camisa amarela com bermuda azul, mantendo a nossa identidade que marca gerações e que é a camisa principal da seleção. A escolha das cores, ela segue critérios técnicos e principalmente o peso histórico e emocional. Dentro e fora de campo, o Brasil entra com organização, identidade e confiança. A preocupação é sempre aumentar o contraste entre as cores e diferenciar os times mais facilmente para evitar a confusão visual. Eu sou Melina Calduro, de Nova Jersey, pro Acaerte em Campo.
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14: 18 horas 39 minutos, estamos de volta com o Dia Notícia desta sexta-feira, direto da 33ª Festa do Peixe aqui em Balneário Arroio do Silva. Nesse momento, a temperatura está marcando 10 graus aqui no Arroio. Frente com a nossa programação, vamos à conversa do dia.
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14: 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Seu Saulo Machado, Lucas Casagrande, boa noite, rapazes.
20: Boa noite, tudo bem? Tudo tranquilo?
21: Boa noite, Saulo, boa noite, Diego, boa noite a todos os ouvintes da Rádio Araranguá.
14: Rapaz, tá frio aqui, hein? Tá frio aí?
20: Não, frio não tá. Eu duvido que tá tão frio aí como hoje de manhã.
14: É verdade. Eu duvido muito. Rapaz, hoje foi frio de manhã, né?
20: Da manhã, com vento soprando aí no Arroio de Silva, cara, 0 graus. Sensação térmica, não tenho dúvida disso. Tu tá reclamando do quê, rapaz?
14: De nada, né?
21: Guri novo desse, né, Sal?
20: Guri novo. Sangue corre bem nas veias, não tem nenhum entupimento, nada, tá?
14: Beleza, não tem nenhum entupimento.
20: Então, se o sangue flui bem, aquece todas as partes do corpo.
14: Não tem uma veia entupida, nada, né, Saulo?
20: Não tem nada.
14: Hoje o Saulo tava só com aquela touquinha dele de marroquino. Tá torcendo pro Marrocos, né, ô Saulo? Tô de olho.
20: Ô, tô torcendo pro Marrocos, claro. Eu torço sempre pra quem não ganha.
14: Por isso que torce pro Grêmio. Sim, torce pro Grêmio.
20: É, já tinha que ser abusado. Por exemplo, tô esperando aqui começar o jogo da Argentina pra torcer contra.
14: Opa!
20: Claro que eu não vou ganhar, né?
21: É, realmente vai ficar difícil.
20: Não, daí o vozinho hoje me desculpa, mas acho que não vai rolar, cara.
14: É Messi do um lado.
20: Acho que só se eles atravessar o ônibus da excursão na frente do gol. Daí pode ser que não, o Messi não faça gol.
21: Daí empata, né?
20: É, aí vai pra pênalti, aí tudo bem, né?
14: Não é fácil, né? Messi de um lado, Lautaro Martínez do outro, Álvares, tem aquele Almada, rapaz, aquele meio de campo da Argentina ainda. Olha, vai ser osso, hein? Eu acho que vai ser um 3-0 pra Argentina hoje. Qual é o teu palpite, Saulo?
20: Ah, eu não gosto de palpitar de jogo, mas acho que a Argentina passa e passa bem. A não ser que a Copa do Mundo apresente essas histórias que a Copa de vez em quando apresenta. Mas é muito, muito difícil.
14: E tu, Lucas?
20: Pouco provável.
21: Ah, acho que a Argentina passa também, sem maiores sustos.
14: É, né? É verdade. Bom, Saulo, 33ª Festa do Peixe aqui no Arroio. Que festa bonita, né?
20: É, eu não vi nada, na verdade, né? Eu tive de manhã, não tinha ninguém, não tinha nada, só tinha os estandes. Então, você até pode me dizer melhor isso, porque está aí durante o dia, né? Ontem eu não fui também, enfim. Mas o que mais me chamou a atenção foi a conversa que eu tive hoje pela manhã com o prefeito Jorge Freitas, e confesso que me agradou a conversa que eu tive com ele, porque o prefeito Jorge está querendo mudar um pouco não, bastante, a questão administrativa na Rua de Silva. O perfil dele é bem diferente do Evandro. Ele quer conversar, ele abriu uma caixa de diálogo com a Câmara e pretende manter assim, pretende manter esse respeito, esse diálogo com a Câmara. Foi assim nos projetos que ele conseguiu aprovar, e ele disse, não, a Câmara é importante, a gente precisa conversar sim, porque afinal de contas, sendo oposição ou não, você tem muitos motivos para caminhar com a Câmara, porque eu não acredito que nenhum vereador, mesmo que sendo de oposição, vai querer o mal do Arroio de Silva. Problema nenhum. Não acredito que o Macan queira o mal do Arroio, que a Grace Copete queira o mal do Arroio. Não tem isso. Meu Clarito Oliveira quer o mal do Arroio, não quer. Então, é bom sentar e conversar. Eu acho que o prefeito Jorge está muito correto. Eu tenho dito que o Arroio de Silva É tão simples conversar, cara, que a prefeitura fica de um lado da avenida e a Câmara fica do outro, é só atravessar a rua. É muito simples isso. Também falou sobre o Acesso Sul, né, esse projeto que foi para a Câmara ali, ele liberou para comprar dois terrenos lá, que é a questão da Praia da Caçamba, e disse que... E aí teve uma divergência, inclusive, ele disse que terminada essa etapa vai faltar 3 quilômetros. Aí um ouvinte disse, não, senhor... Ah, o Pedrinho, presidente da Câmara, disse, não, não, não, é menos. Não, o ouvinte falou que era menos, era 1,5 quilômetro. Aí o Pedrinho deu números, cifras definitivas, 1,8 metros para chegar na porta, no limite entre os dois municípios, Araranguá e Rua de Silva. Mas disse que enquanto esse imbróglio não é resolvido, ele vai tratar da questão do Acesso Norte. Porque o Acesso Norte também vai faltar um pedacinho aí. Vai faltar, agora eu me confundi, eu acho que o Pedrinho falou do Acesso Norte, 1,5 metro é do Acesso Norte, acho que é isso. Que é ali da questão da praia da Meta, né? E é a mesma empresa que está fazendo, e a empresa também parou. Quer dizer, são umas coisas assim no Brasil que a gente não consegue entender. O dinheiro está na conta da prefeitura, se tu fizer a obra eu te pago amanhã. Mas tu para. Os caras não gostam de dinheiro. Para que isso tem empresa então? Isso é uma vergonha que acontece no Brasil. Mas vai dar força a isso, enfim, e pretende encaminhar com o prefeito César também a questão da parte de Araranguá, para resolver isso e tirar da frente, né? Acho que o prefeito tem bastante obra para tocar, né? Ele está enfrentando o problema no Antônio Prado também, né? Que é uma obra importante, que a empresa também parou, ele está atrás. E aí é aquela história, o prefeito tem que fazer o quê? Ele vai lá e faz um ofício, cobra da empresa. Se não houver resposta, se não resolver, ele vai ter que entrar na justiça, ou vai ter, enfim. O público é muito complicado, cara, é muito diferente do privado. Mas, enfim, acho que ele está animado, tem um prefeito animado, um prefeito com uma boa equipe para tocar a prefeitura e, principalmente, buscando a via do entendimento e do diálogo.
0: Eu acho que as empresas gostam do dinheiro, né, Lucas? Elas não gostam, acho que é de trabalhar, né, cara? Impressionante, né?
21: Acho que a gente tem que entender um pouco o cenário, né, do que acontece. Normalmente, né, o que a gente vê e vê isso acontecer repetidas vezes, infelizmente, é as empresas colocarem um preço não exequível no final das licitações para ganhar a licitação e aí depois fica dependendo de algum tipo de aditivo, especialmente de valor, para conseguir concluir as obras. E aí fica jogando com as prefeituras, fica jogando com os entes públicos para ganhar esse aditivo. E aí, obviamente, que se as prefeituras cederem, faz isso aqui, faz isso ali, e aí se não cede, fica com essa obra parada há muito tempo, que é o que os prefeitos não querem, né? A gente precisa entender que o prefeito quer, é bom para o prefeito inaugurar a obra, o prefeito quer inaugurar a obra. Né? Agora, às vezes ele encontra esse tipo de situação, encontra esse tipo de dificuldade. O desafio dos prefeitos é encontrar uma saída, fazer com que as obras sejam realizadas, sejam executadas, sem onerar aquilo que é o gasto público, né? Sem onerar o cofre público demais, né? Pagando o preço que é justo pela obra. Então, assim, nesses casos, né, no caso do Arroio do Silva, nessas duas obras que o Saulo citou, que são os acessos norte e sul, não aconteceu desde a licitação, desde a entrega da ordem de serviço, não aconteceu absolutamente nada nessas obras que justifique algum tipo de aditivo de valor, em virtude de que a gente poderia lembrar aqui da situação da pandemia, quando o aço saltou de um determinado valor para outro, que justificou muitos reequilíbrios financeiros. Não aconteceu nada. Né? Diferente entre a licitação e até o atual momento para justificar isso. Então, é papel da empresa. E se a empresa não faz? Bom, existem as penalidades. Agora, às vezes o prefeito fica refém porque quer fazer obra, porque quer entregar obra, e aí acaba cedendo a pressão das empresas.
20: Fala em obras, né? Hoje foi um dia de assinatura de ordem de serviço da Prefeitura de Aranaguá. Pela manhã, no gabinete do prefeito, foi assinada a ordem de serviço para 1 quilômetro de asfalto da Sanga do Marco, né? Que é uma emenda do deputado estadual José Vitor Schaefer, que foi buscada pelo vereador Douglas Michels, e claro que a Prefeitura vai apresentar uma contrapartida também. É o início, né, desse asfalto para ligar aqui, chegar aqui até a BR-101, aqui no Trevo da Barranca. Tomara que consiga, ali vai ter uma parte também que vai ter que levantar muito, porque toda vez que dá enchente ali fica debaixo d'água, enfim, mas é mais uma obra que teve a ordem de serviço assinada hoje. E agora à tarde eu acompanhei lá na localidade do Pontão, assinatura da ordem de serviço também, de mais um quilômetro de asfalto para o pessoal do Pontão. E, aliás, o pessoal recebeu aí o prefeito, os vereadores, enfim, com um belo café, né? Comunidade feliz da vida, o pai do Deja discursou também, não queria, né? Foi chamado, enfim, agradeceu em nome da comunidade. O vereador Juliano Jacques foi quem conseguiu essa emenda de R$1 milhão junto ao deputado estadual Sérgio Mota. E, enfim, né? Várias pessoas da comunidade estavam lá e o prefeito César estava bastante animado, né? E na entrevista que eu fiz com o prefeito César, que daqui a pouco já deve estar no nosso portal aí, eu falei sobre essa obra e também sobre a questão da obra da ponte, né, da quarta ponte, que às vezes as pessoas falam, né, ah, mas não falaram mais nada, não aconteceu mais nada, essa obra não vai sair. Calma, gente, o que está acontecendo agora é que eles estão fazendo as vigas, eles cercaram lá, fizeram o seu parque de máquinas ali, né, e aí estão fazendo isso. Estão, inclusive, eu vi um vídeo que o Sandrinho mandou, lavando aquelas vigas antigas lá, vendo certo, né, fazendo exames, enfim. Até eles começarem efetivamente a mexer no rio, né, vai um tempo ainda. Mas não é que a empresa não está trabalhando, já está trabalhando. Inclusive, a empresa que vai fiscalizar a obra já está aqui, também já está acompanhando tudo isso. E, enquanto isso, a prefeitura terminou um lado ali, o atracador da balsa, porque quando a obra começar, a balsa não vai poder continuar ali, vai ter que puxar um pouco mais para o lado, e vai fazer, já deve estar em fase final o outro lado também. Então, não é que a obra não está andando, é que as pessoas não estão vendo aquela movimentação, que acharam que era só chegar e já começar a botar as coisas dentro do rio. Não, não é bem assim. Tem um rito, né? E o prefeito estima aí que em 20 meses, mais ou menos, deve ficar pronta essa obra da ponte sobre o rio Aranaguá. Então, acho que sim. E aí ele está falando também sobre outras obras e investimentos que ele está fazendo no interior. Porque também algumas pessoas falam, ah, a cidade do centro está bonita, mas e o interior? Não, o interior tem muita obra também. Hoje à tarde, por exemplo, o secretário Odilon me disse, olha, eu estou tocando, acho que algo em torno de 50, mais de 50 obras. Você sabe o que é isso? Sabe o que é? 50 obras simultaneamente sendo tocadas, calçamento, construção, reforma, um monte de coisa. É complicado, gente? Dar conta de tudo isso é muito complicado, é muito trabalho. E agora, essa semana, foi assinado mais 6 ordens de serviço, hoje mais 2. Vai para 60 daqui a pouco. É difícil. E querem saber, o prefeito me disse no atalho. Vai continuar com o pé no acelerador, não tem conversa. E ele está muito feliz sobre o que foi aprovado na Câmara, né? O novo parque industrial vai se chamar João Bertoldo, né? O trabalhador, que não é o que nós somos, né?
0: Sai dali o João Bertoldo, né, Salve?
20: É, chegou o João Bertoldo, né? Ou então, quando o cara vai dizer, não é muito João Bertoldo, né?
0: O Lucas, o Saulo falou do pontão lá, falou de comida, deixa, só faltou virar mesa aqui já, rapaz. Chegou a virar um mortal aqui, tá se contorcendo o homem.
20: Não foi, né?
0: Tá brabo, homem, tá brabo.
20: Olha aqui, eu vou dar um negócio. Mostra, ele tá aí do teu lado? Aqui pra ti.
0: Ô, Deja, vem aqui, Deja. Vem aqui.
2: Mas tu fez uma marmita? O que houve?
20: Não, olha, querido, só rapaz. Que. A minha excelentíssima comprou pra gente assistir o jogo, tomando um cafezinho, tá? E vendo o jogo da Argentina.
0: Vem aqui, Deja.
20: Como eu sou pobre, aqui. Não podia faltar o concreto.
0: Olha ali, Deja.
20: O concreto, entendeu?
2: Não são, não são canapés?
11: Que sacanagem. Ainda mostra na live pra indicar, né?
0: O cara ainda mostra pra dar aquela indicada.
20: Deja, briguei com ela porque ela não comprou cajuzinho.
11: Cajuzinho. Quem que te atendeu lá? Alice, a Soraya?
20: Estavam todos lá, pessoal, muito, muito receptivo. A audiência da Rádio Araguaia é 200% lá.
0: Show de bola, né, Deja?
11: E o seu Manuel discursou bem?
20: Claro! Opa. Rapaz, tu sabe que ele tá tão bem que ele, em vez de subir pela escadinha que tem no palco ali do lado, ele subiu na parte alta lá.
11: Subiu direto?
20: Na mão dele, mas subiu de boa, tá bem pra caramba, cara.
11: É. Rapaz, outro dia eu cheguei e ele tava trepado na escada, limpando a caixa d'água, pra ter noção.
20: Mas que bárbaro.
11: Aí é arte, né? Sabe como é que é, né? Vai ficando velho, vai ficando criança, né?
20: O César, no discurso, disse, ó, tá muito bem, ele falou tudo. Meu primeiro voto foi pra esse, pro Mota, depois não sei o quê. Ah, tá bem lúcido, falando tudo. E aí o César disse, olha, tomara que ele dure mais uns 20 anos. Pô, tá com 82, né?
11: Isso, 82.
20: Então.
0: Alô, <Passei de dois. risos> Foi ele que te ensinou a jogar sinuca?
11: Foi ele. Foi ele. E no meu aniversário de 40 anos, dia 29 de novembro, a esposa fez uma surpresa, enfim, e eu joguei com ele. Tive o prazer de jogar com ele, rapaz. Fazia 20 anos eu não jogava uma partida de sinuca e ele não perdeu o tiro, não, hein? Perdi, claro, de uma facilitada, né? Deixei ele ganhar.
20: Só por causa do que ele ganha do teu pai, né?
0: Não, daí é sacanagem.
11: Ganhar de quem ensinou, né?
21: Fala a verdade.
0: Como é que é, Lucas?
11: Como é que é, Lucas?
21: Que facilitada, ele ganhou o time na mão mesmo.
0: ele é melhor mesmo.
11: Quem ensina sempre é melhor, né?
20: E quero te deixar tranquilo, eu convenci o Sandrinho a não roubar as bergamotas lá da casa do teu pai.
0: Aí, ó.
20: Queria.
0: Não mexeram nos pés de bergamota.
11: Ah, rapaz, tava lá só esperando vocês.
20: Pra nós, vamos deixar assim.
21: O Sandrinho vai ficar conhecido como ladrão de bergamota, cara.
0: Coitado do cabeludo.
20: A emenda é do Juliandro, né? E quando nós chegamos lá, tinha o presidente da Câmara, agora não vou saber todos os vereadores estavam, mas estavam quase todos, né? Aí o Juliandro olhou pra mim e disse, aí o Paulinho já disse, eu sou aqui do Pontão. Eu disse, essa ideia é o Manuel Mota. Até o Mota tava lá. Ele deixou um bigo aqui também. Aí o Juliano olhou para mim e disse, a próxima hora de serviço que eu conseguir a emenda, eu vou assinar em Florianópolis, que para eles não vão.
11: Ô, Saulo, sabe que o ex-deputado Manuel Mota, ele teve uma participação assim, bem ativa e importante lá no início da comunidade. Pontão é uma comunidade centenária, mas em 1984 foi construído o centro comunitário. E naquela ocasião ele conseguiu tijolos para a construção do centro comunitário. Aí ia o pessoal da prefeitura, que na época era prefeito municipal de Araranguá, ia o ajudar lá na construção, iam pedreiros. Aí à noite o pessoal se encarregava de trazê-los de volta para Araranguá. E também a alimentação durante o dia, cada dia, né, uma casa se encarregava de cuidar do café, do almoço, enfim, então teve uma participação muito grande, muito legal na época, em 1984.
20: Show de bola.
0: É uma história.
20: Daniele Mota, tava lá, firme também, é outro que vai longe também.
0: Valeu, deixa. Valeu. Bom, Saulo, ontem foi dia de evento do PSD em Criciúma, você esteve lá, conversou com o pré-candidato ao governo do estado, João Rodrigues?
20: Pois é, aliás... O Caiado não veio, né? E aí
21: O Caiado não conversou, né?
20: Lógico, não veio. E aí eu tava lá, né? Olá, Caiado, cadê você? Eu vim aqui só pra te ver. Mas o Neguinho disse que ele tava chegando, né? Neguinho é uma figura também, né? Tá chegando no aeroporto de Obício Freitas, atrasou um pouquinho, mas ele tá chegando. E eu tava lá por cima olhando e eu vi quando o Clécio Savaro pediu, me chama agora, ele chamou. Clésio pegou o telefone, o microfone disse, não, olha aqui o Neguinho. Enquanto o Neguinho estava falando, recebemos a informação de que o Caiado não veio. Claro que não, né? Ele não vinha mesmo. Mas acho que foi um encontro bom, lotou, né? O Celso Rigo, e não veio a mim também. Teve algumas ausências, né? Mas isso não importa, porque o recado foi dado. O João Rodrigues está convencido de que vai para o segundo turno, né? O Jorginho não, mas ele está convencido que vai. Ele acha que vai subir para uns 30, 35% da intenção de voto, e ele crê piamente que o Merizio vai passar dos 15, ou vai no mínimo chegar a 15, então ele acredita que vai ter segundo turno, e no segundo turno, então, daí é outra história, né? Aí ele acredita que a esquerda deve votar com ele, enfim, ele ganha a eleição. Eu perguntei sobre algumas questões que estão recrudescendo na campanha, né? Que é essa questão de ataques, enfim. Ele nega que tenha ataques, ele tem respondido, mas o Jorginho também disse que só responde, mas para alguém responder, alguém tem que ter atacado, né? Falei, inclusive, na questão da imprensa, né? Que ultimamente ele fez uns 2, 3 ataques à imprensa. Ele disse, não é a imprensa que eu estou atacando. A imprensa são vocês que trabalham no dia a dia. Eu estou questionando, são blogueiros e alguns que são pagos pelo governo. É isso que eu estou criticando. E aí eu não consigo conviver com isso. Aí está difícil, né? Mas, no fim, perguntei sobre o Caiado e a possibilidade. Ele não demonstrou muito entusiasmo, não, viu? O partido colocou um candidato à presidência da República, né? E acho que a pessoa está cuidando disso. Eu vou cuidar mais aqui do nosso estado, tem muita coisa para resolver, para encaminhar. Isso, olha, eu vou cuidar do meu. E o Caiado, se ele vir aqui outra vez, ele que arrume o palanque também, porque eu fiz tudo aqui para ele e não veio. Ele não disse isso, eu estou dizendo mais ou menos o que eu entendi, né?
0: Até mesmo porque ele já declarou apoio ao Flávio Bolsonaro, né, Saulo?
20: Eu acredito nisso, né? Porque aí é uma questão política de campanha. Tá difícil isso. E, aliás, eu não sei, cara. Porque todo dia o Flávio Bolsonaro tem que dar uma explicação. Todo dia o Lula tem que dar uma explicação. Acho que daqui a pouco você vai desidratar, viu? Não sei a que ponto, mas vai. O pessoal vai começar a entender que, para aí, se todo dia eles estão dando explicação, ou porque o cara andou no jatinho do Vercaro, ou porque pegou dinheiro, ou porque não sei o quê, tem alguma coisa errada, né? Então, nesse momento, colar a imagem do Bolsonaro parece ser bom. No Flávio Bolsonaro, nem tanto, né?
0: Vamos ver, né? Vamos ver o que vai acontecer nos próximos capítulos. Ô,
21: Saulo, a ponto desse vídeo da Michelle, na tua opinião, poder se tornar ela uma substituta?
20: Cara, eu já vi... Eu só não vi boi voar e não é que não tenha voado, é que eu não vi. Porque eu acho que já voou boi na política. Algum boi por aí já deve ter voado. Eu não duvido. Eu não duvido porque, cara, olha aqui. A Michelle está dormindo com o Bolsonaro. Não é possível que o Bolsonaro não vai me dizer que não sabia que ela ia gravar um vídeo e dizer o que disse. Ah, para aí. Não, para aí. Isso aí tem nome, né? Isso aí tem nome. Se a tua mulher vai fazer uma coisa importante como essa, ah, dentro da questão política, e tu me dizer que tu não sabia... Não. Desaprovou. Era para não ter deixado falar. Se deixou, tem alguma intenção. Pode ser sim. Eu estou dizendo. Flávio Bolsonaro está desidratando. E tem mais coisa para vir aí. E vai vir antes da eleição. Vai vir no meio da eleição. Tem mais videozinho. Tem o vídeo dos astronautas, né, gente? Diz que era só filé, né? Era uma festa, uma orgia sexual. E aí tem gente tremendo na base aí, que tava lá. Eu não tô tranquilo, né? Tô bem tranquilo. Não me convidaram para essa festa pobre aí. Então tem muita coisa para acontecer. E aí, cara, de repente, pode ser um jogo de cena. Ela faz tudo isso, tá não sei o quê. Daqui a pouco os caras, o Flávio desiste, ou coisa parecida, e ela pode aparecer como a redentora, a grande esperança e solução para a população brasileira e do PL. Não sei. Pode.
0: Vamos aguardar, né? 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
0: Rapaz, um abraço, até amanhã.
20: Abraço, tchau.
21: Um abraço, até amanhã.
20: Amanhã não, segunda.
0: Não, amanhã? Ué? Programação especial aqui da Festa do Peixe, Saulo?
20: Segunda, rapaz, tchau.
21: Abraço, bom
0: abraço. Um abraço. 19h02 e assim então nós concluímos a edição desta sexta-feira, 3 de julho de 2026, do programa de notícia, direto aqui da 33ª Festa do Peixe, aqui de Balneário Rui de Silva. Lembrando, né, que logo mais sobe ao palco Cleiton e Camargo, show nacional dupla sertaneja aqui no Arroio. Amanhã tem Moto Peixe, expectativa de mais de 1.500 motos. Depois Bia Sossec sobe ao palco também para tocar e cantar, ela é um fenômeno. Lembrando que teremos também a programação especial da Rádio Araranguá, aqui da Festa do Peixe, a partir das 15 horas amanhã até as 19 horas, claro, a gente vai estar aqui trazendo todos os detalhes dessa grande festa. E no domingo, para fechar com chave de ouro, teremos a transmissão do jogo Brasil e Noruega, à tarde aqui na Festa do Peixe, e depois o show nacional com Samuel Rosa, ex-Skank. Muito obrigado pelo carinho da sua audiência, uma ótima noite a todos, um excelente fim de semana e até amanhã.
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1: Na saúde, o governo do Brasil anunciou investimentos de R$464.800.000 para fortalecer o Sistema Único de Saúde. O pacote inclui a entrega de ambulâncias, unidades odontológicas móveis, micro-ônibus para transporte de pacientes, equipamentos para hospitais e unidades básicas de saúde, além da ampliação do programa Agora Tem Especialistas. Também foram inauguradas novas estruturas hospitalares e anunciadas ações para ampliar o atendimento especializado e incentivar a inovação tecnológica no SUS. Explica o ministro da Saúde, Alexandre Padilha.
2: É o Brasil ter cada vez mais capacidade de produzir aqui no Brasil os medicamentos, as tecnologias, o conhecimento necessário para cuidar da saúde do nosso povo, para a gente ficar soberano.
1: Na habitação, 1.619 novas moradias do programa Minha Casa Minha Vida foram entregues simultaneamente em 6 estados, beneficiando cerca de 6.500 pessoas. O investimento é de aproximadamente R$263 milhões. O ministro das Cidades, Vladimir Lima, disse que somadas as entregas realizadas nessa semana, já são 1.753 novas moradias destinadas a famílias de baixa renda em diferentes regiões do país.
3: Hoje nós temos 2.500.000 moradias contratadas no âmbito do programa Minha Casa Minha Vida. E vamos chegar até 3 milhões no final deste governo.
1: O presidente Lula defendeu investimentos em infraestrutura social e o acesso da população a serviços públicos essenciais.
4: Dinheiro bom é dinheiro investido em obra, em educação, em saúde, em ferrovia, em rodovia. É o dinheiro, que gera mais emprego, que gera mais renda, que gera mais desenvolvimento e que gera conquista para todo mundo. Esse é o dinheiro bom.
1: Somadas, as ações dessa sexta-feira representam mais de R$930 milhões em investimentos nas áreas de educação, saúde e habitação. Reportagem Pablo Mundim.
5: E o presidente Lula sancionou lei que cria a Universidade Federal do Esporte, vinculada ao Ministério da Educação.
6: A universidade vai, em um único local, desenvolver atividades de ensino, pesquisa, extensão e inovação, voltadas ao desenvolvimento da ciência do esporte.
5: Entre as finalidades estão capacitar profissionais para atuar em organizações esportivas e no treinamento de atletas e incentivar a produção de conhecimento científico e tecnológico na área.
6: Com sede em Brasília, a universidade poderá instalar campi em outros estados.
5: Mais fôlego para quem empreende no Brasil.
6: Essa semana, o governo federal anunciou medidas para quem trabalha como MEI.
5: Hoje foram anunciadas mais duas novidades: o Desenrola MEI, voltado para quem precisa regularizar dívidas fiscais,
6: e a expansão do Contrata Mais Brasil, plataforma que conecta os empreendedores que querem prestar serviços a órgãos públicos.
7: O Desenrola MEI vai permitir que microempreendedores individuais de todo o Brasil renegociem dívidas tributárias. A iniciativa vai atender mais de 3 milhões de MEIs que possuem pendências na dívida ativa da União. Serão atendidos empreendedores com débitos de até R$20 mil. Entre as facilidades inéditas está o parcelamento dos débitos em até 145 meses ou mais de 12 anos. Os descontos sobre juros, multas e encargos legais podem chegar a 70%. Annelise Lenze, procuradora da Fazenda Nacional, explica o objetivo.
8: É um programa de transação tributária customizado para sustentabilidade do pagamento e para a saúde financeira desses MEIs e que vem fechar o ciclo de estímulo a novos créditos, a novos negócios, ao desenvolvimento econômico e social e a proteção também, proteção social de cada um desses MEIs.
7: Outra nova medida é a expansão do Contrata Mais Brasil, que facilita a contratação de microempreendedores individuais. O profissional se cadastra na plataforma e pode prestar serviços para os governos federais, estaduais e municipais, como pintura, manutenção, entre outros. O programa agora terá 141 atividades econômicas contempladas. Antes eram 107. Foram incluídos serviços como alimentação, fotografia, produção cultural, estética e organização de eventos. Além disso, mais instituições estão aderindo à plataforma. Quase 90 novos órgãos aderiram ao sistema. incluindo o Banco do Nordeste e a Fiocruz. O ministro do Empreendedorismo, Paulo Pereira, fala quantos empreendedores podem ser alcançados com as mudanças.
9: Bancos públicos, empresas estatais, serviços federais passam a incluir os seus serviços no Contrata Mais Brasil, ao mesmo tempo que mecanismos de busca ativa desses MEIs farão um esforço para incluir algo como um potencial de 5,5 milhões de MEIs, algo como que pode chegar a 6 milhões de MEIs na plataforma pública. Então, uma plataforma de compras públicas voltada para os MEIs.
7: Os anúncios fazem parte de uma série de medidas anunciadas para os microempreendedores. Na segunda-feira, o presidente Lula já havia enviado ao Congresso Nacional a proposta de reajuste do teto de faturamento do MEI, de 81 mil para 140 mil por ano. Atualmente, o Brasil possui mais de 16 milhões de microempreendedores individuais. Reportagem Gabriela Noronha.
5: Quem tem interesse em participar do Desenrola MEI poderá acessar o sistema a partir do dia 6 de julho no site www.regularize.pgfm.gov.br.
6: O programa Gás do Povo agora chega a 100% dos inscritos no Cadastro Único de Programas Sociais do Governo do Brasil.
5: São mais de 15 milhões de recargas do botijão de gás de 13 quilos que estarão disponíveis aos beneficiários a partir do próximo dia 10 de julho.
10: Para a dona de casa Maria José de Carvalho, o botijão de gás na cozinha é motivo de alívio. Moradora do Sol Nascente no Distrito Federal, ela recebe o botijão gratuitamente por meio do Programa Federal Gás do Povo. Segundo Maria, foi graças ao programa que ela deixou para trás o fogão a lenha.
11: Quando eu morava no barraco de madeira, eu cozinhava na lenha, porque aqui é uma quadra que ninguém presta nada para ninguém, né? Agora melhorou um pouco.
10: Lançado em setembro de 2025 para substituir o antigo Vale Gás, o programa Gás do Povo é administrado pelos Ministérios de Minas e Energia e do Desenvolvimento e Assistência Social, Família e Combate à Fome. Segundo o governo federal, já são quase 15 milhões de recargas gratuitas realizadas em todo o Brasil desde o início do programa, como explica o ministro de Minas e Energia, Alexandre Silveira.
12: É 100% de cobertura. Já são 15 milhões de recargas. Hoje o país todo está coberto. Onde não tem revenda, as distribuidoras estão chegando com a entrega em veículos móveis e todo o público-alvo, que é o público do Cade Único, já recebe o botijão de gás, essa grande medida de proteção social.
10: Em julho, os beneficiários do programa poderão retirar a recarga gratuita do botijão de gás de 13 quilos a partir do dia 10. O benefício ficará disponível até 9 de agosto. A retirada do botijão pode ser feita diretamente nas 26 mil revendas credenciadas, espalhadas por mais de 4.800 municípios brasileiros. Com locução de Nazi Brum, reportagem de Gabriela Noronha.
6: O Escritório Nacional Antifacção foi inaugurado nesta sexta-feira, no Rio de Janeiro.
5: A nova estrutura, lançada pelo Ministério da Justiça e Segurança Pública, integra o programa Brasil contra o Crime Organizado.
6: O objetivo é apoiar as ações integradas desenvolvidas pelas forças de segurança pública.
5: Além do Rio de Janeiro, o escritório já está presente em São Paulo e estará posteriormente em Foz do Iguaçu, no Paraná.
6: Segundo o ministro da Justiça e Segurança Pública, Wellington César Lima, a medida quer aproximar a União dos principais centros de atuação do crime organizado no país.
13: Visa exatamente que nós venhamos a nos aproximarmos mais das realidades específicas de determinados estados da federação, como no caso do Rio de Janeiro e São Paulo, também teremos um ponto em Foz do Iguaçu. Fundamental que para a fluidez dessas informações locais, estabelecimento de estratégias customizadas específicas para a realidade local, o Ministério da Justiça se faça presente.
5: Em 2016, foi sancionada uma nova lei contra o tráfico de pessoas, que virou um marco para o Brasil.
6: Ela aumentou a possibilidade de investigação, a criminalização e as penas, além de garantir maior assistência às vítimas.
5: Para celebrar os 10 anos da lei, novas parcerias foram firmadas para combater esse tipo de crime.
6: Disfarçado de oportunidade de trabalho no exterior, o tráfico de pessoas segue fazendo vítimas no Brasil. Uma nova rota identificada pelo Ministério da Justiça e Segurança Pública tem um destino líder: Camboja, na Ásia. 44 brasileiros foram aliciados no ano passado para atuarem em centros de crimes digitais naquele país, como explica o diretor do Departamento de Migrações da Secretaria Nacional de Justiça do Ministério da Justiça e Segurança Segurança Pública, Vitor Semple.
14: Brasileiros estão sendo vítimas de esquemas, os chamados scam centers, que são brasileiros sendo transportados, exportados por meio de aliciamento para o Camboja e para os outros países para dar golpes digitais em brasileiros aqui no Brasil.
6: No ano em que a Lei Brasileira de Enfrentamento ao Tráfico de Pessoas completa 10 anos, o Ministério da Justiça lançou duas parcerias para ampliar as ações de prevenção desse crime no país. A primeira é no campo dos esportes, com a criação de uma cartilha que orienta atletas, familiares, treinadores, dirigentes e demais profissionais sobre os riscos do aliciamento por falsas promessas de contratos e oportunidades esportivas. Para o coordenador-geral de inteligência esportiva do Ministério do Esporte, Diogo Silva, grandes eventos esportivos podem ajudar a dar visibilidade ao tema.
15: Colocando isso dentro do contexto atual que nós estamos vivendo, onde a Copa do Mundo Futebol Feminino vai ter a oportunidade de apresentar essa proposta para as pessoas e alertar as pessoas.
6: Outra iniciativa é a campanha da Agência Nacional de Aviação Civil para conscientização sobre tráfico de pessoas e trabalho escravo. De acordo com Diana Helena Ferreira, da Agência Nacional de Aviação Civil, profissionais que atuam em aeroportos são capacitados para reconhecer situações de risco e denunciar.
16: Por meio dos treinamentos, eles conseguem identificar sinais, né, que algumas, né, possíveis vítimas podem manifestar, como de nervosismo, às vezes não saber responder determinadas perguntas dos agentes. Né, eles sabem um canal, por exemplo, para acionar a Polícia Federal ou outro órgão policial que esteja no aeroporto.
6: Os homens já foram maioria nos casos de tráfico para trabalho em condição análoga à de escravo, mas dados recentes do Ministério da Justiça e Segurança Pública mostram que as mulheres passaram a ser as principais vítimas, principalmente quando se refere à exploração sexual. Quanto à faixa etária, a maioria das pessoas identificadas está em idade economicamente ativa, entre 18 e 59 anos. Reportagem Graziele Bezerra. E mais um aliado no combate ao feminicídio.
5: Está em construção uma linha do tempo que mostra o caminho percorrido pelas vítimas de violência desde o primeiro boletim de ocorrência.
6: Com esse histórico, será possível criar mecanismos de alerta para a atuação preventiva das autoridades antes que o crime aconteça.
17: Os casos de feminicídio no Brasil recuaram 11,45% nos primeiros meses após o lançamento do Pacto contra o Feminicídio em fevereiro deste ano. Isso representa 30 vítimas a menos em relação ao mesmo período do ano anterior. Ainda assim, entre abril e maio, 232 mulheres foram assassinadas em razão do gênero. E para fortalecer a luta contra o feminicídio, uma nova estratégia está sendo desenvolvida. Trata-se de uma linha do tempo que cruza dados dos boletins de ocorrência de violência doméstica registrados pelas vítimas. A ideia é agir preventivamente, como explica a idealizadora do sistema, Luana Teixeira, servidora da Secretaria Nacional de Segurança Pública.
18: O feminicídio, ele é o final de toda uma escalada da violência. A partir do momento que essa mulher entrar num ciclo de violência, no primeiro boletim de ocorrência, nós vamos emitir um alerta para todas as autoridades envolvidas, né? Para que ela não chegue no ápice do feminicídio. Como a gente observou, 15% morrem até 12 meses e 18% morrem até 24 meses. Nossa expectativa principal é essa, é salvar vidas em vez de contar as mortes.
17: A ferramenta faz parte do Centro Integrado Mulher Segura, uma estrutura dentro do Ministério da Justiça e Segurança Pública que usa inteligência e integração de dados para proteger mulheres em todo o Brasil. Para a construção da linha do tempo, foram reunidos dados das secretarias de segurança estaduais e do Banco Nacional de Boletins de Ocorrência. Com as informações, também é possível construir um histórico de atuação dos agressores, de acordo com Luana Teixeira.
18: Às vezes ele comete uma violência aqui no estado, mas ele vai para outro estado e lá não consta que ele cometeu essa violência, porque os sistemas não se conversam. E com Mulher Segura, você vai conseguir olhar tudo isso. Eu consigo ver que esse cara já fez, já praticou violência em vários outros estados.
17: Embora a plataforma ainda esteja em fase de estruturação, já conta com perfis específicos para delegacias e órgãos do judiciário, possibilitando notificações automáticas e a visualização do histórico da vítima e do agressor em diferentes estados. O próximo passo é integrar esses dados ao Sistema Único de Saúde para detectar casos de violência subnotificados. Reportagem Luciana Colares de Holanda.
5: O governo do Brasil finalizou a cessão da área da favela do Moinho para o governo de São Paulo.
6: O terreno na capital paulista era da União e abrigou cerca de 850 famílias.
5: Hoje, no ato de assinatura, a ministra da Gestão e da Inovação, Esther Dweck, destacou o atendimento habitacional às famílias como parte da negociação.
19: Acho que esse momento agora ele vai encerrar um capítulo e começar um novo, né? Justamente naquela área que era a favela do Moinho, que agora vai se tornar o Parque do Moinho. Para que a gente pudesse transformar aquela área num parque, a gente precisava garantir a moradia digna para as pessoas que estavam ali naquela região. O governo federal, por meio do Minha Casa Minha Vida, entraria com 180 mil e o governo do estado com 70 mil para permitir que as pessoas pudessem comprar uma casa de até 250 mil. A grande maioria pôde ficar no centro da cidade, porque essa é uma área extremamente central e essa era uma dos pleitos das famílias, que elas não fossem deslocadas do centro da cidade.
6: Até agora, 84% das famílias já estão com novos imóveis contratados.
5: O governo paulista terá 48 meses para concluir as obras de construção do novo parque.
6: Comunidades da Amazônia que atuam com produtos da biodiversidade.
5: Serão financiadas ações para fortalecer os negócios com foco na conservação ambiental.
20: O Fundo Amazônia vai investir até 230 milhões de reais para fortalecer negócios comunitários da sociobioeconomia em todos os estados da Amazônia Legal. O investimento vai ocorrer por meio do edital Prospera Amazônia, lançado pelo Ministério do Meio Ambiente e Mudança do Clima e que é fruto de um acordo de cooperação com o BNDES, o Banco Nacional de Desenvolvimento Econômico e Social. O edital vai selecionar organizações para oferecer serviços a empreendimentos comunitários que trabalham com produtos e serviços da sociobiodiversidade e que sejam formados principalmente por povos indígenas, quilombolas, extrativistas, ribeirinhos, agricultores familiares e demais povos e comunidades tradicionais. O apoio inclui assistência técnica, formação, capacitação, assessoria para gestão e regularização documental. Também contempla serviços de adequação sanitária e ambiental, certificação, agregação de valor, acesso a crédito e a mercados. Ao todo, o edital poderá apoiar ações em até 106 municípios da Amazônia Legal. A chefe do Departamento de Gestão do Fundo Amazônia do BNDES, Fernanda Garavini, destaca a importância dessa parceria entre o banco e o Ministério do Meio Ambiente e Mudança do Clima.
21: Com essa parceria, o Ministério de Meio Ambiente e Mudança do Clima e o BNDES, usando os recursos do Fundo Amazônia, pretendem transformar a produção sustentável dos territórios amazônicos em negócios mais estruturados, capazes de gerar renda, ganhar escala e acessar novos mercados, sem abrir mão da conservação da floresta e dos modos de vida dessas populações, que protegem a floresta.
20: Gerido pelo BNDES, sob coordenação do Ministério do Meio Ambiente e Mudança do Clima, o Fundo Amazônia já apoia mais de 150 projetos, estando presente em 73% dos municípios dos 9 estados da Amazônia Legal. Reportagem André de Barros Lima.
6: O Exame Nacional do Ensino Médio 2026 já contabiliza mais de 5 milhões de inscritos.
5: É o maior número já registrado pelo exame desde 2022.
6: Entre as principais novidades dessa edição está a inscrição automática dos estudantes concluintes do ensino médio da rede pública.
5: Outra mudança foi o aumento no número de municípios onde as provas serão realizadas.
6: Nesse ano, o exame será aplicado nos dias 8 e 15 de novembro em todos os estados e no Distrito Federal.
5: A principal porta de entrada para a educação superior no Brasil.
6: É utilizado para ingressar em universidades públicas por meio do Sistema de Seleção Unificada, o SISU, ou em instituições privadas pelo ProUni, o Programa Universidade para Todos.
5: Também é utilizado por estudantes que buscam financiamento em instituições de ensino pelo FIES.
6: E fique de olho, as inscrições para quem quer participar do FIES abrem no dia 14 de julho.
0: O Ministério da Educação publicou o edital do processo seletivo do FIES, Fundo de Financiamento Estudantil, para o segundo semestre de 2026. As inscrições são gratuitas e estarão abertas de 14 a 17 de julho, exclusivamente pela internet no endereço acessounico.mec.gov.br/FIES. Neste ano, o MEC oferece mais de 112 mil vagas para o FIES, considerando os processos seletivos do primeiro e do segundo semestre. Para se inscrever, é necessário ter participado do Exame Nacional do Ensino Médio, o Enem, a partir da edição de 2010. No exame, o candidato deve ter obtido média aritmética de, no mínimo, 450 pontos nas 5 provas, sem ter zerado a redação. Além disso, não deve ter participado na condição de treineiro. Outra exigência é possuir renda bruta familiar mensal por pessoa de até 3 salários mínimos. O resultado da pré-seleção na chamada única vai ser divulgado no dia 30 de julho. Reportagem Júlio César de Oliveira.
5: A Advocacia Geral da União notificou hoje a Google, controladora do YouTube, para que retire do ar perfis que promovem e facilitam a criação de plataformas de apostas não autorizadas a operar no país.
6: Os perfis em questão divulgavam conteúdos com tutoriais de como criar uma plataforma de cassino, por exemplo, ou de estímulo ao jogo do bicho, que é proibido pela legislação brasileira.
5: Apostas de cota fixa, como as chamadas bets, só podem ser exploradas mediante prévia autorização do Ministério da Fazenda.
6: E essas foram as notícias do Governo do Brasil.
5: Uma realização da Secretaria de Comunicação Social da Presidência da República.
6: Com produção da empresa Brasil de Comunicação.
5: Fique agora com as notícias do Poder Judiciário e do Congresso Nacional. Boa noite, bom fim de semana.
6: A gente volta na segunda-feira. Boa noite.
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23: Presidente do STF defende a atuação conjunta das cortes latino-americanas para proteger a democracia.
24: STJ julga primeiro repetitivo em sessão totalmente virtual e define requisitos para a justiça gratuita a pessoas jurídicas.
23: TST recebe relatório sobre estudo inédito sobre a exclusão de pessoas LGBTQIAPN+, no mercado de trabalho.
24: Boa noite, eu sou Marcela Luiz.
23: E eu sou Walter Lima.
24: O presidente do Supremo Tribunal Federal e do Conselho Nacional de Justiça, ministro Edson Fachin, defendeu uma atuação articulada entre as cortes constitucionais da América Latina para fortalecer a proteção da democracia, da independência judicial e dos direitos fundamentais.
23: A declaração foi feita durante o 31º encontro de tribunais, cortes e salas constitucionais da América Latina do Caribe, realizado em Montevidéu, no Uruguai. Fernanda Porto.
25: No evento, Fachin disse ainda que o reconhecimento da democracia como um direito humano autônomo, como está sendo debatido pela Corte Interamericana de Direitos Humanos, poderá fortalecer juridicamente a independência do Poder Judiciário, a autonomia dos tribunais constitucionais, a integridade dos processos eleitorais, os mecanismos de freio e contrapesos, além da proteção das liberdades fundamentais.
24: O Conselho Nacional de Justiça encerrou o primeiro semestre de 2026 com 326 processos julgados pelo plenário e mais de 6 mil processos analisados e arquivados.
23: No período, o órgão também aprovou normas e definiu políticas para o judiciário em todo o país. Marcelo Della Libera.
26: O balanço divulgado pelo CNJ mostra que nos 6 primeiros meses do ano, o plenário realizou 24 sessões, entre presenciais e virtuais. O colegiado também aprovou 15 resoluções de cumprimento obrigatório pelos tribunais e 3 recomendações sobre boas práticas em áreas como gestão processual, inovação tecnológica, direitos humanos, acesso à justiça e melhoria da prestação jurisdicional. Na área disciplinar, o plenário do Conselho julgou 10 procedimentos administrativos disciplinares e aplicou sanções em 8 deles. Também determinou o afastamento cautelar de 9 magistrados durante a tramitação dos processos e analisou 9 revisões disciplinares, com aplicação de pena de disponibilidade em 2 casos.
24: Pela primeira vez, o STJ julgou um recurso repetitivo em sessão totalmente virtual.
1: Na ocasião, foram estabelecidos critérios para a concessão da gratuidade de justiça a pessoas jurídicas. Fátima Uchoa.
3: A tese fixada pela Corte Especial do STJ sob o rito dos repetitivos deve ser seguida por todos os juízes e tribunais do país ao analisarem a mesma questão de direito. O colegiado definiu que a pessoa jurídica deve apresentar informações que permitam avaliar a real situação econômico-financeira, não sendo suficiente demonstrar inatividade ou redução do faturamento. Segundo o ministro relator Luiz Felipe Salomão,

0: Cidadania e outras organizações. De acordo com o documento, a exclusão de pessoas LGBTQIAPN+ no mercado de trabalho tira da economia brasileira mais de 94 bilhões por ano. Isso acontece porque essa população é mais atingida pelo desemprego e pela informalidade e recebe salários menores. Os dados mostram que o desemprego entre pessoas LGBTQIAPN+ é de 15,2% e mesmo em empregados, eles ganham em média 10% a menos.
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1: Uma boa noite.
2: Bom fim de semana e até segunda-feira.
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5: Eu sou Paula Groba.
6: E eu sou Ricardo Nakaoka.
5: E estes são os destaques de hoje do Jornal do Senado, que começa agora.
6: Perfis falsos na internet podem virar crime.
5: Comissões debatem impactos do vício em apostas. Casos de ludopatia crescem 140% no SUS.
6: Aprovado reajuste anual para acesso ao microcrédito.
5: Boa noite.
6: Boa noite.
5: Criar um perfil falso para enganar outras pessoas pode passar a ser crime específico no Brasil.
6: A Comissão de Segurança Pública aprovou o projeto que inclui no Código Penal o crime de falsa identidade digital para punir a prática conhecida como catfishing, usada em golpes, assédio e outros tipos de fraude. Repórter Bruno Lourenço.
7: O projeto de lei cria no Código Penal o crime de estelionato ou fraude por meio de falsa identidade digital. O senador Hamilton Mourão do Republicanos do Rio Grande do Sul destacou que a criação de perfis falsos deixou de ser uma mera travessura online para se transformar em uma ferramenta de crimes graves, como a extorsão financeira e a chantagem íntima, gerando prejuízos severos à saúde mental e ao bolso das vítimas.
8: Catfishing é a prática de criar uma identidade falsa online com o objetivo de enganar, explorar, assediar ou fraudar outras pessoas, geralmente em redes sociais ou aplicativos de namoro. Os motivos para o catfishing variam desde a busca por atenção ou bullying, até crimes graves como golpes financeiros, românticos ou de investimento em criptomoedas, que resultam em perdas financeiras substanciais para as vítimas. Extorsão e chantagem por meio de imagens íntimas ou informações pessoais compartilhadas pelas vítimas, chamada sextorção e roubo de identidade.
7: A proposta estabelece que a punição seja agravada se a fraude for cometida com o uso de ferramentas automatizadas, perfis robôs ou se visar a exploração financeira de pessoas vulneráveis como idosos.
5: E processos de violência doméstica poderão ter análise mais rápida na justiça.
6: Avançou o projeto que garante prioridade aos juizados especializados na tramitação das ações previstas na Lei Maria da Penha. Repórter Rodrigo Rezende.
9: Os juizados de violência doméstica e familiar contra a mulher terão prioridade em relação à chamada justiça comum na análise dos processos relacionados à Lei Maria da Penha. O projeto com esse objetivo foi aprovado pela Comissão de Direitos Humanos. A relatora, senadora Ana Paula Lobato, do PSB do Maranhão, ressalta que essa medida impede conflitos entre órgãos judiciais e dá mais segurança para a mulher vítima de agressão. O relatório de Ana Paula Lobato foi lido na CDH pelo senador Rogério Carvalho, do PT de Sergipe.
10: Ao instituir órgãos judiciais especializados com competência civil e criminal para o processo, julgamento e execução das causas decorrentes dessa violência, a Lei Maria da Penha buscou evitar a fragmentação do atendimento, decisões potencialmente contraditórias e a peregrinação da vítima por múltiplos juízos, assegurando tutela mais efetiva e concentrada.
9: O projeto foi apresentado pela deputada federal Laura Carneiro, do PSD do Rio de Janeiro, e agora será analisado pela Comissão de Constituição e Justiça.
5: E a Câmara dos Deputados pode votar nos próximos dias o chamado PL da Misoginia, um projeto aprovado pelo Senado, que equipara o crime de ódio contra mulheres ao racismo.
6: A proposta torna a prática inafiançável e imprescritível e prevê penas mais duras para quem discriminar as mulheres. A reportagem é de Yasmin Rodrigues.
11: O projeto de lei aprovado pelo Senado em março inclui a misoginia entre os crimes de preconceito e discriminação já previstos na legislação.

0: brasileira. Assim como nos crimes de racismo, a conduta passa a ser considerada inafiançável e imprescritível. A autora do projeto, senadora Ana Paula Lobato, do PSB do Maranhão, afirmou que o objetivo é enfrentar um tipo de violência que muitas vezes antecede as agressões físicas e feminicídios.
1: A estatística crescente da violência doméstica que chega até o feminicídio. Então, antes de chegar no feminicídio, se sofre a violência psicológica, a violência financeira, a violência doméstica, para enfim chegar no feminicídio. Para diminuir os casos de feminicídio, a gente precisa primeiramente combater a violência.
0: A matéria recebeu parecer favorável da relatora, senadora Soraya Tronic, do PSB de Mato Grosso do Sul. Se os deputados aprovarem o texto sem alterações, a proposta segue diretamente para a sanção presidencial.
2: Uma audiência pública das Comissões de Direitos Humanos e de Assuntos Sociais discutiu os impactos das apostas esportivas online no Brasil.
3: O debate apontou que a crescente expansão das bets no país exige medidas de proteção aos consumidores. Repórter Patrícia Oliveira.
4: Para os debatedores, os efeitos das apostas esportivas online sobre o endividamento das famílias e a saúde mental dos brasileiros exigem medidas de proteção ao consumidor. Além do cadastramento do CPF nos sites de aposta, também seria necessária a declaração de renda para o controle do valor apostado e a redução da publicidade das bets. O psiquiatra Hermano Tavares destacou o aumento de casos de jogo compulsivo, o vício que afeta um em cada cinco apostadores.
5: É como se fosse uma droga, gente. O SUS teve mais de 100% de aumento de demanda de tratamento para jogo nesse período.
4: O senador Eduardo Girão, do Novo do Ceará, defende o fim das apostas online.
6: Copa do Mundo acontecendo durante esse mês, explodiu a propaganda. Na minha opinião, deveria acabar, proibir. Seja o governo enviando um projeto ou o próprio parlamento deliberar pelo fim.
4: Além de outras propostas em tramitação, um pacote de projetos reunidos pela senadora Damares Alves do Republicanos do Distrito Federal restringe a publicidade das bets e proíbe a ação de influenciadores digitais.
2: Os atendimentos a pessoas com dependência em jogos de apostas no SUS cresceram 140% entre 2018 e 2025. O dado foi apresentado na audiência pública pela coordenadora do Departamento de Saúde Mental, Álcool e Outras Drogas do Ministério da Saúde, Gabriela de Andrade.
3: Para a senadora Damares Alves, do Republicanos do Distrito Federal, a expansão das apostas esportivas já afeta a saúde pública e a economia, o que reforça a necessidade de medidas para enfrentar a ludopatia.
7: Quanto tudo isso está custando para o Brasil? O que está arrecadando? Está compensando os danos e prejuízos que os cofres públicos vão ter e já estão tendo?
2: Os limites para o acesso ao microcrédito podem deixar de ficar defasados.
3: A Comissão de Assuntos Econômicos aprovou um projeto que atualiza esses valores anualmente, com base na inflação, para preservar o acesso de microempreendedores e trabalhadores informais ao crédito. O texto segue para a Câmara dos Deputados, se não houver recurso ao plenário. Repórter Marcela Cunha.
8: O projeto prevê a correção anual dos limites de endividamento para acesso ao Programa Nacional de Microcrédito Produtivo Orientado. O PNMPO oferece crédito para financiar atividades produtivas de microempreendedores, pequenos negócios e trabalhadores informais. Hoje, o Conselho Monetário Nacional estabelece dois limites, até R$ 21 mil em operações de microcrédito na mesma instituição financeira e até R$ 80 mil no total de operações de crédito no sistema financeiro, sem contar financiamento habitacional. Mas esses valores podem ficar defasados com o tempo. O relator, senador Laércio Oliveira, do Progressistas de Sergipe, afirmou que manter os limites sem correção pela inflação reduz ano a ano o acesso dos pequenos empreendedores ao microcrédito.
9: Mais do que facilitar o acesso ao financiamento com taxas justas, a política de microcrédito atua como um motor de incentivo e profissionalização para os microempreendedores. Em vez de apenas injetar dinheiro, o programa qualifica o tomador para que ele identifique o momento exato de buscar o empréstimo e saiba aplicá-lo com foco na produtividade.
8: Pelo texto aprovado, a atualização será anual pelo IGPM, índice usado para medir a variação de preços na economia.
3: Com edição de Paula Groba e trabalhos técnicos de João Lira, o Jornal do Senado fica por aqui. Acompanhe agora as notícias do Tribunal de Contas da União e da Câmara dos Deputados. Boa noite.
2: Uma boa noite e um bom fim de semana.
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11: O Tribunal de Contas da União avaliou se órgãos federais oferecem condições adequadas no ambiente de trabalho para a inclusão de pessoas com deficiência. A auditoria analisou 36 órgãos e identificou barreiras físicas, sociais e organizacionais, além de dificuldades de acessibilidade nos espaços, nos sistemas de informática e nos meios de comunicação. O tribunal também constatou que metade dos órgãos avaliados não possui diretrizes formais de acessibilidade. O TCU recomendou medidas ao Ministério da Gestão, ao Ministério dos Direitos Humanos e a outros órgãos federais. O objetivo é eliminar barreiras e melhorar as condições de inclusão e de trabalho na administração pública federal. Saiba mais em tcu.gov.br.
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12: Deputados definem novas regras para fiscalizar despesas com educação.
13: O projeto cria medidas de saúde para pessoas afetadas por jogos de azar.
12: Avança a proposta que retoma incentivos para o programa Mais Médicos.
14: Boa noite. Comissão de Educação aprova incentivo ao programa Mais Médicos. O repórter José Carlos Oliveira tem as informações.
15: A Comissão de Educação da Câmara dos Deputados aprovou o projeto de lei que retoma incentivos ao programa Mais Médicos, que haviam sido revogados em 2025, diante da lei que criou o programa Agora Tem Especialistas. O texto aprovado permite que os candidatos aos programas de residência médica recebam 10% de pontuação adicional durante o processo seletivo, desde que tenham cumprido integralmente pelo menos um ano de ações em projetos e programas dos Ministérios da Saúde e da Educação, como é o caso do Mais Médicos. Para o relator da proposta, deputado Ismael, do PL de Santa Catarina, a medida tem baixo custo, é fácil de ser operacionalizada e, na prática, vai atrair mais jovens profissionais para o programa Mais Médicos.
16: A gente sabe da importância da presença do programa Mais Médico nesses pequenos municípios. E o projeto do deputado Ismael Alexandrino permite que especialistas em medicina também adentrem ao programa Mais Médico, permitindo um maior acesso da nossa população, a saúde, tão fundamental, uma das prioridades, sem dúvida, desafiantes para o nosso país.
15: A proposta de retomada de incentivos ao programa Mais Médicos ainda vai passar pelas análises das comissões de saúde e de Constituição e Justiça. Da Rádio Câmara de Brasília, José Carlos Oliveira.
12: Orlando Silva, do PCdoB de São Paulo, comemora a aprovação na Comissão de Constituição e Justiça do projeto que veda o ensino à distância nos cursos da área da saúde. Segundo ele, a formação presencial é indispensável para garantir a qualificação dos futuros profissionais.
14: Orlando Silva acredita que a medida preserva a qualidade dos serviços prestados à população e evita a formação de profissionais com diferentes níveis de preparo. O deputado também defende a rápida tramitação da proposta no Senado.
10: Trabalho.
12: Professora Luciene Cavalcante, do PSOL de São Paulo, apoia a instituição do piso nacional para os profissionais não docentes da educação. Segundo ela, a proposta garante valorização aos trabalhadores da educação básica e prevê remuneração equivalente a 75% do piso do magistério.
14: Professora Luciene Cavalcante afirma que o projeto conta com fonte de financiamento por meio do Fundeb e pede prioridade para a votação no Senado. Ela argumenta que a medida corrige uma injustiça salarial e reconhece o trabalho dos profissionais que atuam diariamente nas escolas.
10: Educação.
12: Foram aprovadas novas regras para fiscalização de despesas públicas com educação. A repórter Paula Bittar acompanhou a votação.
17: A Comissão de Constituição e Justiça da Câmara aprovou uma proposta que define regras para acompanhar e avaliar gastos com educação nos estados e municípios. O texto aprovado confere um papel central ao Sistema de Informações sobre Orçamentos Públicos em Educação, SIOP, um sistema eletrônico gerido pelo Fundo Nacional de Desenvolvimento da Educação, o FNDE, que coleta, processa e disponibiliza dados sobre receitas e despesas com educação. O monitoramento da aplicação de recursos na educação será feito por esse sistema, que também será responsável por manter um portal voltado ao cidadão. Estados e municípios deverão publicar no CIOP até 30 dias após o fim de cada bimestre um demonstrativo com as receitas e despesas da educação. Se o relatório não for publicado, o governo federal poderá suspender as transferências voluntárias, com exceção das destinadas à educação, saúde e assistência social. Durante a discussão da proposta na comissão, o deputado Patrus Ananias, do PT de Minas Gerais, ressaltou a necessidade de garantir transparência nos gastos públicos.
18: Esse projeto me tocou muito o coração, porque eu penso que nós vivemos uma época em que nós aqui na Câmara dos Deputados, parlamentares, precisamos mandar um recado claro, passar uma imagem para o povo brasileiro da nossa correção, do nosso rigor, da nossa transparência na aplicação dos recursos públicos, que não podem ser destinados a projetos mirabolantes, a obras inacabadas, mas destinados prioritariamente às políticas públicas que promovem o desenvolvimento do nosso país.
17: O projeto, que define regras para acompanhar e avaliar gastos com educação nos estados e municípios, já pode seguir para análise do Senado, a menos que haja recurso para votação pelo plenário da Câmara. Da Rádio Câmara, de Brasília, Paula Bittar.
10: Saúde.
14: Hélio Lopes, do PL do Rio de Janeiro, é autor de projeto que estabelece diretrizes para a caderneta de saúde da gestante e do bebê no SUS. Entre as medidas previstas, o texto determina o uso de terminologia baseada no sexo biológico e veda a adoção de linguagem neutra.
12: Segundo Hélio Lopes, a proposta também define que as cadernetas de pré-natal sejam voltadas exclusivamente à proteção da saúde da mãe e do bebê, sem conteúdos que estimulem a interrupção da gestação. O projeto ainda prevê orientações sobre denúncia e proteção em casos de violência sexual.
14: Projeto de Felipe Beccari, do Podemos de São Paulo, cria uma política de incentivo à produção e ao acesso a medicamentos genéricos de uso veterinário. O deputado propôs estímulos para empresas que produzem esses medicamentos e adotem políticas de preços mais acessíveis.
12: De acordo com Felipe Beccari, a medida busca reduzir os custos dos tratamentos veterinários e ampliar o acesso da população aos cuidados com os animais. Ele acredita que o fortalecimento do mercado de genéricos pode estimular a concorrência, beneficiar tutores e contribuir para o bem-estar animal.
10: Direitos humanos.
14: O projeto cria uma pensão especial para pessoas que adquirirem deficiência permanente em decorrência de violência doméstica. Um dos autores da matéria, Dimas Gadelha, do PT do Rio de Janeiro, explica que a ideia é indenizar as vítimas sem renda suficiente para garantir o próprio sustento.
12: O texto também dispensa o tempo de carência para a concessão de benefícios às vítimas. De acordo com Dimas Gadelha, a proposta ainda prevê mecanismos para que o Estado busque o ressarcimento dos gastos junto aos agressores.
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10: Ciência e tecnologia.
14: Está pronta para ser votada no plenário da Câmara a proposta que cria uma política para auxiliar na saúde de pessoas afetadas por jogos de azar. A repórter Mônica Tati tem mais informações.
20: A Comissão de Constituição e Justiça da Câmara dos Deputados aprovou o projeto de lei que institui política para atender pessoas e famílias que foram afetadas pelos jogos de apostas. O texto cria a Estratégia Nacional de Atenção Integral às pessoas com necessidades decorrentes das práticas de jogos e apostas. Entre outros pontos, aborda a prevenção, a redução de danos, a proteção e a reinserção social de pessoas que tenham problemas com vícios em jogos. A relatora na comissão, a deputada Laura Carneiro, do PSD do Rio de Janeiro, afirmou que a proposta tem relevância social e sanitária, devido aos efeitos das apostas sobre a saúde mental, a vida familiar e a proteção de grupos vulneráveis. Já o autor do projeto, o deputado Rui Carneiro, do Podemos, da Paraíba, informou que o número de pessoas atendidas pelo SUS, o Sistema Único de Saúde, com problemas associados ao jogo patológico, passou de 108 para 1.200 entre 2018 e 2023.
1: Os jogos de azar no Brasil se transformaram numa questão gravíssima de saúde pública. Esse é a moral principal do nosso projeto, dar uma resposta às pessoas que, junto com os seus familiares, estão vivendo essa nova realidade do Brasil, inclusive uma das maiores causas do endividamento do brasileiro. Então, o objetivo é preparar a estrutura, sobretudo de saúde, as unidades básicas de saúde, nos CAPs, para atender esse novo tipo de paciente, vamos dizer assim, que precisa de socorro.
20: O projeto que cria uma política de atenção às pessoas com problemas com jogos de apostas já foi aprovado por todas as comissões e aguarda a votação do plenário da Câmara. Da Rádio Câmara de Brasília, Mônica Tati.
10: Justiça.
12: Adriana Ventura, do Novo de São Paulo, pede a instalação de uma CPMI para investigar o Banco Master e acusa o governo de priorizar gastos com publicidade em vez de áreas como saúde. Ela defende o combate à impunidade e a responsabilização dos envolvidos em crimes.
14: Adriana Ventura também faz críticas ao governo federal e cita investigações da Polícia Federal envolvendo o Banco Master e integrantes da base governista. Segundo ela, as denúncias reforçam a necessidade de aprofundar as apurações sobre possíveis casos de corrupção.
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10: Comissões.
12: A Comissão de Administração da Câmara debate experiência de ouvidorias externas em defensorias públicas. O repórter Luiz Cláudio Canuto tem os detalhes.
23: 20 unidades da Federação têm ouvidorias externas em suas defensorias públicas, que funcionam como órgãos auxiliares e autônomos para garantir o controle social, a transparência e a participação da sociedade civil. As ouvidorias externas não pertencem à carreira da defensoria e seus integrantes são eleitos a partir de listas tríplices com representantes da sociedade. Criadas pela Constituição de 88, as defensorias públicas são instituições estatais que garantem assistência jurídica integral e gratuita à população que não possui recursos financeiros para contratar um advogado. Elas atuam na defesa dos direitos individuais e coletivos e na promoção dos direitos humanos. A Comissão de Administração e Serviço Público da Câmara dos Deputados debateu a experiência das ouvidorias externas das defensorias públicas com representantes do setor. A audiência pública foi presidida pela deputada Fernanda Melchiona, do PSOL do Rio Grande do Sul, autora também do pedido para a realização do debate.
24: 20 estados já têm a defensoria, a ouvidoria da defensoria pública, que é um órgão do controle social, que não é da carreira da instituição e que é eleita pelos movimentos sociais populares. E por que eu estou fazendo esse preâmbulo? Porque é o único órgão do sistema judicial que tem esse controle externo, externo mesmo, que não é da carreira, que não tem aquele elemento corporativo. Isso é muito importante.
23: Os estados que não têm ouvidorias externas nas defensorias públicas são Espírito Santo, Sergipe, Alagoas, Tocantins, Mato Grosso do Sul, Amazonas, Roraima e Rio Grande do Norte. A Defensoria Pública da União conta com uma ouvidoria geral composta por representantes da sociedade civil. O projeto apresentado no Senado Federal muda a lei de responsabilidade fiscal e destina limite de até 2% da receita das unidades federativas para o orçamento das defensorias públicas, a fim de garantir autonomia financeira. A proposta também impede contingenciamentos severos no sistema de assistência jurídica gratuita. Da Rádio Câmara de Brasília, Luiz Cláudio Canuto.
0: Economia.
4: Florentino Neto, do PT do Piauí, defende o projeto que autoriza a União a criar uma empresa estatal para atuar na distribuição de combustíveis e gás de cozinha. A proposta também permite ampliar a participação pública em refinarias e outras estruturas estratégicas para o abastecimento nacional.
12: No entendimento de Florentino Neto, a medida fortalece a soberania energética e protege o país em situações de desabastecimento. Ele considera ainda que a iniciativa contribui para a estabilidade da oferta de combustíveis, além de proteger os consumidores contra aumentos abusivos.
4: Glauber Braga, do PSOL do Rio de Janeiro, apresentou o projeto que revoga a lei do Programa Nacional de Desestatização. O deputado afirma que a proposta busca fortalecer a presença do Estado em áreas estratégicas, como energia, mineração, telecomunicações e infraestrutura.
12: Glauber Braga avalia que as privatizações reduzem a capacidade do poder público de planejar o desenvolvimento do país. Ele defende que empresas estatais atuem em setores essenciais para atender ao interesse da população, especialmente onde a iniciativa privada não vê lucro imediato.
0: Relações Exteriores.
4: Edilson Barroso, do PL de São Paulo, integra a Frente Parlamentar Mista em apoio à integração União Europeia-Mercosul, criada para acompanhar o acordo comercial entre os dois blocos. Ele detalha a importância da fiscalização legislativa para dar mais segurança às empresas brasileiras.
12: Adilson Barroso afirma que o acordo vai reduzir aos poucos impostos cobrados sobre milhares de produtos e serviços. O deputado aponta que a mudança pode facilitar as vendas do Brasil para outros países e atrair novos investimentos.
0: Agricultura.
4: Representantes da cadeia de produção do tabaco defenderam na Câmara uma proteção para o setor. A repórter Maria Neves nos conta quais as propostas.
5: Representantes da cadeia produtiva do tabaco reclamaram em audiência pública na Câmara dos Deputados que o sistema integrado de produção do setor está ameaçado no Brasil. De acordo com o deputado Heitor Schur, do PSD Gaúcho, que pediu a realização do debate, o aumento do número de produtores independentes e a carga tributária representam as principais ameaças à produção integrada de fumo no Brasil. Heitor Schur afirma que o sistema integrado foi construído há mais de 100 anos e engloba desde os produtores de fumo até a fabricação dos produtos derivados, como o cigarro. O deputado argumenta que essa organização é importante para garantir aspectos como equilíbrio entre produção e demanda, assistência técnica e controle da qualidade dos insumos. Com o crescimento dos produtores independentes, ele acredita que essa estrutura esteja ameaçada.
6: Nós temos diversas safras dentro de um ano. Uma vez era a safra do fumo, agora é a safra de verão, a safra de inverno, a safra de primavera. Está plantando e colhendo o ano inteiro. Talvez isso para a indústria seja muito bom, mas para o segmento que está lá no campo eu não vejo ganhar com isso. E ao mesmo tempo a gente percebe que cada vez tem mais produtores independentes plantando por conta, não sei se os insumos que eles usam são os corretos. E essas coisas acabam influenciando também o nosso setor.
5: Com o aumento da produção, Heitor Schur afirma que houve queda no preço do tabaco. O deputado sustentou que enquanto em janeiro a arroba do produto custava R$ 340,00, hoje está sendo vendida por R$ 260,00. Da Rádio Câmara de Brasília, Maria Neves.
12: Marcelo Moraes, do PL do Rio Grande do Sul, defende a securitização das dívidas dos produtores rurais do Estado. Na visão do deputado, a medida é essencial para permitir a renegociação dos débitos acumulados após anos de estiagem e das enchentes de 2024.
4: Marcelo Moraes afirma que os agricultores não pedem perdão das dívidas, mas condições para quitá-las. Ele também cobra a apreciação da proposta pela Câmara, alegando que a demora na votação agrava a crise no campo e compromete a economia gaúcha.
0: Meio ambiente. ambiente.
12: Cabo Gilberto Silva, do PL da Paraíba, critica a atuação de órgãos federais durante operações de fiscalização ambiental em Novo Progresso, no Pará. Segundo o deputado, as ações truculentas provocam conflitos com produtores rurais e moradores da região.
14: Cabo Gilberto Silva pede ao governo federal que reveja a atuação dos órgãos responsáveis pela fiscalização ambiental na região. No entendimento do parlamentar, é necessário garantir o cumprimento da legislação sem comprometer os direitos dos produtores.
12: Joaquim Passarinho, do PL do Pará, também denuncia a truculência de órgãos federais durante a operação de fiscalização ambiental em Novo Progresso. O deputado defende que a fiscalização seja conduzida com respeito à população e prioridade para medidas de orientação.
14: Joaquim Passarinho cobra do governo ações para acelerar a regularização fundiária e ambiental na região. Segundo o parlamentar, é preciso garantir segurança jurídica aos produtores e conciliar a proteção do meio ambiente com o desenvolvimento das atividades econômicas locais.
12: Termina agora o jornal Câmara dos Deputados, produzido pela Rádio Câmara, com trabalhos técnicos de Wellington Teles e apresentação de Ana Raquel Macedo e Márcio Aquiles Sardi. Boa noite.
14: A Voz do Brasil volta na segunda-feira. Boa noite e bom final de semana.
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10: E bora, moçada, é sexta-feira frio aqui em Araranguá, hoje dia 3 de julho de 2026. Inicia agora o Música com Notícia. Eu sou Juliana Oliveira, vou com você até às 22 horas. E eu já inicio com um clássico, Belchior, Medo de Avião.
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versão de Sandra de Sá, Não Adiantou Saber. E a 33ª Festa do Peixe teve início na noite desta quinta-feira em Balneário Arroio do Silva, reunindo autoridades, lideranças e um grande público para a cerimônia oficial de abertura. O ato marcou o início de 4 dias de programação voltada à valorização da cultura, da gastronomia e das tradições do município.